0: Eliep, uma boa noite, dona Eliep.
1: Não estava macio de jeito nenhum.
0: O da agora à noite e o de manhã também?
1: Os dois.
0: Pronto, amanhã vou mandar um alô para ela. Dona Eliep.
1: Ela é pro lado missionário.
0: Pronto. Eliep.
1: Não nos... tem jeito, não. Se der 4 milhões de dólares, ela a gente não pega o programa cedo.
0: Olha, que beleza. Estou mais famoso que Roberto Carlos cantando embaixo da chuva.
1: Ela disse que ela se dá risada com nós dois conversando.
0: E é, pronto.
1: Porque se eu minto, você redoba.
2: Ela se eu vinha com você, eu vinha com você, Robertinho. Eu vou estar com você,
1: senhor. É. Ela disse mesmo.
0: E foi?
1: Foi. E assim, eu tenho uma vontade de conhecer você.
0: Liga ela que no dia que ela me ver, ela vai ficar assombrada.
1: Rapaz, é uma veinha, ela quer cerveja, maldinha, tá?
0: Pois, diga ela quando ela me ver, ela vai ficar assombrada, assustada. Pronto. Dona Eliete nos missionários.
1: Ah, boa, rapaz, é ela.
0: Beleza.
1: Rapaz, Vanim, você... Não... Sei lá, você quando sai dessa área pra pedir o programa, você me faz favor de avisar nós todos.
0: Sim.
1: Nós todos amigos seus. De tabia, meus amigos, eu não vou participar desse programa. Mas aí eu... já tem sabendo que o amigo velho não vai participar do programa.
0: Mas eu disse aqui na terça-feira. Na segunda-feira eu já avisei logo que só iria apresentar o programa ontem à noite, porque na terça eu iria viajar. Só que ontem não deu pra me fazer porque, né, tava cansado demais.
1: Sim.
0: Aí eu avisei ao diretor dessa casa que eu não ia poder estar por aqui durante a noite, porque ainda estava lá em Aracaju e estava cansado demais e não ia dar certo.
1: Estava na capital, Sergipana, né?
0: Era.
1: Mas o senhor Estênio pode falar e aprender a falar comigo, Russo?
0: Não, porque até agora eu não fui morar ainda lá no Paraguai.
1: É, isso é barriga escurambá, é. Mas o Manoel vai estar escutando,
0: né? Tá lá ligado, agora não pega o telefone para não gastar.
1: Muito bem, eu não vou pedir essa uma música não, porque você só passa música boa.
0: Pronto, vou trazer mais ainda, viu?
1: Aê, tchau.
0: Um abraço, tudo de bom para o senhor e dona Gilza.
1: Tudo de bom a todos, viu?
0: Tudo de bom para o senhor e dona Gilza, valeu, amigo.
1: E o Paiola do Caixão nunca mais ligou, né?
0: É, esse Caetaninho aí tá devendo a gente, viu?
1: Aquele é um cachorro.
0: Ih, é, rapaz?
1: É, César do Pagode também é outro cachorro.
0: Eu iria falar nele, né, no César do Pagode, mas não citei o nome porque eu sabia que o senhor ia dizer isso.
1: Você é atenta, né, rapaz?
0: Mas você não quer uma dentada dele, não?
1: Você é um artista bravo, viu?
0: Ai. Valeu, cabra.
1: Valeu, Ademir.
0: Boa noite. César do Pagode, meu abraço, amigo. Obrigado aí pela sintonia do programa. Manuel Silva já está ali no Face. Boa noite, Valdemir Barreto. É o Coronel Manuel Silva do Rio Grande do Norte. Manda aí um alô para seu Pedro Jacarezinho e seu João Dona Maria.

0: É verdade, viu? Quando eu digo, se ficar comigo até as 10, arrependimento não terás, é porque é verdade, viu? Com certeza absoluta. 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
0: Antes do apoio cultural, Nilton César. Onde andarás, amor?
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0: 21 horas e 12 minutos.
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1: É esse mesmo, é esse mesmo. Em Tobias Barreto, 9h22. 9h22. Aqui no WhatsApp tem duas vozes. Vamos à primeira. Alô, boa noite.
2: Boa noite, meu compadre.
1: Sim, minha madre. Cadê a voz da minha comadre?
2: Boa noite, meu compadre. Como é que está a comadre, minha comadre? Está bem, meu compadre?
1: Graças a Deus, todo mundo com saúde.
2: Minha comadre está bem, tá, né?
1: Ah, sim.
2: Os meninos estão bem.
1: Tá bem.
2: O senhor está bem, né? Que Deus abençoe, que Deus lhe dê muita saúde, muitos anos de vida. Muitos anos de vida, viu? A vocês todos aí.
1: Obrigado. Meu pai.
2: Eu já não liguei para o senhor que a minha mãe faleceu.
1: Oh, meu Deus.
2: E eu estou fora do ar ainda, mas vou chegar no ar ainda. Por isso que eu não liguei mais para o senhor, que minha mãe estava passando mal até quando faleceu. Aí eu fiquei para doar, mas estou chegando lá devagarinho, viu?
1: É verdade.
2: Não liguei para o senhor por isso, porque minha mãe faleceu e ainda estou para doar. Deus abençoe todos vocês aí.
1: Comadre Maria Viana, a mãe do meu afilhado Renan, né? Quer dizer que a mamãe faleceu. Que Deus dê o descanso eterno a ela e conforte todos vocês, viu, comadre? Sabia não, olha, tô sabendo agora. Que Deus conforte todos vocês. E é o caminho todos nós, não é? Não tem jeito, valeu, meu São Benedito, não tem jeito. É o caminho de todos nós. O que é isso aqui? Cabra que enviou aqui um vídeo juntamente com uma voz. Deixa eu dar uma olhada primeiro no vídeo, que é isso. Isso é o quê? Diz o que aqui? Hein? O vídeo diz o quê?
3: É, os animais, entendeu como eu tenho?
1: É.
3: Aí fica essa putaria, sexta-feira.
1: Tá. Aí tá complicado, não sei nem o que é que você tá falando. Hein? Deixa eu repetir aqui, devagarzinho, vamos lá.
3: Pare, peraí, rapaz, aí.
1: Sim.
3: É parecendo uma putaria aí.
1: Vai.
3: Vai.
1: Que?
3: Aí aqui tem idoso, tem mulher gestante, os animais.
1: Sim.
3: Entendeu como eu tenho?
1: Aí
3: fica essa putaria aí. Sexta-feira, 5 horas da manhã, a mesma coisa aí. Olha lá.
1: É, isso aqui é onde? Hein? Isso aqui é onde?
3: Aí é poder, repara.
1: Já vi. Tá bom. Um rapaz por nome de Carlos. Tá reclamando do barulho de fogos. Do barulho de fogos. Aonde eu não sei. Faz o seguinte, amigo. Envie pra cá isso aí amanhã no programa da Marcela Fernanda, viu? Aí você faz a sua reclamação. Tá bom? No programa da Marcela Fernanda você participe. Manuel Silva pergunta, cadê o café? E aí dá risada. O café eu tô suspendendo, Manuel Silva. Tô suspendendo. Tô tomando café só na hora de tomar o café mesmo. E mesmo assim, é só uma xícarazinha. Isso mesmo. Agora a água, eu tô fazendo de tudo para beber. É, água à vontade, tá bom? Isso mesmo. Tô bebendo pouca água. Já bebia pouca água por causa do café. Que eu preferia o café e deixava a água. Agora não. Agora eu tenho que beber mesmo é água. E café, eu vou fazer de tudo para eliminar o café. E tô fazendo. Só tomo mesmo de manhã e à noite. Mas aquelas dosezinhas de café que eu vinha tomando e repetindo, se deixasse uma garrafa que eu secava ligeiro, já fui. Já fui. Vamos embora, vamos trazer música, porque os amigos querem ouvir a verdadeira boa música. Mas antes, eu digo o seguinte, um caminhão cegonha que transportava 11 carros elétricos, 0 quilômetro... da montadora chinesa, pegou fogo no início da tarde de hoje na BR-101 em Alagoinhas, Bahia. É mole o que mais? Caminhão cegonha com 11 carros elétricos. Todos eles zero. Quilômetro. Pegou fogo. Só ficou as cinzas. Rapaz. Esses carros elétricos não estão sendo aprovados não, viu? Então não. Estão pegando fogo antes de ser colocado no mercado. Telefone, telefone. Alô, boa noite.
0: Boa noite, seu Rodemir.
1: É o Naldinho.
0: Como é que vai?
1: Chamando por Deus, agradecendo a ele, pedindo perdão pelos pecados e saúde.
0: E vai ter com fé em Deus.
1: Fica à vontade.
0: Rapaz, esse negócio desses carros elétricos aí...
1: Vez ou outra, um carro elétrico pega fogo, do nada. E agora foi um caminhão com 11 elétricos em cima.
0: E nem essas motinhas elétricas, né?
1: Tem delas que pega fogo também, do nada.
0: É, do nada, do nada. Foi, o aumento delas foi demais.
1: Uhum.
0: Eu acho que as fábricas não estão dando atenção, aí estão fazendo aí de todo jeito, né?
1: Pode ser também, né?
0: É pra vender, né? A febre, né?
1: É, pode ser.
0: É que nem esses carros. Mas tem pessoas que querem economia e de repente perde tudo, né?
1: E o pior de tudo que não é economia, não é porque um carro desse é caríssimo. É para mais de 300 mil.
0: Olha, misericórdia.
1: Um carro elétrico. É assim, um carro elétrico é para mais de 300 mil.
0: Eu posso tentar errado, né? Tomara que esteja. Agora, quando começar a dar defeito, essas motinhas elétricas, esses carros, não vai ter pátio do mundo que aguente.
1: Ok, olha. Carros elétricos.
0: Nem oficina.
1: Escute. Carros elétricos são veículos movidos a bateria que usam energia em vez de gasolina. No Brasil, o imposto de importação subiu para 35%, encarecendo modelos como o Suzuki e Vitara. Agora, R$ 219.900. Já o GWM, né? É, Hora 5 SUV custa a partir de R$ 159.000. Quer dizer, o carro mais barato, elétrico, é na faixa de R$ 170.000. Já esse outro é 220 mil, né? Mas tem deles que é 300, 400 mil, depende da marca.
0: É para quem tem dinheiro, né? Que não faz falta, né?
1: Pois é.
0: Né?
1: Aí pode comprar à vontade.
0: Pode comprar e usar bastante, né?
1: Uhum.
0: Agora, para quem não tem, meu irmão, vamos.
1: Ave Maria.
0: E tem o risco de perder ainda, né?
1: Pois é.
0: Mas isso é Brasil. Nosso Brasil.
1: E nem todo canto o dono, né, de um carro desse pode abastecer. Porque nem todo canto tem o fornecimento da eletricidade para poder carregar o bicho. Sabia?
0: Não, eu pensei que toda tomada carregava, né?
1: Não, que nada em qualquer lugar, rapaz. Você pensou que era qualquer tomada?
0: É, eu achava, eu sou do meio tabarel, né?
1: Não. Tem nada disso, não. Tem prédios mesmo em Aracaju que não tem condições de carregar um bicho desse. Mas já estão, né, trabalhando para poder colocar o produto, né? A caixa lá.
0: Energia, no caso.
1: É, a caixa lá para poder receber um carro desse e abastecer a hora que o dono quiser.
0: É.
1: Aí é um processo grande, gigante, porque O responsável lá pelo condomínio tem que chamar um eletricista profissional para poder fazer o trabalho, as modificações. É um negócio grande. É. Não é fácil, não.
0: É. É para quem tem dinheiro mesmo.
1: Pois é.
0: Sobrando, né?
1: Uhum.
0: Para a pessoa fraca não tem sobrando, tem fartando, né?
1: Ave Maria, e bota farta nisso. Não é nem fartura, é farta.
0: É. Mandar um abraço aí para os todos que estão ouvindo, seu Dica falou com o Bistante, seu Manuel de Belo, o Márcio ia lá no Guarujá. Rodrigo, eu acho que está gravando, né? Está no Candeal, seu Antônio Barreto.
1: Lá no Carrapadinho,
0: né?
1: Isso.
0: É Bica Marcineiro. É que eu não falava, me perdoe. É para lembrar assim.
1: É muita gente.
0: É?
1: Verdade.
0: Mas enfim, sinta-se todos abraçados. Que estiver ouvindo a Tupi vai ter FM, né?
1: Isso mesmo.
0: E começou a garoar um pouquinho.
1: Foi, já deu.
0: Tá bom, graças a Deus.
1: Já deu uma chuvinha, né?
0: É, e agora vai cair, agora de noite vai cair mais, que já tá aqui tudo tapado.
1: Com fé em Deus.
0: Fininha, mas é uma fininha boa, né, Vladimir?
1: É aquela fininha que molha.
0: Que molha, que diz que é a famosa engana besta. É até o mais sabido do mundo.
1: Ela molha e encharca mesmo.
0: E de verdade, os terrenos mesmo tão bons demais, tá? Pra capim, não tem aparelho. Pra quem tinha um milhozinho, tem um vizinho meu que tava comigo, tá penduando e bonecando, ia perder.
1: Tá vendo?
0: Mas graças a Deus, Deus mandou
1: a chuva.
0: Essa bênção e tá mandando mais. Ele tinha um feijão já encaroçando, perdeu, porque ele no caroço, né?
1: É.
0: Aí perdeu, mas é assim mesmo. Pega uma parte e ganha outra.
1: Verdade.
0: Tudo com Deus é bom, é muito, e sem Deus é nada, né?
1: Isso mesmo.
0: Né?
1: Verdade.
0: Hoje tá bom, Vladimir. Boa noite aí pra você e família, saúde.
1: Pra nós.
0: E pra todos que estiverem ouvindo a Tubis Barreto FM. Estamos aqui por a barra, viu?
1: Pronto, beleza, amigo. Tudo de bom pra vocês.
0: Um abraço, Vladimir.
1: Tchau, tchau. Então tá aí o amigo Naldinho aqui no programa Encontro com a Saudade, mas logo depois dele tem Alvanildo Araújo, Dois Corações no Mesmo Tom.
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0: Ele quem? Eu digo agora!
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0: Aqui no programa Encontro com a Saudade. Foi quem? A música Sonhos. Cantor Peninha, verdade. Peninha acabou de cantar essa belíssima música. Que aí, meu amigo, né? Não tem tempo para essa música se perder. No tempo. Não é? É igual às de hoje. Que toca a semana todinha, com 15 dias pronto. Ninguém conhece mais. Essa não. Essa aí todos conhecem. Ouviremos aqui uma voz.
2: Aí eu queria que vocês postassem amanhã, entendeu? Meio-dia esse vídeo e comentasse sobre isso, porque é chato. É chato, entendeu?
0: Com certeza.
2: A gente tem morador aqui do distrito da Lagoa Redonda.
0: Certo. Isso aí é lá na Lagoa Redonda. Pronto. Isso aí foi na Lagoa Redonda. Mas de qualquer maneira, você envie ou participe do programa amanhã com a Marcela Fernanda, tá bom? Faça isso. O ouvinte participando é melhor. É melhor. Porque os responsáveis por esses atos, né, fica realmente sabendo que não é conversa do apresentador do programa, e sim de quem realmente está sofrendo. Por isso que eu digo, participe do programa Bom Dia Tobias e do Tribuna do Povo, tá bom?

0: teremos o programa Acordando no Campo. Eu finalizo o encontro com a saudade dizendo o seguinte: que todos tenham uma verdadeira e boa noite na santa e gloriosa paz do nosso Criador.
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0: 22:04.
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1: 22 horas, 13 minutos. Boa noite, amizade. Boa noite, você. Hoje, quinta-feira, dia 2 de julho de 2026, primeiro programa Love Story do mês, coisa boa, né? Boa noite para você de casa, boa noite para você do trabalho, boa noite para você onde quer que você esteja também curtindo, a partir de agora, canções que falam de amor.
2: Sobral Júnior!
1: Até meia-noite, serei a sua companhia aqui na sua Tobias Barreto FM.
0: Tobias Barreto FM.
1: Boa noite pra você.
0: Amor.
1: 22h14. Boa noite também pra você ouvindo através do Rádios Net. Pra você também acompanhando através do seu rádio 87,9. A partir de agora está no ar para você e para você também o seu Love Story. Boa noite, amizade.
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1: Alô?
2: Olha, eu só tenho um minuto.

0: você aqui na sua Tobias Barreto FM. Roupa nova, linda, linda demais.
1: Love Star.
0: 22h36 até a meia-noite. Serei a sua companhia falando de amor.
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0: até meia-noite.
1: Amor.
0: 22h36.

0: 22h39. Pra você, Ruge. O anjo veio me falar.
1: Sobral Júnior.
0: Como sempre, falando de amor. Aqui na sua Tobias Barreto FM. Boa noite, você.
1: Sobral Júnior.
0: Boa noite, amizade.
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0: Boa noite, Lara.
1: Júnior. 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

0: você também curtindo Love Story até a meia-noite. Serei a sua companhia, claro, falando de amor.
1: Amor.

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1: 1:14.
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0: de 2018 foi demais.
1: Vamos fazer o juramento do dedinho.
2: Respeito.

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1: Uma e 31.

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1: Uma e 39.

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1: Deus sabe o que fala, viu, gente? Quando ele fala, em tudo dai graça. Por isso, como é bom ter Jesus como escudo na sua vida, não é? Não é verdade?

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diz o Senhor para você. Eu abrirei todas as portas de bronze, despedaçarei todas as trancas de ferro e lhes mostrarei os tesouros ocultos e as riquezas escondidas, para que saibas que eu sou o Senhor vosso Deus e que te chamo pelo teu nome.

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1: E aí, Rodomir? Opa, bom dia. Pronto, muito bem, porque eu estou sem retorno aqui, mas está valendo. Bom dia a todos, amigos, amigas, irmãos e irmãs, a santa e gloriosa paz do nosso Senhor e Salvador Jesus Cristo. Estou passando por aqui na correria, e com a garganta afônica, só as misericórdias de Deus com a rinite alérgica, mas estou eu aqui para agradecer a você, amigo ouvinte, agradecer a você que participa dessa programação, desejar a todos um excelente dia, na paz daquele que vive e reina para todo sempre, nosso bom Deus, agradecer ao meu amigo Valdemir Barreto, que tem sustentado aí a programação em meio a problemas de saúde, uma rinite das manhãs, de sexta-feira para acordar, quando só as misericórdias de Deus acorda com a garganta seca, mas agradeço ao amigo Valdemir aqui na técnica, que está sempre aí levando você a boa música cristã, e deixo que Valdemir conduza, né, essa programação hoje e esperar em Deus, e na próxima sexta-feira nós estejamos aí bem melhor para estar aí ao vivo, levando para você aí sempre a música que nós sempre separamos com muito carinho, com muita dedicação para você que do outro lado fica aguardando os louvores especial que assim nós selecionamos e compartilhamos com todos vocês aí. E também a palavra com o pastor Júlio Falcão, que sempre tem nos trazido fortalecimento, palavra que nos edifica e com certeza hoje também tem palavra do pastor Júlio Falcão, estaremos compartilhando com você aí essa mensagem para edificar a sua vida e você iniciar o seu dia sendo abençoado. Deixo aí na sequência o meu amigo Valdemir Barreto conduzindo com os louvores e já agradeço a todos vocês por esta audiência e que Deus continue abençoando. E na sequência sempre da programação do programa Despertar, aí vem o nosso amigo Valdemir Barreto com o programa Acordando do Campo. Valdemir, muitíssimo obrigado, Deus abençoe e fiquem todos na paz do nosso Senhor.
2: Eu vou cantar agora a canção mais importante da minha vida, nos momentos mais difíceis. 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

Eu tenho uma palavra de fé ao seu coração. Livro do profeta Isaías, capítulo 26, versículo 3, diz assim: Tu, Senhor, conservarás em perfeita paz aquele cujo propósito é firme, porque ele confia em ti. Querido, você já passou por momentos difíceis onde o caos se instalou e que nessa fase presenciou as pessoas se desesperarem, mas você se manteve em perfeita paz? Isso é viver o que Isaías estava dizendo neste versículo. É justamente nesses momentos difíceis que Deus nos lembra de uma verdade extraordinária. A paz não depende da ausência de problemas, mas da presença do Senhor. Isaías declara que Deus conserva em perfeita paz aqueles que mantêm o coração firme nele. Essa expressão, no texto original, transmite a ideia de uma paz completa, plena, constante. Não é uma tranquilidade passageira produzida pelas circunstâncias favoráveis. É uma paz sustentada pela confiança no Todo-Poderoso Deus. Confiar no Senhor, meu querido, não significa ignorar a realidade ou fingir que a dor ou o problema não existem. Pelo contrário, significa escolher acreditar que Deus está no controle, mesmo quando nós não conseguimos compreender os caminhos que Ele está conduzindo, pois precisamos entender que os caminhos que Deus toma são diferentes dos nossos caminhos. Certa vez, meu querido, eu ouvi a história de uma criança que viajava de barco durante uma forte tempestade. Enquanto muitos passageiros estavam desesperados, sem paz, ela permanecia tranquila, em perfeita paz. Alguém perguntou àquela criança por que ela não tinha medo. A resposta foi simples: porque quem está conduzindo o barco conhece o caminho, e é o meu Pai. Essa pequena ilustração, meu querido, retrata a nossa vida cristã. As tempestades existem, os ventos sopram e as ondas parecem ameaçadoras, mas o nosso Pai sempre estará no controle da embarcação. Quem confia nele pode descansar mesmo sem entender o que está acontecendo naquela fase. Jesus afirmou essa promessa quando disse em João 14, 27: Deixo-vos a paz, a minha paz vos dou, não vou lá dou como o mundo dá. Então, meu querido, a paz que Cristo oferece é diferente da paz que o mundo promete. O mundo diz:

0: mais difíceis da vida. Então, meu querido, talvez hoje você esteja enfrentando uma luta silenciosa. Quem sabe existam lágrimas que ninguém conhece ou batalhas que você trava em segredo. Deus conhece cada uma delas. E a mesma mão que sustenta o universo é poderosa para sustentar também o seu coração. Querido, não entregue a sua paz às circunstâncias. Entregue as suas circunstâncias ao Deus da paz. Confie nele, espere, permaneça firme. O Senhor sempre cuidará de você. Eu quero orar. Soberano e eterno Deus, muitos dos meus irmãos estão passando por fases difíceis na vida. Momentos turbulentos têm se levantado. Alguns estão desesperados, outros em perfeita paz. E nós clamamos ao Senhor, Pai. Para aqueles que estão experimentando medo, desespero, que o Senhor possa acalmar os pensamentos, abrir a visão espiritual. Eu declaro, Senhor, nesta oração, que eu confio nos teus caminhos, que eu confio no propósito do Senhor. Entrego a minha vida nas tuas mãos, em nome de Jesus. Amém. Querido, confia no Deus de toda paz. Ele pode acalmar o seu coração. Se ele permitir, estarei de volta com você numa próxima ocasião. Que a paz, a graça e a misericórdia de Cristo Jesus estejam com você e também com todos de sua família.
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3: 5:56.
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1: É, meu irmão, cheguei, já tô por aqui.

0: então vamos se animar, porque já são 6h07, mais 50 segundos. A partir dos agora, o Pergama Acordando no Campo, aqui da Tubia Barrita FM, né? É isso mesmo, 6h08. É, senhor, 6h08. Davi Caba, meus abraços, em Castro Arvo. Obrigado aí pela sintonia do Pergama. Chegou em primeiro lugar hoje o Davi, foi. Quem será o segundo, eu não sei. No Zarpa, o primeiro tá sendo Lenício. É, tá aqui. Deixa eu soltar a voz dele, olha lá.
1: Bota aí pra nós, viu? Fogão de lenha.
0: Fogão de lenha.
1: Fogão de lenha pra oferecer a minha mãe.
0: Fogão de lenha.
1: Dona Zenita.
0: Tá tudo
1: e
0: molhado.
1: E a minha amiguinha Sônia, vizinha da minha mãe. E pra calmar um vaqueirinho de mãe. Tem um bairro Santa Rita também. E agora os ouvintes da Bebota FM. Valeu. Um abraço pra você, viu? Valdemir Barreto. Até segunda.
0: Ó, e o fogão de lenha tá molhado. Molhou todinho o fogão ontem à noite. Porque foi muita chuva ontem à noite, né? Hoje de madrugada já choveu, agora mesmo não tá chovendo não, mas o tempo tá bonito. Vem muita chuva ainda hoje, viu? Fogão tá todo molhado, tá bom? Mas eu vou trazer alguma coisa aí que vai lembrar da casa de mãe, da casa de vó, da casa de bisavó, da casa da tatalavó e da casa da bisavó da tatalavó. Você entendeu? Porque eu entendi o que eu falei aqui agora. Foi, eu falei, eu entendi. Bom, hoje é sexta-feira, a primeira do mês, né? A primeira, é a primeira. Hoje é sexta-feira, a primeira do mês, hoje é dia 3. É o sexto dia da semana, né? 3 hoje? É, hoje é 3 de julho. Hoje é 3 de julho. É o sexto dia da semana e a primeira sexta-feira de julho. A partir dos agora, o Pergama Acordando no Campo, às 6h09. Mas nova vai fechar o tempo. Fechou, 6h10. É isso mesmo. É a velocidade da barba que eu nunca vi desse jeito. Não dá tempo de fazer nada, né, pai? Ei, Mundinho! Mundinho chegou em segundo lugar hoje. Foi. Meus abraços, Mundinho, aí no Rio de Janeiro, caba. Tudo de bom pra você e sua família. Ó, diz que o Eninho tá vindo severo, viu, o Eninho? Tá vindo severo. Eninho deve ganhar força e aumentar risco de eventos extremo. Quem faz o alerta é a ONU. Valeu, meu São Benedito. Deus é Pai. Temos que tomar cuidado com garrafa. Temos que tomar cuidado com ponta de cigarro. Temos que tomar cuidado com tudo, viu? Porque para pegar fogo é ligeiro. É mais rápido do que gasolina. É, senhor. Com calor extremo que está chegando. Ave Maria, Deus é Pai, Deus é Pai, Deus é Pai. Vamos trazer logo as primeiras Chitãozinho Xorroxó ao lado de um cabo chamado Eco. Vou contar a história da casa de vó. Vamos lá. 6h11.

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1: É, o Jardim é meu mesmo, é senhor. São 6:19, mais 10 segundos. O nome das cantoras, Linda e Lia. O nome da cantiga, Amor de Dois Mundos. É isso? Amor de Dois Mundos, é isso mesmo, é. Música bonita, bem feita, né? E bem cantada também, viu? Caiu bem nas duas vozes aí, né? Linda e Lia, o nome das mulheres. Aqui no Pergamo, acordando no campo. Que aqui por aqui, tem nada. Rapaz. É, tem nada. Eu tô aqui conversando, mas eu tô calado ali no fecha-boca. É, quando eu for abrir a boca ali no fecha-boca, dá tempo chegar ali nos Alacaju. É, chegar ali na Rua do Viala. Entrar no ônibus, né? E dizer ao motorista, bora, vamos embora, tem um Paracaju. É. Eu nunca vi uma velocidade, não, menino. Ei, rapaz, olha, por falar em ônibus, um ônibus superlotado e em alta velocidade despencou de uma rodovia. Despencou em uma rodovia na madrugada de hoje. E repare o resultado. Mais de 40 pessoas morreu. Foi. Pois tava, tinha pouca gente no ônibus. Um ônibus superlotado em alta velocidade. Despencou de uma rodovia em uma ribanceira rochosa no sudoeste do Paquistão. Na madrugada de hoje, matando mais de 40 pessoas e ferindo outras 8 pessoas. Em um dos acidentes rodoviários mais letais dos últimos anos. Olha, quer dizer que esse foi o que mais matou gente. É mola. Rapaz, o bicho tava cheio, não tava? Tava. Agora, coragem também do motorista, né, pai? Como é que eu sou motorista de ônibus? Sei quantas pessoas o carro tem condições de arrastar. E quando acabar, eu vou e levo, digamos, o ônibus, digamos que o ônibus que eu trabalho tem capacidade de transportar, né, com eu, mais 39, ou seja, 40 pessoas. Aí quando acabar, eu arrasto 100. É ruim, homem. Ah, mas o carro não é seu, você é só o motorista, o dono do carro sou eu e você vai ter que arrastar o carro, bora. Meu amigo, não tem como não, patão, aí tem quantas pessoas? Tem 80 e 3 pessoas, com vocês vai ser 80 carros, eu vou ficar por aqui, né, porque a minha viagem vai ser lá para 10 horas. Pois é, meu patrão, o senhor tá dizendo que tem 83, com eu vai ser 80 carros. O carro só pega 40, patrão. Vou arrastar não, patrão, não vou não. Ou você vai, ou deixe tudo aí, lá tudo aí, vá. E vá agora pegar os seus documentos, que é para poder dar baixa na sua carteira, e você aí agora vai ser despedido. Quer dizer, já está despedido, pode ir embora, vá. Não, patrão, então eu vou. Que nada, rapaz. Poxa. Fica o seu carro aí, patrão, vá. Fica o seu carro, então você mesmo pega um carro e vá à viagem, faça a viagem. Ou faça dele o que você quiser com o seu carro aí, com esse povo também, viu? Eu já vou. Então as costas acabou, caba. É isso que eu fazia, eu me... Mas tá. E se fosse de linha mesmo, de transporte, né? Dessas que faz viagem todo santo dia e toda hora. Aí era que eu não coisava mesmo. Mas tá. Oxê. E o cobrador botando passageiro pela estrada? Não, senhor, não paro não. Não, para lá o passageiro. Não, que nada, já tá cheio. Mas, rapaz, vai deixar. Vou deixar. Deixa esse diacho aí, vai. Pô, até assim mesmo que fazia. Ah, antes, porcão, já tá ali. Cadê o meu amigo Valdemir Barreto? Já estou ligado no melhor programa da região. Acordando no campo. Valeu, Anderson. Meus abraços. Tudo de bom pra você e sua família. Dona Ema, mulher. Seu genro tá mandando lembrança pra senhora. Aí no Jacaré. Cove Arve. Bom dia, Valdemir Barreto. Passa aí uma cantiga de galiguinha boiador. Vá percura, viu? Vá percura. Perculando e encantando. Tenho a certeza que vou fazer com que ele fale. Aqui chegou a voz. Vamos ouvir. Alô?
2: Bom dia, Valdemir.
1: Oi, Mundinho.
2: Uma manga aí pra me escutar hoje aí.
1: Tá certo.
2: Um trio nordestino. É um bom dia pra vocês todos aí da FM Tobias Barreto, meu amigo.
1: Eu disse antes que não ia tocar mais forró, mas como foi você e tá longe, né, do Rio de Janeiro, aí eu vou trazer de nordestino, tá bom? Mas só vou trazer hoje, não vou trazer todo santo dia não, forró. Forró já passou, né? Já. Então vamos lá, vou colocar quem aqui logo? Eu vou colocar isso daqui. É Casa da Vovó, com Lolice Lulivar. Lolice Lulivar, Casa da Vovó. Aí depois eu coloco de nordestino e na volta tem uma amiga aqui que tá, né, querendo falar no Pergama Acordando no Campo da Tubia Barreto FM. Então vamos lá, vamos embora, vamos. Casa da Vovó, Lourenço Lulivar, na sequência de nordestino, vou trazer uma boa cantiga, né?

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3: Como é bom ter a sua amizade.
4: Meus abraços afiadas, afiados, compadas, comadas. Que Deus ilumine o passo de cada um, né? Então tá aqui, nordestino, com padre Alala, é a vovozinha. Se ela estiver ouvindo, tu acerta, viu, caba? Ah, Deus do céu, o que é que tem por aqui, hein? O que é que tem por aqui? Fala aí, sujeito, vá. Você tá agoniado, né? Tira a sua agonia, vá.
5: Tá linda, tá molhada, Rodrigo. As candelas subindo, bem, graças a Deus.
4: Sim.
5: Aí o senhor vai passar para mim folhas de vida com o Zezé Camargo e Luciano, viu? Para oferecer a todo aquele povo que eu falei anteriormente. Valeu, um abraço.
4: Pai, você eu vou te contar, viu? Eu vou estar de afu. Vou. Poxa, foi vida. Oh, meu Deus do céu. Que aqui por aí... Deus é Pai. Deus é Pai. Olha. Você sabe o que foi que o fio lá do caba tá querendo? Você que tá me ouvindo agora, você sabe o que é que o caba lá que diz que vai ser presidente da República tá querendo? Escuta só, viu, o que é que diz aqui a marcheta. Repara só. Favo propõe aos Estados Unidos barrar a conexão do PICA, PICAS, com sistema não ocidentais. Favo propõe aos Estados Unidos barrar a conexão do PICA com sistema não ocidentais. Em outras palavras, ele quer o quê? Ele diz que o PIXA não tem valor, não tem o valor que o cartão de crédito tem, né? Foi o que ele disse. É, senhor. Então ele quer que acabe. Rapaz, e você que usa esse perduto, é ruim? Não é, né? Porque tem gente que não anda com dinheiro mais no bolso. E nem na carteira. Porque tinha gente que andava, né? De tão azumado que andava, colocava na sola do pé. Com o sapato ali colado. O ladrão chegava, né? Aí batia no corpo todinho, não encontrava nada. Aí se o ladrão tivesse zangado com raiva, dava uns tapas de raiva. Rapaz, como é que você anda assim desse jeito? Só me fazendo raiva. Aí dava dois tapas. Aí ia embora. Não era assim que fazia, era. Diz que o dinheiro estava ali, colado no pé, embaixo, na sola. Era. Hoje em dia, mais não. Hoje em dia não faz mais nada disso. Quem não tem mesmo dinheiro, é só o celular ali, aí, né? Compra o perduto, aí vai lá e ponto. Aí o favo quer que acabe. Pelo que eu entendi, né? É. Pelo que eu entendi, é isso mesmo. Bom, no instante vai ter o programa Bom Dia Tubia com Marcela Fernanda, viu? No instante. Massa de Aporlá avança e provoca finumo da fiaja nas Amazonas. Isso mesmo. Oh, meu Deus do céu, Deus é Pai. Pastor Márcio Poço. É preso na quinta fase da operação Unha e Carna, da Polícia Federal, investigado por ligação com a máfia do cigarro. Tá um pastor bonito, né? Esse tá bom de continuar mesmo pegando, viu, na igreja. Tá. Vamos embora. Vamos. Galeguinha boiador aí pro caba que pediu. Logo depois foi em vida com Zezé de Camargo e Luciano. Seu Escaba, lembrei também do senhor, da Foi em Vida e Dona Josqueia. Tudo de bom pra vocês aí, Miguezinho e Laizinha, né? E os demais moradores do povoado Ruma, povoado Riacho Funda, né? Onde tiver riacho aí, meus abraços a todos vocês.
6: Oh! cheirão.

0: Então tá aí, Zezé Camargo e Luciano, com Foi em Vida, aqui no Pergama, acordando no campo, da Tubia Barreto FM. Um bom dia pra dona, como é o nome da mulher, pra dona Moçona, aí na Santa Rita, né? Cida Curchefa disse, olha, você anota aí, viu, o nome da mulher. É dona Moçona, lá na Santa Rita. Ela tá lá com o radinho ligado no seu Pergama, de noite e de manhã. Eu digo, é, senhor, ela tá ligada, tá te ouvindo. Manda um alô. E se eu não estiver enganado, é Bolinho. Bolinho é o nome de uma mulher, né? Que mora lá na Santa Rita. Já tinha me dito que tinha essa mulher com esse nome ligada no Pergama, acordando no campo. Ligada no Pergama também, em Canta com Sardada. Eu acho que se eu não estiver enganado, eu acho que o Bolinho já tinha falado. Só que eu nunca lembrei, né? É muita gente aí, eu sempre esqueço. E quando a idade chega, né? Chega é tudo, né, rapaz? Falei, meu Deus. Né, dona Luísa? Tudo de bom pra senhora, mulher. Dona Luísa nunca mais participou. E Aramanso, filha de Jesus, bom dia. Obrigado também pela sintonia do Pergama. Tá ali no Fechabuca. Chicão já chegou também no Fechabuca, tá ali. Bom dia, Vardemir, seu Deus, seu e todos seus ouvintes. Valeu, Chicão, meus abascaba, aqui no Zarpa. Bom dia, meu amigo Vardemir Barreto. Estou ouvindo o seu Pergama. Passa aí uma cantiga. MSM com Favo Leandro. Boa, música, tá aí, viu, Vardemir? MSN com Favo Leandro. Uma percura, viu, maninho? Uma percura. Tenho certeza que encantando eu vou me colocar, né? É. Rapaz, tem gente que vem ao mundo, não sei pra quê. O diacho. Falei, meu Deus. Tem gente que vem ao mundo, não sei pra quê, viu? Repara. Ô, Vaidê, bom dia, Vaidê.
1: Bom dia.
0: Oxê. Pensei que fosse, né?
1: É, ô, seu Vladimir.
0: Eu pensei que fosse aquele animal que fica logo cedo.
1: O senhor tem uma barata enganchada na garganta, é?
0: Não, mas do jeito que o senhor respondeu aí agora, né? Quando eu chamei no ar e o senhor já entrou, eu pensei que fosse aquele animal que... Deixa eu falar.
1: Você tem uma barata enganchada na garganta, é?
2: Pois é.
0: Oxê, que é isso, mulher? Vamos devagar.
2: Tem tesouro, alguma coisa, tá
1: engraçado. Deve ter alguma gangarra, né?
2: É, porque ele é graúdo.
0: É um queio que eu engoli.
1: Bora tomar um cafezinho, bora.
0: Pronto, então desligue que eu já tô indo, viu?
1: Não, tem negócio de desligar, né? Tomando café e conversando.
0: E aí, como é que eu vou sair daqui pra poder tomar café?
1: Mas você não pode deixar sair daí.
0: Eu largo tudo aqui, rapaz. A gente vai ter direito a tudo hoje em dia.
1: Mas tem muito ferro. Você leva ferro?
0: Deus me defenda. Aí não é comigo não, viu?
1: Aí quem vai fazer o quê então?
0: Não, senhor. Aí não é comigo não. O senhor já ganhou hoje logo cedo, não foi?
1: Deus me defenda.
0: Oxê.
1: Oxê, que é doido.
0: Mas se o senhor sabe que é bom?
1: Bom, eu não sei nada.
0: Sabe sim, que o senhor indicou agora. O senhor disse é bom.
1: Não, porque eu vejo o povo falando, né? Você quer,
0: não? Não, senhor. Quando o cababô que indica um perduto pra um amigo e diz que é bom, é porque, né? Ei?
1: O besouro, mata esse besouro, rapaz.
0: Sei. Fique mudando.
1: Na garganta, ó.
0: Fique mudando de assunto, viu?
1: É.
0: Fique mudando de assunto.
1: Olha o cafezinho gostoso na xícara,
0: oi. Peraí, o senhor... Quem nunca viu dar porrada desse jeito no café?
1: Eu tô batendo na colher.
0: Ah, tá batendo na colher.
1: Nós estamos com um cafezinho gostoso, maravilhoso.
0: Bom, eu tô indo aí agora. Chicão tá dando risada, viu?
1: Aqui cão é marca de homem, rapaz.
0: É, a gente fica mesmo, a gente marca de homem federal. Não é nem estadual, é federal, é assim.
1: Ô, Vladimir, por que você não fala direito?
0: E você quer que eu fale à esquerda, é?
1: É só federal, não sei o quê, não sei o quê.
0: Tá.
1: Fazer de noite, dia de noite,
0: tá, lá vai ele. O que é que tu quer?
1: Eu vou mandar fazer um salão pra botar uma aula pra esses coroas que não sabem falar, aprender, viu?
0: Pronto, eu vou levar uns 10 logo.
1: Você vai trazer uns 10 homens,
0: né? Vou levar uns 10 500 pro senhor.
1: Pra mim, não.
0: Poxa, tu vai ser o professor?
1: Não, rapaz, já tem o cara pra ensinar, né? Eu não.
0: E você vai ser o quê na escola?
1: Eu não vou ser nada.
2: Estudar, já estudou.
0: Olha, você vai ser o cabo, o porteiro que abre a cancela.
1: Sai dessa, malandro.
0: Poxa, e como é que as pessoas entram na escola se não tiver o porteiro lá pra abrir a porta?
1: Mas não é eu não, é outro.
0: Hein?
1: É outro que entra.
0: Então o senhor vai ser recepcionista.
1: Vou, Deus me livre.
0: Por quê, caba?
1: Não.
0: Mas, rapaz. E que diretor...
1: Como eu sou, por exemplo, prima, como esqueço?
0: E que diretor de escola é esse?
1: Ela falei nessa pessoa maravilhosa, nossa amiga.
0: Que amiga?
1: A prima de minha esposa, Neide, o marido.
0: Dona Neide, o marido. Como é que é o nome do marido?
1: Eu não pego mais seu não,
0: Neide. Como é que é o nome do marido de Dona Neide?
1: Ele mora perto de você, velho.
0: Ih, é, caba.
1: É, de frente ao colégio.
0: De frente do João César?
1: Muito, ô bem.
0: Pronto. Como é que é o nome do caba?
2: Zé Preto tinha só.
0: Não entendi nada.
1: Ela é filha do finado Zé Preto do Piancó.
0: Ah, já sei quem é, rapaz, Zé Preto. Eu conheci demais Zé Preto.
1: É. Já sabe, é?
0: Já, seu Zé Preto. Já sei quem é a mulher, rapaz. Ainda ontem, foi ontem.
1: Ah, mas você sabe quem é? Você conhece o marido dela?
0: Eu vi uma vez só, mas não lembro não.
1: Não lembro, mas você conhece ele, né?
2: É o Moreninho.
0: É o Moleninho e a mulher banca, né?
1: Banca não, rapaz.
2: É banca.
0: É sim. Oxe.
1: Banca.
0: E é o que você quer que...
1: É branca.
0: Ô, pô, tu é isso mesmo que eu falei, rapaz, mas era possível.
1: Mas eu me aprendi a conversar, rapaz.
0: Olha, não me irrite não. Deixa eu amolar logo aqui a peixeira.
1: Eu vou amolar minha folha.
0: Tá, eu tenho é poucos.
2: As... Banca,
0: eu tenho um carto cheio de arma, viu? Cuidado.
1: Agora é melhor, tchau, Deus abençoe todos, viu?
0: É peixeiro, é foice, é caniveta, é enxadeta, é machado, é facão, é serrota, é tudo, viu? Cuidado comigo, viu?
1: Então vou até dar um carpinteiro.
0: Deus me defenda, não, senhor.
1: E como é que você trabalha?
0: O senhor será o marceneiro que tá...
1: Trabalho não é comigo, não.
2: Tem aquele bico enrolado.
0: Olha, bico desapareceu, mulher. Ele não quer saber desse pergaminho mais, não. Não sei porquê.
1: Eu acho que tá no exterior.
2: Enrolado, dizendo que ia levar a porta lá. Tem mais de 3 semanas e até hoje.
0: Oxê, que conversa é essa?
2: Pagar.
0: Quer dizer que já tem 3 semanas que ele não foi levar a porta?
1: Foi.
0: E Bananão ligou ontem pro pergama de Marcela, dizendo: Marcela, diga a Bica que apareça, ele vai terminar o que começou. Ô Bica, que safadeza é essa, Bica? Eu vou dizer logo, é desse jeito mesmo. É, aí é safadeza, viu, Bica? Ô Zé
1: do Pagode.
0: Hein?
1: Zé do Pagode.
0: Zé do Pagode é gente fina, rapaz.
1: Ele tava bebendo lavagem ontem, ó.
0: Tava o quê?
1: Tá bebendo lavagem,
0: olha. Vamos embora, que eu não quero fazer parte dessa confusão, não, viu? Vamos embora.
1: Ali é um cachorro,
0: rapaz. Por isso que eu quero ir embora, eu não quero fazer parte dessa biga.
1: Você tá com medo, velho?
0: Não.
2: Você não é homem, não, não é filho de homem, não, meu filho. Você não tem medo de nada.
0: Olha, a mulher é baba mesmo, viu? Rapaz! É por isso que o senhor só sai, né? Na hora que ela diz que é pra ir.
1: Oh, que jeito, né?
0: Pois é, eu fiquei sabendo que o senhor ontem queria ir em tal lugar e ela chegou e disse, oxê, não, senhor, ir sozinho não vai não. Só vai
1: bem na onde?
0: E eu queria ir em tal lugar ali, aí dona Gisa chegou e gritou, não, senhor, não é assim não. Você não vai assim desse jeito.
1: Você
0: não vai sozinho, não. Mulher, eu vou e volto daqui a meia hora. Não, senhor, de maneira espera, espera eu me ajeitar para eu ir também.
1: É, mãe.
0: Eu fiquei sabendo que foi assim mesmo. Mas o senhor ficou tentando tal coisa. Não, mulher, eu vou lá. Aí eu aproveito essa viagem, vou trazer um presentinho para você. Não,
1: você
0: senhor.
1: Você tá fazendo propagandista, viu?
0: Meu senhor, está! Tenha calma, que eu vou com você! Diga que é mentira!
1: Ai, meu Deus, você é vovoso!
0: Não é mentira de maneira nenhuma. Ela vai tentar livrar a sua pele, mas não livra, porque quem me contou não mente.
1: É?
0: É. Um abraço!
1: Alô, Deus abençoe todos, que estão escutando.
0: Fique com Deus, todo mundo aí, viu?
1: Até a noite, tá de noite não.
0: À noite eu tô por aqui. E o caba que me contou a história, viu? Você conhece ele. Depois eu lhe digo quem foi.
1: Dele.
0: Depois eu lhe digo quem foi.
1: E por que não diz logo?
0: Não, não, eu sei, a gente tem que deixar o que entra assustado, né?
1: É o que viu?
0: A gente tem que deixar o que entra assustado.
1: Ah, ela tá arrumando porque é mentira.
2: É.
0: Dona Gisa. A senhora. A senhora não fique desse jeito com eu, dona Gisa. Um abraço. Tchau.
1: Alô pro povo todo daquela rua torta, da Lagoa Redonda, todo mundo me escuta, Rodrigo.
0: Pronto. Meus abraços aos torteiros e às torteiras. Valeu, meu São Benedito.
1: Valeu, Deus abençoe.
0: Tudo de bom. Valeu, meu São Benedito. Um abraço pros torteiros e às torteiras. Aí eu não vou poder passar ali naquela rua, não, me. Chegou uma voz aqui, alô?
3: Bom dia, Valdemir.
0: Bom dia, caba.
3: Dia, Sodê, que Bica tava sentadinho lá na praça. Bica fica sentado na praça com o rádio.
0: Ah.
3: Bica fica sentado...

Demi Barreto, estou sintonizado no Walter Franco. Manda alô aí para minha, como é? Para todos os ouvintes de Aze. Que Deus nos abençoe hoje e sempre. Amém, amém, amém, amém. Roberto Franco, ele diz: bom dia, seu Roberto Franco. Tudo de bom para o senhor e para sua família. Muito obrigado pela sintonia do Pergama Acordando no Campo. Solidar da Fonta, ela diz: bom dia, dona Fonta. Tudo de bom para a senhora também e sua família. São 6h55, mais 44 segundos. Eu vou finalizar o Pergama. Rapaz, como eu estava dizendo, tem gente que vem no mundo, não sei para quê. Eu acho que é só para dar trabalho, não é? Olha, uma mulher, encontrou um emprego. Um senhor estava num bar, assistindo o jogo. Aí a mulher chegou. Aí ficou lá, olhando para o homem olhando para ela, tal e coisa. Aí ele conversando com a mulher, foi e conversou com a mulher. Aí, daí a pouco, tomando uma cervejinha, a mulher colocou alguma coisa no caneco dele. Ele disse que foi no banheiro e já sentiu assim, né? Usou e o meio desatravessando, tal e coisa. Aí voltou para o lugar, ficou batendo papo com ela e ofereceu um emprego a ela. Ela aceitou, para ir cuidar de um casado de idoso. Resultado, a mulher foi trabalhar na casa do idoso, que a idosa é prima desse caba, né? O idoso é um advogado, a mulher é uma empresária, 75 anos homem e a mulher 76. Esse rapaz, um senhor de idade, que mandou, né, apresentou o casado idoso para ela, é primo da velha. Resultado, a descalada matou o casar. É mole, quando foi ontem, logo cedo a polícia prendeu a mulher. Logo cedo não, ontem à noite foi. Polícia prendeu. Oma, olha, a história é grande. Não sei se Marcela vai contar esse negócio hoje. Não sei se ela vai contar essa história hoje, para desvendar tudo, né, pai? É. Tem gente que vê o mundo só para. Homem, é umas vermes braba, né? É umas vermes braba, né, pai? Deus é pai, Deus é pai. Vamos abraçar todo mundo. Muito obrigado pela sintonia do Pega, mas acorda no campo. Se o nosso criador permitir, a gente se junta segunda-feira, né? É, segunda-feira a gente se junta. Com fé em Deus. Tá bom? Vou finalizar o Pergama deixando aqui o quê? Dudu que dá vanco, espila.

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3: 7:01.
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1: É isso aí, 7 horas da manhã, 20 minutos, 7h20, bom dia com Jesus, bom dia a todos vocês. Hoje é sexta-feira, dia 3 de julho de 2026. Que a graça de Deus Pai Todo-Poderoso esteja na sua casa, na sua vida e no seu trabalho. Vamos aí de manchetes.
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1: 7 horas da manhã, 21 minutos, 7h21, a informação, a notícia que não pode parar. Olha só. Atenção, atenção, apresentadores de TV e rádio deixam programas para concorrer a eleições. Vai ter, né, candidatos aí que trabalham no rádio, que precisará se afastar, né, esta semana do rádio. Por quê? Por conta da política. Para que não venham se beneficiar na comunicação, no microfone, para a sua autopolítica, né? Já a gente vai trazer aí essa informação.
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1: Menina resgatada com um sorriso no rosto após terremotos, né? Na Venezuela, ela foi resgatada 2 dias depois e foi encontrada, né, na maior alegria do mundo, porque foi encontrada, né? Isso é Deus, né? O tempo todo. Porque quantos dias? Já a gente vai trazer detalhes dessa informação.
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1: A nossa repórter Cindy Kruszewski já está na ponta da linha. Vem com a notícia, Cindy.
3: Bom dia, Marcela Fernanda. Bom dia, Valdemir Barreto. Bom dia para você, ouvinte da Tobias Barreto FM. Logo mais eu volto trazendo informações onde um drone foi apreendido nas proximidades do presídio regional Tobias Barreto. E quem conversou com a gente foi o José Raimundo, ele que é diretor do Premabas. Também tem, ontem teve aí ordem de serviço destinada ao Padre Pedro, ao bairro Pinheiro, e logo mais eu volto com a entrevista com Cacá Santos, deputado estadual, e também o prefeito Dilson de Agripino. Então, já eu volto trazendo essas informações para o Bom Dia, Tobias.
1: 7 horas da manhã, 22 minutos, 7h22. Ontem, sobre o acidente de Poço Verde, da cidade vizinha aqui, a Tobias Barreto, uma jovem, né, veio a óbito na hora do acidente. O rapaz ia passando de automóvel, com seu luxuoso automóvel, em alta velocidade, passou por cima da menina que ia com seu esposo embora de motocicleta, né? Ela ia na mão certa, ele foi lá, atropelou, e ontem ele se entregou à polícia, né? Aqui em Tobias Barreto. O que aconteceu, já você fica sabendo.
4: Vai.
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1: 7 horas da manhã, 23 minutos. Mulher morta na cidade, né, bem próxima aqui em Tobias Barreto, no interior de Sergipe. Companheiro é o principal suspeito. Mulher foi morta nessas últimas horas e o principal suspeito foi o ex-companheiro. Já também a gente traz essa informação.
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1: Pra gente finalizar, não ficar muito extenso, motorista é preso com 10 quilos de maconha em Sergipe. São essas e outras, a partir de agora, no Bom Dia, Tobias.
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7 horas da manhã, 25 minutos, 7h25, um abraço especial, Clarice Ribeiro, todo que vendo, Cosmo Araújo, Clóvis Serafim, bom dia, Yara Mâncio, bom dia, Rose Santos, obrigado pelo carinho da audiência, vai compartilhando aí para levar informação para mais pessoas. Início, final de semana já, né, sextou, sexta-feira, a gente sempre traz todos os dias uma palavra, né, para energizar os nossos corações. E a palavra do Senhor está lá em Salmos, um versículo muito, uma passagem da Bíblia muito conhecida, né? Muito mesmo, mas que tem uma grande reflexão que dá um alívio ao nosso coração, que é em Salmos 121, 12. Diz o seguinte, 1 a 2. Eleva os meus olhos para os montes. De onde me virá o socorro? Ah, o meu socorro vem do Senhor, que fez os céus e a terra. Quando olhamos para a dificuldade, minha amiga, meu ouvinte querido, podemos nos sentir inseguros. Essa semana eu trouxe a palavra, basicamente, todas elas, olhando para a dificuldade. Não olhar para a dificuldade, que a gente possa, né, ver a vida de uma outra maneira, com outro olhar, que a gente possa, né, encarar o problema, não para se murmurecer, se entregar ao problema, mas quando olhamos para as dificuldades, podemos sentir inseguro, que é natural, como eu vinha dizendo durante esta semana. Mas o salmista nos lembra que o verdadeiro socorro não vem das circunstâncias nem das pessoas, ela vem do Senhor, o Criador dos céus e da terra. Deus permanece atento, pronto para nos fortalecer, proteger, sustentar aqueles que confiam verdadeiramente. E aí eu trago uma pequena reflexão baseada na Bíblia. Quando a gente eleva os olhos, quando a gente olha, né? Eleva os meus olhos, você eleva os olhos para o monte, e a gente reconhece que o socorro, ele vem do Senhor. E aí eu volto para os nossos problemas, para a nossa vida. Se hoje você está enfrentando uma luta, uma enfermidade, um medo, uma incerteza de viver o amanhã, eu preciso lembrar você, minha amiga, meu amigo, que Deus continua guardando a sua entrada, a sua saída. Nenhuma dificuldade é maior do que o poder do Senhor. Nenhuma. Levante os seus olhos, renove a sua fé, continue caminhando, porque o seu socorro não vem das circunstâncias, ele vem do Senhor. Ele vem do Senhor. Repito mais uma vez. Que jamais você abandone a sua fé. E que se você sentir que a sua fé está morna, que está esfriando, comece a ouvir, comece a praticar, comece a alimentar a sua fé. É por isso que existem as igrejas. É por isso, ah, Marcela, mas eu rezo em casa, eu oro em casa. Ignorância sua. Às vezes você, a sua oração, você não está com aquela fé ativa, e você sentando ali no banco, ouvindo a palavra de Deus, você vai colocando ela em prática. O que o padre vai dizendo, o que o pastor vai dizendo, você vai colocando a palavra no seu coração, e todas as vezes que você passar apuros, dentro de sua casa, no seu trabalho, você vai lembrar. O homem do Senhor, né, o padre, foi usado naquele dia e ele deu uma palavra poderosa e ficou cravada em meu coração. É importante que você saia de sua casa e vá ouvir a missa, que vá ouvir o culto. Não deixe, né, de que o diabo lance situações, porque existem muitos, mas muitos motivos para que o ser humano venha permanecer em casa e que não vá na casa do Senhor. Porque o inimigo quer isso. Que vai esfriando a fé, que vai esfriando. Ah, Marcela, mas eu nunca fui de igreja. Sim, o que é que tem você ir? A igreja vai cair lá, né? Vá,
Convido a você, independentemente de religião, mas a ouvir a palavra, porque muitas das vezes a gente diz, eu tenho fé, mas a primeira situação, o primeiro problema que tem é arriar o nervo, como diz a história, é entregar o problema ao problema, né? Entregar o problema ao problema, começa a ver o problema bem grandão, pensa que não, cadê a fé? Cadê Deus? Hein? São coisas como essa que é preciso a gente dizer aqui, sim, existem situações que acabam entristecendo a gente, mas vem aqui, dentro da igreja, porque dentro da igreja é assim como a sua casa. Sua casa existem problemas também internos, que só pode resolver você e Deus. No trabalho, será que é todo dia um mar de rosas? Em todo lugar haverá, né, uma situação que queira lhe impedir de você ir, né, Valdemir? Trabalho, tem dias que o clima está pesado. É. E você tem que tocar o barco e você tem que trazer, né? Mostrar a diferença e começar a fazer diferente. Em qualquer setor, em qualquer, assim é na igreja. Então eu convido a vocês a irem. Marcela, eu estou mesmo, realmente, minha fé está morta, minha fé está fraca. Começa a alimentar, começa a ouvir um bom louvor, uma boa adoração. Começa aí, vai começar... É agora, mês de agosto, os novenários. Se você é católico, vá para os novenários. Agora não fique em casa esperando, né, bom tempo. Ah, meu Deus, minha vida não melhora, minha vida. Que você possa dar verdadeiramente ouvidos ao nosso Deus e começar a colocar em prática, que você vai ver que sua vida vai ficar bem mais leve, tá bom? Senhor, meu Deus, entregamos este dia em Tuas mãos, meu Pai. Fortaleça os nossos corações cansados. Renova a esperança do que estão desanimados. Quantas pessoas, meu Pai, estão desacreditando de si mesma. Mas aí eu peço em nome de Jesus que fortaleça essa pessoa, que cura os enfermos em nome de Jesus e dá paz às famílias. Que o nosso socorro venha de Ti, meu Pai. Totalmente de Ti, pois Tu és fiel e nunca nos abandona. Guarda a nossa entrada, guarda a nossa saída, hoje e sempre. Em nome de Jesus, amém.

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1: 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Eu disse, o Chacab você encontra nas melhores farmácias e lojas de produtos naturais. 7 horas e 35 minutos para a gente dar fechamento a essa matéria. O caso de Poço Verde, que repercutiu o estado todo. O jovem, né, que é conhecido demais em Poço Verde, ele se entregou ontem à polícia da delegacia regional da nossa cidade de Tobias Barreto. Passou aí mais de 24 horas do flagrante, né, Valdemir? E aí o mesmo se entregou. Segundo a matéria, nos informa e nos confirma de que o mesmo, né, se entregou junto com seu bom advogado. E aí agora o mesmo foi liberado até a segunda ordem, né? Passou o flagrante, isso é a lei brasileira. Passou o flagrante, ele falou o que ele tinha de falar, a sua defesa, e foi liberado até a segunda ordem da justiça. Vamos aguardar, dando fechamento a essa matéria aqui, trazendo depois alguma situação que a justiça determinou, né? A matéria diz o seguinte, olha, por isso que eu digo a vocês, quem morre é quem se acaba. Vai pagar, né, por alguma situação que a justiça deve fazer, mas depois não dá em nada, né, porque ele está aí livre. E tomara a Deus que Deus toque no coração dele, que ele não venha fazer outra vez. Porque, segundo informações, ele estava em um bar, bebendo, né? Quando saiu, saiu arrastando o carro, na maior velocidade, onde pegou, atropelou o casal. E aí é, fica difícil, fica complicado. A matéria diz o seguinte, né? O Gabriel Oliveira, a matéria está aqui, eu vou liberar aqui para você. Gabriel é repórter lá da cidade de Poço Verde. Bom dia.
2: Quinta-feira, 2 de julho de 2026. Suspeito do atropelamento que vitimou de forma fatal a jovem Ana Vitória e deixou o seu esposo Anderson gravemente ferido, se apresentou na manhã de hoje na delegacia regional de Tobias Barreto. Ele preferiu permanecer calado, né, durante todo o seu depoimento. Como já passou o flagrante, foi depois de 24 horas, ele saiu pela porta da frente, ele foi liberado. Vamos aguardar agora os próximos passos da justiça para este caso.
1: E aí, Valdemir? É a lei, né? É a lei. O jovem, porque como pegou ela de cheio, né, no fundo da moto, ela morreu na hora. O jovem quebrou as duas pernas, o fêmur e o braço. Está fazendo uma pequena campanha para poder fazer uma cirurgia que vai passar. Aí um cabra desse, que vai sobreviver, porque ele não tá, o estado dele é grave, mas não é gravíssimo. Ele é novo, vai colocar as pernas no lugar, Mas não é um homem assim ativo, mas a vida de jeito nenhum. Quando você quebra aí as duas pernas, olha, só Jesus. É muita coisa, viu? Mas é a justiça, a gente tem que respeitar, são as leis, a gente tem que respeitar. E aí o cabra solto de novo, pega no volante, porque Poço Verde, infelizmente eu tenho que dizer a vocês, é tudo solto, tudo solto. Não usa capacete, retrovisor é fora de moda, né? Eu não sei porque a lei ainda não chegou lá. Tudo solto. Se usar capacete, o povo já fica assombrado. Você chegar em Poço Verde de moto com capacete, o povo já fica assombrado, né? Porque é novidade. Aí a gente fora. Diga aí. 7h39. Tocando barco aqui, mudando de assunto, você pode interagir, você pode participar através dos números, Valdemir Barreto. Qual é o número do telefone aqui do Bom Dia Tobias?
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1: Bom dia, Helenilma. Estou aqui para agradecer à Secretaria de Obras pela reposição de lâmpadas no Conjunto Padre Pedro que foram realizadas. Um abraço a toda a Secretaria de Obras, em nome aí do Nicivaldo, porque tem atendido aqui a demanda do programa Bom Dia Tobias.
4: Bom dia, Marcelo. Marcelo, aqui é Cláudio da Lagoa do Calvão. Marcelo, eu quero fazer aqui uma reclamação aos moradores da Lagoa do Calvão, porque a Lagoa do Calvão ficou toda bonitinha, calçadinha, entende? Tá toda bonitinha. Aí tem um pessoal que tá fazendo construção lá, aí estão entrando com caminhão, você vê, agora já estão destruindo o calçamento todinho. Quando tava na lama, reclamava. Aí quando faz tudo direitinho, de cuidar não, faz a espatifar. Aí vem uns de fora, bota caminhão dentro, faz a maior bagunça. Tá lá um buraco, o caminhão passou, afundou. Aí eu gostaria que o secretário fosse dar uma fiscalizada, se fosse possível botar uma barra, um monte de barro, não tem? Para fechar a rua até uns 3 meses, segurar para não passar carro grande. Moto, tudo bem, pode passar. Agora carro não pode passar, não. Aí ontem passou um caminhão com material de construção, aí afundou.
1: Com um paralelo fresco, né? Com a rua fresca. Então a gente pede aí a compreensão da comunidade da Lagoa do Carvão. Existe um prazo para ser colocado, né, para passar em cima do paralelo fresco. Não sei se é 2 ou 3 meses, Valdemir. 3 meses. Acho que é uns 3 meses, né? Então a gente pede aí à Secretaria de Obras que possa colocar uns cavaletes. Mas eu digo assim, cavalete é questão de consciência, porque um dia desse aí fizeram a manutenção nos Agripino 2 e 3, estava passando, tirava o cavalete, parecia cocheira da roça. Tira o cavalete, passa, depois bota de novo. Parece a cocheira de roça, né? É questão de consciência mesmo da população que possa ter bom senso. Um dia vocês pediram um calçamento. Hoje está calçada. Existe um prazo para poder passar veículos pesados. Está fresco ainda. Foi recente que vocês tiveram aí a sua rua calçada. Então vamos cuidar, vamos zelar. O principal fiscalizador somos nós, né? Somos nós mesmos, a população. Tá certo? Bora mais.
5: Marcelo, lembrando bem, esses profissionais radialistas, jornalistas, né? Se afastam. É amanhã, dia 4. Eles amanhã não podem, dia 4, amanhã que é dia 4, eles não podem falar nem rádio mais. Os indivíduos, viu? Que são candidatos. Eles são pré-candidatos, né? Mas serão candidatos na frente. Lembrando que de amanhã a 90 dias nós temos que ir às urnas para votar.
1: Inclusive, eu quero conversar com o meu jurídico, pedir aí ao nosso presidente Valderlan Lemos que possa ver o que é que a gente pode falar a partir de amanhã, porque muita coisa, amanhã é 4, né, Valdemir? É, amanhã é 4. A partir do dia 4, muita coisa não vai poder falar. Muita coisa, devido aí esse período eleitoral. Para quem vai ser, para quem é pré-candidato, muita coisa vai mudar durante este período, principalmente quem está aqui no rádio. Ah, Marcela, mas eu não sou candidata. É, nem eu, que nem você que está me ouvindo é candidato. Mas a gente não pode estar citando, né, nomes. Né, tem algumas situações que a gente não pode. Então, eu preciso ser orientada para que eu não venha também, né, responder nenhum processo e nem quero que vocês também respondam através do meu programa Bom Dia Tobias. Vai ter muita coisa que não pode e eu preciso me inteirar, né? A matéria, já que Elenilson disse, eu vou ler a matéria sobre apresentadores de TV, principalmente essa classe, né? Classe de radialista, classe de jornalista, eles se afastam antes de outros cargos, porque o microfone, ele tem um poder gigante, né? São os profissionais que primeiro se afastam. Apresentadores de televisão e de rádio que pretendem concorrer à eleição de outubro precisam se afastar do seu programa a partir desta terça, que foi dia 30, terça-feira, que já passou de junho, né? Ou seja, essas pessoas já se afastaram. A determinação consta na Lei das Eleições e em regras fixadas pelo Tribunal Superior Eleitoral, TSE, o órgão que organiza o pleito no país. As emissoras ficam impedidas de transmitir programas apresentados ou comentados por pré-candidatos a cargos em disputa. Segundo as normas eleitorais, a medida busca evitar que artistas e jornalistas tenham vantagem na disputa eleitoral, né? Diz a matéria. Quem descumprir a regra pode ter o registro de candidatura indeferido pela Justiça Eleitoral. As emissoras, por sua vez, estão sujeitas à multa e à determinação de retirada do conteúdo do ar. Tá bom? Inauguração e show públicos. A partir do próximo sábado, 4 de julho, pré-candidatos também ficam proibidos de participar de inauguração de obras públicas. Ou seja, vamos lá, que tem um prefeito, né, que cuida da sua cidade, mas que vai ter inauguração a partir do dia 4, e ele é pré-candidato, ele não pode. Ou seja, um deputado que é pré-candidato não pode vir. Pode ser que ele tenha destinado uma emenda para determinado município, né? E tem a inauguração dessa determinada obra, ele não pode comparecer devido aí à Justiça Eleitoral, esse período eleitoral. Então é preciso se atentar para isso. É por isso que eu digo que eu preciso e vou. Tenho certeza que a rádio sempre, né, libera aí os advogados da rádio para a gente poder se inteirar no que pode e no que não pode. Tá certo? A partir de segunda-feira, muita coisa irá mudar. E, é claro, eu vou estar passando aqui, orientando os meus ouvintes, orientando os ouvintes da Tobias Barreto FM. Hoje é dia 3, não é isso? Amanhã é dia 4 e muita coisa irá mudar devido aí esse período eleitoral. 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Dá uma ligadinha para a nossa repórter, para a gente trazer todas as informações do que aconteceu no dia de ontem no bairro Pinheiro e o bairro Padre Pedro. Quero pedir licença e desculpas aí a vocês desses bairros maravilhosos, que eu tenho um carinho enorme. Não pude ontem, porque eu estou todas as vezes...
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1: Que eu estou apresentando o programa de terça-feira. Que dia foi que você não veio trabalhar, Valdemir? Quarta-feira. De quarta-feira para cá, né, eu estou me retraindo em casa por conta da frieza, que está muito grande. Na quarta, eu suspendi o programa às 8h30, devido à minha garganta, e eu tô tendo, assim, poucas melhoras. Quando é à noite, minha voz vai ficando foinhê. Hoje mesmo ela não tá limpa 100%, e eu venho tomando aerosol, devido aí à frieza muito grande. E aí tem esse bichinho que a gente utiliza 24 horas, né, o ar-condicionado, e esse período de inverno eu fico assim mesmo. E eu preciso me retrair durante a noite. Não tô saindo para lugar nenhum, não tô fazendo nenhuma blogueiragem. Essa semana não fiz nada, vezes nada. E tá tudo bem, a gente vai tocando o barco a próxima semana, se Deus nos permitir, tá bom? Né? Vou pra câmera, depois volto, meio-dia vou pra casa e fico em casa descansando. Porque quando a garganta me pega, eu fico preocupada, porque como eu já passei, né, por a situação da pneumonia, eu tô evitando mesmo a frieza e tomar sereno. Bora! Cindy, bom dia.
6: Bom dia, Marcela. Agora eu trago a informação onde a Polícia Penal impediu aí uma possível tentativa de entrada de materiais ilícitos no presídio regional de Tobias Barreto, onde dois homens foram detidos após serem flagrados utilizando um drone nas proximidades da unidade prisional. E quem falou com a gente mais detalhado sobre isso foi o diretor do Premabas, José Raimundo. Vamos acompanhar.
7: Jornalismo da Tobias Barreto FM. Eu me encontro com o José Raimundo, ele que é diretor do Premabas aqui de Tobias Barreto, e vai falar com a gente sobre uma ação que aconteceu no dia de ontem aqui em Tobias Barreto, sobre uns drones que foram localizados próximo ali à região do presídio. Tudo bom, José Raimundo? Como é que você pode estar passando para a gente e os nossos ouvintes o que aconteceu com essa situação?
8: Boa tarde, Cid. Boa tarde a todos que nos ouvem. Ontem, no início da manhã, assim, o policial que estava de vigilância em uma de nossas guaritas aqui da unidade prisional visualizou um veículo de forma suspeita em uma estrada vicinal próxima ali da unidade prisional, a cerca de um quilômetro e pouco, um quilômetro e pouco da unidade prisional, num local que não é de costume estacionar veículos. E aí foi passada a informação para o pessoal de terra, montamos uma equipe e fizemos uma abordagem. E ao chegar ao local, nos deparamos com dois meliantes, com um drone já levantando o voo e com alguns materiais ilícitos já amarrado, colado em um dispositivo para poder eles irem até em cima da unidade prisional, acionar esse dispositivo e esse material iria cair dentro de um dos banhos de sol do pavilhão daquela unidade prisional. Foi dado voz de prisão aos dois, foram encaminhados para a delegacia para fazer o boletim de ocorrência e o flagrante dos dois meliantes.
7: Isso, as pessoas eram daqui de Tobias ou eram pessoas de outra cidade?
8: Os dois elementos foram qualificados, são os dois moradores de Aracaju. Um, inclusive, já passou pelo sistema prisional, já foi preso não aqui no presídio Tobias Barreto, mas em uma outra unidade prisional do Estado. Levamos os dois, como falei anteriormente, para a delegacia. E agora vamos identificar, vamos investigar e fazer o levantamento completo de quem, para quem seriam esses materiais ilícitos. Uma vez que, em depoimento, um deles relatou que iriam colocar esses materiais e que, se desse certo, possivelmente depois voltariam para colocar uma arma de fogo para dentro da unidade prisional. E aí, uma arma de fogo ainda é bem, o risco bem maior, tanto para a segurança da unidade prisional, quanto também para os demais internos que ali estão custodiados. Mas, graças a Deus, conseguimos lograr isso, efetuar a prisão dos dois e a apreensão dos objetos.
7: José Raimundo, muito obrigada e Deus abençoe aí vocês nessa jornada.
8: Eu que agradeço o espaço e estou sempre à disposição para qualquer esclarecimento aqui na Unidade Prisional Tobias Barreto.
3: Cindy Kruszewski.
6: Essas foram as informações repassadas pelo diretor do Premabas, onde o caso foi encaminhado às autoridades competentes, e a Polícia Penal reforça que o monitoramento da unidade segue sendo intensificada para impedir qualquer tipo desse tipo de prática.
1: Agora, parabenizar a primeira equipe Premabas, porque se não detectam isso aí, é como disse aí o José Raimundo, né? Ia levar a arma. E aí ia dar bom. Vamos dizer, a história dá bonito, né, Valdemir? A verdadeira tragédia ia acontecer lá dentro. Mas, graças a Deus, em todo o estado de Sergipe, a gente tem uma segurança de muita competência, tanto nos presídios, quanto aí na Polícia Militar, Polícia Civil. E eu tenho orgulho de dizer que sou de Sergipe pela segurança pública, porque realmente a gente precisa dizer que a segurança do nosso estado é bem segura. Né? E Tobias Barreto, o presídio não é diferente. É claro que presídios é sempre uma caixinha de surpresa. Sempre tem uma descoberta, sempre tem um flagrante, né, de alguma situação que é natural. Cabeça de gente, sem fazer nada. Né? Oficina do Diabo, eles estão sempre atentos, os policiais aí do presídio. Sempre, sempre atento. Obrigado, viu, Cindy?
6: Logo mais eu volto trazendo mais informações para o Bom Dia Tobias.
1: 7h54, como eu disse, né, durante esses dias, aí a gente vem presenteando frango, né, e a gente não vai fazer diferente hoje. Vamos sim. Cindy Schilder, por gentileza, vai em um bairro aqui da minha cidade, se possível. Um anjo de Deus, né, me buzinou no meu ouvido e pediu para que eu pudesse dar, né, um frango.

0: garganta. Marcelão, então eu fui ao encontro do prefeito, tá? Eu não fui nas ruas, né? Que eu fui lá pro colégio do Padre Pedro, né? Que eu estudo lá o EJA. Aí fui para lá, tirei foto com ele, tirei foto com o Cacá, tá, minha filha?
1: Você
0: Perguntei
1: já
0: a
1: saiu
0: ele, a
1: engraçado.
0: Cacá, se aqui ia ter o mutirão para as pessoas fazerem exame de vista. Deus ajude que chegue, né, filha, para nós fazer isso, porque a gente tem de ficar em cima do quadro, porque se ficar de longe não enxerga, não. Aí eu acho que ele vai, né, trazer o mutirão para nós fazer exame de vista, né, nega? Estamos precisando, né? Mas valeu, Jesus te abençoe, viu, minha filha? É Joséane.
2: Bom dia,
0: Bom dia,
2: Josiane.
0: Marcela, que é o
2: Bom
0: Brasil do
2: dia, Lucas.
0: Matador, tudo bem? Espero
2: Bom
0: que você
2: dia.
0: esteja bem. Marcela, eu queria chamar a atenção da Iguar, que aqui na rua do Domingos Batalha de Voz, com frente à oficina de Zé Viduca, tem um buraco, já tem uns 5 dias, só jorrando água. A prefeitura botou um cavaleiro, até agora não veio tomar providência. Queria cobrar também, chamar a atenção da Secretaria de Obras, a respeito dos 3 buracos, com frente à ação social, que estão ficando cada vez maior.
2: Tá
0: Tem horas
2: mesmo,
0: que
2: Lucas.
0: o povo não vê quando passa cada pancada brava. É bom que tivesse paliativo, pelo menos. Bom dia, Marcelo. Um bom final de semana.
2: Amém, Lucas. Realmente, o buraco está muito grande ali em frente à assistência social. O passeio está muito grande mesmo. E os carros chegam a dar aquelas decepadas brabas nos carros. A falta de manutenção, né, aqui na entrada está precisando já novamente. Em toda a cidade, né? Em toda a cidade. Olha, o cantor Neto Araújo, que foi ex-cavalheiro do forró, foi encontrado morto. Segundo fontes, né? O mesmo foi encontrado morto. Há uma grande suspeita de infarto. Aquela banda Cavaleiros do Forró, né? Minha rainha. Ô, pai, será que no céu já tem vaquejada? Uma banda que fez muito sucesso e ainda faz, mas que o cantor Neto Araújo veio a falecer nessas últimas horas na sua própria residência e quem estava com ele era a esposa. Segundo aí informações, ela encontrou ele morto, né? E aí foi levado o corpo para o IML e há uma grande suspeita de infarto. Tem mais?
3: Marcela, não é cavalete não, cavalete eles tiram. Botar um monte de barro, uma ruma de barro daquelas, que lá tem um barro do lado, tem a máquina com a boca daquelas, jogar ali no meio da rua mesmo, fechar. É bandido responsável, porra. Quando estavam na lama, ficavam reclamando. Aí quando calça tudo direitinho, ficam esbagaçando. Marcela, teve um lá que teve a cara de pau. Eu botei o arame parpado, entende? Veio de carro, desceu do carro, tirou o arame parpado, tirou o arame todinho, jogou o arame lá e passou de carro. E era arame parpado, estiquei de um poste para outro, botei uns papelão para não se bater, entende? Uns plásticos, mas ele desceu, tirou o arame, jogou o arame lá e passou de carro.
4: Bom dia, Valdemir. Bom dia, Nan. Bom dia, Marcela. E ouvindo Tobias FM, programa Bom Dia, Tobias. Marcela, José da Casa Neto, Paulo na Brasília.
2: Tudo bem, José?
4: De antemão, eu gostaria de agradecer, primeiramente, a Deus, né?
2: Eu tô
4: Segundo, ao
2: bem.
4: nosso prefeito Dils, nosso vice-galdo Filó e o nosso secretário de obras, Nessivaldo, por ter disponibilizado toda a equipe para capinar aqui a praça do Paulo na Brasília e os pés de árvore, né? Tava grande. Então a gente só tem a agradecer, porque tem um desocupado aqui, um cabeça de nós todos, um papagaio desovado, que
2: Eita.
4: só vê numa emissora de rádio criticando a administração. Né? Porque o cego não é aquele que não vê, o cego é aquele que não quer enxergar. E como ele não enxerga muito bem, aí fica rua abaixo, rua acima, conversando
2: Ô,
4: carga
2: Jesus.
4: d'água, sabe? Mas aí esse povo ninguém escuta, não.
2: Tava que eu tinha
4: Esse
2: ouvido
4: povo
2: uma descarga
4: negativo, pé
2: d'água.
4: frio, pé de geladeira, ninguém dá ouvido, não. Valeu, Marcela. Bom final de semana para você e para todos os ouvintes. Tamo junto.
2: Um abraço, José da Casa
5: Bom dia,
2: Neto.
5: Marcelo. Manda ela vir para cá, que ela escuta, para ganhar esse frango aí, esse galete aí, para comer amanhã. Não tira o celular do bolso, viu? É 24 horas nessa rádio aí, viu?
2: Um abraço,
5: Tem no programa de
2: Letinho.
5: 5 horas até o encerramento, viu?
2: Um abraço, querido.
6: Bom dia, Marcelo. Eu,
2: Bom
6: como eu
2: dia.
6: já me acordo, já ligando o rádio, mas, nossa, Marcelo, as friagens de noite é cruel, né? E pior que já tem problema de garganta, né? Mas você vai ficar bem com os poderes de Deus e da
2: Amém.
6: Virgem Maria, com o
2: Amém.
6: manto de Nossa Senhora, você vai ficar bem, porque você é uma filha.

0: abençoada de Deus, Marcela, viu? Deus te abençoe, Marcela. Ô, Marcela, tomara que ela passe aqui na minha rua, que eu vou ficar com a porta escancarada para ver se ela passa aqui.
1: O rádio que tiver ligado, o sim de Chido, pode entrar.
0: Eu gostaria de uma hora ganhar esse frango. Eu tô doida para comer esse franguinho. Tá bom, Marcela, Deus te abençoe.
1: Amém.
0: É bom.
1: Vamos para o apoio, bora? A gente volta com a ordem de serviço, com o prefeito Dilson, deputado Cacá, né? Com a nossa repórter Cindy Schilder, e aí ela vai entrar em uma casa de um ouvinte e a gente vai poder falar, né? Vamos, rapidinho.
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2: 8 horas e 1 minuto.
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0: Marcela Fernanda.
1: 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Vamos direto aí a nossa repórter, Cindy Schilder.
2: Bom dia, Jó. Eu mandei um áudio ontem, quando eu tava assim, de passar por aqui, pegar os pau. Até agora não apareceu ninguém.
1: Não tá de mal não da gente, tá vendo?
2: Quando passar agora, aproveita que o povo tá quentinho. Saiu agora do forno.
1: Cindy Schilder, o pão tá quentinho. Ô, Silvano não tá de mal da gente, não. Pode ir buscar o pão. Cadê ela? Bota a nossa repórter pra gente trazer
3: a informação. Bom dia, Marcela. Marcela, que tá falando, Gerlil? Marcela,
1: dia,
3: essa é nova, viu? Papagaio de salvado, essa é nova. Não vai bater, não. É, Marcela, quero pedir o secretário de obras aí, né, pra dar uma poda naquelas árvores lá do Campo do Sul. E só tem esse campo aqui na cidade, viu? Porque o Campo da Santa Rita já foi. Acabou. E aí o pessoal da Santa Rita, se quiser treinar lá, também lá no Sul, pode treinar. É só se organizar lá, que tem vaga. Lá tem vaga. E quero participar do Galeto também, viu, Marcela?
1: Cindy Schilder, ontem você esteve na ordem de serviço, né? Esteve visitando aí o bairro Pinheiro, o bairro Padre Pedro. A quem você entrevistou, Cindy?
4: Isso mesmo, Marcela. Ontem eu estive lá no bairro Padre Pedro, no bairro Pinheiro. Estive visitando as ruas que foram entregues ali pavimentadas. E eu estive também conversando com o deputado Cacá Santos e também com o prefeito Dilson de Agripino. Vamos acompanhar.
5: Jornalismo da Tobias Barreto FM. Eu me encontro aqui no Padre Pedro, no Colégio Nicodemos Falcão. E ao meu lado está o deputado Cacá Santos. Deputado, você tem sido importante a parceria aqui para Tobias Barreto, contribuindo com ações como a CNH Social e outros investimentos, e hoje, mais uma vez, participa de um momento de novos anúncios aqui para o nosso município. Qual a importância disso, de você contribuir tanto para a nossa sociedade?
6: Oi, Cindy, oi todos, né, da Tobias Barreto FM. Felicidade enorme, não cabe no peito. É, mais cedo pudemos dar uma andada pelas ruas de Tobias Barreto, juntamente com o prefeito Dilson, né, e alguns vereadores, alguns amigos, como o Edson Itabaianinha, secretários, né, pessoas da comunidade, podemos ver, né, o quanto vem desenvolvendo a cidade de Tobias Barreto. É, isso se dá, essa soma de força do prefeito Dilson, do deputado Cacá, juntamente com o governador Fabinho Tidieri. São mais de 80 ruas, e aqui passando por algumas, né, ruas calçadas e também, né, Kibum e várias outras ruas receberam, né, o asfalto. Então, a gente fica muito feliz, e mais feliz ainda quando podemos sentir aqui esse calor da população tubiense, né, em parte maior a população do Padre Pedro, onde pôde, né, assistir, ouvir a nossa prestação de contas, aonde destinamos aí, né, diversos recursos para diversas áreas, né, aquisição de uma ambulância grande, de grande porte, né, onde nós tenhamos a certeza que vamos dar, né, mais qualidade para o atendimento tanto ao paciente como também ao condutor da ambulância. Tivemos emenda para os estudantes, emenda para diversas associações, carro, um veículo para a associação do Distrito de Montes Coelho, associação da...
5: Lhe falta a memória de
6: isso.
5: Tanta coisa que já foi feita para tu mesmo aí.
6: Isso, da Taquara, do Poço da Clara, através do nosso amigo Verânio, teve emenda, recurso para a Praça da Capitua, Praça da Ducati, que tanto a gente foi cobrado. Eu lembro que o prefeito Dilson, eu estava inaugurando uma praça juntamente com ele, e aí algumas crianças chegaram dizendo: prefeito, o senhor está fazendo uma praça ali, outra aqui, a Ducati, cadê? Né? Crianças. E essas, aí Dilson disse: se juntem ali, vai ali, aí peça o deputado para cá, ele colocou um recurso para a gente fazer. E essas crianças vieram até a gente, né, com aquele sorriso no rosto: deputado, apresentei a gente, né, como que disse, me dê uma praça. E eu digo: se o prefeito me trouxer o projeto, eu levo a emenda e a praça, né, que foi em Deus, está dada, a praça da Ducati. Teve tanto recurso, e só puxando aqui um papel para a gente estar falando, fora os recursos que já foram entregues, praça de Jabiri, que acabamos de entregar. Tivemos agora também o cuidado, né, de abraçar a CTTU, para que a gente pudesse, né, educar melhor os nossos motociclistas, os nossos moto, carro. E pensando nisso, pensando já adiante no projeto da CNH social, né, onde nós vamos beneficiar essas pessoas para que essas pessoas possam ingressar mais facilmente na área de trabalho. Então, vão ser mais de 200 pessoas aí contempladas, beneficiadas. E ainda saindo aí da CNH social, a gente vem também para o esporte. O ginásio de esporte SES vai receber um piso novo, onde nossos esportistas, né, que já amam aquele ginásio, onde nós temos as nossas competições, onde o prefeito Dilson está valorizando o esporte, né, com campeonatos, com premiações, né, e um teto muito bom, num teto muito alto. Então, piso novo já para o ginásio de esporte SES. Vamos ter a revitalização da Lagoa do Botão. Espero, né, já poder ir em Montes Coelho e poder olhar para aquela lagoa e dizer: aqui está igual, quanto melhor do que a lagoa, né, a nossa Lagoa da Porta, né? Na Lagoa da Porta já é nosso cartão postal. Espero que a Lagoa do Botão de Montes Coelho seja o cartão postal de lá, que a gente possa ir, né, com nossas famílias, que eu possa pegar meu filho e passear no distrito de Montes Coelho e olhar, né, para aquela Lagoa do Botão e dizer: aqui foi investido muito bem. Destinamos emenda para os estudantes, destinamos emendas também para o Fundo Municipal de Saúde, destinamos emenda para cultura, através da quadrilha Meu Chamego, para aquisição de livros, para poder pensar, né, nas nossas crianças, nos nossos jovens. Destinamos emendas também para um centro de fisioterapia, destinamos emenda também para a comunidade Ágape, destinamos emendas também para a Lira, destinamos emendas também para a quadrilha Meu Chamego. Então foram várias emendas que chegaram para a população tubiense, e a população tubiense pôde olhar de pé e ver o quanto o nosso mandato está trazendo mais qualidade de vida. Então a gente fica muito feliz, muito alegre, e tenho certeza que estamos no caminho certo.
7: Muito obrigada,
1: Kruchevski.
6: E obrigado por sempre estar, né, levando essa informação aí para a população tubiense.
1: Indy? Cindy Schilder, tá aí, né, emendas do deputado Cacá Santos, esteve ontem no bairro Padre Pedro Pinheiro, né, eu estou com a lista aqui de emendas do deputado, são muitas, muitas mesmo. Cindy?
4: Isso mesmo, Marcela, como você está falando, muitas coisas que o deputado Cacá Santos trouxe em emendas para Tobias Barreto, mas também eu conversei com o prefeito Dilson de Agripino. Vamos acompanhar.
1: Gente, eu ri com esse cara, velho. Isso é do ave.
5: Oi, jornalismo da Tobias Barreto FM. Eu me encontro aqui no Colégio Nicodemos Falcão, no Padre Pedro, e ao meu lado está o prefeito Dilson de Agripino, ele que vai falar com a gente sobre esse momento de muitas conquistas com pavimentação, obras e investimentos chegando em diversas áreas, e hoje um dia de mais avanço aí para o nosso município, não é isso mesmo, Dilson?
8: Sempre agradecendo a Deus. Hoje, quinta-feira, estamos aqui no Padre Pedro, estivemos hoje em Riachão do Dantas, o governador Fábio Tidiera entregando uma extensão de rede de distribuição de água lá para Riachão do Dantas, né, e estava lá com o deputado Cacá, e eu convidei ele para entregar algumas ruas que foram colocado calçamento aqui no Padre Pedro e outras ruas que foram asfalto. Ele disse que não podia, né, que já tinha uma agenda, mas pediu que eu fosse com o deputado Cacá e amigos, o vice-prefeito Gal, entregar essas ruas ao povo. E hoje fizemos isso, e hoje também recebemos aqui, demos ordem, o deputado Cacá deu ordem de serviço de várias emendas que ele mandou para Tobias Barreto, aquisição de uma ambulância de grande porte, aquisição de livros para educação, construção do centro de fisioterapia, elaboração e projeto da CNH social, que já está aí na assistência social do município, construção da Praça da Igreja da Capitoa, construção da Praça da Ducati, reforma, construção da quadra no Padre Pedro, apoio ao transporte universitário, projeto e ações com a CTTU, revitalização da Lagoa do Butão em Monte Coelhos, aquisição de veículo para a Associação do Poço da Clara, aquisição de veículo para a Associação do Distrito de Monte Coelho, dinheiro para a sinalização horizontal e vertical em Tobias Barreto, que já vamos dar ordem de serviço, e o piso da quadra do SESI, um novo piso. Então ele hoje veio, ele, pelo período eleitoral, ele só podia até hoje dar essas ordens de serviço, mas o dinheiro em conta e a gente já dando ordem de serviço de licitação e de projetos prontos. Então, um dia muito feliz, gratidão, porque o deputado Cacá só este ano foi mais de 3 milhões de reais para Tobias Barreto, né, a gente está vendo aí, né, então hoje a gente veio fazer esses outros serviços. Então, gratidão a Deus, gratidão ao deputado, né, o nosso governador Fábio Tidieri, né, o prefeito Nilson, vice-prefeito Gal, agradece ao povo e aí continua o nosso trabalho.
7: E breve já tem entrega de outras obras, não é isso?
8: Ah, esse mês de julho e agosto, muitas obras nós vamos aos poucos passar para a população.
7: Muito obrigada.
1: Cindy Kruszewski. É obra nos quatro cantos da cidade. Obrigado, Cindy Schilder. Caiu a ligação? 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
1: 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Um bom final de semana. Até já já. Uma mulher identificada como Michelle Raine, de Jesus Souza, de 29 anos, foi encontrada morta nesta quarta-feira dentro de uma residência no conjunto Noquinha, na cidade em Buquim, no município da região, né, de Buquim. Ou seja, o ex-companheiro é o principal suspeito por matar essa jovem de nome Michelle Raine. Diferente esse nome, né? Também nunca vi. Mas... Está aqui mais um caso de feminicídio e que a gente não pode normalizar esse tipo de situação. Tem homem que fica inconformado de perder suas mulheres e acaba aqui vigiando, né? Monitorando, perseguindo, não deixa a sua ex-companheira seguir sua vida. Quer viver a vida e não critique a ex-companheira. É o popular narcisista, viu? Você quer seguir sua vida de farra, de mulheres, e deixa, e aí agora não deixa a mulher em paz. A ex-companheira. Fique infernizando a vida. É o verdadeiro narcisista, né? Então, mulheres, tenham coragem. Eu recebi uma denúncia ontem de que aqui, ó, já vou logo dizer, ó, aqui nas imediações do IBV, tem uma jovem que está apanhando praticamente todos os dias do companheiro. E você, vizinho, você tem o direito de denunciar, de ir para a delegacia denunciar. Não precisa se expor, não. Basta ligar para o 190, não é 190, Valdemir? E ligar, olha, a residência de número tal, tem uma mulher apanhando do seu companheiro. Não aceite né? Aí veio me falar que não está dormindo de noite, porque o cabra está batendo na mulher e a mulher gemendo pedindo socorro. Como é que eu vou ouvir um negócio desse e eu não vou denunciar? Eu não vou me comprometer com ninguém, não. Nem ele vai saber. É só ligar para o 190. Seu policial, bom dia, tudo bem? Né? Aqui é da rua tal. Rapaz, eu sou vizinho, sou morador, sou próximo. E não é nem vizinho parede meia, viu, Valdemir? O cabra. É vizinho de longe. Diz que a mulher grita, geme, pede socorro. E é pancada, em cima de pancada. Tô dizendo aqui, a região aqui do IBV, ó, que tem um mocinho que tá agredindo a mulher. A casa vai cair, viu, pra você. Mulheres, crie coragem. Crie coragem, denuncie, não aceite apanhar. Porque muitas das vezes não apanha do pai e da mãe e fica aguentando o sofrimento para poder assegurar um casamento mal sucedido. Deus não se agrada disso. A primeira coisa, né? Você não quebrou a aliança, quem quebrou foi ele. Quando existe adultério, quando existe espancamento, isso é uma aliança quebrada por ele, não por você. Deus não se agrada disso. O que vem de Deus é leve, o que vem de Deus não causa dor, né? Se a pessoa que disser que permaneça no casamento onde a mulher apanha, tá errado. Alô do telefone, bom dia. Tô dizendo a região para esse cabra véio, quando sará a cachaça.
10: Bom dia, se minha ligar, patroa.
1: Quando esse cabra sará a cachaça, se livrar, né? Se ligar que é com ele mesmo. Na região do IBV, recebi a denúncia. E a casa vai cair, viu? Seu Xerém, bom dia, como é que o senhor tá?
10: A casa vai cair, é?
1: A casa cai.
10: Bom dia, minha patroa, nosso Senhor abençoe. Um bom dia para vocês tudo que trabalham nessa rádio e toda a família brasileira. Marcela, a senhora não estava ontem lá no evento, não, lá no Padre Pedro?
1: Não, meu filho, Marcela está reposando aí, que tá, não sei que diacho que tem, se é garganta, se é o corpo todo doendo, é febre. E aí eu estou reposando em casa, não estou trabalhando.
10: Mas não pegou a chacambanha, não, né?
1: A chacambanha? E eu não sei dizer se é chacambanha. Só o senhor para me fazer rir, viu, seu gerente?
11: Valeu, Baldinho.
1: Ei, seu Baldinho, obrigado, viu? Agora é o homem do esporte. Seu Xerém. Por que é que tá assim a ligação? É só chover, né?
11: É a vida explicada, hein?
1: Pois é isso, viu, gente? Mulheres, criem coragem. Né? Criem coragem de denunciar. Não tem esse negócio de não querer prejudicar. Ah, mas é meu pai dos meus filhos. Depois aí amanhece, como essa aqui amanheceu, oi.
11: Não tem família, não.
1: Essa pobre de Cristo, do Buquim, amanheceu, né? Muitas das vezes, Valdemir, a mulher sofre e não conta o sofrimento à família.
11: Não percebe, não.
1: Às vezes, muitas das vezes, passa por sofrimento e não conta.
11: Não,
1: esse caso que eu recebi ontem, a denúncia, diz que ela geme quando ele chega bebendo o cabra. Chega bebendo, disse que ela geme uma noite toda. Como é que eu vou morar perto? Eu olhei e disse, foi uma bronca. A reação minha foi, ô meu irmão, como é que você vem me denunciar um negócio desse? Vem me dizer, como é que você não já ligou pra polícia e não denunciou? É, mas eu não quero entrar em briga de marido e mulher. E vem me denunciar?
11: Eu não sei entrar.
1: Tá vendo como é? Vai lá, liga para o 190, porque muitas das vezes a mulher é vulnerável, às vezes é submetida a manter um casamento desse, porque não tem um trabalho, porque às vezes a quantidade de filho é muito grande, gera um medo, o cabra narcisista, ele toca o terror, eu tenho um ódio do satanás, eu digo logo assim, me falta perder as estribeiras de homem ruim, eu tenho uma raiva de homem ruim, viu? Às vezes a mulher não denuncia por isso, pela vulnerabilidade. Mas eu digo a você, mulher, você não está sozinha. Existe uma equipe da Casa Rosa que vai te acolher, que vai te acolher. Tem muitas delas que denuncia, depois volta atrás porque o cabra narcisista vai atrás, né? E diz, retira a queixa. Mas hoje, narcisista safado, né? Não tem essa de retirar a queixa mais não. Não tem não, que a justiça dá segmento. Aí o cabra veio me dizer que tem a mulher apanhando, diz que é direto, de final de semana, diz que a mulher geme e pede socorro. Eu disse, e o senhor como vizinho não fez nada? Não, mas é briga de marido e mulher, não se meta. Depois não se meta não, e depois tem o resultado que aconteceu um homicídio na sua rua.
12: Telefone.
1: Um feminicídio, melhor dizendo.
12: Telefone.
1: Alô, do telefone, bom dia, com quem eu falo?
13: Bom dia, com Garoto Nery.
1: Bom dia.
13: Estou aqui na escuturinha, viu? Isso aí é errado para um cara. É um cara que faz isso no nome.
1: Sara. Dê uma olhadinha aí, Valdemir. Como é o nome do senhor?
13: Jair Nery.
1: Como é que o senhor disse? Repita de novo.
13: O homem que faz isso, ele não é homem.
1: Me dá até náusea.
13: É um covarde.
1: Me sobe um fogo de raiva da gota. É só passar.
13: É um covarde. O homem desse é um covarde.
1: E aí agora, o vizinho que escutar e não denunciar também é covarde.
13: É
1: como
13: verdade.
1: É que você tá ouvindo? O cabra sofre, liga, é só não se identificar,
13: não
1: gente.
13: Não deu certo, separe e pronto.
1: É, não deu certo, separe. É só
13: eu
1: chegar.
13: Digo porque já aconteceu isso comigo, não deu certo, eu me separei. A mulher me botava gás, eu fui e deixei.
1: Eita! Aí o senhor fez certo? Olha, larga de
13: certo,
1: mão.
13: Ainda vou pra me matar ainda, viu?
1: Eita, mulher valente da gota.
13: Ele tá me matar, ainda botou fogo na casa comigo dentro.
1: Eita, tadinho, Valdemir.
14: Tem que chamar a polícia pra ele.
1: Aí agora o senhor chama a polícia pro senhor, né?
13: Não, eu chamei a polícia, veio duas viaturas. Foi aqui no Brejo, no Cipilagar.
1: Aí o senhor ficou com medo, né? Não, não diga, não pode encostar
13: não,
1: na mulher,
13: não.
1: Porque
13: por
1: dá Deus, cadeia.
13: Joguei água pra ver o fogo, né?
1: É isso mesmo, tá certo.
13: Ainda a polícia mandou abrir um BO, mas eu não fui, não.
1: Pois é, muito bem.
13: E não entrega a Deus, Deus é quem resolve tudo por nós.
1: É verdade, mas que não pode a gente ver, né, e fazer de conta que nada aconteceu de jeito nenhum.
13: É, apoio, estou aqui na escuta, estou aqui te ouvindo.
1: Obrigado pelo carinho da audiência, viu? Deus abençoe.
13: Vamos mandar um abraço aí para o meu pessoal do Pé de Serra, que estão tudo na escuta, e a todos os ouvintes aí, para Silvânia da Padaria Santana, que eu sei que está te ouvindo, e mandar um abração para esse grande locutor que está aí com vocês aí.
1: Um
13: e a todo mundo toda essa casa.
1: É o nosso amigo Valdemir Barreto,
13: é isso mesmo, o dinossauro
1: do rádio.
13: Eu falo à noite.
1: Um abraço, querido.
13: Outro.
1: Olha, eu aqui, a minha missão no rádio é levar notícia e fortalecer a nossa classe. É unir a nossa classe de mulheres. E eu preciso dizer a você, mulher, se você sofre, crie coragem. Marcelo, eu não apanho, mas eu sofro palavras amargas que venham me diminuir. Não dá certo, se separe. Eu sou a favor da família, mas um casamento bem sucedido. Um casamento que um caminha junto com o outro. Não um que fica oprimindo a mulher, não deixar a mulher trabalhar fora porque acha que é dono dela. Eu sou a favor do casamento. Casamento é projeto de Deus. Família é projeto de Deus. Agora, casamento mal resolvido, é claro. Marcela, existe diferenças entre um casal? Existe. Eu existo. Em casa existe, é normal. Agora, não venha se alterar para mim, não. Não venha encostar em mim, não. Não venha, não. Não venha, não. Não venha, que eu não aceito. Tem que ser a base de respeito. Se um está nervoso, o outro se cala e depois vai dizer, olha, rapaz, você está errado. Você foi muito grosso, né? Você foi muito bruto. Eu não aceito isso. De boa? Agora, não venha querer me agredir verbalmente, xingar meu pai, xingar minha mãe, que eu não aceito. Eu mando catar latinha.
15: Marcela, bom dia. Marcela, siga ainda através do Lindo Costa. Marcela, por favor, peça para a secretaria de obra. Vem aqui, minha filha, olha essa lâmpada. Porque fica igual o pisca-pisca. É, parecendo no meio de Natal. E olha aqui esse beco também, que fica escuro. As coisas já andam boas, né, minha filha? Aí faz medo. A gente sai até aí na porta. Peça, por favor, minha filha, felizinha aqui, olhar essa lâmpada. É, atravessar Lindo Costa.
1: Um abraço, querida. Atenção, Secretaria de Obras. Olha, mande ele morar, vizinha a mim, para ver se eu não chamo a polícia na frente dele. Se ele fosse meu marido, eita, mulher valente do filho. Eu mataria ele. Não ia me bater mais nunca. Faria igual a moça que passou o Instagram, matou o marido e disse que mais nunca você ia me bater. E se entregou à polícia. Aí eu não fazia uma miséria dessa, não, que eu não ia perder minha vida numa cadeia por causa de um traste ruim que não me merecia, eu ia estar atrás da cadeia. Marcela, aqui no Agripino tem uma mulher que apanha. Só o quê, Valdemir? Não, não, como é, Camila? Ali? Só mais...
9: velha.
1: Só mais velha. Já denunciei a polícia, chegou e ela disse que não apoiou, não. Não fale meu nome. Não pude fazer nada. E aí? Mas aí, muitas das vezes, a gente julga a mulher. Aí, às vezes, gente, é uma mulher vulnerável, Camila. Uma mulher que, não, que depende dele, que tem muitos filhos. Acontece isso também. Mas eu estou aqui, viu, mulher? Para fortalecer você. Eu amo um casamento. Mas você não é obrigada a viver omissa, né? Tem mulheres que sonham em ir numa academia e não pode porque o marido não deixa. Tem mulheres que sonham em trabalhar fora, mas o marido diz que tem que ser dona de casa. Uma lástima dessa é macho? É macho ruim. Não, é macho ruim. Macho ruim.
9: Que não se garante, né?
1: É.
9: Se garante, tem medo.
1: Mulher tem que ser a mulher, rapaz. Mulher é mulher. Mulher trabalha fora, mulher trabalha em casa. Agora, até macho ruim. Quando você começa a ver, aí é um verdadeiro narcisista. Outro separe, fica pastorando. Bota. Teve um aqui em Tobias Barreto. Ó, gente, eu recebo denúncia. Chega assim, ó, na minha mão, assim, ó. Teve um que botou detetive para vigiar a mulher. Diga aí, pagou detetive. Uma pessoa para estar monitorando a mulher nas esquinas. Não, a cadeia boa? É, um cabra desse tem que ser denunciado para ficar mais de 1.000 metros de distância da mulher. É. Marcela, já casei 5 vezes. Eita, filha. Pois homem não grita comigo. Eita, filha. 15 vezes, 5 vezes. Quem bota é ela, viu, Isaías? Já casei 5 vezes. Pois homem não grita comigo. Quando ele grita, eu grito mais alto. Eita, mulher valente da gota.
9: Pois eu tenho coragem.
1: De varrer rua, tenho coragem de lavar roupa, de ganho, tenho coragem de fazer faxina e eu não tenho coragem da minha cara pra vagabundo bater. Tá errada?
9: Tá certa.
1: Ah, rapaz, você foi tão bem criada, com a maior estima, mamãe cuidou, passou talquinho em mim, pra eu tá levando pancada? Ah, não vai não, filho.
9: Mas é cada ali.
1: E é bonita a Jane, viu? Quem bota é ela. Bom dia, Camila.
9: Bom dia, Marcela.
1: Mas não é mesmo?
9: Não é.
1: Casamento a gente tem que caminhar junto.
9: Com certeza, né? Os dois no mesmo nível.
1: Existe uma desavença entre casal? Existe. Agora a gente precisa, tudo tem limite. Ei, que discussão é essa? É empurrão? É. Começa com empurrão, viu?
9: É.
1: Fique à vontade, Camila. Bom dia, Isaías.
12: Bom dia, Marcela.
1: Gente...
12: Bom dia, ouvintes da
1: Tobias. Negócio de tesão brabo. Bom dia, Isaías.
12: Bom dia, Marcela. Bom dia, ouvintes da Tobias Barreto FM.
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12: É uma onda?
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12: Mas aí tem vários locutores, às vezes é outro, não é eu não.
1: É com você, só tem você lá.
12: Não, tem eu, já tenho os meninos do
1: Tem dias que ele amanhece, viu? Atrapalhado das ideias.
12: Hã?
1: Ele disse que ele amanhece atrapalhado. Eu falei da padaria, rapaz.
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14: Por que é que ele não trouxe hoje um bolinho de abacaxi?
1: Marcela, ele não agrada, não. Só tem moral, é já você. Você, quando dizer, pode pegar, pode.
12: Marcela.
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1: 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Fala assim, fala de onde, minha querida?
16: Bom dia, Marcela. Eu falo aqui do bairro Santos Dumont. Como é o nome dessa rua?
17: Rua João Jeremias Filho.
16: Da rua João Jeremias Filho. De quem está comigo, como é o nome da senhora?
17: Aldenora de Jesus Santos.
16: Aqui, Marcela, quem ganhou o galeto para ir fazer a retirada foi dona Aldenora de Jesus Santos.
1: Aldenora. Pronto, Aldenora. A senhora é do Santos Dumont, não é isso? É ouvinte do programa da rádio Tobias Barreto FM?
16: Repita aí, Marcela, por favor, que a ligação cortou.
1: É ouvinte do nosso programa? Tá perdido, não tá? Deus é mais, viu? Deus é mais.
16: Ela está perguntando qual o programa dela.
17: Estou ouvindo o seu programa direto aqui, toda semana.
1: Ô, dona Aldenora, a senhora vai pegar o galeto até meio-dia amanhã, viu?
16: Onde é isso? A galeteria dela é aqui na Rua Itabaianinha, número 650, ali para a padaria de Catuca.
17: Pronto. Tá bom.
1: Procure
17: tá
1: a galeteria de Marcela Fernanda, que vou informar a senhora.
17: Tá bom.
1: Um abraço. 8:53.
18: Vizinho onde vende gelo.
1: Vizinho onde vende gelo, vizinha padaria de Catuta, vizinha a lojinha de celular, né? Não tem erro, não. Vende gelo.
18: Padaria de Catuta é mais pra cá. Você não tem que saber, né? Da conta do recado.
1: Ok.
18: É vizinho, vizinho onde vende gelo.
1: É, vizinho, mas quando você fala padaria de Catuta, automaticamente você já vê a bandeirinha lá, né? 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
1: Conhece o Agenor?
2: O senhor Agenor, o homem do rádio,
0: sabão
2: né?
0: Detergente, sabão em pó, creme
1: dental, eu liguei, mas eu. Bom dia, pessoal.
0: Bom dia, pessoal.
1: Eu liguei, eu pensei que não era sorteio, não.
2: É.
1: Eu vi falando no placar, foi no jogo, não foi?
2: Foi.
1: No placar, eu digo, vou dizer no placar que deu uns 3-0. Mas não sabia, não tinha visto o começo. Aí saí para ir fazer um curativo e também não vi o final. Aí minha irmã que me ligou ontem, eu digo, oxe, vou que é para entrar na 13 para ligar em 3 programas de uma vez.
2: Pronto, Deus abençoe, senhor.
1: Nós.
2: Valeu, amém?
0: Tchau. Valeu, tchau.
2: Aqui é assim, o programa, a rádio é de todos, viu?
0: Ah, é por isso esse nome, né? Ah, bacana.
2: É a rádio de todos.
0: A rádio de todos. Chegou.
2: Chega, procura identidade. Oi, chegou, vou botar aqui identidade. Camilona!
0: A menina já tava triste. Será que eu não vou falar hoje?
2: É.
3: 2 minutos.
2: É porque fala mais do que.
4: Dois eu minutos falo. Eu tenho pra falar?
2: É, tadinha.
0: Tem muito aqui. Mas ela falou 3 minutos, né?
4: Sim, bora então, porque domingo tem jogo do Brasil e tem a promoção do aplicativo Compre Sem Fila, né?
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4: Tem, ganhador foi de Simão Dias. Diga aí que pé quente,
2: oh,
4: Simão
2: Dias. Meu Deus, pé quente, foi 3 ganhadores,
4: três
2: já.
4: 3 ganhadores de Simão
2: Dias.
4: Não,
2: vamos ficar na torcida, vamos secar os olhos e papar.
4: Não, vai.
2: Ganhar também vai
4: Simão
2: agora.
4: Dias de campo, não é desse jeito.
2: É, 3 ganhadores já, né?
4: 3 ganhadores.
2: E um de Tobias Barreto.
4: Um de Tobias Barreto e outro de Glória.
2: Esse negócio tá errado. É, que nada. São quantas cidades participando?
4: São 10.
0: Pra você ver que
2: é o amor que é lindo.
4: É pela
0: pra
4: federal,
0: você ver que é pela federal.
2: É,
0: mesmo,
2: não tem nada errado, não.
4: Não
2: tem
4: como se ver. Não, é botar a patrulha.
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2: Obrigado, Camilona. Obrigado, Isael. O que é que meu marido manda logo cedo aí? A mensagem. Se ligue. Ele tá aí, é. Aí, é. Você leu? É coisa, viu, minha? Eita, Tubia Barreto, que só tem NASA. Um abraço, Júnior Cisneiro. Um abraço, Leandro, carro de som. Um abraço a todos vocês. Eu vou ficando por aqui, lembrando, viu? Moça, que dá nome, o nome dela original é Maria Rosilene, da rua Francisco Benevides do Rosário, Geleal da Rua Larga, Zefinha Castelo Branco, Aldenora Santos Dumont, vocês foram as ganhadoras dessa semana do Galeto. Então, vocês podem, sim, ir pegar a partir de 10h30 até meio-dia amanhã o Galeto, viu? Não fique, não deixe para 1 da tarde que eu não vou estar lá. Então, é de 10h30 ao meio-dia. Pode ir pegar o Galeto na rua Itabaianinha, número 650, bem pertinho aí, a Casa do Gelo. Não tem erro, viu? Rua Itabaianinha, já descendo. Lá pra cá um pouco do posto, né? Perto da padaria do... Não tem erro, não. Mercearia de Francisco, padaria de Catuta, Casa do Gelo, não tem erro.
5: Mandar um alô aí pra Matias do Nicodemos, que está nos ouvindo. Ele disse que era pra mandar... De certeza esse alô pra ele, que ele não perde o seu programa. E também pra dona Cássia, que tá ligada aí no Santos Dumont, que quando eu passei lá acabou de me abordar, dizendo também que é ouvinte aqui do programa.
2: Um abraço especial, fica com Deus. Até segunda-feira, se assim o nosso bom Deus nos permitir. Fui!
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5: 9:02.
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1: Muito bem, conferindo na certa comigo, agora 9h16. Bom dia.
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0: Obrigada, Senhor, por tudo que eu tenho, por tudo que eu sou. Bom dia, bom dia, bom dia, cidade. Bom dia, Brasil. Bom dia,
1: Brasil.
0: Manhã maravilhosa de sexta-feira, hoje dia 3 de julho de 2026. Uma feliz sexta-feira pra você. Tô chegando no seu rádio, agradecendo primeiramente a Deus por mais um dia, por mais uma oportunidade de estarmos juntos, né? Aqui, comunicando com muito amor. E agradecendo a você também pelo carinho da sua audiência, da sua preferência, por ter escolhido a minha, a sua, nossa caçulinha, pra te fazer companhia das 9 ao meio-dia. Obrigado, meu Deus, por mais uma oportunidade. Obrigada, obrigada, obrigada. E o Júlio, a gente considera ainda, né? O Júlio chegou, o Júlio chegou. E quando o Júlio chega, a gente só espera o quê? Que as boas novas permaneçam, né, na nossa vida. Que as boas novas, que a vida nos surpreenda com muita leveza. E hoje eu desejo pra você isso, leveza na vida, nas palavras, que você hoje possa se ouvir mais, que você possa agradecer mais. Eu sei que você consegue.
2: Quem faz o certo corre.
0: Eu não sei como foi que você acordou hoje, eu não sei o que tá acontecendo na sua vida, pode ser que você esteja bem, ou pode ser que você esteja achando que tá tudo desmoronado, né? Que nada vai dar certo, que às vezes até a gente, olha, meu Deus, será que Deus não tá me ouvindo, não tá me olhando? Calma, o maior presente que você recebeu hoje foi o dom da vida, o resto a gente corre atrás, a gente suporta, a gente dá a volta por cima, a gente sorri, a gente levanta que não pode parar, não pode procrastinar, a gente reage. Porque adulto não faz o que ele quer, adulto faz o que precisa ser feito. E eu acredito que grandes coisas irão chegar na sua vida, na minha vida também, que eu mentalizo. Né? Eu mentalizo porque é o que eu quero também atrair para as nossas vidas. Bom dia, viu? Ótima sexta-feira. Beijo bem carinhoso e fica comigo, vai. Fica comigo até o meio-dia, ouvindo uma boa música. Uma programação 10 a 10 junto com você. A partir de agora, pra ficar ainda muito mais legal, você vai ligar, você vai mandar mensagem, você vai participar. 799-9996-8790. Ó, vou te dizer, tá? A partir das 11 tem o nosso álbum da sofrência pra bater aquela série estranha. Você também já pode montar o álbum da sofrência junto com a gente. Manda mensagem 799-9996-8790. Esse é o WhatsApp da galera. Manda alô pra quem você quiser, manda beijo, fique inteiramente à vontade. Meu amor, a casa.

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3: Nada a reclamar, só agradecer. 9 horas 22 minutos. Dá o play aí, aumenta o volume do seu rádio, porque hoje é sexta-feira. O que é que acontece? Aí eu vou pra cima, viu?
4: Visão.
3: Aí eu vou pra cima.
4: Sabe.
3: Com o Matheus Fernandes, o grupo Menos é Mais. 9h22, cidade. Tá dormindo ainda, é? Acorda, menino! Acorda, menina!

0: faz barulho! Ah, bebê! Muito obrigado, menos é mais, muito obrigado, obrigado muito obrigado! Gente,
1: tamo junto!
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0: Eba, a cabeça tá batendo aí, ó! Ó! Oi!

0: Juarez e seu desejo, a gente tá se estranhando. 9h37, Ivete Sangalo, Energia de Gostosa, Felipe Amorim, Natan, Resenha de Vaquejada, Matheus Fernandes, Grupo Menos é Mais, aí eu vou pra cima de você. Música boa, você sabe que ouve aqui na 87,9, nessa manhã maravilhosa de sexta-feira. Hoje tem? Será que tem? Não sei, hein?
1: Hoje sim.
0: Me conta! 9 horas 37 minutos, 9h37, tá fazendo o que de bom? Tá trabalhando, tá na ativa, tá preparando aquele almoço, tá varrendo a casa, tá lavando roupa. Dá pra lavar roupa hoje? Dá, né? Tá um solzinho, chove, mas não chove. Mas dá pra botar umas roupinhas aí pra quarar, viu, Dona Maria? 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E olha, vou liberar você ouvinte, hein? 799-999-8790. Vem participar junto com a gente no nosso WhatsApp da galera.

0: tarde, Pé.
1: Oi, bom dia.
2: Larissa Rotai, bom dia. Eu gostaria de passar uma música para Dona Luzia. Sou cuidadora dela. Ela não perde seu programa. Ela quer uma música de Roberto Carlos.
1: Olha.
2: E eu quero participar aí, viu? No meio do sorteio. Eu tô Agripino 1, tá oferecendo para ela, viu? Aí você passa qualquer uma de Roberto Carlos.
1: Roberto Carlos, Dona Luzia do Agripino 1, é isso? Um cheiro pra vocês. Só esqueci de dizer seu nome, meu amor. Né? A cuidadora aí de Dona Luzia. É a Maria, é isso, Maria? Sinto... Oi, bom dia.
3: Larissa, por favor, minha filha, porque ontem eu tava ouvindo seu programa, mas eu tive que ir pra Lagarto, né? Porque como eu operei o olho, tinha que fazer revisão.
1: É, com
3: aí eu
1: certeza.
3: Não vi o resultado do jogo do Brasil. Parece que foi no...
1: Carla, ah, foi Maísa, verdade, Santos Dumont.
3: Que o Brasil jogou.
1: Pronto, quem ganhou foi a
3: Fala
1: Maísa.
3: Fala pra mim agora quem foi que ganhou, que eu tô em dúvida aqui, tá bom? Deus te abençoe, Larissa.
1: Amém,
3: Nossa,
1: amém.
3: Nossa, eu vi ontem.
1: O quê?
3: Nossa, você é bem abençoada de Deus, viu?
1: Foi o que eu fiz, hein?
3: Tem que agradecer muito a Deus.
1: Foi o que eu
3: você
1: fiz,
3: já agradece a Deus.
1: Amém.
3: E você ser uma pessoa muito importante para todo o Brasil.
1: Amém, Senhor.
3: Porque olha, ontem eu vi as pessoas, você feliz de ter ganhado presente no seu aniversário.
1: Oh,
3: que Deus
1: ontem.
3: Te abençoe, Larissa.
1: Eu tô toda atrapalhada, tô que nem Dona Bernadette hoje. Foi ontem, não, mulher? Foi antes de ontem. Meu Deus.
3: Uma guerreira dada por Deus. Que Deus continue.
1: Amém.
3: Por você, porque Deus é o seu paizão.
1: Amém, amém, amém.
3: Pai de nós todos.
1: Amém, amém, amém. Foi antes. Eu tava mais atacada do que eu todo, né? Ontem a gente esteve lá no Padre Pedro. Eu quero agradecer todo o carinho e recepção. Foi lindo, viu? Foi lindo. Obrigada pelo carinho da audiência de todos. Deixa eu mandar um alô pra essa turminha boa. A Cirlânia também está de rádio ligado, curtindo a nossa programação. Não é isso, Dona Cirlânia? Um cheiro carinhoso pra senhora. O Silvânio na Panificação Santana, será que tá de rádio ligado também? Alô, Letinho!
4: E me diz, meu amor, chavô. Eu peço um beijo.
1: Quero mandar um salve pra galerinha aqui, ó, na Avenida Doutora Ayrto de Andrade. As lojas Autopeças São Vicente, Dona Cida, Joatsa, Thaís, toda essa turminha também. Obrigada pelo carinho da audiência. As oficinas, as borracharias, onde quer que você esteja. A galera da Marmoraria Jota Lima, bom dia, Everton. Bom dia, Manuel. Manuel, vai tocar um sambinha, hein? Já, já pra gente aí, pra essa turma que ama um samba. O Luquinhas também tá bem pertinho aí da Praça Esther de Lemos. Tá de rádio ligado, curtindo a nossa programação. Cadê o Gordinho Lanche? Está por aí também? Bom dia, Gordinho. Boas vendas. A galera da Panificação Nossa Senhora Aparecida. Obrigada pelo carinho da audiência. Vamos juntos nessa sexta-feira maravilhosa. Você manda mensagem no 799-999-8790. Eu quero saber o que tá fazendo de bom, hein? Minha gente, tá frio na casa de vocês? Porque lá em casa, hoje, para me levantar a cama, não vou mentir não, filha. O treino de 5 horas da manhã foi por água abaixo. Eu não tô doida. Frio de lascada esse. De meia e tudo, viu? Oi, bom dia.
5: Bom dia. Bom dia, bom dia, Lala.
1: Bom
5: quem
1: dia,
5: tá falando
1: Wanda.
5: É Wanda. Larissa, eu gostaria de participar da promoção. Se puder, passa uma música de Marília Mendonça, que eu amo
1: eu
5: essa
1: amo.
5: Mulher.
1: Eu amo também.
5: Dedico a todos que estão ouvindo. Tô ligadinha, te ouvindo. E? Ai, baixou o aplicativo, viu? Que meu rádio queimou. Aí agora eu consegui baixar um aplicativo que escuta todas as rádios.
1: Isso.
5: Fabinho baixou pra mim no meu celular.
1: Aí, muito bem. Fabinho inteligente. Deixa eu falar pra você que no aplicativo o rádio é bom, mas você já viu a qualidade do aplicativo? Como é sensacional, né? E eu vou liberar a promoção pra vocês aí. Eu tenho que de promoção é essa que eu não sei. Eu não sei nem quem é que vai jogar Brasil com o quê, domingo? Deixa eu procurar aqui que aí eu libero uma promoção pra vocês. Que eu não tô nem tô boiando. Tô boiando, né, Samuel? Um abraço aí pra turminha boa também da UIT Construções. Bom dia, Samuel! É, eu tô boiando aqui. Deixa eu ver aqui, tem mais mensagem. Vamos liberar mais um aqui. Rodrigo, deixa eu ver aqui, tem mais mensagem. Pera aí que eu vou colocar o ouvinte no ar. Bom dia, Larissa. Gostaria de ouvir uma música Não Pega Este Avião com Cavaleiros do Forró em homenagem a Neto, ex-Cavaleiros do Forró. Infelizmente veio a falecer ontem. Tristeza, verdade. Rodrigo, tô no trabalho ligado no seu programa. Valeu, Rodrigo. Vamos ao telefone. Alô, você do telefone. Bom dia.
6: Bom dia.
1: Com quem eu falo?
6: Um grande ouvinte seu.
1: Jailton, é isso?
6: É ele mesmo.
1: É, muito bem. Liga aí, meu filho. Manda as ordens.
6: Eu aqui na escuta, te ouvindo, viu? Trabalhando e te ouvindo.
1: Pronto. Obrigada pelo carinho da audiência, viu?
6: Vou mandar um abraço aí para todos os locutores dessa casa. Principalmente para você, que é uma grande locutora.
1: Sim.
6: E a todos que estiver ouvindo.
1: Pronto.
6: E passa a música Calcinha Preta, quem ama não trai.
1: Quem ama não trai, Calcinha Preta, é isso?
6: É isso mesmo.
1: Pronto, daqui a pouquinho eu toco pra você. Muito obrigada pelo carinho da audiência, viu?
6: Claro.
1: Valeu, tchau, tchau, Jailton. Turminha boa aí participando, interagindo junto com a gente. Faz como o Jailton também, manda mensagem no 799-999-87790. Vou liberar, é? Vou liberar mais um pix de 50. Tô boazinha hoje, viu? Mas só hoje. Olha, Brasil joga com Noruega domingo às 17 horas. E você, qual vai ser o seu palpite? Quem acertar o palpite, como ontem foram 11 participantes, né, que acertaram 2-1 do último jogo do Brasil, vai concorrer aí a R$50 no pix. O placar acertado, tá bom? Então participa. Não esquece, se não mandar o seu nome de onde estão falando, não vou validar sua mensagem, tá? Porque hoje eu tô corrida mais do que tudo. Não tô com tempo de olhar foto, nomezinho de ninguém. Manda seu nome, viu, filha? Cuida e manda o placar. Vambora! O quê? Sim. Me sinto o quê?

0: mandar um salve pra essa turminha boa também nos acompanhando. Mandar um beijo bem especial pra galerinha da JJ Bordados, que ontem encontrei a maravilhosa, né? Kézia, era isso, Kézia? Será que acertei teu nome, mulher? Oh, meu Deus do céu! Obrigada pelo carinho da audiência, hein? De todos curtindo a nossa programação. Pra você aí interligado, junto com a gente, obrigado, obrigado, obrigado. Eu quero também, gente, eu tô com... Eu sou péssima, quando a hora ataca, me disseram ontem o nome, eu ouço você todo dia. Agora me diga se eu lembro, quem foi que me disse? Ô babado, viu? É babado mesmo. 9h46, vamos dar um play, vamos colocar a música no Rádio do Povo, bora. Tá chegando por aqui quem? A Ana Castela. A Aninha Castela, é amizade ou o quê? Me conta.
1: É amizade?

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0: 9h59, tá aí o sucesso que você pediu, Jennifer Lopes com Roberto Carlos, rolando aqui na programação da Melhor, agora 10 horas em ponto, olha gente, eu vou break das 10 e eu volto já já trazendo pra você mais música, não sai da sintonia, rapidinho eu estou de volta, e na volta do break você vai ouvir sucesso, sucesso que você pediu, sucessos, vários lançamentos musicais, você também vai ouvir o hino aí, né, da Copa do Mundo, pra gente já entrar no clima, hein, Brasil versus Noruega, qual é o palpite valendo um pique de R$50, pra quem acertar o placar, a gente faz o sorteio na segunda-feira, vem participar junto comigo, vem, pra você, tá me ouvindo onde, hein? Tá em casa? Tá no carro? Tá no trabalho? Me conta, bebê! Let's go, let's go.
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3: 10 horas em ponto.
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0: 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De volta ao som do Shakira e Bruno Boy. Day, 10 e 10.
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Ai, chega, o coração ferve, né? O coração passa e ia ferver, por quê? Porque a gente já tá no clima da Copa. E domingo tem o quê? Tem Brasil e Noruega. Às 17 horas, qual é o seu placar, hein? Ele vale o Pix, viu? R$50. Sorteado aí entre os participantes que acertarem o placar. Ai, na próxima segunda-feira.

nesse clima gostoso, estamos ao vivo lá no Facebook. Consegui colocar, viu? Lá no Facebook da Tobias Barreto FM, 87,9. Vai lá curtir, compartilhar a nossa programação. Deixa o seu comentário também, tá bom? Que eu vou te atender ao vivo. 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Raimundo Carmo nos acompanhando em Jandira, São Paulo. Muito bom dia pra você. 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

0: Ceará, minha turminha boa participando aqui pra gente saber qual é esse placar de hoje. Oi, ouvinte, bom dia!
1: Bom dia, gato. Eu quero participar da promoção, viu? Pode ser?
0: Deve.
1: Mulher, meu placar, 2 pro Brasil e 1 pro outro, viu? Valda Bela Vista.
0: 2-1. Eu também tô que nem você, é, viu? Eu tô no 2-1. Vamos ver mais aqui, vamos liberando mais ouvinte na nossa programação. Você mandando mensagem no 799-9996-8790.
2: Bom dia, Larissa, aqui é Rosângela que tá falando. É, o meu placar é 2-0.
0: 2-0.
2: Vai ganhar, vai ganhar.
0: Vai na fé.
2: Brasil, né, que eu esqueci.
0: Isso mesmo, valeu. Wanda, Wanda também tá curtindo a gente. Wanda colocou 1-0. Ela tá bem objetiva, né? Ela tá bem objetiva aí. Valeu, Wanda. Oi, Luquinhas, bom dia.
3: Bom dia, menininha.
0: Aqui é bom dia.
3: Aqui Matador, tudo bom? Espero que você esteja bem.
0: Estou sim, graças a Deus.
3: Ali, você gostaria de participar? Meu palpite é que domingo o Brasil vem embora, viu? 2-0 Noruega.
0: 2-0 pra Noruega. Ave como tu é negativo, menino. Deus te benza. Mas vai pra lá, Kesti, Noruega. Mas enquanto brasileiro, continuamos firmes e na esperança.
4: Bom dia, Larissa. Fala aqui, André, da Gripino 2. É, o palpite do Brasil vai ser 2-1 Brasil.
0: Também, tô que nem vocês.
4: Se for possível, você bota a música de Thiago Aquino.
0: Thiago Aquino, pronto. Thiago Aquino a partir das 11, viu? Thiago Aquino a partir das 11 da manhã no nosso álbum da sofrência. Espera aí que eu toco pra você que a gente vai fazer aquela sequência de sofrência, sabe? Pra colocar assim todo mundo pra sofrer dobrado. Segura aí que daqui a pouquinho eu toco o Thiago.
5: Grande

0: Oi!
1: Bom dia, Larissa. Aqui quem fala é Everton, da rua Raimundo Oliveira. 3-1 para a Noruega.
0: Que povo negativo do diacho é esse, hein? 3-1 para a Noruega. É o Everton! Vou liberar mais um, já já eu volto. Oi, Lulu, bom dia.
2: Oi, Larissa, bom dia,
0: bom
2: querida,
0: dia.
2: Tudo bem?
0: Tudo ótimo.
2: Princesa, eu quero participar dessa promoção do palpite.
0: Sim,
2: eu vou
0: disso,
2: colocar
0: o seu palpite.
2: 2 para o Brasil e 1 para o... Ai, Lara, esqueci do outro.
0: Pensou, é a Noruega.
2: Poxa. Mas se não tiver valendo, eu retorno.
0: Não, não
2: assim
0: precisa,
2: que eu
0: tá certo.
2: De outra pessoa,
0: tá de 2
2: qual
0: a 1.
2: É o outro. Tá bom, minha princesa?
0: Tá sim.
2: Olha, fica com Deus, uma ótima sexta-feira.
0: Amém.
2: Passa a música de...
0: De quem?
2: Luan Santana.
0: Luan Santana.
2: É... Qualquer uma dele.
0: Qualquer uma.
2: Tá bom?
0: Apaixonada, hein,
2: beijo,
0: hoje.
2: Beijo,
0: arrasou.
2: Beijo, eu tô aqui tão atarefada, tanto o que fazer que tu não imagina.
0: Ai, meu Deus do céu.
2: É meu senhorzinho pra cuidar, enfim, é tudo.
0: Ai, meu Deus do céu. Mas olha, fica bem, tá? Se cuida.

0: Daqui a pouquinho eu volto pra liberar mais mensagem no ar e você participando no 799-996-8790. Qual é o placar do Brasil contra a Noruega? Próximo domingo às 17 horas, hein? O resultado do Pix cai na segunda-feira, tá certo? Então você aí vai participando junto com a gente. Por aqui, a música não para. Vem pra cá, Wesley Safadão e a Ludmilla e o Ronaldinho Gaúcho.
1: Essa vocês não esperavam, né?
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1: Minha gente, que vício de música é esse, hein? 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

0: certinho até não descobrir que essa música era ela, porque é a voz idêntica da Ana Castela. Que é isso, Brasil? Eu cantava a vida toda dizendo, é a música da Ana Castela, mas não é, minha gente, é a Mariana Fagundes.
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0: Bom dia, Aparecida Souza, bom dia, Cosmo Araújo. Cosmo Araújo, o palpite dele é 3-0 pro Brasil, tá positivo, hein? Aí depois a pessoa fazia a dancinha, né? O peão todo tatuado, apesar de que era o poderoso Mistura Negra, meu amor. 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Eita, Lele! A partir das 11 tem o quê? Ela. Tem o álbum da sofrência, né? Eu. A gente vai botar os cornos e as cornas pra chorar. Eita, Lelê! Segura esse coraçãozinho aí.
3: Bota pra
0: 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Eu vou o break das 10h30 e eu volto já já. Rodrigo, tô com sua música, hein? Dominique, também das JJ Bordados, já mandou mensagem pra gente aqui, ó. Já pedindo sucesso de Ivete Sangalo, tum, tum, tum. E o palpite do Dominique é 3-0, não, 3-2 pro Brasil, né? Pronto, valeu! Muito obrigada pelo carinho da audiência. Quem também tá lá nas outras abordadas é o Paulo Henrique. Paulo Henrique, 3-2 pra Noruega, hein? Tá negativo demais. Mas ele quer ouvir o sucesso de Heitor Santos no álbum da sofrência. Eu toco pra você, tá bom? Vou break. Volto já já. Não sai da sintonia. Rapidinho na lata de volta.
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5: 10:31.
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1: Vai, vai. De volta o som da Veveta, Ivete Sangalo no Tum Tum Tum.
2: Viva Bahia!
1: Dominique e a turma boa da JJ Bordados, aumenta o volume.

0: 10h42, 10h42 na programação da Melhor. 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Agora são 10h44, 10h44. Daqui a pouquinho tem o nosso álbum da sofrência, né? Tem Thiago Aquino já pra rolar por aqui, tem Heitor Santos também pra rolar por aqui. E vamos ver aqui, tem mais, vamos liberar mais ouvintes no 799-9996-8790. Oi, bom dia!
1: Bom dia, Larissa, é a Maísa de novo.
0: Oi, Maísa.
1: Brasil 2, Noruega 2, quero a música de Toque 10.
0: Pronto, então no álbum da sofrência a gente vai ouvir aí, viu? Toque 10.

0: Oi, Letinho, bom dia, tudo bom?
1: Bom dia, Larissa, Letinho, viu? O palpite aí do jogo é 2-1 Brasil, hein? Se passa aquela música bonita de pintada, aquela que o homem e o cara de pintada canta, de ah. Demais, não sei o quê. Conheci minha filha que tá longe de mim, viu? Tá em São Paulo.
0: Viu? Eu não aguento, não, agora eu vi.
1: Sabe qual é aquela de uma pintada?
0: Aquela lá, é aquela lá.
1: Vem embora, mãe, não sei o quê, de uma pintada.
0: Ah, eu acho que é mãe de uma pintada. Agora eu não aguentei, não. Como é aquela lá, né? Mas é aquela lá, não sei, não sei. Eu dou um jeito, eu me viro aqui.

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1: Libera mais um aí, vai. Nem eu aguentei com essa agora. Bora, libera, libera.
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1: Bom dia, Larissa. Aqui quem está falando é Damião das Altas Altas Bordadas. O placar do Brasil vai ser 3-1 pro Noruega. Ave Maria, que povo negativo. Tá me dando uma tristeza. Mas o pior, né? Que eles podem falar com autoridade. Eu não, porque eu não entendo nada. Só sou torcedora.
0: Guarda isso
1: na minha. Só sou torcedora. Oi, bom dia.
2: Lindona, Larissa Rotari, sou sua fã, viu? Te escuto todos santos dias,
1: obrigada.
2: Todas as manhãs, viu, minha linda?
1: Amém, meu amor.
2: O placar do Brasil vai ser 2-0, a Noruega. Com fé em Jesus.
1: Qual o seu nome, princesa? Qual o seu nome? Me diz aí, me manda o seu nome e de onde está falando, tá bom?
0: Eu me salvo dessa sina, te espera. Eu vou jogar até o final, com raça, jogar.
1: Oi, bom dia, Elielma.
3: Bom dia, Lala. Elielma do Conjunto Irmandulce. Lala, meu pra cá é 1-1. Eu acho que vai para penalidade. Tomara que não, né?
1: Tomara que não.
3: Faz qualquer uma música de Nelson.
1: Bom dia, fazendeira. Boa tarde, oxente. Bom dia ainda, filho de Jesus. A placa é 2-1. O placar é 2-1 pro Brasil. Valeu, Sandrinho. Valeu. Eu também tô que nem vocês, viu? Tô positivo. E pior que meu placar é o mesmo da semana passada, né? 2-1. Bora aqui, bora, Brasil! Tem mais mensagem aqui, não. Tem link, né? Os ouvintes mandam um linkzinho. Ô, Deus. Ô, bênção. Oi, Rose.
4: Bom dia, minha locutora top, hein? Maravilhosa. Aqui é Rose Gardenha. Passa aí uma música do seu desejo. Tô ligadinha na escuta. Eu quero participar aí do sorteio. Vou dar 2 pro Brasil e 2 pra Noruega. Vai ser sofrido, viu, esse jogo?
1: Mas
4: é 2-2 o meu placar.
1: Bom, se vai ser sofrido, eu não sei. Agora, quem quase teve um tique nervoso no jogo anterior fui eu, né, fia? Quase que eu vou de ladeira abaixo.

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1: Vamos ao ouvinte. Alô, você do telefone, bom dia. Alô, bom dia. Oi. Alô. Alô.
2: Alô.
1: Oi.
2: Bota um, viu?
1: Bom dia, com quem eu falo?
2: Com Jailton.
1: Jailton, fala de onde?
2: Daqui do Brejo, no Triple H.
1: Jailton, de onde?
2: Do Brejo, no Triple H.
1: Jailton, do Brejo. Diz aí, meu querido, o que é que você manda na programação?
2: Eu vou botar 4-1 pro Brasil, viu?
1: 4-1?
2: É.
1: É bom que tá pouco positivo. Tá bom, então. É melhor esperançoso do que iludido.
2: Amém. É verdade.
1: Valeu, obrigada, viu?
2: Por nada.
1: Valeu, tchau, tchau. Dá um risco desse também, eu não vou? 4-1, mas não é assim, não. Não, não, não, não. Não, não. Oi.
3: Lala, bom dia, minha linda.
1: Bom dia.
3: Como você está?
1: Maravilhosamente
3: você
1: bem.
3: Você lá, viu?
1: Você viu?
3: Pá de Pedro.
1: Pá de Pedro.
3: Larissa, eu quero que você passe a música de latino. Chegou a hora.
1: Vixe, Maria.
4: Qual é o seu nome, princesa?
3: É Joséane.
1: É Joséane. É Joséane. Coco é coco, de curi não é coco. Diga aí, 10h50, libera mais já, viu? Libera mais já, vai participando. 10 minutinhos soltando para as 11 da manhã. 10 minutinhos soltando para as 11. A gente tem aqui uma sequência musical do jeito que você gosta de ouvir. Vamos atender aqui o pedido musical. Tem o Luan Santana para rolar por aqui. A Lu que pediu. Tem o Calcinha Preta que o Rodrigo também pediu. Eu só não sei que tá, você vai estar com uma qualidade muito bacana, viu? Mas a gente toca, a gente desenrola, né? O negócio aqui é desenrolado do jeitinho que eu sei que vocês gostam. Quero agradecer o carinho de todos aí, também nos bairros aqui de Tobias Barreto, pra você na Ducati, pra você no Green Park, pra você no Condomínio Jardim, se tá curtindo a gente aí. Agradecer a todos no Agripino Bernardo, 1, 2 e 3. Obrigada pelo carinho da sua audiência. Tá chegando por aqui o sucesso de Calcinha Preta. Quem ama não trai. Quem pediu essa foi o Rodrigo. Tá trabalhando aí, tá de rádio ligado. Obrigada pelo carinho da sua doce audiência. Quem ama não trai. 10h51.

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0: lindas demais, maravilhosas demais. Marília Tavares, Mariana Fagundes, meu tchau é uma vez só. Agora 11h04, antes do break das 4, falar aqui rapidinho em nome da Pescados Premium, a sua loja de pescados e camarão mais completa da cidade. 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Olha, eu vou break das 11 e eu volto já já trazendo pra você mais música, tá bom? Não sai da sintonia. Rapidinho eu estou de volta. Na volta do break você vai ouvir o quê? Você vai ouvir o nosso álbum da sofrência, que está daquele jeito. E a nossa promoção também vai continuar por aqui. Volto já.
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2: 11 horas e 5 minutos.
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aí o sucesso do Toque 10, porque ninguém faz igual. Agora são 11 horas e 23 minutos, 11 e 23 aqui na programação da Melhor. E pra fechar com chave de ouro aqui o nosso álbum da sofrência, eu quero aqui, olha, iniciar com quem? Com Daniel Filho, porque o TBT são os melhores, né? Pois é, e já anunciar pra você que amanhã é dia do Arraiado, o Espaço Novo Horizonte, lá no Distrito de Lagoa Redonda, da minha amiga Rayane Tamires, né? Atenção, viu, que mulher grátis, homem apenas R$10. Ali no sentido Candial, ao lado do condomínio, né, do Joaquim, frente a Rael, não tem erro. E amanhã você vai curtir Leonardo Rafael, Cadu e Ju, Grupo Desejo, que foi substituído aí, né? Era o F10, mas agora será Grupo Desejo, e terá ele, Daniel Filho. Olha, confesso, a voz do Daniel é maravilhosa, o Daniel com repertório novo é maravilhoso, mas Daniel com o TBT, Daniel Filho, não tem pra ninguém, viu? E amanhã vai ser mais ou menos assim, um Arraiado, Espaço Novo Horizonte. Os shows irão começar a partir das 15 horas e o espaço estará aberto a partir das 13 horas.

0: 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Tem muita mensagem aqui no nosso WhatsApp, que é o 799-999-8790. Deixa eu liberar aqui o áudio da Judete Marques.
1: Bom dia, bom Larissa. Dia. Bom dia para todos os ouvintes do programa, chama ela. Então, Larissa, eu quero falar o meu placar. É 2-1 Brasil. E calma, Lala. Se acalme, querida. Mas nós estamos confiantes e pensamos positivo que vamos ganhar, sim.
0: Amém.
1: Judete Marques Gil.
0: Ai, ela fez, sua filha.
2: Bom dia, Lala. Lala, será que você pode tocar no álbum da Sofrência, Sentimento Louco, Marília Mendonça?
0: Eita, já foi, viu? Já foi!
3: Bom dia, Larissa. Aqui é Raimunda, da Santa Rita. Meu placar é 2-1, viu? 2 pro Brasil.
0: Valeu, tô que nem tu, tudo do gudu.
4: Bom dia, Lala, quem está falando é Nalda, da Praça Ted Lemos.
0: Oi, minha querida.
4: O placar do jogo de domingo vai ser 2-1 para o Brasil.
0: Estamos juntos, hein, Nalda?
4: Em nome de São Jesus.
0: Amém, amém, amém, vamos pra cima. Lala, Lari, o placar é 2-1, meu nome é Daiane, falo do Maneiro Carmo. Valeu, Daiane, positivo igual a nós.
5: Meus parceiros, é o Oliva e Rodrigo Ferreira, os donos da Foiu.
0: E vai mais um aí, vai.

0: Fabiola também disse que é um a um, é isso, Fabiola? Eita, Lelê.
1: Bom dia, Larissa.
0: Bom dia, Ninho.
1: Bom final de semana para você e para todos os ouvintes.
0: Para você também.
1: Como é que você está aí?
0: Tô bem, graças a Deus.
1: Como foi sua semana?
0: Bem também.
1: Né? Ficou mais velha, que Deus lhe dê muitos anos de vida.
0: Obrigada.
1: Prosperidade, saúde, paz,
0: amém,
1: dinheiro, sabedoria, paciência,
0: amém,
1: e que ilumine os seus caminhos.
0: Amém.
1: Tô aqui, viu? Lavando os lixeiros do trailer e ouvindo você, tô ligadinho. Toque qualquer um aí pra mim, de Roberta Miranda, que eu tô 50% apaixonado. Não tô totalmente não. Um abraço.
0: Valeu, Ninho. Um cheiro carinhoso pra você. Obrigada pela carinha da sintonia.
1: Você pode tocar aí de igual pra igual, então faz amor comigo, viu?
0: Olha, menina, como
1: obrigadão.
0: Ele tá, valeu.
1: Quero mandar um abraço aí pra o vereador Tonho Barreto e a esposa dele, Lady Barbosa.
0: Certo, valeu então. Obrigado pelo carinho da sua doce audiência.
1: E parabenizar o prefeito Dilson, né? Que ontem liberou aí um monte de ordem de serviço e foi inaugurar algumas obras. Realmente, é pé durinho, é pé embaixo mesmo. E participando aí, vai ser 3-1 pro Brasil. Brasil 3, Noruega 1.
0: Olha, positivo, hein? Valeu, então. Obrigado pelo carinho da sua audiência. Oi, Everton.
2: Isso aqui é Everton J. Lima. É Brasil 2-0 aí, viu?
0: 2-0. Valeu. Gostei aí dessa positividade, viu? Quem também participou junto com a gente foi a Gilmária. A Gilmária colocou 3 pro Brasil, 1 pra Noruega. Valeu! Vanessa, 1-1 também. Vanessa também do Castelo Branco junto com a gente. O Evonaldo.
3: Bom dia, Larissa. O placar do Brasil vai ser 2-2. E o Brasil vai ganhar nas prorrogações.
0: Ó, ele já falou, ainda disse que vai ganhar na prorrogação, viu? Placar diferenciado aí.
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0: 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Oi?
5: Bom dia, Larissa. Aqui é Gilealda. Meu placar pro jogo é 1-0, viu?
0: Gilealda.
5: 1-0 pro Brasil.
0: Tá objetivo aí, viu? Valeu, Gil. Alô, você do telefone, bom dia. Cadê? Alô, você do telefone, bom dia.
6: Bom dia, minha patroa.
0: Ô, meu patrocinho. Oi, Xarém, bom dia. Tudo bom?
6: Tudo bem, nós te abençoe. Um bom dia, um bom trabalho para vocês.
0: Amém.
6: Todos esforçando aqui trabalho da tarde aí para toda a família brasileira.
0: Amém.
6: Ontem eu fiquei meio mencionado, viu?
0: Como?
6: Fiquei mencionado.
0: Vismar.
6: Naquela hora que você mandou eu assinar lá o papel lá do Campo Pequeno.
0: Muito bem, deixou a sua marca aí, viu?
6: É, o negócio era pra eu fazer teu nome e não fiz o nome, né?
0: Não, mas deu certo. O Vasco fez o rabisco, então fechou, arrasou. Fique à vontade,
6: hein? Para a verdade, mano, Larissa, esse prefeito que tá aí, o Cacau, o governador, o secretário, o vereador, o governador, pra falar a verdade, tá trabalhando esse prefeito que vai trabalhar mais, viu?
0: Pronto, valeu, obrigada, né? Viu? Obrigado.
6: Valeu, nosso Senhor abençoe,
0: amém.
6: Bom dia, um bom trabalho. Já já eu chego aí perto de você, viu?
0: Pronto, chega, vem pra loja.
6: Valeu.
0: Valeu, Xerém, tchau. E a partir de agora eu vou até pedir um pouco de cuidado a vocês, tá bom? A gente vai entrar aí no período de pleito eleitoral, a gente evitar falar nome de candidatos no ar, tá bom? Como governo para deputados e senadores, deputados estaduais, federais, também para senadores, a gente evitar estar falando o nome deles, tá bom? Oi, Naldinho, bom dia.
7: Bom dia, Larissa, que é Naldinho da Fazenda Barra.
0: Oi, Naldinho.
7: Meu placar, desde cedo que eu já ia dizer, mas atrasou um pouquinho.
0: Sim.
7: Eu vou com 1-0 Brasil. 1-0 Brasil. O Brasil não está fazendo boa apresentação, mas é 1-0.
0: É 1-0, né? Ele tá objetivo. Valeu, Naldinho, você já está concorrendo a R$50 no Pix. Laís da Bela Vista, ela bota 1-2 pro Brasil? Não entendi, acho que era 2-1 ela quis dizer, né? Valeu aí, viu, Laís? 2-1 pro Brasil. Você também já está concorrendo, né? O placar aí que foi vencedor, a gente vai sortear entre as pessoas que responderam o mesmo placar. Esse negócio de placar rendeu aqui, viu, minha gente?
8: Oi, Larissa. Meu pra cá, Larissa.
0: Toma um xarope aí, filho de
8: Jesus. Meu pra cá.
0: Eita, toma um xarope.
8: Olha
0: o catrama aí, irmão.
8: 1-0.
0: 1-0.
8: Brasil, 1-0, meu povo.
0: Brasil, mostra
8: a
0: tua força.
8: O Cabo Verde ganha da Argentina. Valeu.
0: Toma um remedinho aí, viu? Que o bicho tá pegando. tome um alcatrão, mel e limão que resolve. Boa parte aí, viu? Mas tu seguro. Oi.
9: Bom dia, Larissa. Sou a Anitta Santos Dumont. Gostaria de ouvir a música de Gatinha Manhosa, qualquer uma.
0: Ah, como esse papo tá apaixonado.
9: E o placar do jogo é Brasil 2-0 pro Noruega.
0: Pronto, valeu então. Vou tentar apertar aqui, viu? Devo, não nego, pago quando puder. Bruno do Consulta e Manduce, 2-0 pro Brasil. O Bruno também participando aqui junto com a gente. Obrigado. Eu quero agradecer todo o carinho também, né? Dos bairros aí que estão. Olha, a família completa.
10: Bom dia, Larissa. Aqui é Breno do Consulta e Manduce. Meu placar é 1-0 Brasil.
0: 1-0. Muito bem. Arrasou. Fechou. Oi, Mara.
11: Bom dia, Larissa. Quero participar do sorteio. Vai ser Brasil 2 e Noruega 1, Mara da Barriga.
0: Valeu, já está participando. Agora eu vou fazer uma triagem off, tá, pessoal? Quanta gente toca a música. É muita mensagem, muita mensagem, muita mensagem, muita mensagem. Já é 11h38. Eu detesto quando eles saem de pé. Mas olha, você recebendo a mensagem, obrigado pelo carinho da audiência, quer dizer que sua mensagem foi lida, tá visualizada e você já está concorrendo junto com a gente. Vamos pra cima. Igor Canário.

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0: Fimi.
1: Panda, eu te seguro, são 11 horas 46 minutos e a gente no clima de Brasil, olha, encerradas as participações dos placares, tá bom? Várias participações, todo mundo, nome, placar anotado. Segunda-feira a gente confere o resultado e vê quem leva esses R$50 no Pix. O Brasil é brabo, já dizia o Piscirico, né? 11h46.
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mais 50 minutos. E é desse jeitinho que eu vou me despedindo de vocês, hein? Vou me despedindo agradecendo primeiramente a Deus por iniciarmos essa semana e finalizarmos juntos. Prometendo voltar segunda-feira, assim, se bom Deus permitir, né? Pra gente comandar melhor manhã do seu rádio. Posso contar com a sua audiência segunda-feira? Posso contar com a sua audiência? Te espero, viu? Vamos torcer pelo nosso Brasil. É emoção, é alma, é Brasil! A gente se encontra onde? Nos stories da vida. Fiquem com Deus. Eu tô indo com ele. Na sequência, jornalismo Tribuna do Povo com Valderlan Lemos. Ó, tchau. Beijos. Fui!

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3: 12 horas e 1 minuto.
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1: Agora! São 12 horas, 12 minutos, meio-dia, 12 minutos na Tobias Barreto FM. Dá um barulho nesse fone aqui, Vladimir. Tira o cabo aí, bota, por favor, vai ser. É, aí mesmo. É, como assim mesmo? Fazer o quê? Estamos chegando hoje! Sextou! Sextou com S de cerveja! Cerveja agora é com S, é? Cerveja não é com C? Eita sede! Mas eu só vou tomar uma domingo depois do jogo em Aracaju, que nós vamos ser campeão sergipano de futebol cinquentão. Tobias Barreto, Flamengo de Tobias Barreto. Alô, seu Lafaiete, na chácara São Rafael. Alô, Fátima, aumentem o volume do rádio, pois eu estou chegando. É, pois é, viu? Nós estamos chegando com o programa Tribuna do Povo até às 14 horas.
2: Juntos vamos pra frente, Brasil, salve a seleção.
1: Deixa eu ver aqui, viu? Pronto, estamos chegando com o programa Tribuna do Povo. Hoje é sexta-feira, sextou com S. Deixa eu botar aqui, para não gastar a minha internet. Deixa eu botar no Wi-Fi da rádio. Hoje, Samuel, tá afim hoje? Diga yes, hein, pai? Tá com vontade hoje? Tá? Ei, pai, diga yes. Hoje é sexta-feira, sextou. Hein, Samuca? Diga yes. Tá com vontade hoje, pai? Tá? Quer matar a vontade? Ei, diga aí. Diga yes. Pronto. Beleza, belezal. Hoje é sexta-feira, dia 3 de julho. O ano é 2025. Nós estamos chegando... 2026. Nós estamos chegando com o Tribuna do Povo, que vai até às 14 horas. Olha, o programa promete hoje, viu? O programa hoje tem enquete do Brasil, Brasil e Noruega. Brasil e Noruega, pegar esses galegos aí domingo, dar um cacete. Pegar nesse rala e puxar aquele rabo de cavalo dele. Puxar no rabo de cavalo dele. Ele é grande, mas não é dois, né? Hein? Pronto. Beleza. Beleza. Tá bom. E dizer a vocês que é a briga Davi e Golias. Não foi assim? Davi não derrubou Golias? Nós vamos pegar. Nós vamos pegar Olha para Naldinho na Fazenda Barra. Naldinho na Fazenda Barra. Bucanas, de luxo. 12 anos. Ui, pai. Hein? Ui, pai. Quem é você sou eu. Viu? Quem é você é Manezinho, João Marcos. É, aí na Fazenda Barra. Falar em Fazenda Barra tomando um whiskyzinho aí. Aí tem uma escolizinha para depois ir lá na beira do rio. Passa viado na beira do rio aí. Mas o rio tá cheio, né? O rio do Torão tá cheio. Tá passando viado aí, Naldinho? Manda um áudio pra nós aí. Tá passando aí, viado aí na beira do rio. Tá? Ei, Naldinho, se tiver, eu vou dizer a Manezinho, João Marcos. Que de 4 horas eles podem falar aqui no programa.
3: Eles são caçadores.
1: Eles são caçadores. Tem. Aí tem capivara. Passa capivara aí, Naldinho. Passa. Ei. Aí o Tão tá lá, viu? Já mandou pagar até o mototáxi. Pra Andrelão ir lá mostrar a tatuagem a ele. Hein, Naldinho?
4: Rapaz, é o seguinte, se tiver passando esse negócio de viada lá pro rio, eu não sei não. Na verdade, eu vou lá, passo direto pra olhar o gado e volto. Aí cabrão de viado, eu não sei não se passa. Agora se passar de noite, eu não sei não.
1: Aí você não tá olhando não, é? Tá um dono de fazenda bom. Que dono de fazenda é esse que não toma conta da fazenda? Tá passando por um negócio aí na beira do rio aí. Porque lá no fundo da sede... Da Fazenda Barra, ali no fundo da sede, ali do outro lado, depois da cerca ali, é a beira do rio ali, é deles ainda. A beira do rio ali. Ele fez sua cerca ali para o negócio da sede, né? Que ele fez uma plantação ali e tal. Aí você não vai lá olhar não, velho? Ô, gente, pois tá um dono de fazenda bom você. Vou contratar você pra tomar conta.
0: Será que tem alguma carne enviada aí hoje pra comer da Rodinaldinho?
1: Ó, oh, será se tem? Tem, Naldinho, aí? Carne de giral pra comer aí?
4: Aí, eu vou perder minha noite pra pastorar cabelo de viado, é? Olha, é negócio do filho do câncer. O cara perder a noite, sujeito pegar uma cobra de uma hora pra outra, sabe? Um atraso de vida pra pastorar cabelo de viado,
1: e na fazenda, né? Pois tá um homem bom pra tomar conta da fazenda. Tá um dono de terra bom você. A giz viva, a afinada da giz viva que eu ia passar pra ele. Tá vendo aí, vereador Montevideo?
4: A Fabíola é cão, estecão, saqueta Fabíola.
1: Quem é Domingos aí que tá passando? Pois é Domingo, é?
5: Deixa eu ver. Não, boa tarde, né? Não, esse Rala aí. Esse Rala, o nome dele Rala é aqui no Brasil. O nome dele Rala, lá na Noruega, se pronuncia de outro jeito, né? Aí eu quero dizer que Domingo, essa Rala, vai murchar. Domingo ela murcha.
1: Pois é. Pois é, eu também acho, viu? Viu, Zé Domingo? Eu também acho, viu? Eu também acho que esse cara aí não é essas coisas todas, não. Estão com medo. É? Vocês estão com medo aí? Tem uma ruma de gente com medo aí. É desse Rala. Rala. Eu não vejo graça nesse cara, viu? Mas sei não. Fazer o quê, né? Pois é, olha, a enquete...
0: Ô, não, bota aí o placa aí, 3-1 pro Brasil, viu?
1: Peraí, eu nem comecei o placa ainda, você vai participar neste ano, de novo. Eu gosto quando você participa, viu? Agora dizer que Andrielão vai receber aí, vai visitar lá, seu Ailton lá no Padre Pedro. Ele já autorizou ela aí de táxi, mototáxi, que ele paga. Ele paga o mototáxi, ele já falou, pode ir no mototáxi aqui, a renda certa. E outra, bota aí o nome da Ailton Góes aí, bota aí. O nome da Ailton Góes. Ailton Góes, bota aí. Pra mostrar logo no começo do programa o que ele falou ontem. Aí, bota aí. Aí, pra cima. Bota aí, pra cima. 13, deixa eu ver se foi isso aqui. Foi isso aqui, de 13h58. Deixa eu ver. O 13h58 é 49 segundos, olha lá. Bota aí pra ver se foi esse.
6: Viu, não? Vou deixar aqui meu telefone no ar. Nunca vi. Vai ser a primeira vez, né? Ah. Vê pra menina aí, que não. Que eu vou dar até endereço pra ela. Rua é que aqui não anda com medo, não é covarde. É. Que só anda direito. Que não é covarde, não. Vou deixar aqui meu telefone. Todo mundo sabe, né? Qual operador de Sergipe é 79, né? Pronto. 8, você coloca 38, 4, 19. Falar com o seu Ailton, tudo bem. É? Pode vir pra cá que vai ser bem recebido com respeito. Agora, o negócio mudar, aí a cobra vai fumar. Eu quero dizer pra você que não vou mijar nem colchão, não. Eu tenho uma cama box aqui e nós vamos quebrar ela. Obrigado, tchau. Ou não, quero dizer pra ela assim.
1: Aí! Olha!
0: Ô, Nan, meio mundo de bicha pegou esse contato aí, eu disse que vai falar com essa pessoa aí. Olha aí, Ninho, o número do rapaz aí que você me pediu ontem, Ninho.
4: Vai ficar à vontade, vai ficar à vontade, viu, Adriela? Vai ficar à vontade.
1: É, vai quebrar a cama. Bota a música aí, vai, amigo, bota aí. Que eu vou fazer igual a Xerém, vou furar gol!

0: carteira e vou mostrar no estrangeiro que sou bom de futebol. Jogo no gol, mas do volante.
1: O programa hoje começou animado. Hoje é sexta-feira, antivéspera da final do Campeonato Sergipano de Cinquentão. É, Flamengo de Tobias venceu o jogo de ida, 1-0 contra o Confiança. Domingo, às 10 da manhã, no Sabino Ribeiro, no bairro Industrial, é o jogo da volta. E domingo à tarde tem Brasil e Noruega. 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Aumente só um pouquinho, Ademir. Um cabelinho de sapo só esse meu aqui, por favor. Aí. 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Eu tenho um kit de churrasco. 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Olha, só para vocês terem ideia. Repare como foi o kit que Alberto mandou para mim. Olha. O proprietário do Baratão de Carne, repara aí.
2: Bonar, mas só para você ter uma garantia aí do que entrega, é isso aí o nosso kit, viu?
1: Pronto, o kit churrasco Baratão de Carne. Um quilo de alcatra, um quilo de contrafilé, um quilo de linguiça toscana pernil, um quilo de coxa de frango temperada, um pacote de farofa, um sal grosso, um pacote de carvão e uma bolsa térmica. Meu Deus do céu, quanta coisa. Eu vou dividir esse negócio pro povo aqui. Uma pessoa ganhar sozinho, hein? É mole. É mole, aí. Então eu tenho também esse kit aqui. Eu tenho dois pacotes de cerveja. Eu tenho dois pacotes de cerveja. 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Tá bom? Então eu quero saber. Eu quero, velho. Eita, meu Deus do céu. Eu já sei.
3: Cobra aí, não fuma nem cachimbo. Piorou charuto. Só se for fumar charuto, essa cobra aí. Porque cachimbo ela não fuma, não. Essa cobra aí é morta, homem.
1: Bom.
3: Aí é só história. O papinho aí, você é igual Bob Esponja. Seu papinho é esse, sua conversinha é essa. E nada, nada. É 0-0. Aí não gosta, não. É só pra disfarçar.
1: Xilder, Xilder. Boa tarde. Cadê ti?
4: Boa tarde, Valderlan Lemos. Boa tarde, Valdemir Barreto. Rapaz, esse kit de churrasco tá top, viu? Vou dar meu placar. A previsão agora à tarde, os termômetros devem ficar entre 25 e 27 graus, com tempo aí agradável. No começo da noite, a temperatura cai para cerca de 21 a 22 graus, mantendo o clima aí ameno. Pode ter chuva rápida em pontos isolados, mas sem previsão de grandes mudanças no tempo. E as manchetes de hoje é: a Prefeitura Tobias Barreto assina ordem de serviço para novas obras e anuncia mais investimentos para o município. O deputado Cacá Santos destaca aí, fala com a gente também, e também o prefeito Dilson de Agripino. Já já eu volto trazendo essas informações para o Tribuna do Povo.
1: Tá bom, Cindy, você volta já, viu? O programa hoje vai ser diferenciado. O programa hoje é diferenciado. É uma sexta-feira, antivéspera de final de campeonato sergipano, desses 50 anos, e também o jogo decisivo entre Brasil e Noruega. Eu sou Brasil, esse cabrão. Tô saindo aqui pra Noruega, olha. Aqui, qual é a câmera quanto essa? Aqui, aí, pra Noruega, olha. Pra Noruega aqui, olha. Pra rala. Torcer pro Brasil. Vini Júnior. Torcer pra Vini Júnior. Tá fazendo gol e sobrando. 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O kit de churrasco daqui a pouco eu repito. Rapaz, é um kit, né? Você viu quanta coisa no kit. Ixi, Maria. 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Valeu, Bruno! 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Tá valendo, os telefones liberados. 3541-3591, 99996-8790. Já tem mensagem? Alô, você do telefone, boa tarde.
5: Ô, não, é Val da Bela Vista, no minha placar, amiga, Val. 2-1. Dois pro Brasil e um pro outro, viu?
1: Val da Bela Vista. Bela Vista, 2-1 pro Brasil. Ela, repita, por favor, Ivanemir, é 2-1, né?
5: Ou não, é Val da Bela Vista. O meu placar é 2-1. Dois pro Brasil e um pro outro, viu?
1: Pronto, tá valendo. Os telefones estão liberados. Deixa o BG, Valdemir, um forrozinho aí que eu gosto desse forrozinho do Cabeça de Frade.
6: Aí não tem como, porque. Hein? Quando tem áudio, aí não
1: tem como. Oh, ah, é mesmo, é verdade, é. Tem é verdade, tá tudo aqui, né? É. Vamos lá, viu? Tá participando.
7: Madeira, bota aí 3-0, Brasil. 3-0, Badia. Brasil.
1: Oi, Naldinho. Sim, Naldinho, mas você não me respondeu. Como é que vai ficar a situação aí? Daí, da beira do rio aí. Você vai deixar os viados passear mesmo? Vão ficar passeando, vai deixar ou não vai?
8: Boa tarde. É a Lu do Maria do Carmo.
1: Oi, Lua.
8: É, o meu placar é 2 para o Brasil. E 1 para o... Ah, eu esqueci o outro,
1: a
8: velho.
1: Noruega,
8: mas
1: velho.
8: Tá valendo? Se não tiver valendo, quando eu ouvir algum tá. outro áudio com o nome do outro time, tá eu valendo. Retorno.
1: Tá valendo.
8: Beleza?
1: Tá.
8: Uma ótima tarde.
1: Valeu, Lu. Um abraço. A Lu ganhou o refrigerante.
9: Não, ele é no Esporte Grandeza. 2-0 sobre o Brasil. 2-0 Brasil. Bonitinho.
1: É, quem aí?
6: O Chumiscado.
1: O Helenilson das Candeias. Helenilson.
6: Tá molhado já.
1: Das Candeias. Tá tomando uma escolizinha. Tá tomando.
3: Pesar um Brasil. Cometa Randy vai cair no mar.
1: Marmoraria. Deixa eu botar aqui. Marmoraria. Marmoraria. É 2-1 Brasil, é?
3: 2-1 Brasil. Cometa Randy vai cair
1: Oi.
3: No mar.
1: Vamos 2-1
3: Brasil. Cometa Randy vai cair no mar.
1: Oi.
7: Não, eles podem passar onde eu quiser, lá pular na beira de rio, na estrada, aqui, eu não quero aqui na porta agora. Lá ele pode passar lá no rio, lá na estrada, em Pernambuco da Roma, pode andar aí fazer o que quiser, agora aqui não.
1: Então, vou dizer a manezinha que pode ir a renca toda hoje, depois do programa, pode ir a renca toda aí, pra Fazenda Barra, pode deixar as cancelas abertas. Viu, manezinho, tá liberado. Manezinho, Naldinho falou que tá liberado, todo mundo na Fazenda Barra. Pode chamar a galera todinha aí, viu, manezinho? Pode chamar a rapaziada toda para ir lá para Fazenda Barra. Tem áudio?
7: Não, veja bem. Eu não disse que é para vir para aqui, não. Eu disse que é lá na beira do rio, lá na pergunta da Estrada da Roma, pode ir. Agora aqui para roça, não.
1: Já recuou, tá? Já recuou. Tá um homem de palavra, você.
10: Boa tarde, Nanã. Botar o score aí do Brasil. Brasil 3, Noruega 1. E bota aí no kit aí da carne aí. Na prostata. Bota aí.
1: Ei, pai.
10: Valeu.
1: Ei, pai.
10: É o baratão da carne. Valeu.
1: Valeu, Baraná.
10: Vamos aí. Pra bota você... aí, eu tô aí.
1: Pra você, eu vou botar, sabe o quê? Um queijo da Agrovila que você gosta. Um queijinho, viu? Mas o rádio tá baixinho, né? Minha prima não tá ouvindo, não, né? Minha prima não tá ouvindo, não, né? Prima, não... É só pra eu e ele, viu, prima? Pra ele eu vou botar... Pra ele eu vou botar... Um queijo da Agrovila, viu?
11: Boa tarde, não. 2-0 pro Brasil.
1: Deixa eu botar aqui. Nilson, meu amigo Nilson. É Nilson. 2-0 Brasil, Nilson. 2-0 Brasil.
12: Não.
1: Oi.
12: O meu placar é 3-1 pro Brasil.
1: 3-1? Ó.
13: Boa tarde, Nana. Sabinho aqui. 2-0 Brasil, mano.
1: Zé Ailton dos Pastéis, né?
6: É, Zé dos Pastéis.
12: Não. O meu placar é 3-1 pro Brasil.
1: 3-1 pro Brasil.
6: Vai.
1: Peraí. Vá, quer um próximo?
13: Boa tarde, Nan. Fabinho. 2-0 Brasil, mano.
1: Fabinho de onde, hein? Fabinho de onde? Fabinho. É Fabinho do Candial, é 2-0 Brasil, né?
6: É, o Bananão tá aqui agora, o telefone.
1: Bananão tá aí, é? Ei, pai! Agrovila, bora comprar um queijo.
3: Ei, papai!
1: É.
14: O kitzinho, o kit.
1: Ah, o kitzinho. Olha, deixa eu dizer a você como é o kit, olha. Olha o kitzinho.
14: Rapaz, já ouvi.
1: Um quilo de alcatra.
14: Fala.
1: Um quilo de alcatra, rapaz. Uma alcatrazinha, se você passar a manteiguinha da vaca e botar no air-fry.
14: Ui,
1: pai!
14: Pai.
1: Um quilo de contrafilé.
14: Ei,
1: um quilo de contrafilé. É. Um quilo de linguiça Ave toscana, Maria. Pernil. Um quilo de coxa de frango temperada, um pacote de farofa, um sal grosso, pai, um pacote de carvão e uma bolsa térmica. Ei, pai.
12: Ave Maria. Papai.
1: Aqui nós vamos pra Agrovila comer um queijinho.
12: Ah, esse homem do cabeção, minha casa na carne, não é mole, não. Vou botar o score logo, o score.
1: De novo?
12: É 3-1. É,
1: tá aqui já, banda não. Banda não, 3-1.
12: Pra ver se vale 10. Pra ver se 3-1 esse vale 10 vezes. Valeu, mano.
1: Valeu, Bangle, Bangle, Jingle, Jingle.
12: Bingle, Bingle, Lote, Magatina, Dina.
1: Aqui, velho.
15: Fabinho Motorista aqui, né?
1: Ah, Fabinho Motorista, ô Fabinho! Quer ser, Fabinho? Quer ser? É, Fabinho, quer ser, pai? Diga aí.
16: Boa tarde, Ina.
1: Boa tarde.
16: Meu placar é 2-1 pro Brasil. Malda que tá falando.
1: Quem? Malda.
16: Boa tarde, Ina. Meu placar é 2-1 pro Brasil. 2-1
1: pro Brasil. 2-1 pro Brasil, Nalda. Deixa eu ver aqui, hein?
17: Meu placar é 3-1 pro Brasil domingo.
1: Oi. É, quem é?
17: Meu placar é 3-1 pro Brasil domingo.
1: Pronto, já tá participando também. Aqui, Zaerlan, diz que o placar tá ouvindo o programa, diz que o placar é 3-1 Brasil.
17: Meu placar é 3-1 pro Brasil domingo.
1: Oi, pronto, tá liberado, viu? 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Eu quero saber o placar do jogo. Botadão, o placar é 1-0 Brasil. Pombinha, minha amiga Pombinha, filha de Danga, a esposa de Neguinho. Pombinha, é?
18: Ô, não, você botou meu placar aí, não. 3-1, já posso participar agora, não?
1: Aí, vou dizer. Fabíola, 3-1, tá aqui. Pronto.
19: Boa tarde, não. Meu placar é 1-0 pro Brasil, viu? Carnaval de Maria do Carmo.
1: Quem é?
19: Boa tarde, Nan. Meu placar é 1-0 pro Brasil, viu? Tainara do Maria do Carmo.
1: Tainara, do Maria do Carmo. 1-0 pro Brasil, tá participando, Tainara.
20: Não, bom dia, boa tarde. É 2 pro Brasil, 2-1. 2 pro Brasil, 1 pro o Galegão. Deus é pai.
1: 2-1 pro Brasil, Pepita. Pepita, você tá melhor, Pepita? Tá melhor, hein? Aí o Tugote quer rezar por você, tá? Pepeta tá querendo, é pancada, pé. É uma pancadinha com a escolizinha, não é reza não. Reza, ela reza em casa com a filha e os netos e o povo da família. Ela tá querendo, aí o Tugote. Pepeta é uma pancadinha. Leni do Irmã Dulce.
21: Ah, boa tarde, Leni de Conjunto Irmã Dulce. Vai ser 2-0. 2 para o Brasil e um para outro time que não sei dizer o nome, viu?
1: Tá participando, Leni.
21: Meu placar é esse. Leni de Conjunto Irmã Dulce. Tenha uma boa tarde, um bom final de semana.
1: Um abraço.
21: Deus abençoe você que fazer o programa da rádio.
22: Boa tarde, aqui. Aqui, boa tarde, aqui. E todo o seu joguinho. Tá aqui, meu palpite vai ser 2-0, só pensando na cerveja, ok? Valeu, boa tarde.
1: 2-0, né? Ok? Rio de Demi, 2-0.
23: Não, me tira uma dúvida. Se o jogo dos 90 for 1-1, aí na prorrogação o Brasil ganhar, fazer o gol, ganhar 2-1, vai valer o placar de 1-1 do 90 ou da prorrogação?
1: Não, o placar é o 90 minutos. O placar é 90 minutos, né? Prorrogação é complemento. A partida vale 90 minutos. Agora, para classificação, é que vai para a prorrogação. Se persistir o empate, vai para a penalidade. Mas o placar do jogo é o placar do jogo é os 90 minutos. Deixa eu ver ali, um dedinho. 2-1 também ali. Aqui.
22: Boa tarde.
1: Não, embaixo. Papito de Ninha, 2-1. Pronto. 2-1, tá participando também. Vamos lá. Deixa eu ver quem é aqui.
24: Bom dia, né? Bom dia. Placar do Brasil aí é 2-1. 2-1 Brasil. Domingo antes a gente já deixou lá a televisão já no lugar. Deixa pronta lá. O técnico já deixou lá o negócio no lugar. Só botou lá o aparelho lá e tchau.
0: Ei, pai. Tá no lugar, chega só ligar, tchau.
1: Cidreira, disse, aqui é Cidreira, diz que o placar dele é 2-1. Agora eu quero saber, Cidreira, você não me explicou. Eu quero saber como é esse negócio aí, né? Deixa eu ver aqui, o áudio que Cidreira mandou. Que ele tá sem conseguir um teco pra ligar a televisão lá no Brejeirão.
24: Boa tarde, pessoal. Bota. Tô esperando um teco pra vir botar a televisão aqui no... Pra botar pra funcionar aqui um teco. Quem é que sabe mexer aí?
1: Oi.
24: Pra vir conectar ela aqui no Hi-Fi.
1: Oi.
24: Um teco aí. Quem é o teco que vem aí?
1: Um teco. Pronto.
24: Vou botar aqui o...
1: Mas agora ele já resolveu, já. Coisou o teco, já.
24: Bom dia, né? Bom dia. O placar do Brasil aí é 2-1. 2-1 Brasil. Domingo antes da gente ir, já deixa lá a televisão já no lugar. Já deixa pronta lá. Se o técnico já deixou lá o negócio no lugar, só pega, botou lá o aparelho lá e tchau. Ela vai botar no lugar. Chega, é só ligar e tchau.
1: Pronto, o técnico já foi lá. Valeu, Cideira, tá participando também.
20: Cadê? Tô mais melhor, não. Graças a Deus. Vou ali no hospital tomar outra injeção. Que eu tô cá, bati o corpo no chão, tô com o corpo me doendo ainda. Graças a Deus. Obrigada, Nan. Aí tu gosta de dar as pancadinhas, hein? Você, viu, Nan?
1: Aí tu gosta
2: de dar... Vai ser 2-1 pro Brasil, ponto tempo.
1: Oi, manda pra mim esse áudio de João aí, vai. Eu vou mandar pra madrinha dele, vá. O áudio de João. O João disse que vai ser 2-1 pro Brasil. Vamos os áudios, vamos lá. Tem, peraí, o Vademir tá aqui, deixa eu ver quem é mais aqui. Deixa eu ver. Pronto, deixa eu ver aqui. Estão mandando também para o meu? Eita!
4: Boa tarde.
1: Boa tarde.
4: O jogo de domingo vai ser 3-1. E sextou com S de seleção.
1: Oi! É Marilene. Ô, Marilene, Marimim. Bota aí de Marilene de novo para ver, ouvir de novo aqui o dela.
4: Boa tarde. O jogo de domingo vai ser 3-1. E sextou com S de seleção.
1: Pois é, Marilene. Marilene, eu tocava numa banda aqui em Tobias Barreto, que o nome da banda era Cabarrão do Sertão. E a gente gravou uma música na época, Marilene. Ô, Marilene, Marilene minha, Marilene minha filha, Marilene. Ô, Marilene, Marilene minha filha, Marilene. Se você me der, Marilene, um pouquinho do seu amor, Marilene. Era Filipão e compadre Joete que cantava. Nana bateria, Beto Nairê no contrabaixo, Dinho Nariz de Concha, da DLS Iluminação. Na guitarra, Tuca Maia de teclado, Bill de percussão. Era os Cabarrões do Sertão.
5: Boa tarde, Nana. É Jefferson que tá falando.
1: Quem?
5: O placar do jogo é 2-0 do Brasil. Jefferson, Travessa, Silva Romero.
1: Jefferson. Da Travessa, Silva Romero. Qual é o placar dele, Vademir? 2-0.
5: Boa tarde, Nana. É Jefferson que tá falando. O placar do jogo é 2-0 do Brasil.
1: 2-0.
5: Travessa, Silva Romero, Juninho Barreto.
1: Vamos lá.
15: Brasil, 2-0.
1: É, Letinho. Laudido, 2-0. Aí, Letinho. Letinho, Brasil.
15: Boa tarde, mano.
1: Eu botei 4-0.
15: Se você estiver por aí, o placar aí do Brasil, 2-1, Brasil.
1: Eu botei aqui, Cidreira.
15: O Teco já tá lá, domingo logo cedo antes da gente ir. Já deixa a televisão lá ligada.
25: Boa tarde, Ana Paula da Lagoa Redonda.
24: Após seu filho do cabrão, você chama um pra botar sua teia, meta é café cair sua cabeça. Filho do cabrão. Você não vai botar sua teia, viu?
1: Ô, gente.
24: Vai chamar outro.
1: Ô, gente, o Teco não foi lá. O Teco não foi lá, não. Eita, cara, eu botei. Cidreira, o Teco não foi lá não, foi. Agora a Cidreira já tá com raiva do Teco, uai.
24: O ladrão é você, após seu filho do cabrão. Você chama um pra botar sua teia, meta é café cair sua cabeça.
1: Ah, deu doido do cabrão.
24: Eu não vou mais não botar sua teia, viu? Pode chamar outro.
1: Ô, gente, Cidreira, tá gravando, tá com raiva. Olha certo, viu, cabrão? Alô, você do telefone, boa tarde.
26: Oi, boa tarde. Eu gostaria de falar com José
1: Ligou errado. Silva. Não, você ligou errado. Vem aqui, não tem esse não, viu? Você ligou errado. Deixa eu ver aqui. Oi, meu Deus do céu. O Teco. Cadê o Teco, Cideira? Cideira já tá com raiva. Eita, rádio doida.
25: Boa tarde, Ana Paula da Lagoa Redonda. E o meu placar será 2-1, Brasil.
1: Que, como é o nome dela, Ana Paula? Paula. Repita aí, por favor.
25: Boa tarde, Ana Paula da Lagoa Redonda. E o meu placar
1: Ana Paula
25: será 2-1, Brasil.
1: 2-1, Brasil, Ana Paula da Lagoa Redonda. Olha, já vou virar a folha, viu, aqui, viu? Domingo tem Tobias Barreto, Flamengo de Tobias Barreto. E Confiança, final do campeonato sergipano de futebol cinquentão. No jogo de ida, nós vencemos por 1-0. Domingo é o jogo de volta lá no Sabino Ribeiro, o estádio do Confiança no bairro Industrial. Vamos lá, tem mais. Boa tarde, meu nome é Liva. Moro aqui na Avenida José Ayrton de Andrade. Meu placar é 3-0 Brasil. Estou ouvindo aqui na casa de Danga. É Lívia. Eu vou botar assim, Lívia Danga, que fica para mim fica mais fácil. 3-0, Lívia. Tá aqui o seu placar já participando, Lívia.
6: Boa tarde, Nan. Boa tarde, ouvintes do programa.
1: Wilson,
6: Tribuna do Povo.
1: A voz de ouro.
6: Nan, o meu placar é 3-1 para o Brasil de virada.
1: Valeu, Wilson. Forte abraço. Tem mais, Valdemir? Cadê? Vamos
7: pois,
1: lá.
7: Tá bom, Nan. Então coloque 1-1 para mim, que o Brasil vai ganhar na prorrogação ou nos pênaltis, viu?
1: Zé Domingos.
7: É bom esclarecer para depois não ficar 2-1 aí na prorrogação. É. E quem colocar 2-1 achar que ganhou, né?
1: 1-1.
7: Então, para cá, coloque 1-1 mesmo.
1: Vale lembrar o seguinte, viu, gente? O placar, 90 minutos. Terminou 90 minutos do jeito que terminar, é quem ganha. Agora, para decidir quem é o classificado, vai para a prorrogação. 15 mais 15 e os pênaltis, tá bom? O placar do jogo é nos 90 minutos. Deixa eu ver aqui que tem um áudio. Oi! Tá mudo o seu áudio.
8: Por favor, cadê o número de Breno Nery que você manda no
1: meu... Eita, meu Deus do céu. Olha aqui,
8: manda aí pra mim, por favor.
1: Olha aqui, olha aqui, você não viu, tá? Você não viu, fofinho, você tá cega. Cega não. Você não viu, eu mandei. Tá vendo que eu lhe mandei? Você não viu, tá vendo? Tá vendo, João Batista? Que você fecha. Aí, aí, mandei. Vamos lá, Valdemir, libera o telefone.
9: Boa tarde a todos.
1: Olha,
9: o jogo de domingo, Brasil e Noruega, o jogo não vai ser muito complicado, não. Não vai ser igual ao do Japão. Eu creio que o Brasil vai ganhar esse jogo de 3-0. E não toma gol, não, Brasil.
1: Eu botei 4-0.
9: Aquele gigantão lá, galego, não vai fazer gol no Brasil, não. 3-0, Brasil.
1: Eu botei 4-0 no placar, eu botei no 4-0 no placar. Botei. No placar que eu vou participar aí. Botei 4-0. Boa tarde, Nan. Né? Aqui é Adriana, irmã de Bodinho. Vai ser 1-0 para o Brasil. Adriana de Danga. Adriana, tá participando. 1-0, Brasil.
10: Boa tarde, Nan.
1: Boa tarde.
10: O Brasil vai repetir a dose, viu? 2-1, Brasil.
1: Quem é?
10: Zezé do Padre Pedro.
1: Zezé de Nalva. Zezé, João, não posso atender agora não, que eu tô no ar, viu? Zezé de Dona Nalva. Repita aí, por favor, de João, ou de Zezé.
10: Boa tarde, Nan. O Brasil vai repetir a dose, viu? 2-1, Brasil.
1: 2-1, Brasil.
10: Zezé do Padre Pedro.
1: Zezé do Padre Pedro. 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Aqui nosso amigo Alberto da Baratão de Carne já mandou o áudio, olha.
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1: Pronto. Aí, obrigado, viu, Alberto? Obrigado pela confiança, pela parceria. São esses os brindes. Xerife do Cabrito, Furigol!
3: Não!
1: Ô, Xerém, filho do cabrito, rapaz. Xerém, você é um filho do cabrito, viu, pai? Xerém?
3: Xerém? Oi?
1: Fale, rapaz, tá tô lhe ouvindo, tá ali ouvindo. Tá ali ouvindo, tá com a cara pros infernos, rapaz. Oxe, bora!
3: Eu pensei que tava entendendo, né?
1: Diga aí, Xerém, filho do cabrito.
3: Boa tarde, Nando. Deus abençoe vocês aí.
1: Amém.
3: Gravar nessa rádio e toda a família brasileira. Não, pra cá do Brasil também, eu quero. Quero com você, eu quero 4-0 também.
1: Ó, eu botei 4-0 no placar, eu.
3: É, eu vou querer 4-0, mas não. A Lugésio, prefeito. Eu posso falar do prefeito?
1: Bora, bora ligeiro, Xerém, que aqui tem uma ruma de ódio pra botar no ar. Vamos lá, vamos lá.
3: Alugar o prefeito aí, com os secretários, o Cacau Santos, o governador. Ontem nós estávamos lá no Padre Pedro, na caminhada da obra que ele fez lá. E ontem não, deu entrada de muita obra, viu? Foi mais de 15 obras que deu entrada ontem lá.
1: Pronto, a Cindy vai entrevistar nesta.
3: Secretária.
1: Ô, Xerém!
3: Os vereadores.
1: Ô, Xerém!
3: O secretário de trabalho da prefeitura, o Cacau Santos e o governador.
1: Ontem ô, Xerém! Ô, Xerém!
3: As obras que entrou ontem, quando esse prefeito sair daqui a 2 anos, prefeito que ganhar do outro lado, do nosso lado, não vai fazer nada não, viu? Porque vai deixar tudo pronto. É muita assim, obra que vai sair amanhã.
1: Daqui a pouco a Cindy vai falar com o Dilson e com o Cacá.
3: O Xerém também assumiu numa obra aí de lá do Campo Pequeno.
1: Valeu.
3: Aí, cadê o pessoal do Campo Pequeno? Não tem ninguém. Aí mandaram assinar lá, né? Da obra do Campo Pequeno.
1: Você
3: aí
1: representou, Xerém. Valeu. Um abraço, Xerém. Boa tarde. Tá corrido hoje.
12: Boa tarde. Aqui é Rodrigão Candel 2. Meu placar.
1: Rodrigo.
12: Pra domingo é 3-1 Brasil. O Brasil vai ganhar de 3-1.
1: 3-1 Brasil.
12: A Noruega.
1: Valeu, tá participando.
12: Comemos. Fez o inimigo cai.
1: Comemos. Daqui a pouco a Cindy vai trazer aí o prefeito Dilson e o deputado Cacá. Viu, Xerém? Filho do cabrito.
13: Boa tarde, Nan. Boa tarde a todos os ouvintes da Tubias Barreto FM. O meu placar é 2-1 Brasil. Comemos.
1: Comemos da peste.
14: Boa tarde, Nan. Que é o Osmário do Conjunto Ramiro Geraldo. O placar do jogo do Brasil é 3-1 Brasil. Valeu.
1: Osmário, deixa eu botar aqui o nome. Osmário do Raimundo Geraldo, não é isso? Qual é o placar do Osmário?
14: Boa tarde, não. Que é o Osmário do Conjunto Ramiro Geraldo. O placar do jogo do Brasil é 3-1 Brasil. Valeu.
1: 3-1 Brasil, tá participando, Osmário.
16: Boa tarde, não. A Maísa. Pro Brasil 1 e pra Noruega 0.
1: Maísa de onda, aqui só falou Maísa. 1-0.
16: Boa tarde, não. A Maísa. Pro Brasil 1 e pra Noruega 0.
1: Pronto, já tá aqui, viu, Maísa? Vamos lá, seu menino, vamos debulhar.
17: Oi, Nan, bom dia. Aqui é Jairice Reis, da Getúlio Vargas.
1: Jó.
17: O meu palpite vai ser 2-1 pro Brasil.
1: 2-1 aí é Jó de Zé Augusto. 2-1 Brasil. Vamos lá.
18: Nan, boa tarde. Aqui é Juliane. O placar do jogo vai ser 1-1, viu?
1: Juliane
18: da Lagoa da Porta.
1: Juliane, da Lagoa da Porta, 2-1 Brasil, não é isso, Vladimir? Isso. 2-1 Brasil, vamos lá.
27: Boa tarde, aqui é Neguinho, 4-1 pro Brasil.
1: Neguinho de Pombinha, deixa eu botar aqui Neguinho. Neguinho de Pombinha, 4-1 Brasil, eu botei 4-0.
28: Não, aqui é Zé Augusto do Caminhão.
1: Diga, ministro.
28: É 3-1 domingo, viu? Se Deus quiser, não tem outro placar não.
1: Zé Augusto. Tchau,
28: um abraço. Todos os programas seus, não está do pé, não. Só se você
1: obrigado,
28: não tiver. Também
1: obrigado.
28: Sem assistir outras.
1: Obrigado,
28: você não
1: obrigado.
28: Fala a vida de ninguém, você só sabe falar.
1: Obrigado, Augusto.
28: Você.
29: Avisa Xerém, é aos seus ouvintes, Valdemir, e Nan, que não pode falar nome de político, é candidato. Governador não pode falar nome de deputado, de ninguém mais. A partir de amanhã, viu? É. Senão a rádio recebe multa. Avisa aí aos seus ouvintes.
1: Amanhã não tem problema.
29: Dê uma ideia aos seus ouvintes para não falar o nome de candidato de ninguém mais. Não pode não falar mais.
1: Não, né?
29: A partir de amanhã, dia 4.
1: Estamos aguardando aí o registro, né? Para a gente receber, tá bom? Obrigado, viu? Nosso amigo Elenilson das Candeias.
0: Boa tarde. Aqui é Nelito, morador do bairro Santa Rita, na rua Gilmar Fonte de Góes.
1: Nelito da
0: Santa Rita. Olha, eu quero participar, O placar vai ser 2-1 para o Brasil.
1: 2-1 Brasil, Nelito, participando.
16: É a Maísa Santos Dumont, vizinha de Cacá.
1: Maísa dos Santos Dumont, vizinha de Cacá. Pronto.
2: Sim, boa tarde, Nan. Boa. Aqui é Joselita Tobias Barreto. 2-1 pro Brasil.
1: Joselita, 2-1 pro Brasil. Tá partindo.
4: Aqui é Zé Fontes do Travessa Riachão. Meu placar é 0-0 e o Brasil ganha nos pênaltis.
1: Zé Fontes da Travessa Riachão. É isso, Ademir? 0-0. Pronto, aí no 0-0, 90 minutos. Cadê a foto do Zé Fontes? Deixa eu ver se eu lembro quem é. Zé Fonte. Ah. Pronto. 0-0. Tá botando aqui 0-0, Zé Fonte, atravessa Riachão. É, vale lembrar que o placar, 90 minutos, viu? Diga aí, Fabiola.
18: Não, boa tarde. Aqui é Juliane. O placar do jogo vai ser 1-1, viu?
1: Participou, né? Já botei já. Juliane, já botei. 2-1. Aqui, boa tarde. O placar é 1-0 Brasil. Quem é aí? Não, aí é neguinha. Foi pôr de Pombinha. Agora foi quem foi que mandou? É, Pombinha já botei, neguinho já botei, neguinho botou 4-1. Maldinho, bom de madeira.
5: Olha, ele parece que não se moeu muito não hoje, viu? Choveu, mas não choveu muito não.
16: Placar é 2-1 Brasil, Gustavo.
1: Gustavo, 2-1 Brasil. Gustavo, 2-1 Brasil.
15: Olá, boa tarde. Meu nome é Maria Júlia. O placar vai ser 3-1.
1: Maria Júlia de onde? Depois você manda a identificação, viu? Diga, Marcelo.
15: Olá, boa tarde. Meu nome é Maria Júlia. O placar vai ser 3-1.
1: Comemos, pai! Genivalda!
19: Boa tarde, Nan. Aqui é Genivalda de Tobias Barreto. 3-1 pro Brasil.
1: Genivalda. Genivalda. 2-1 Brasil, é? Repita, por favor.
19: Boa tarde, Nan. Aqui é Genivalda de Tobias Barreto. 3-1 pro Brasil.
1: 3-1. Ali é Pombinha. Pombinha, eu já botei aqui o seu placar, Pombinha. Eu botei aqui Pombinha de Danga. Já li aqui Pombinha. Mudou o placar? Foi 1-0. Não botei, Pombinha. Você mandou antes, olha lá. Boa tarde, Nan. O placar é 1-0 para o Brasil, Pombinha. Depois tem. Oi, Nan. Boa tarde. Aqui é Neguinho. 4-1 para o Brasil. Aí a Pombinha já repetiu aqui. Já está aqui, Pombinha. Seu número, viu? Já está aqui. Você mandou aqui, você, Fabiola, Tainara, Pepeta. Eu já anotei aqui. Parei aqui em Genivalda. Parei em Genivalda. Tem mais algum aí, Valdemir?
20: Tem não.
1: A Cindy está pronta? Vamos trazer logo a Cindy? Pra gente, bota um pouquinho aí o jogo, bota um pouquinho a música aí, bota um pouquinho da música aí, homem gol, pra gente furar gol domingo, Xerém, furar gol no, na Noruega. Chega, neguinho, pega a palminha.

0: Com
1: 3 a 2
0: pro Brasil domingo.
2: Deixa eu ver quem é aqui.
0: O meu placar é 3 a 2 pro Brasil domingo.
2: Meu placar é 3 a 2.
0: O meu placar é 3 a 2 pro Brasil domingo.
2: Pronto, já tá participando aqui também, Karen. Tá em Aracaju, tá ouvindo? Ah, é, tá ouvindo. Pai, eu posso participar? Pode. O que tem? Né? Minha filha aqui. Meus filhos participaram.
0: O meu placar é 3 a 2 pro Brasil domingo.
2: Pronto. 3 a 2 para o Brasil. Já tá valendo também. Tem mais? A Cindy, né?
3: Sim.
2: Agora eu vou às ruas da cidade. Eu vou às ruas da cidade. Ela já está comigo na ponta da linha. Cindy Schilder, é com você.
4: Tá aqui.
2: Tá aí ela?
4: Tá.
2: Tá, é o cabo, tá conectado. Agora. Cindy Schilder.
5: Boa tarde mais uma vez para você, ouvinte da Tobias Barreto FM. Agora eu trago a informação onde mais investimentos para Tobias Barreto e a prefeitura assinou mais uma ordem de serviço para o início de novas obras no município. E o momento contou com a presença de vereadores, o deputado estadual Cacau Santos, o prefeito Dilson de Agripino falou sobre a importância dos novos investimentos para a população e agora nós vamos acompanhar.
6: Jornalismo da Tobias Barreto FM, eu me encontro aqui no Colégio Nicodemos Falcão, no Padre Pedro, e ao meu lado está o prefeito Dilson de Agripino, ele que vai falar com a gente sobre esse momento de muitas conquistas com pavimentação, obras e investimentos chegando em diversas áreas, e hoje um dia de mais avanço aí para o nosso município, não é isso mesmo, Dilson?
7: É, sempre agradecendo a Deus, hoje quinta-feira, estamos aqui no Padre Pedro, estivemos hoje em Riachão do Dantas, governador Fábio Tidiera entregando uma extensão de rede de distribuição de água lá para Riachão do Dantas. É, estava lá com o deputado Cacá e eu convidei ele para entregar algumas ruas que foram colocadas, calçamento aqui no Padre Pedro e outras ruas que foram asfalto. Ele disse que não podia, né, que já tinha uma agenda, mas pediu que eu fosse com o deputado Cacá e amigos, o vice-prefeito Gal, entregar essas ruas ao povo. E hoje fizemos isso e hoje também recebemos aqui. Demos ordem, o deputado Cacá deu ordem de serviço de várias emendas que ele mandou para Tobias Barreto, aquisição de uma ambulância de grande porte, aquisição de livros para educação, construção do centro de fisioterapia, elaboração e projeto da CNH social, que já está aí na assistência social do município, construção da Praça da Igreja da Capitoa, construção da Praça da Ducati, reforma, construção da quadra no Padre Pedro, apoio ao transporte universitário, projeto e ações com a CTTU, revitalização da Lagoa do Butão em Monte Coelhos, aquisição de veículo para a Associação do Poço da Clara, aquisição de veículo para a Associação do Distrito de Monte Coelho, dinheiro para sinalização horizontal e vertical em Tobias Barreto, que já vamos dar ordem de serviço, e o piso da quadra do SESI, um novo piso. Então ele hoje veio, ele, pelo período eleitoral, ele só podia até hoje dar essas ordens de serviço, mas o dinheiro em conta e a gente já dando ordem de serviço de licitação e de projetos prontos. Então, um dia muito feliz, gratidão, porque o deputado Cacá só este ano foi mais de 3 milhões de reais para Tobias Barreto. A gente está vendo aí, né? Então hoje a gente veio fazer esses outros serviços. Então, gratidão a Deus, gratidão ao deputado, né? O nosso governador Fábio Tidieri, né? O prefeito Dilson, vice-prefeito Gal, agradece ao povo e aí continua o nosso trabalho.
6: E breve já tem entrega de outras obras, não é isso?
7: Ah, esse mês de julho e agosto, muitas obras nós vamos aos poucos passar para a população.
6: Muito obrigada.
8: Cindy Kruszewski.
5: Tá aí o prefeito Dilson de Agripino, mas também a gente conversou com o deputado Cacá Santos. Vamos acompanhar.
6: Dias Barreto FM, eu me encontro aqui no Padre Pedro, no Colégio Nicodemos Falcão, e ao meu lado está o deputado Cacá Santos. Deputado, você tem sido importante a parceria aqui para Tobias Barreto, contribuindo com ações como a CNH Social e outros investimentos, e hoje, mais uma vez, participa de um momento de novos anúncios aqui para o nosso município. Qual a importância disso, de você contribuir tanto para a nossa sociedade?
9: Oi, Cindy, oi todos, né, da Tobias Barreto FM. Felicidade enorme.
1: não cabe no peito. É, mais cedo pudemos dar uma andada pelas ruas de Tobias Barreto, juntamente com o prefeito Dilson, né, e alguns vereadores, alguns amigos, como o Edson Itabaianinha.

0: secretários, né, pessoas da comunidade, podemos ver, né, o quanto vem desenvolvendo a cidade de Tobias Barreto. Isso se dá, essa soma de força do prefeito Dilson, do deputado Cacá, juntamente com o governador Fábio Mitidieri. São mais de 80 ruas, e aqui passando por algumas, né, ruas calçadas e também, né, Kibum e várias outras ruas receberam, né, o asfalto. Então, a gente fica muito feliz, e mais feliz ainda quando podemos sentir aqui esse calor da população tubiense, né, em parte maior a população do Padre Pedro, onde pôde, né, assistir, ouvir a nossa prestação de contas, aonde destinamos aí, né, diversos recursos para diversas áreas, né, aquisição de uma ambulância grande, de grande porte, né, onde nós tenhamos a certeza que vamos dar, né, mais qualidade para o atendimento tanto ao paciente como também ao condutor da ambulância. Tivemos emenda para os estudantes, emenda para diversas associações, carro, um veículo para a associação do Distrito de Montes Coelho, associação
1: Lhe falta a memória de
0: isso.
1: tanta coisa que já foi feita para Tobias Barreto.
0: Isso, da Taquara, através, não, da Taquara não, desculpe, do Poço da Clara, através do nosso amigo Verânio, né, teve emenda, recurso para a Praça da Capitua, Praça da Ducato, que tanto a gente foi cobrado. Eu lembro que o prefeito Dilson, eu estava inaugurando uma praça juntamente com ele, e aí algumas crianças chegaram dizendo: prefeito, o senhor está fazendo uma praça ali, outra aqui, a Ducato, cadê, né, crianças? E essas, aí Dilson disse: se juntem ali, vai ali, aí peça o deputado Cacá, ele colocou um recurso para a gente fazer. E essas crianças vieram até a gente, né, com aquele sorriso no rosto: deputado, apresentei a gente, né, como que disse, me dê uma praça. E eu digo: se o prefeito me trouxer o projeto, eu levo a emenda e a praça, né, que foi em Deus, está dada, a Praça da Ducati. Teve tanto recurso, e só puxando aqui um papel para a gente estar falando, fora os recursos que já foram entregues, Praça de Jabiri, que acabamos de entregar. Tivemos agora também o cuidado, né, de abraçar a CTTU, para que a gente pudesse, né, educar melhor os nossos motociclistas, os nossos, moto, carro, e pensando nisso, pensando já adiante no projeto da CNH social, né, onde nós vamos beneficiar essas pessoas para que essas pessoas possam ingressar mais facilmente na área de trabalho. Então, vão ser mais de 200 pessoas aí contempladas, beneficiadas, e ainda saindo aí da CNH social, a gente vem também para o esporte. O ginásio de esporte SESI vai receber um piso novo, onde nossos esportistas, né, que já amam aquele ginásio, onde nós temos as nossas competições, onde o prefeito Dilson está valorizando o esporte, né, com campeonatos, com premiações, né, e um teto muito bom, num teto muito alto. Então, piso novo já já para o ginásio de esporte SESI. Vamos ter a revitalização da Lagoa do Botão. Espero, né, já já poder ir em Montes Coelho e poder olhar para aquela lagoa e dizer: aqui está igual, quanto melhor do que a lagoa, né, a nossa Lagoa da Porta, né? Então, nós, na Lagoa da Porta já é nosso cartão postal. Espero que a Lagoa do Botão de Montes Coelho seja o cartão postal de lá, que a gente possa ir, né, com nossas famílias, que eu possa pegar meu filho e passear no Distrito Montes Coelho e olhar, né, para aquela Lagoa do Botão e dizer: aqui foi investido, e foi investido muito bem. Destinamos emenda para os estudantes, destinamos emendas também para o Fundo Municipal de Saúde, destinamos emenda para cultura, através da quadrilha Mexamego, para aquisição de livros, para poder pensar, né, nas nossas crianças, nos nossos jovens. Destinamos emendas também para um centro de fisioterapia, destinamos emenda também para a comunidade Ágape, destinamos emendas também para a Lira, destinamos emendas também para a quadrilha Mexerica. Então, foram várias emendas que chegaram para a população tubiense, e a população tubiense pôde olhar de perto e ver o quanto o nosso mandato está trazendo mais qualidade de vida. Então, a gente fica muito feliz, muito alegre, e tenho certeza que estamos no caminho certo.
1: Muito obrigada.
0: Por nada, e obrigado por sempre estar, né, levando essa informação aí para a população tubiense.
2: Cindy Kruszewski.
3: Destacando o papelado de 52.
1: Essas são as informações passadas que reforçam aí as ações e o trabalho de infraestrutura e desenvolvimento aqui do nosso município. 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
4: Tá bom, Cindexilda? Você volta daqui a pouquinho. São 13 horas, 9 minutos, 13 e 9. Para a gente ficar à vontade, vamos para o apoio? Ah, gente, eu vou para o apoio. Tem muita mensagem ainda, muita mensagem. Eu vou ler de todo mundo, tá bom? Mas eu vou ao apoio cultural e eu volto. Ainda tem a enquete, viu? É rapidão.
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2: 13 horas e 10 minutos.
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3: Agora são 13 horas mais 21 minutos, 13h21, essa rádio eu vou dizer, viu? Vai endoidar um. Ailton, estão me pedindo aqui para levar você lá para o povoado Ilha, viu? Tem um colega lá no povoado Ilha que quer lhe conhecer. Vou levar você lá no povoado Ilha, viu, Ailton Góes? Vou levar lá.
4: Ô, Nan, boa tarde. Maria Júlia é minha filha.
3: Já botei.
4: Ela
3: aqui.
4: Pediu para mandar falar para cá, que ela queria falar para cá também.
3: Já botei aqui, Marcelo. Olha, tá valendo aí a enquete do jogo do Brasil e Noruega. Eu tenho aqui um brinde da Boné e Cia, nosso amigo Adriano. Eu tenho um brinde de Marcos Menezes, Marcos Menezes Shop. Eu tenho um kit de churrasco do Baratão de Carne. Só para vocês terem ideia, o kit de churrasco do Baratão de Carnes está aqui, olha. Deixa eu ler aqui para vocês o kit de churrasco do Baratão de Carne. Aqui, olha. 1 quilo de alcatra, 1 quilo de contrafilé, 1 quilo de linguiça toscana pernil, 1 quilo de coxa de frango temperada, 1 pacote de farofa, 1 sal grosso, 1 pacote de carvão e 1 bolsa térmica. Aqui é o kit que está no pacote lá do Baratão de Carne, nosso amigo Alberto Sarafim. 2 pacotes de cerveja, um oferecimento da Fassoto, gerente Bruno, e 1 caixinha de som da loja da Bia, a Tudo em LED, na Avenida 7 de Junho. Quero saber o placar do jogo entre Brasil e Noruega. Vale lembrar, gente, que o placar do jogo é nos 90 minutos, viu? O placar do jogo é 90 minutos. Não é o final da partida, porque assim, o jogo são 90 minutos. Agora, para saber o classificado, se o jogo terminar empatado, aí tem prorrogação. Se persistir o empate, vai para a penalidade, tá bom? Vamos continuar aqui.
5: Boa tarde, Nan. É Vanessa, da Rua Castelo Branco.
3: Ô, Vanessa!
5: O placar do jogo vai ser 3 para o Brasil e 2 para a Noruega.
3: Pronto. É a mãe do Osmar. Alô, Osmar! 3-2 para sua mãe. Botou aqui a Vanessa.
6: Boa tarde. Boa tarde, Nan. Ô, Nan, estou ligando para parabenizar o nosso governo, Fábio Tibieri. E o nosso Pedrinho, o prefeito Dilson Agripino, que eu já vim agora. E já está começando a tapar buraco aqui perto da ponte. Aí o povo do DR está aqui, já tapando os buracos aqui na pista.
3: Pronto, viu? Que bom.
6: Mas é o Pedrinho e o nosso governador que está mandando brasa, viu, aqui, isso aí. Viu? Alô, Nan.
3: Um abraço. Boa tarde. Gostaria de participar do sorteio. Palpite é 2x1 Brasil. Quem é? Lucivânia Pereira. Deixa eu botar aqui o nome. Lucivânia Pereira, 2x1 Brasil.
7: Boa tarde, Nan. Nan, quero participar da promoção também. Meu placar é 2x1, viu? Tá, Brasil ganhando 2x1, repete o mesmo placar. Agora tem um lugar bom pra levar o velho do Padre Pedro. Diga a ele que eu tenho um lugar bom pra levar ele aqui. Já sei onde é que eu vou levar.
3: Valeu.
8: Olá, Valderlan Lemos, muito boa tarde.
3: Boa tarde.
8: Boa tarde, com muita paz, amor e alegria para você, para todos que fazem a Tobias FM. O meu placar do jogo do Brasil, 2x0. A minha esposa, Alessandra, é 3x1. Entendeu? O meu, de Pedro, é 2x0 para o Brasil. E ela é 2x1.
3: Valeu.
8: Certo, para o Brasil também. Beleza?
3: Valeu.
8: Boa tarde a todos, um cheiro no coração e um ótimo final de semana.
3: Apareça,
8: valeu,
3: rapaz.
8: Valeu, Valderlan Lemos. Valeu, Valdemir.
3: Apareça,
8: Pedro. Um grande abraço para todos vocês.
3: Você
8: tô
3: é
8: aqui
3: nosso.
8: Na escuta.
3: Você é das antigas, você é da nossa turma das antigas. Nosso amigo
5: Boa
3: Pedro,
5: tarde.
3: Irmão de Genal. É, valeu, Pedão. Oi, Gil.
5: Boa tarde, Nan. Boa tarde,
3: Boa.
5: Ouvintes do programa Tribuna do Povo. Então, Nan, estou passando para dizer que estou sintonizada como sempre, né? Mandar um abraço para toda a família Tobias Barreto FM 87.9, em especial para você, sua família, para todos os seus ouvintes, assim como eu, que estão sintonizados, né? E mandar um abraço aí para Andriele e Alci e Alia Vitória aí no Conjunto Maria do Carmo, né? Na Rua Pedro Barreto. E dizer para você que, como sempre, né, Nan? Sintonizada, porque obrigado. Sou ouvinte de toda a programação aí da Rádio Tobias Barreto FM. É, a Andriele gosta, né, Nan, de ouvir o programa. Ela chega do trabalho, no horário do trabalho, e ela fica ouvindo o programa, assistindo o programa aí junto com a minha irmã Alci aí do Marido Carro, tá bom? Gildete Marques. Marques Gil. Tá, o placar do jogo.
3: Gemida do Cabrão.
5: É 2-1 Brasil.
3: 2-1 Brasil, Gildete.
5: Tô com a minha irmã Alci aí do Marido Carro, tá bom? Gildete Marques. Marques Gil.
3: Dá uma gemida dessa no ouvido do rapaz do Padre Pedro, ele vai à loucura. Cuidado, Gildete. Vai devagar com a dor. O coroa tem 73 anos. Ele gosta de uma escolezinha, ele dá umas pancadinhas. Bota esse final aí que ela geme de novo. Ó. Gemida do filho do cabrita, homem. É? Alô, você do telefone, que fala comigo, boa tarde.
0: Alô, boa tarde, né?
3: Quem
0: sou
3: fala?
0: Eu, nega.
3: Nega?
0: Sou aqui do Bairro Santos Dumont. E eu gostaria de participar. Meu palpite é 2-1 Brasil.
3: 2-1 Brasil, tá participando, nega.
0: Isso, tá bom, né? Obrigada.
3: Abraço,
0: foi um
3: obrigado.
0: Prazer, viu, participar abraço. Pela primeira vez do seu programa.
3: Obrigado pela audiência. Escute sempre, participe sempre.
0: Ouço sempre o seu programa.
3: Muito obrigado,
0: tá
3: viu?
0: Tá bom,
3: um abraço.
0: Por nada.
3: Nossa,
0: tchau.
3: Nega, aí no Santos Dumont, obrigado pela ligação. Gente, que bom, viu? A cidade toda participando de vários
5: tá
3: lugares.
5: Já Gildete Marques. Marques Gil.
3: Já tivemos participações aqui. Do Maria do Carmo, do Bela Vista, participação do Santos Dumont, do Suti, do centro da cidade, né? Que bom, viu? Lá da Lagoa da Porta, da Lagoa Redonda, do Candial 2. Obrigado a vocês e pela audiência na Tobias Barreto FM. Tem mensagem?
2: Não, boa tarde.
3: Boa.
2: Aqui é Juliane. O placar do jogo.
9: Ô, Nan, você pode me repetir o contato do rapaz do Padre Pedro que Paulete, lá de Simogia, pediu aí?
3: Eita, meu Deus do céu.
10: É, Paulo. Ô, Nan, eu posso botar o placar da minha mulher, que ela tá dizendo que é 2-1, minha mulher, e de Neuza. Minha mulher aqui, de Neuza.
3: A esposa de
10: e ela entra no trabalho agora e mandou. Ela não tem o nome da rádio, mandou pra mim. 2-1 Brasil. Big News.
3: Alô, você do telefone, boa tarde.
11: Alô, boa tarde.
3: Oi, alô. Oi. Como é que você vai?
11: Eu tô, quero participar.
3: Você tá boa?
11: Brasil 2-0. Eu não quero que o time faça gol de jeito nenhum. Mas se fizer, fazer o quê, né? Tô aqui operadinha, sem sair dentro de casa.
3: O que foi?
11: Mas tô tranquilo.
3: O que foi que teve com você que você tá operadinha? O que foi?
11: Meu filho, dois dentes da cirurgia, meu filho. Tô aqui abrindo a boca devagarinho pra não machucar.
3: Ah, então não pode beijar. Você vai ficar um dia sem beijar agora.
11: Mas quando for beijar, beija à vontade, meu lindo.
3: Agora você tá proibido de fazer outras coisas mais, viu?
11: Não pode. Só o três pamanezinho. Tchau, tchau.
3: Agora você só vai tomar suco, vitamina, café.
11: É, sim, tomar na mamadeirinha.
3: Agora você não pode mais, assim, comer uma linguiçazinha, uma toscana.
11: Não gosto de linguiça.
3: Ah, então tá bom, tá certo.
11: Tchau, tchau.
3: Tchau, tchau. Ela não pode.
12: Não, boa tarde, é Cláudio da Lagoa do Cavão. É 1-0 pro Brasil.
3: Cláudio da Lagoa do Cavão, 1-0 Brasil. Pronto. É um babado, hein? É um babadíssimo aí, viu? Pois é, rapaz. Ah, veja aí o nome dele. Estão tocando lá, é? Acho que é. Estão tocando lá, viu? Deixa aí, veja aí. Esse Rodrigo Santos já botou, não foi? Veja aí. Bota um pouquinho da música pra ir lá na porta ver o que é. Vai, bota um pouquinho da música aí do Homem Gu. Vamos lá. João Batista.

0: Valderlan Lemos.
1: Pronto, de volta. De volta, de volta, de volta. Pronto. Pois é, o jogo é domingo de manhã no estádio Sabino Ribeiro, lá no bairro industrial Campo do Confiança. Aqui em Tobias Barreto, no primeiro jogo, nós vencemos de 1 a 0, gol do Jamaica. Agora domingo, jogaremos pelo empate lá no estádio. No estádio Sabino Ribeiro, no bairro industrial. Pois é, tá bom? É lá, 10 horas da manhã, domingo, Flamengo de Tobias Barreto e Confiança, final do Campeonato Sergipano de Cinquentão, tá bom? E domingo à tarde tem Brasil e Noruega, nós estamos aqui com a enquete, você pode participar pelo 3541-3591, 99996-8790, 98846-4519, ou pelo 99981-0841. Só você mandar a mensagem aqui, também de áudio, de texto, e a gente bota no ar.
2: O rapaz... Boa tarde, não, aqui é Dulce da Rua da Pedreira. O placar do Brasil é 3-2 pro Brasil.
1: Minha amiga Dulce da Rua da Pedreira. Dulce, 3-2 Brasil, é?
3: Isso.
1: Dulce, 3-2 Brasil, Rua da Pedreira.
3: Ailton
1: Góes hoje tá tomando a escolezinha, hoje ele não quer papo, não. Ele hoje está tomando a escolezinha. Tá aqui. Já as pessoas participando. Deixa eu ver se está tudo certinho aqui. Isso a gente não anotar aqui, né? Agora, quando for fazer o sorteio, vai ser uma briga braba esse sorteio do kit do churrasco. Todo mundo querendo ganhar um churrasquinho, um kit desse, hein?
3: Aí você divide. Cada um leva um objeto.
1: Não, mas o kit tem que ser o kit completo. Só ganhar o kit, ganhar o kit. Aí... Um vai levar a Toscana, outro um quilo de carne, um pacote de cavão, o outro...
3: Pegar o pacote de cavão.
1: Olha a pessoa, quem ganhar o quinto aqui no sorteio, vou deixar ele por último. Deixa eu ver quantas pessoas vão acertar, né? Vão acertar o placar. Deixa eu trazer aqui os resultados. Trazer os resultados de ontem. Pelo campeonato da Copa do Mundo, Espanha 3, Áustria 0. Portugal 2, Croácia 1. Que jogo esse, viu? Portugal e Croácia. Aí nós tivemos hoje, já tivemos um jogo hoje. Tivemos Suíça 2, Argélia 0. Daqui a pouquinho tem Austrália e Egito. Às 19 horas tem Argentina e Cabo Verde. Vou torcer para o Cabo Verde. E às 22h30, Colômbia e Gana. 22h30. Vou torcer para o Cabo Verde hoje. Você, mas é fácil não, viu? Mas a Argentina roda as caras que ela vem embora. Roda as caras com o Cabo Verde, viu? Cadê o número de repita o número de Ailton aí que Fabíola tá pedindo aí. Quem foi que pediu, Fabíola? Quem foi que pediu, Fabíola?
4: Oran, você pode me repetir o contato do rapaz do Padre Pedro que Paulete, lá de Simogia, pediu aí?
1: Paulete? Tem Paulete também, é? Quem é aí, Valdemir? André? Verdade. Do Agripino 2.
3: 2-2.
1: André, 2-2. Deixa eu botar aqui, André. Do Agripino 2. Vai ser o placar, 2-2. Zefinha, da Castelo Branco.
3: É isso aí, André.
5: Oi, Nan, boa tarde.
1: Boa!
5: Boa tarde, Valdemir, e todos os ouvintes que estão na sintonia da TVZ FM. Não, eu também quero participar da pergunta, né, do placar. Meu placar vai ser 2-1, viu? Seleção é muito boa, joga bem, nunca perdeu para o Brasil. Então, o Brasil ganha não é importante, mas o placar eu boto 2-1, viu? É Zefinha da Castelo Branco.
1: Ela está participando, dona Zefinha.
3: 2-1 para quem?
1: Para o Brasil, 2-1 para o Brasil.
5: Oi, Nan, boa tarde. Boa tarde, Valdemir, e todos os ouvintes que estão na sintonia da TVZ FM. Não, eu também quero participar da pergunta, né, do placar. Meu placar vai ser 2-1, viu? Seleção é muito boa, joga bem, nunca perdeu pro Brasil. Então, o Brasil ganhando é importante, mas o placar eu boto 2-1, viu? É Zefinha da Castelo Branco.
1: 2-1 Brasil. O Brasil ganhar é importante. Ela falou. É Brasil 2-1. Tá bom? Pode me vamos no Facebook, por favor, que eu não tive lá ainda hoje. É, Josival Cruz, não. José Jussiane Cupira, Pernambuco, Cosma Araújo, boa tarde. Cosma Araújo 3-0 Brasil, Valderlan. Ailton Góes, cadê Ailton Góes? Sumiu. Quero participar também. Rodrigo Santos, João Carlos Marquinhos, Brasil 2-1. Marquinhos Charme. É. Vou botar aqui o nome de Marquinhos. 2-1 Brasil, tá participando, hein, Marquinhos? O de Rodrigo ali já participou também. Já anotei.
3: Roberto Maciel.
1: Roberto Maciel, nosso amigo Beto.
3: Maciel de Noruega.
1: Roberto Maciel. Olha. 1-0 Noruega, vixe. É mole. Pronto. Quem mais aí?
3: Cosme.
1: Vamos ver, 3-1 Brasil, aí é Có, irmão do Pororu. 3-1 Brasil. É, Lulu de Souza Rodrigues, Dona Dilma, filhos, Doutora Dioneide, Sofia, Antônio na Praça Matriz, 2-1 Brasil. Lulu de Souza, 2-1 Brasil. Eliana Santana. 2-0 pra quem, Eliana? Eliana é a mãe do meu amigo Tiago. Filha Dona Helena, Eliana Santana. 2-1 pra quem, Eliana? Botar 2-1 Brasil?
3: 2-0.
1: Ou 2-0 Brasil? Haroldo Oliveira, um abraço pro seu Haroldo. Dona Fátima, casal maravilhoso. Josival Cruz, aquele abraço. Gildete já passou o áudio. Mara Araújo, boa tarde. 2-1 Brasil. Mara Araújo. Aqui no Facebook, Mara Araújo. No Facebook, 2-1 Brasil, né?
3: Isso.
1: É aqui, 58, 59, 60, 61, 62, 63, 64, 65. 65 participações. Quem mais? O placar no tempo normal, o Brasil vence na prorrogação. É. Alex Góes é sobrinho do Ailton Góes. Deixa eu ver aqui. Alex Góes. É 2-2, é?
3: 2-2.
1: É o sobrinho do Ailton Góes. É porque vale no tempo normal.
3: Isso,
1: 2-2. Quem mais?
3: Tem aqui.
1: Boa tarde, Pablo do Irmã Dulce, 4-1 Brasil. Pablo, do Irmã Dulce. Pablo, do Irmã Dulce. 4-1 Brasil. Não é isso?
3: Isso.
1: Pronto. Já anotei aqui, viu? Pablo e também o Alex Góes. O Alex é sobrinho do Ailton Góes. O Facebook já foi todo mundo, né?
3: Já. Será que ele tem notícia de...
1: Hã?
3: Será que ele tem notícia de Ailton? Apareceu.
1: Rapaz, aí tá tomando a escolizinha, tá se preparando para receber a visita.
6: Boa tarde, meu amigo Vanderlan Lemos, boa tarde aos ouvintes da Tubia. O meu palpite aí, Vanderlan Lemos, é 4-0 Brasil. Estamos ligadinhos aqui no seu programa, viu? Manda aí uma alusão aí, estamos aqui escutando.
1: Restaurante e churrascaria Sabor da Comida Caseira, nosso amigo Gidelso. Hã?
7: Boa tarde, Nan. Aqui é Raimunda da Santa Rita. Meu palpite vai ser 2-1 pro Brasil.
1: Deixa eu ver aí, deixa eu repetir aqui. Vladimir, bota aqui, por favor. Repita aí, por favor.
7: Boa tarde, Nan.
1: Raimunda.
7: Aqui é Raimunda da Santa Rita. Meu palpite vai ser 2-1 pro Brasil.
1: 2-1 Brasil. Raimunda da Santa Rita. Tá participando também. Raimunda da Santa Rita. Pois é, o velho Padre Pedro foi tomar umas escolizinhas hoje, né? Adrielão também. Será que o Adrielão já antecipou a visita? Porque não participaram nenhum dos dois hoje.
3: Estão juntos agora?
1: Pois é.
3: Pode ser isso.
1: Pois é. Vou ver aqui. Deixa eu ver aqui. Então, mandar aqui. Deixa eu ver se no meu tem alguma coisa que eu não anotei. Deixa eu ver aqui o meu, se tem alguma coisa que eu não anotei aqui. Vou ver. Tal. Deixa eu ver se tem alguma coisa que faltou anotar aqui, viu? Rapidinho. Tá bom, gente? Deixa eu ver se eu anoto aqui, ver se tem alguma coisa para anotar ainda. Deixa eu ver. Vamos ver. Pronto.
3: Deixa eu ver se ela aparece. 3-0 Brasil. Um gol de Endrick, um gol de Vinícius Júnior e um gol de Rayan. Vinícius Júnior no primeiro tempo e no segundo tempo, Endrick e Rayan.
1: Pronto, Maciel já mandou aqui, gente. Professor Gênison. É, professor Gênison botou aqui, 3-0 Brasil. Tá aqui, professor Gênison, na escuta. Valeu, Gênison, obrigado. É, meu padre Ney, da CDL, vai ser 1-0 Brasil no sufoco. Oi, Ney, 1-0 no sufoco. Tá participando também. Que bom ver as pessoas participando do programa hoje, viu? Muita participação, viu? Graças a Deus essa, né, audiência da Tobias Barreto FM. Os programas hoje bombando, viu? Como sempre. Obrigado a você que é ouvinte da Tobias Barreto FM de todos os dias, né? Programação aqui, a gente hoje com essa enquete. Vale lembrar que o kit, olha, todo mundo vai querer ganhar esse kit, viu? Esse kit do Baratão de Carne aí, nosso amigo Alberto Serafim. Olha, o kit do Baratão de Carne é 1 quilo de alcatra, 1 quilo de contrafilé, 1 quilo de linguiça toscana pernil, 1 quilo de coxa toscana, 1 quilo de coxa de frango temperada, 1 pacote de farofa, 1 sal grosso, 1 pacote de carvão e 1 bolsa térmica. Eu tenho também 1 brinde da Boné e Cia, nosso amigo Adriano, 1 brinde de Marcos Menezes Shopping, 2 pacotes de cerveja, oferecimento da Façoto, do gerente Bruno, e de tudo em uma caixinha de som, da Tudo em LED, a loja da Bia. Tem telefone?
8: É, boa tarde, meu amigo Valdeirão. E boa tarde. Caiu, tu gosta, tem aquela alegria. Bate palma, né? O amigo de... Viu aí, tu gosta? Senhor Valdemir Barreto. Esse rapaz, não é o que eu vou falar. Como radialista, você respeite seu retrocesso. Grande homem. Então, não. Sei lá, eu não tomou escola, não. Chegou, foi um pouquinho atrasado, uns problemas. Isso. Isso, mas dizer para você que eu não sou ouvinte asseado. Tá almoçando? Estava almoçando, Valdo, me dando risada nisso.
3: Que bom que as pessoas participam.
8: Aí não, tudo bem. E eu quero dizer para você que...
3: Graças a Deus, essa audiência da Tobias Barreto FM...
8: O inquérito do que você está falando, a inquérito da Brasil-Noruega, né? Ele é retrocesso. Nós vamos ganhar 1 gol de Júnior e 1 gol de Neymar, que vai botar no segundo tempo e nós ganhamos 2-0. Obrigado, tchau.
1: 2-0, Ailton Góes. Mas ele não falou se vai receber aí. Ele não falou se vai receber a visita, né? Da Adriela. Adriela para mostrar a ele uma tatuagem. Ailton.
9: Boa tarde, Cacá. Quero participar da promoção. Aí, o placar do jogo vai ser 2-1 pro Brasil.
1: Aí é Cacá, né? Pra gente não. Aí foi pra Cacá. Gente, não tomou o remédio, não. Cacá. Tomou não o remédio. Chamando de Cacá. Oxê.
10: Boa tarde, meu nome é Samara. E o placar do jogo vai ser 3-2 Brasil.
1: Samara, de onde você é, Samara? Adriele botou quanto?
9: Boa tarde, Cacá. Quero participar da promoção. O placar do jogo vai ser 2-1 pro Brasil.
1: Adriele, ela disse que vai ser 2-1 Brasil, mas chamou de Cacá.
10: Não. Boa tarde. Bom, é o meu palpite, vai ser 2-1 para o Brasil. Aqui é Bruna do Macaé.
1: Bruna, Do Macaé. Bruno do Macaé. 2-1 Brasil, é? Repita aí, por favor.
11: Não, boa tarde. É o meu palpite, vai ser 2-1 para o Brasil. Aqui é Bruno do Macaé.
1: 2-1 para o Brasil. Bruno do Macaé.
12: Boa tarde, Nan. É, meu nome é Conceição, moro no Agripino 2. O meu placar é 1-0 para o Brasil.
1: Conceição do Agripino 2, né? 1-0 Brasil. 1-0.
9: Boa tarde, Nan. Quero participar da promoção. O placar do jogo vai ser 2-1 para o Brasil.
1: Ah, Adriele. E você vai pegar o mototáxi para ir lá para casa de Ailton Góes? Luiz André, boa tarde, Nan. O placar do jogo vai ser 3-1 para o Brasil, André. André é esposo da nossa diretora Cleidilene. Cleidilene, André, vai ser 3-1 para o Brasil. Tá participando, André?
13: Ô, Nan, boa tarde. É 2-0 Brasil.
1: Caetano Veloso. Que voz, né, pai de Caetano? Ô, Nan, bota, repita aí, o que foi, Caetano?
13: Ô, Nan, boa tarde. É 2-0 Brasil.
1: 2-0 Brasil, Caetano do Picolé. Tá assustado. Que tá assustado, pai, o que foi que houve? É, Caetano?
8: Isso, não. Deixa eu dar a resposta agora. Caiu de coisa um pouquinho enjoado. Não chegou. A mulher aqui hoje é o quê? É sexta-feira, né? Isso. 3/7. Seja de. Antigamente, nós dizia. Era, como é, rapaz? Nós, mês de junho. Mês de Santana, mas pra. Luiz André. Mas não conheço essas coisas, não. Okay. Chegar essa pessoa, mulher. Boiô não vinha junto, não. Cafô está preparado. Agora, já que vai ser bem recebida, aí, você sabe. Vamos conversar, né, não, meu amigo Valdemir? Essa coisa melhorar aí, a cobra vai fumar.
14: Boa tarde, meu nome é Luciano da Lagoa Redonda. O Brasil vai ser 3-2. Boa tarde, meu nome é Luciano da Lagoa Redonda. O Brasil vai ser 3-2.
1: É Luciene, é? Luciana. Luciana. Luciana. Da Lagoa Redonda.
14: Boa tarde, meu nome é Luciano da Lagoa Redonda. O Brasil vai ser 3-2.
1: 3-2.
15: Fala, meu querido. Boa tarde, Daniel da Live aqui de Crisal, por isso. E o placar vai ser 3-0 Brasil no domingo. Vai que é tua, Tafaré.
1: Pronto.
16: Oi, boa tarde.
1: Bota aí no centro da live aí.
15: Fala, meu querido. Boa tarde, Daniel da Live aqui de Crisal, por isso. E o placar vai ser 3-0 Brasil no domingo. Daniel. Vai que é tua, Tafaré.
1: Crisópolis, 2-0, é?
15: 3-0. Fala, meu querido, boa tarde, Daniel da Live aqui de Crisópolis. E o placar vai ser 3-0 Brasil no domingo.
1: 3-0.
16: Oi, boa tarde. Damiana aqui de Lagoa Redonda, o placar do jogo vai ser 3-1.
1: Damiana da Lagoa Redonda. 3-1. Damiana da Lagoa Redonda. 3-1.
16: Oi, boa tarde.
1: 3-1. Jovinho, Márcio Verlan. Márcio tá avisando aqui, olha. 4-0. Eu também botei 4-0 no placar, Márcio. Eu botei 4-0 do Brasil. Eu botei 4-0 naquele placar lá. Rua C, no Irmã Dulce. A Copa na sua rua, domingo, pela Secretaria de Esporte do município. Vai ser na Rua C, lá do conjunto Irmã Dulce, a partir das 15 horas. Tá falado, Márcio? Beleza, belezal. Tá confirmado. Rua C, do Irmã Dulce, ali ao lado do Colégio Barretão. A Copa na minha rua vai ser lá. Domingo, a partir das 15h. Vale lembrar que A partir das 3 horas está lá, viu, telão, tudo, como está acontecendo nas ruas aí, né? Já teve na Rua Larga, já teve na Rua Riachão, já teve na Pereira Lobo. Domingo agora vai ser lá na Rua C do Conjunto Irmã Dulce, a partir das 3 da tarde. Está confirmado o secretário de Esporte, Márcio Verlan, está aqui nos mandando. Tudo certo. Tem mais?
3: Olá, aqui. É o sobrinho de Ailton Góes.
1: Já avisa que se eu ganhar, quem vai receber é Ailton Góes, porque eu estou em São Paulo. Ailton, seu sobrinho participou, e se ganhar, diz que é para entregar, entregar o prêmio a você, tá bom? Tem mais.
17: Boa tarde, Nan. O meu placar aí, 3-1 pro Brasil.
1: Quem? Como é que eu vou saber o nome? Boa tarde, Nan. Meu placar, 3-1 Brasil.
3: Eliana.
1: Quem é Eliana? Pois, aí tem que saber.
8: Estou retornando ao áudio, dizer que dê para meu amigo Cacá Oliveira. Mandar um abraço para ele agora, não. Eu tenho, que é um grande radialista, grande amigo agora. Tem uma falha para ele. Fraco, fraco, viu? É um grande radialista fraco. Por que não? Aí eu mando os áudios para quando chega o Tabaré, o burro de radialista que não tem audiência. Do Breg chega ali. Sabe, rapaz? Vá no programa de Valdemir Barreto. Acordando com você, de encontro com a saudade, viu? Pra ver se que é ruim. Valdemir vai querer diabo de radialista burro, boiolo do inferno.
1: Calma, Ailton, calma, Ailton. Eita, meu Deus do céu. Ailton já tá nervoso sem ter necessidade, Ailton.
11: Vou, a demora ele me deixar a porta aberta, não. Eu vou lá assistir o jogo mais ele domingo.
1: Oi. Oi, Ailton.
11: Vou, a demora ele me deixar a porta aberta, não. Eu vou lá assistir o jogo mais ele domingo.
1: Ah, ali é Eliana Santiago, oi. Eliana Santiago, já sei quem é. Eliana Santiago.
11: Vou, a demora ele me deixar a porta aberta, não. Eu vou lá assistir o jogo mais ele domingo.
1: Eliana Santiago, deixa eu botar aqui, eu já sei quem é Eliana Santiago. Esse aqui, bota o áudio. O pessoal vê o placar.
17: Boa tarde, Nan. O meu placar aí, 3-1 pro Brasil.
1: 3-1 Brasil, pronto. O que mais aí?
11: Vou, a demora ele me deixar a porta aberta, não. Eu vou lá assistir o jogo mais ele domingo.
1: Oi, Ailton.
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0: Everalda tá mandando pra

0: é verdade. Ninguém tem tempo de ir para uma missa, de ir para nada, mas se botar um trio elétrico ali com o Everaldo da Sambando, é gente que não acaba.
1: E ele gosta, viu? Ele gosta.
0: Você está grudado em mim.
1: Ai, ai,
0: é
1: tu gosta.
0: Quem for fraco não que se quebre, Jair. Jair, da sua casa lá fica lenha.
1: Ai.
0: Porque o meu machado tá afiado, virado do fim da peste.
1: Ai,
0: É
1: Everaldo,
0: problema.
2: Não. Meu placar é 3-1 pro Brasil.
3: Aí eu tô gostando mesmo.
1: Já botei aí, Zé dos Pastel, né? Botei.
4: Oran, você pode repetir o número do coro aqui, que tem um drag queen aqui, que é o número do coro aqui, né?
2: Não, eu quero saber quem é essa pessoa, a voz feminina. 5 horas, né? Eu me esqueci o nome dela no momento, né?
1: Adriele.
2: Aqui é a porta aberta, que é 5 horas, a porta aberta. Minha porta fecha 9 e pouco, isso. Ninguém aqui, isso. Não, vamos conversar, que vai ser bom demais. Obrigado.
1: Ela não quer conversa não, Aito. Ela quer umas pancadinhas.
5: Vou, a demora ele me deixar a porta aberta, não. Eu vou lá assistir o jogo mais ele domingo.
1: Oh, ela quer umas pancadinhas, Ailton. Ela quer umas pancadinhas, né? Não é negócio de conversa, não.
6: Aqui é Thelma, filho do Zé Pastel. Eu dou 2-1 para o Brasil domingo.
1: A filha de Zé do Pastel, como é o nome dela?
7: Selma.
6: Aqui é Thelma, filho do Zé Pastel.
1: Selma.
6: Eu dou 2-1 para o Brasil domingo.
1: 2-1 pro Brasil, tá participando.
5: A demora não me deixa a porta aberta, não. Eu vou lá assistir o jogo.
4: Oh, não, eu queria tanto que ela fosse, não, pra ele ver a comuna dela, né?
1: Mostra a tatuagem.
2: Não, eu vou dizer pra ela. Mas não, eu pensei com outra pessoa. É a Adriele, né? Isso. A porta aqui é aberta, viu? Se chegar aqui, se você não tiver a moto ou a bicicleta, pega o mototáxi que eu pago pra você. Aqui não vai mijar nem colchão, não. Isso. É brincadeira. Bom, essa coisa, me orar e a cobra vai fumar.
1: Oi, Adriele. Agora você atiçou, você arrumou, viu? Agora mostra ele a tatuagem, viu? Só vale se mostrar a tatuagem. Se não mostrar a tatuagem, não vale, viu, Adriele? É?
3: Adriele.
4: Rapaz, a goma vai fumar, viu? Mas a fome ia fumar até agora, mano.
2: Olha, não. Eu, velhinho, pro lado da mulher, vamos usar aquele termo antigo, né? Seco, nossa senhora. Sonho com mulher toda.
1: Você, cuidado, que a Adriele...

0: A Adriane, quando tirar a camisa e mostrar uma tatuagem que ela tem nas costas, você vai ver, viu?
1: Vou, a demora ele me deixar a porta aberta, ai, mano. Eu vou lá assistir o jogo mais ele domingo.
0: Ai, o bicho vai pegar.
1: Pode ter certeza que dessa vez ele vai ver a tatuagem.
0: Ai.
1: Pode ter certeza que dessa vez ele vai ver a tatuagem.
0: Ai. Ai.
2: Dê um recado para esse pessoal do açaí. Faz esse MEI para cuidar do seu casamento, é, sua retrocesso.
0: Calma, pai, calma. Calma.
3: Aí, então, você vai pegar o que você está procurando. Vai pegar, você vai arrumar o chapéu de sua viagem.
1: A sua coluna tá guardada.
0: Adriele, não vá com a roupa muito difícil de mostrar a tatuagem, não, viu? Vá com o vestidinho com as costas nuas pra mostrar a sua tatuagem. Pra não dar trabalho, coroa, viu? Coroa é pesado, viu? Toma aí o Cialis, um Tadalafila. Toma aí, como é o nome dos remédios que tem? Tadalafila, Cialis. É, toma aí, viu? Porque a tatuagem, quando ela mostrar, o velho vai se animar.
2: Dizer pra ela, parezinho com tatuagem, né? Ah. E agora nós enrola tudo, tá dando. Não, já tive namorada, não, aqui, viu?
0: De tatuagem?
2: Aqui gosta de mulher. E tem umas tatuagens de um filho. Eu enrolei tudo, mas pra.
3: Pode ir sem nada, e pode ir sem nada, do jeito que nasceu, pode ir. Já era, já foi, homem.
0: Zero a zero?
3: Já teve namorada de penca, zero, qual é zero, teu?
0: Eu vou embora! 14 horas, final de programa. Olha, gente, agradecer aí. Agradecer a Adriano da Bonecia. Agradecer aí a Marcos Menezes Shop. Agradecer a Alberto Serafim, Baratão de Carnes. Bruno, gerente da Façoto, Tobias Barreto. Bia e Chile, da Tudo em LED, a loja da Bia na Vida 7 de Junho, pelos brindes. Jogo do Brasil acontece no próximo domingo, 5 da tarde. Lembrando que a Secretaria de Esporte está disponibilizando aí, lá na Rua C do Conjunto Irmandulce, ao lado do Colégio Barretão, né? A Copa na Minha Rua. Então, domingo de manhã tem a final em Aracaju, Flamengo de Tobias Barreto versus Confiança, jogo de volta, jogo de ida a gente ganhou de 1-0. E à tarde, a partir de 3 da tarde, lá no Irmandulce, telão, som, a festa. E agradecer a vocês, olha, tivemos participações de todos os lados de Tobias Barreto. Os quatro cantos da cidade tivemos participação. Lagoa do Cavão, Bom Jardim, Bela Vista, Maria do Carmo, Ducati, Agripino, Suti, Santos Dumont, lá na Lagoa da Porta, tivemos no Santos Dumont, no Macaé, lá no Rio Real, Lagoa Redonda, Candiaú, então, no centro da cidade, todo mundo ligado na Tobias Barreto FM. Obrigado de coração. Obrigado, Valdemir Barreto. Obrigado, Cine Kruszewski. Obrigado, Avieda Abreu. Obrigado, Pedro Menezes. Vem aí, Cacau Oliveira, com o programa Energia da Tarde. Às 16 horas, vem elas, as pessoas do Chique do Brega, Manezinho Amado e João Marcos. 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No domingo à tarde, a partir das 4 da tarde, nós vamos estar transmitindo o jogo Brasil e Noruega. Fiquem com Deus. Forte abraço. Bom final de semana. Se beber, não dirija. Se dirigir, não beba. Se for coisar, camisinha. E até lá. Fui!

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3: 14 horas e 5 minutos.
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2: Muito bem, legal demais, tô chegando. Olha, são 2 da tarde. 2 da tarde, mais 18 minutos. 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Bom demais, hoje é sexta-feira. Chegou sexta-feira. Quando chega sexta-feira, aquele comecinho, né? Vamos dizer assim, comecinho de final de semana. Chegou sexta-feira, é aquele final de semana aí. Bom demais da conta. Todo mundo já na expectativa. É, quando chega sexta-feira, agora é contagem regressiva, porque domingo, né? Domingo tem mais Brasil. E vamos que vamos. Tá aí, legal demais, a energia da tarde, tá juntinho com você até as 4, hein? A gente vai pilotando essa aeronave, juntinho. Obrigado pelo carinho, você que tava ouvindo aí o Tribuna do Povo, tava todo mundo ligado. Bom demais, e participando aí, participando, né? Da enquete aí, é o placar do jogo do Brasil. Bom demais, hein? Agora é só esperar domingo e segunda-feira vim buscar o prêmio. Todo mundo participando aí. Eita, coisa boa. Vamos, Brasil, que cada vez mais que ganha é melhor para o Brasil, né? É, quanto mais Brasil vai passando, o comércio vai se movimentando. Em geral, isso é verdade, viu? Tem coisa melhor cada vez mais. Agora o Brasil perder, meu, aí desanima tudo. Então vai, Brasil. Derruba esse galegão aí, rapaz. Mas é Brasil, é Brasil. Rumo ao Hexa. Bom demais. Domingo o coração treme mais um pouco de novo. Cada jogo é aquele jogo, né? É, tenso, né? Aquele aperto no coração. Ave Maria. Quando passa pro segundo tempo que não sai gol, o coração começa a acelerar mais ainda. Ei, e quando sai o gol, o coração explode. Ave Maria. Eu vou é segurar minha garganta, viu? Quem vai gritar mais é Coelho. Vai ele. Eu nem sei como, viu? É, gritar não posso não. Hein, Brasil?
1: Brasil!
2: Legal demais, olha, até as 4, hein? Pra você que tava ligadão no Tribuna do Povo, com Valderlan Lemes e Valdemir Barreto. Então nós vamos, a partir de agora, curtindo, pra você que tá em casa, no trabalho, pra você que tá dirigindo o seu carro, aí nas ruas da cidade, pra você que tá ouvindo pelo seu rádio local aí, aquele radinho de pilha, aquele radinho local, né? Também através do aplicativo Rádios Nets, no seu celular Android, você baixa e vai curtindo em qualquer parte do Brasil e do mundo. Ah, é legal demais, 24 horas no Facebook. E você que tá aí agora em casa descansando, homens e mulheres, estão relaxando. Obrigado pela carona. 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
2: Legal então, vem pra cá, quem tá aqui? Ah, que coisa boa. Então arrebenta aí, arrebenta, Brasil. Hein? Cadê você, Brasil? Sai o gol, rapaz. Brasil.

0: Brasil!
1: Guimarães convocou Fabinho. Os defensores no comando do Marquinhos. Aí, vai dar Guim se deixar o Neymar
2: sozinho. Vai dizer, né?
1: Ego do Brasil.

0: Brasil hoje.
1: E aí?
0: Ó, recebeu, dominou, passou, solta. Recebeu, dominou, passou, solta. Recebeu, dominou, passou, solta. Recebeu, dominou, passou, solta. Vai, Galvão, vai.
1: Olha o gol! Olha o gol! Olha o gol!
2: Brasil!

0: papapapa.
1: Vamos sair, né? Vai, Brasil! A gente quer ver gol, viu? Vai, gol! Vamos derrubar o Galegão lá pra deixar ele triste aí com aquele cabelão dele, hein? É, Brasil cada vez mais. É, umas mudanças vêm aí no Brasil também. Quem sabe o Neymar entra, hein? É, tá, eu acho que ele tá 100%, viu? Futebol ele tem, então é só agora esperar a hora entrar. Porque futebol ele tem, ele não perdeu, não esqueceu os dribles, né? Então ele tá 100%, já descansou bastante. Eu acho que agora ele tá pronto para jogar muito mais tempo. Então, quem sabe, ele pode surpreender e fazer aquele gol da vitória. Ah, basta só um, não importa. O importante é classificar, né? E é isso aí, gritar o gol. Vai, Neymar!
2: Brasil!
1: Muito bem, toca mais uma para nós.

0: Bom demais, não é? Se liga então. Olha, são apenas 14h. Olha, confira a hora. 14h mais 43 minutos. Se liga nessa estação porque é bom demais. Todas as tardes, estou aqui juntinho com você. Energia no seu rádio é bem melhor. Legal demais, são 14h mais 43 minutinhos. Chegando aqui rapidinho, quero mandar um abraço no Facebook também. Tem mais o que no Facebook ao vivo? Ah, que legal. Um abração para Giane Santos. Alô, Giane. Colônia Nova em Olindina, na Bahia. Tô te vendo. Ela diz o quê? Toca aí, Natanzinho Lima. Bom demais da conta, hein? Eita, Giane Santos em Colônia Nova, aí na cidade de Olindina, na Bahia. Bom demais, a galera vai curtindo através dos aplicativos Rádios Nets e também no seu Facebook, aí na página do Facebook da Turbisa FM, vai dando um likezinho e vai seguindo. Você recebe a notificação ao vivo. Assim que a Turbisa FM estiver ao vivo, você recebe aquela notificação, tá bom? Isso mesmo. Ah, você pode baixar o aplicativo Rádios Nets aí no seu celular Android, em qualquer parte do Brasil e do mundo. Tá todo mundo ligado, hein? Olha, um abração para Roberto Paulo Sandoval. Cabeça de mamão, ligadão na programação. Eita, coisa boa. Pegou a rima, hein? Estão ouvindo através do aplicativo Rádios Net? Ou aquele radinho local, hein? Alô, seu Antônio, aquele abraço. Manda um abraço pra Selma. Eu sei que tá todo mundo ligadão aí, viu? Trabalhando, detonando, mas sempre ouvindo a programação da Turbisa FM. Isso mesmo. Olha que legal demais. Hoje é sexta-feira. Eu gosto demais, viu? Você que tá ligado, centenas de ouvintes estão com o rádio ligado. Muitas delas não mandam mensagem, não mandam áudio, mas tá coladinho no som cristalino. Legal, então, deixa eu mandar um abração pra Lagoa do Carvão. Alô, porrado. Ah, bairro do aonde mesmo? Ah, é bairro Cruz. Aquele abraço, viu? Alô, Maria Viana. Como é que tá o clima aí na Rua da Pedreira? Pra você do Irmã Dulce. Alô, Reilde Soares, hein? Reilda Soares também, aí no Irmã Dulce. Bom demais, vem pra cá, Bom Jardim. Alô, você da Santa Rita, não é isso mesmo? Aí do bairro Santa Rita. Na Leandro Maciel, a nosso amigo aí, Goelinha da Bicicletaria. Alô, Goelinha. Alô, Silvânio, aquele abraço, hein? Aí na Panificação Santana. Legal demais, segunda-feira não, sexta-feira, quer comprar coisa boa? 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Legal demais, um abração também aqui no Facebook. A Marlene Mendes também ligada na programação, pediu o quê? Fogo na saia. Olha, por que Cacá? Ah, como é que é mesmo? Ah, sim, tô por cá. Ligadinho na... Manda um abraço aí pra todos os ouvintes. Quem tá mandando mensagem aqui é o Alex Góes. É sobrinho do Ailton Góes, esse que tá lá em São Paulo. Legal demais, hein? Elenilson, o que é que você manda?
1: Boa tarde, Cacá. Cacá, eu me acordei agora, viu?
0: Vixe,
1: agora é 2h46.
0: Não trabalha agora.
1: 2h46 já, viu?
0: Vixe, é.
1: Eu me acordei agora. Não trabalha você falando de preguiçoso, que hoje é sexta-feira, dia do preguiçoso, viu?
0: Rapaz,
1: hoje é sexta.
0: Todo aí, dia você dorme, é?
1: Cacá, eu queria uma de Cavaleiro do Forró.
0: Beleza,
1: você escolheu uma de Cavaleiro do Forró,
0: tá legal.
1: E faz pra mim.
0: Beleza.
1: Em homenagem ao rapaz que era do Cavaleiro do Forró, que faleceu, né?
0: Isso.
1: Ontem. Valeu, um abraço, Cacá. Um abraço pra você e pra todos os ouvintes.
0: Beleza pura. É, ontem, né, o ex da... ele era... já participou da banda, né? É, da banda Cavaleiros do Forró. Que foi um sucesso, viu? Tá na época, no auge. Também com a Eterna, né? Elisa, né? O nome dela? Também que faleceu em um trágico acidente na capital sergipana. E ontem, né? Que foi encontrado na sua residência, né? Ninguém sabe ainda, eu não sei informar a causa, né? Ah, Eliana Santiago, tô te vendo. Eu também estou por cá, em um cantinho da cidade. A Eliana Santiago, aquele abraço. Bom demais, hein? Olha só. Cadê aqui rapidinho? Segura um pouquinho aí. What's going on? Muito bem, isso mesmo. Olha só. O nome do cantor é Neto Brito, né? Ele fez aí um tremendo sucesso. Ele, hoje ele participava, né, da banda grande, o nome não lembrei aqui. É Neto Brito, viu? Aliás, Neto Araújo. Ele foi ex-vocalista aí da banda Cavaleiro do Forró. E atual cantor da banda Colo de Menina. Rapaz, o cara tem uma voz tremenda, viu? Ele morreu no dia 2 agora. Cadê aqui, rapaz? 2 de julho, né? Isso. 2026, aos 42 anos. Ele foi encontrado aí morto, né? Em sua casa, isso mesmo. Localizada na cidade de Pendências, aí no Rio Grande do Norte. E a causa do falecimento não foi divulgada. Triste, né? É isso aí. Cavaleiro do Forró, ele também participava antes, na época, com também a Eterna, que, né, que faleceu com um trágico acidente. A Elisa, né? Acho que o nome dela é Elisa. Uma voz também maravilhosa. Muito bem. Aí o mundo, né, do forró, o Brasil, hoje, né, com luto da música do mundo do forró aí. Cadê aqui rapidinho? Cadê? Bom demais, olha, deixa eu ver aqui rapidinho, já que ele pediu, acho que tem essa música aqui que ele fez sucesso aí, Mar de Doçura, né, Mar de Doçura, será que ele tava nessa música aqui? Vamos ouvir aqui, Cavaleiro do Forró.
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1: Tá aí, legal, viu? Essa música bonita, Mar de Doçura. E esses dois já não estão mais no nosso meio. É, ontem, o Neto Brito, né? E essa voz aí, ó.
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Tá aí, legal demais, Cavaleiro do Forró. É, essas duas aí não estão mais entre nós. Fizeram um sucesso tremendo. E aí, ontem, né, no dia 2, né? Essa voz aí maravilhosa aí também do Neto, aliás, confirmando aqui, Neto Araújo, que hoje ele fazia parte da banda Colo de Menina. Então, vamos ouvir um pouquinho, né, dessa voz agora recente na banda Colo de Menina.

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2: É mais sucesso nos Estados Unidos. Chegando elas para anunciar para a Baiana.
3: Máfia do Piseiro.

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2: 15 horas e 2 minutos.
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0: aí, legal demais, muito bem, estou de volta, são 3 da tarde, mais 14 minutos, 3 da tarde, deixa eu mandar um abração aqui rapidinho, para as patroas que estão em casa trabalhando, costurando, um abraço para você, Dona Maria, você que está costurando agora, aliás, homens e mulheres, né, é, juntos e misturado, aqui também é quase praticamente 90% dos homens também costuram aqui na capital dos bordados, né, homens e mulheres estão costurando agora, aliás, eu também trabalhei costurando, viu, já costurei muito, trabalhei em fábrica, costurando aí muita coisa boa, viu? Aliás, também já pilotei uma máquina também que metalava edredom. É operador de máquina. Já fiz um bocado de coisa nas máquinas aí, tá bom? Alô, Nem Josineide! Alô, Nem Josineide da Lagoa Redonda, estão costurando aí. Rapaz, até mecânico eu aprendi, não foi, Nem? Eita! Teve uma época aí que tinha uma fábrica aí, rapaz, e eu comandava essa área, nem também era piloto, nem pilotava uma aeronave, viu? Era uma máquina pesada aí, de toalhas, né? Coisa de primeiro mundo. E a gente detonou, viu? E eu era só ali na organização. E também aprendi, além de costurar, aprendi também a montar, a consertar, né? As máquinas, não sei como foi, aprendi. Eu só queria ser que eu dava um jeito aí. E só via Xenê que chamava. Oi, papapá. Alô, Cacá, vem aqui, a minha máquina. E eu vou lá correndo. Né? Lixar agulha, lavar o bloco e tudo mais. É coisa que a gente aprende na vida, né? Não é isso mesmo? Coisas da vida que a gente aprende. A cada tempo a gente vai... É isso mesmo. É bom, não é? Sempre a gente pega as experiências por onde passamos. É isso aí. Muito bem, muito bem. Legal demais, hein? É, eu e Nem trabalhava numa máquina de edredom que demos o nome de Dragão. Coisa braba, viu? Ixi, mano. Vai pra lá. Que doía a cabeça de nego, viu? Olha, deixa eu mandar um abração pra Jocilene. Ô, Jocilene, tô te vendo, hein? Aí no Agripino 3, você mandou um áudio pra mim, então solta aí.
1: Cacá, boa tarde os ouvintes da Energia Tarde. Então, Cacá, eu gostaria que você passasse essa música de Del Marques.
0: Del Marques?
1: É, Vou Te Assumir.
0: Vou Te Assumir.
1: Ah, é o nome da música.
0: É o nome, né?
1: Eu vou mandar essa música para Manezinho, Gilmarco, você e todos os ouvintes da Energia da Tarde. Ah. E quero mandar também exclusiva essa música para meu branquinho. Essa música é a minha história, mas o meu branquinho. Passa para mim, viu, Cacá? Tô te ouvindo. Cheguei neste canto da capital sergipana.
0: Tá legal, então.
1: Já
0: vou
1: fui ligando o rádio para te ouvir.
0: Tô aqui. E essa música?
1: Te ouvindo e descansando, viu?
0: Ah, e o nome da música é Vou Te Assumir mesmo, né? Eu ouvi aqui, Vou Te Assumir, né? Vou Te Assumir com outro cantor, né? Marlos, né? Gildeon. É o Gideon Marmaris. Mas aqui tem Bel Marques. Bem-vindo ao amor. Será que? Bem-vindo ao mar. Meu bem, quero te amar. Essa aqui mesmo, né? É, acho que é essa aqui. Ela Vou Te Assumir. Eu acho que a música é Meu Bem, Quero Te Amar. Deve ser essa aqui, viu? Mas tudo beleza. A Raimunda Teodoro, tô te vendo. Você mandou o que pra mim? Ah, Cacá Oliveira, tô te vendo. Um abraço pra Raimunda Teodoro. Val da Bela Vista. Alô, Leni, cadê você? Olha, tem mais um chegando aqui, tem mais áudio?
2: Cacá, será que vai ter um encontro domingo?
0: De quem?
2: Será que vai ter encontro daquela pessoa do Padre Pedro, Cacá? Será que vai? Sei não.
0: Ave Maria, será? Tem o que aí?
3: Ou não, já deixei cabelo arrumado, já tá tudo certinho, mas demora chegar domingo. Tem que fazer valer a pena, viu?
0: Ah, é isso aqui, eu quero ver se então se a Ito vai correr, viu? Ele que gosta de mulher, convidou a Adriele, não foi? Ela pode vir, que eu tô esperando, eu vi isso aí hoje. Ela pode vir, que não importa a tatuagem dela, e a cama vai tremer, não foi? Ele disse, a cama, será que vai tremer de quê, hein? Olha só, viu, Ailton Góes?
3: Ou não, já deixei cabelo arrumado, já tá tudo certinho, a demora chegar domingo. Tem que fazer valer a pena, viu?
0: Cabelo arrumado e tudo mais. Eu quero ver se Ailton vai dizer o quê dessa vez, viu? Aproveitar um abraço para o Wilson, esse aí... Casou, não foi, Fabiola Santana? Isso aí, rapaz, arrumou um amor aí que parece que o amor levou ele pra esse mundão. E o Wilson, voz garganta de ouro, desapareceu. Enquanto ele não encontrava um amor, né? Ele tava sempre aqui, né? Elogiando as mulheres, papapá. E aí, Jocilene, ele arrumou um amor, o nosso amigo Wilson, e não apareceu mais. que foi que houve? Hein? Tá tudo beleza por aí, Wilson? Como é que tá essa lua de mel? Foi pra onde? Pra Nova York? Eita, coisa boa. Foi longe, viu? Esse foi longe.
2: Não vai não, não vai não, não vai não. Aí ele só sabe rezar, ele só sabe rezar, ele aprendeu agora a reza. Rapaz. Mulher quer carinho, ele quer dar reza.
0: Vixe,
4: mano. Boa tarde. Cadê?
0: Oi. Olha ele aqui.
4: É, boa tarde, Cacá Oliveira. Diga boa aí. Tarde, todos ouvindo da Energia da Tarde, né?
0: Diga
4: nessa
0: aí.
4: Sexta-feira, né?
0: Uhum.
4: 3 de julho,
0: é.
4: Né?
0: É, Fabiola, hoje?
4: E, Cacá, eu nasci.
0: Como é mesmo? Hoje é. Hoje é o que, Fabiola? Diga aí, Fabiola.
4: Feira, né? 3 de julho,
0: é,
4: né?
0: É, isso, é.
4: E, Cacá, eu nasci, me quei na roça, tem um orgulho. Tem um orgulho. Não adianta, aí eu gosto, não esquece nunca. Aí,
0: diga aí.
4: É, né, meus avôs, meus pais chamavam meio de Santana.
0: Meio Santana.
4: Mas eu fui pra São Paulo, aprendi umas coisinhas.
0: Foi?
4: Mas tá bom.
0: Tá
4: então, Cacá, vou mandar um recado, viu?
0: Ah.
4: Aí eu tô gosto enjoado. Esse pessoal do açaí. Não esquece esse velho.
0: Esquece, rapaz.
4: Que
0: tá
4: de manhã, Cacá, não participo não, sou ouvinte do Bom Dia Tubias. Escuto, mas a jornalista que isso, né, aí o Tubias bate palma.
0: Cadê? Como é que é, rapaz? Quem que tá ligando aqui? Aí atrapalha o homem aqui, foi?
4: Com a coisa que eu era um torcedor.
0: Sim.
4: Pra ver a mulher, nem Tobias Barreto, como tem hoje.
0: Uhum.
4: O dia firme com o jornalista, mas
0: sim.
4: Eu conheço ela, me conhece no dia que eu se encontrar, quiser.
0: Cadê?
4: É cumprimentar ela. Se ela mudar a cara, como diz o time, pronto, acabou.
0: Pronto, acabou.
4: Tá bom,
0: né?
4: dado o recorde.
0: Valeu então, olha só que legal, viu?
3: Não, já deixei cabelo arrumado, já tá tudo certinho. A demora chegar domingo.
0: Vixe,
3: tem que fazer valer a pena,
0: viu? Eu quero ver aí, Ailton Góes, se você vai correr da Adriele, viu? Olha, cabelo arrumado e tudo mais. Ave Maria.
1: Cacá, o nome da música é Gildel Marques.
0: Ave Maria.
1: Não é com Bel Marques não, viu, Cacá?
0: Rapaz, eu ouvi você falar Bel Marques, viu? Minha Nossa Senhora. Deixa eu ouvir esse áudio dela de novo.
1: Oi, Cacá. Boa tarde. Boa tarde aos ouvintes da Energia da Tarde.
0: Deixa eu ver se eu ouvi direito ou tô errado, né?
1: Cacá, eu gostaria que você passasse essa música de Del Marques.
0: Aí, tá vendo aí? Meu Pai Eterno do Céu, Jesus Cristo. Quando acabar o doido é eu. Ixi, Maria. Ela pediu Bel Marques. Agora é outro,
1: Cacá,
0: né? Eu
1: suspeitei. Cacá, o nome da música é Gildel Marques.
0: Ah, eu pensei que era Gildete Marques. É Gildete Marques,
1: Cacá,
0: né?
1: Cacá, o nome da música é Gildel Marques.
0: Oh, é Gildel Marques, né? Gildete Marques, nem Bel Marques. Tá legal então, viu? Obrigado pelo carinho. Olha, na rua Itabaianinha, Pinto e Gidalva.
5: Boa tarde, Cacá Oliveira.
0: Alô.
5: Boa tarde, ouvintes da Tobias Barreto FM.
0: Diga aí.
5: Boa tarde a todos que se encontram presentes aí na Tobias Barreto FM.
0: Diga aí.
5: É, meu jovem, se for possível, faça uma música aí.
0: Diga aí, Pinto.
5: Sim, Pepeu Gomes, pra toda a galera que se encontra presente aqui na Casa do Bolo. A todos os ouvintes da Tobias Barreto FM, especialmente pra toda a galera lá do povoado Roma.
0: Pronto.
5: Meu pai Netinho que tá ouvindo agora a programação.
0: Ah, o pai Netinho, pai de Pinto.
5: Viazê.
0: Beleza.
5: Dá o duro aí, meu.
0: Valeu, então.
5: Vamos esquentar aí essa tarde.
0: Beleza pura.
5: Um abraço.
0: Legal demais, aí na rua Itabaianinha, Pinto e Gidalva. Aí na Casa do Bolo, tá todo mundo ligado. Pediu música também, o pai dele lá no povoado Roma, né? Legal demais, ouvindo também a programação da 87. Como é que é o nome?
5: Aqui na Casa do Bolo.
0: Ah.
5: A todos os ouvintes da Tobias Barreto FM. Todos que se encontram presentes aí na Tobias Barreto FM.
0: Valeu, valeu.
5: É, meu jovem, se for possível, passa uma música aí. De Pepeu Gomes pra todos.
0: Pronto, é Pepeu Gomes. Abraço aí também, ligadinho na programação. Tá todo mundo ligado, viu?
2: É 0x0, é 0x0. Aí sai 0x0, eu posso com qualquer um.
0: Oi, será?
4: Viu, Cacá? Vou tornar a repetir, dizer pra você.
0: Diga aí.
4: Esse pessoal com os termos é tudo boiola, tudo boiola. O inverso daí é tudo boiola agora.
0: Será?
4: Pessoal do açaí, esquece. Esse velho, por favor, esquece. Esquece. Seu lixo.
0: Esquece.
4: Quer achar ruim é pro inferno.
0: É.
4: Eu que eu falei no programa do Não, Tribuno do Povo, que eu sou ouvinte, tá acirrado no Pedro, né?
0: Sim.
4: Eu falei que você é um grande radialista, mas tem tem uma fraqueza. Não, não tá dando risada, viu?
0: Uma fraqueza?
4: Você tá fazendo seu programa.
0: Ixi.
4: Quem manda é você. Vem um tabaréu de um radialista, um boiola dos infernos. Tomar o... como é que diz? O telefone. Telefone não, rapaz. Do, é o telefone mesmo. Da sua mão, rapaz. De você bater assim no peito. Quem manda aqui? Você manda o seu, seu lixo.
0: Olha, eu quero saber isso aqui, Vitor Góes. Olha.
4: Te dizer pra você.
0: Eu quero saber, é outra coisa. Eu quero saber, é. É domingo, viu? Domingo. Domingo. Me diga aí.
3: Ou não, já deixei cabelo arrumado, já tá tudo certinho. A demora chegar domingo. Tem que fazer valer a pena, viu?
0: Ave Maria, eu não quero nem pensar.
2: Já quer mandar na rádio, já quer mandar na rádio, já quer mandar na rádio. Vai tomar um banho, velho. Vai tomar um banho, velho.
0: Pronto, tá legal demais. Olha, são 3h25. Ela pediu Vou Te Assumir, Gildeon Marques, que não é Gildete Marques.

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0: Vai aonde? 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
0: Menos é mais em Pablo e Belê.
2: Menos é mais. Produzão. Que honra demais poder estar aqui, viu?
0: Você tá doido.
2: Obrigado, gente. Obrigado. Obrigado.

0: Aí, legal demais, sucesso! Pepeu Gomes! E foi assim! Pepeu Gomes, Pinto de Dalva, na rua Itabaianinha, tem áudio? Olha aí, ó. Legal, hein? Já mandou aí, ó. Muito bem, retransmitindo o som da Audiência 7 na rua Itabaianinha, Casa do Bolo, Pinto de Dalva. Bom demais, Pepeu Gomes. Olha, são 3 e no relógio aí de Pinto de Dalva, 3h39. Confira a hora. 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
0: Muito bem. A cidade toda tá ouvindo, por onde você anda, tá todo mundo ligado. Tá o som da Audiência 7, São Cristalino. Olha, 10 anos conquistando o carinho do ouvinte. Ah, que legal demais, bom estar juntinho com você, sabia? Por onde você anda nessas ruas da cidade, tá todo mundo ligado. Pra você do comércio, aí das lojas, aí das fábricas, aonde quer que você esteja, Tobias Barreto, Lagoa Redonda. Muito bem. Tá dirigindo, tá ouvindo a Audiência 7. A Tubias FM são 10 anos conquistando o carinho do ouvinte. Aquele somzão cristalino, que legal, né? A Gildete Marques, Marques Gil, ela disse que a Cá tem um áudio pra mim aí, passe por favor. Ah, então vamos ouvir o áudio da Gildete Marques.
2: Boa tarde, Cacá. Boa tarde para todos os ouvintes do programa Energia da Tarde. Ah, então, Cacá,
0: diga aí.
2: É, toca aí uma de Pablo, se possível, para oferecer para todos os ouvintes, para toda a família Tubis Barreto FM 87.9.
0: Sim.
2: Em especial para você, sua família, toda a família aí Tubis Barreto FM.
0: Sim.
2: E também mandar um abraço para Pinto quem? Do Bolo,
0: aí,
2: com a Gidalva,
0: pronto,
2: né?
0: Pronto, aí.
2: E também para o Silvano em família, Silvano da padaria em família, para o Naldinho na Fazenda Barra,
0: sim,
2: o Bom de Madeira, né?
0: Vixe Maria!
2: Ele que eu não se sei. Acerta aí com o Nan, né?
0: Eu não
2: então,
0: sei
2: Cacá,
0: é,
2: para João Marcos, para o Manu, que daqui a pouco vão estar aí, né?
0: Tá
2: para você, sua família.
0: Beleza.
2: A Larissa Rotá em família, a Marcelinha, a Cleidilene. Essa
0: valeu.
2: Família é linda, maravilhosa, que eu amo de paixão.
0: Gildete Marques.
2: Marques.
0: Gil. Muito bem, legal então. É, o Roberto Pá tá mandando um abraço, viu, Gil? Alô, Gildete, o Roberto Pá, do Brejo do Arroz, né? Tá mandando um super abraço aí pra você. Um beijão, viu? É, o nome dele é Roberto Pá. Tá bom? Manda aí aquele áudio pra Roberto Pá aí, que ele tá ouvindo, ele gosta de ouvir a tua voz. Energia. Olha, aproveitando aqui rapidinho, são 3h42, 3 da tarde, mais 42 minutinhos. 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Muito bem, você que ligou pra cá, tem mais o que pra nós? Tem mais áudio?
2: Então, Cacá.
0: Oi.
2: Um abraço aí pra
0: quem?
2: o seu ouvinte, né?
0: Para quem?
2: O Roberto.
0: Ah, é o Roberto.
2: E dizer para você, porque aí é muito bom, né? Porque a gente fala, a gente se diverte, a gente oferece música aos outros ouvintes que estão, né, do outro lado ouvindo.
0: É bom demais.
2: E tem brincadeiras boas, resenhas sadias. Nossa, essa rádio, ela é super legal mesmo, né? Toda a família aí, eu agradeço aí a vocês, a cada um de vocês.
0: Certo.
2: Porque através dessa rádio eu estou adquirindo mais amigos, né?
0: Olha que legal demais,
2: porque
0: hein? Isso é bom.
2: O ouvinte, ele tá ouvindo do outro lado e ele ouve quando o outro fala, né?
0: Com certeza.
2: Então, para todos que estão ouvindo, eu tô mandando assim super beijo, super abraço. E especial aí para o Roberto.
0: Roberto.
2: Né? Tá bom?
0: Isso. Bom demais. Na Tubisa é bem melhor, não é, Gildete? Com certeza. Isso. 24 horas. Sintonize, ligue.
1: Se ligue nessa estação.
0: Ligue na onde? Ligue na onde? Diga de novo.
1: Se ligue nessa estação.
0: Então liga logo nessa estação. Manda áudio, vai.
2: Gildete Marx. Marx. Gil.
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0: E ela oferece Pablo para Roberto Pá. No frio da solidão.

0: Oi, Cacá, boa tarde, tudo bem, meu anjinho? Cacá, me deu uma vontadezinha, não sei por quê, de ouvir aquela música de Léo Santana. Que o nome é Posso Beijar Sua Boca?
1: Vixe, Maria.
0: Tá? Ela, Luzinha da Maria do Carmo. Passa ela pra mim, pra matar minha vontade de ouvir, beleza?
1: Como é que é o nome dessa música aí? Posso o quê?
0: Zinho, Cacá, me deu uma vontadezinha, não sei por quê,
1: Vixe.
0: de ouvir aquela música de Léo Santana, que o nome é Posso Beijar Sua Boca?
1: Vixe, Maria.
2: Me dê, babagem!
1: Ah, legal demais. É Lulu aí, Léo Santana. Posso beijar sua boca? É, tá bom então. Vamos ver se dá tempo aqui, faltando 9 minutinhos. É, você gosta? Papai, pronto. No Facebook mandou. Ah, deixa eu colocar esse áudio aqui, rapaz. A Rosângela, Rosângela. Tá por aí ainda, Rosângela?
3: Boa tarde, Cacá.
1: Oi.
3: Tô
1: Tudo
3: aqui ruim com a
1: beleza?
3: virose, Cacá.
1: Tá o quê? Ixi.
3: É, a primeira a chegar é eu.
1: Ah,
3: Meu
1: é.
3: placar é 2-1,
1: Opa!
3: Brasil.
1: Ave Maria!
3: Brasil 2. O outro, não sei não o nome.
1: Eita!
3: Brasil 2.
1: Foi meio-dia,
3: Eu boto
1: viu?
3: 2-1.
1: Rosângela, foi meio-dia aí, tá bom? Mas obrigado pelo carinho, aquele abraço, tá de virose, é? Bom demais, viu? Olha que legal, chegando por aqui. É, a Adriela, aquele abraço também. Tá viajando, né? 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É uma loucura. 7 minutinhos, Williams, na Lagoa Redonda.
4: Tá, meu amigo Caco Oliveira, que é o Williams, que mora na rua do Campo Grande. Passa
1: Ah.
4: um joguinho para falecer para mim e Amado Batista, viu, meu amigo Caco
1: Ah.
4: Oliveira? Valeu, Deus que tenha uma
1: Valeu.
4: boa tarde, né, Caco
1: Muito
4: Oliveira?
1: bem, se não der tempo, daqui a pouquinho no Bregão a gente vai tocar assim, Amado Batista.
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2: Vai pro Natanzão aí, Cacá.
3: Cacá, sabia que eu gosto dessa música? Não sabia não que tinha essa música. Ah, mas eu amei essa música, viu, Cacá? Bom gosto ela tem, viu? Cacá, sabia que eu gosto dessa música? Não sabia não que tinha essa música. Ah, mas eu amei essa música, viu, Cacá? Bom gosto ela tem, viu?
2: Então você é diferenciado. Um abraço, viu?
4: Bom demais. Aquele abraço. Valeu, então. Olha, faltando 3 minutos. Aquele abraço para Marcel Araújo, já no finalzinho, mas tá ouvindo. 24 horas. Valeu. Marcel Araújo em Guarujá. Não vai dar mais tempo. Passa Natanzinho Lima. Michel. Alô, Michel. Aquele abraço, viu? Super abração aí. Eu fiquei devendo aqui o quê, hein? Será que eu falei aqui alguma coisa? Deixa eu ver aqui rapidinho. Pronto. Tem mais o que pra nós aqui? Energia. Eu vou embora, né? Vou embora. Eu vou embora. Cadê, cadê? Olha, daqui a pouquinho tem um bregão com o Manezinho Amado e João Marcos, viu? Programa bom e todo mundo gosta. Tá legal? Fiquei devendo o que aqui? Abraço, Rosângela. Facebook, tem mais abraço? Tem mais abraço? Cadê, cadê? Pronto. Pra você, um finalzinho de tarde de sexta-feira maravilhoso, viu? Pra você que mandou suas mensagens de texto, de áudio, foi bom demais estar juntinho com você das 2 às 4. Na Tubiça é bem melhor. Som cristalino. Mas não desliga, daqui a pouco tem bregão com Manezinho Amado e João Marcos. Um programa bom e todo mundo gosta.
5: Cacá, boa tarde, Cacá, só falta dois minutinhos, aí pra nós ouvir mais a voz desse velho enjoado, né, Cacá?
4: Ixi, Maria.
5: E aí, na bora lá, nada, dinheiro vai perder, o dinheiro dos cabelos, perdeu o dinheiro das unhas, velho.
4: Vixe, perdeu tudo, vai arrumar o cabelo e não vai dar em nada, viu? Tô ligado, viu? Legal, então. É, um super abraço, Fabíola Santana, Oxequi, Açaí. O melhor da cidade, né? Bom, eu vou embora. Tchau. Uma ótima tarde pra você.
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7: 15 horas e 58 minutos.
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0: amigos.
1: Borboleta, mano.
0: Borboletinha. Como é que pode? João Marcos, você agora é sempre acompanhado agora, né, João Marcos? Eu tô achando vocês mais unidos, não deixando o outro em casa. Né, Marco? Estão andando juntos. É bom, sabe? Invita a traição. Assim, tá tudo a parte comigo.
1: Que começa
0: pra ver, menina. Os telefones liberados, porque eu sou manezinho.
1: E eu sou
0: sou João Marcos. Eita, minha Nossa Senhora, Tobias Barreto FM, a mais bombadinha da cidade, né, Marcos?
1: A mais querida de toda a nossa região,
0: a mano. Mais linda do planeta.
1: A mais cobiçada da cidade.
0: A associação da mesma, João Marcos.
1: É Aracotó,
0: nossa!
1: A rádio difusora, mano.
2: Que negócio,
0: na presidência, Marcos.
1: Na presidência, o nosso amigo Valderlan Lemos,
0: e...
1: mano.
0: E o sapato, ela agora tá de sapato, no tamanco mais alto, né? Ela é da diretoria. Cleide Leite, tamanco alto, ela tá num cargo mais alto. Oh, aí,
1: sim.
0: Aí chama tamanco alto. Ela tá de tamanco alto, Cleide Leite.
1: Tá na direção,
0: na direção da Tobias Barreto FM. Cacá Oliveira sempre na nossa frente, né, Marcos?
1: É, das garrapeitas.
0: Eu quero saber porque o apelido dele é Cheira Totó.
1: Cheira o quê mesmo?
0: Cheira Totózinho.
1: Hoje...
0: Chegou um negocinho aqui, ele já foi logo...
1: Cheirando.
0: Ele cheira tabaco.
1: Hoje é pode.
0: Tem um tabaco mole na Santa Rita que o cabra vende, viu?
1: Creio
0: aquele é aprovado.
1: Pai,
0: é o tabaco sem fumo. É que tem pichilina, nanuscada. É chamado tabaco cheiroso. Tabaco sem fumo. Aí Cacá faz só.
1: Só cheirando.
0: Só cheirando.
1: Espirra.
0: É. Ele não espirrou, não. Ficou só assim. Né?
1: Ele ficou pingando.
0: Meu, hein?
1: É isso aí, mano.
0: Gordinho, né? Pequenininho.
1: É.
0: Ai, Maria.
1: Mas papudo, né, mano?
0: É o chamado tabaco papudo, né? Os telefones liberados, João Marcos.
1: Quando são 4 horas, já tem alguém lá.
0: Hein?
1: Já alguém.
0: Já tem gente na linha. Olha a tesoura ali, olha. Tesoura já, olha. Os borborinhos já, né, Cacá Oliveira? Os telefones liberados, eu falo com quem? Né?
3: Ninho de Valério, rapaz.
0: Ninho de Valério melhorou.
3: Ninho de Valério.
1: Ah, Ninho de Valério.
0: Ninho de Valério agora não tá com braço duro, não. Agora tá com braço mole, né? Tirou o braço da tipóia.
1: Menino.
3: É, manezinho.
0: Sim.
3: É, passa a música aí.
0: De quem?
3: Tairone Cigano, fazendo favor.
0: Tairone Cigano.
3: Tairone Cigano.
0: Agora você tá de... Hein? Você tá com a coluna boa, né?
3: A coluna tá boa, sim.
0: Tá boa.
3: Só não tá bom o braço.
0: Você tá com a ossa dorsal. Como é que chama a ossa dorsal?
1: A óssea dorsal.
0: Dorsal. Dorsal?
1: Óssea dorsal.
0: Ah, você tá bem da óssea dorsal.
1: Você tá muito.
3: Valeu, manezinho. Deus abençoe a vocês aí.
0: Ô, Nil,
3: e todos os ouvintes.
0: Como é que tá o mamilo? Esse é o Ninho de Valério lá no aeroporto, João Marcos. Só vendo os
3: aviões. Olha na mina passar aqui, rapaz, que é bom demais.
0: Maria, aquele aviãozinho pequenininho passando e elas, né? Eita, minha nossa. Só jogando perfume no ar.
3: Valeu, manezinho. Deus abraço a todos aí, todos os ouvintes.
0: Valeu.
3: Obrigado, tchau.
0: O Ninho de Valério já consertou o som. Né? O som, bitelão. Aí ele bota o volume em toda altura. É coisa, viu? Mandaram um abraço caloroso pra Ninho do Pastel também, ouvindo a gente. Aí a primeira música agora, depois da nossa fala, é a música de Ninho, viu? É Tairone. Tairone. É, a Rocha tá irônica pra Ninho de Valério. João Marcos?
1: É isso cê. Aí, Manu. São agora 4 horas e 22 minutos aqui na Tobias Barreiro FM.
0: O você tá com a cor citada, né, Marcos? Você tá lavando o rosto com boi?
1: Que brava é essa, menino? Boi? Sim. Não, menino. A gente tá lavando com água de arroz, né?
0: Ah, com você, água de arroz.
1: Que,
0: é bom,
1: que limpa, limpa a pele.
0: Tá passando boi no rosto, não, né?
2: Sexta-feira hoje.
0: Sexta-feira, é?
1: Cadê?
0: Vamos mandar um abraço pra Luiz da Água Boa nesse tanto.
1: Cadê o Luiz?
0: Daqui a pouco o bolo chega. Daqui a pouco o bolo chega. Só se ele não estiver escutando, mas se ele tiver, ele pede pra Edmilson vir trazer o bolo. Tu é de miosso. João Marcos, vamos mandar um abraço pra galera. Ah, lá no... Mas nunca você mandou um abraço pra sua amiga lá do povoado?
1: Oh, a Nivalda. Nossa amiga, dona, a nossa amiga Djalma.
0: Djalma, mano. Não é Nivalda.
1: Djalma, Djalma e o Nelson, lá em Borda da Mata.
0: E Nelson. Bem que Nelson dizia que a donzela a coroa, né? Cadê ela? Ela não aceita, né? É. Ela até hoje dá o braço a torcer que ela é moça.
1: Você?
0: Oh, isso aqui é que moça
1: mas
0: velha.
1: Bem que seu, bem que
0: seu ela rodando queria, bicicleta, né? Ela não enxerga não, viu? Ela pode passar por cima do moleque e dizer que arrumou a mulher. Você? Oh, eu? Tu é bobo, né? Como é que pode, hein? Ele tá com um sorrisinho bonito, né, Marcos? O que é que tá acontecendo?
2: A Shilde.
0: Shilde ligou, foi? É. Ou você ligou pra Shilde?
2: Se não, ela mandou um olho aqui.
4: Chegou o bolo aí que eu pedi, já tem mais de 10 minutos.
0: Oi! Tá vendo?
4: Que retorno, porque. Cacá, chegou o bolo aí.
0: Vai chegar, Shilde. Tá vendo aí? Quando eu digo que Luiz da Água Boa é Luiz da Água Boa. É que ele manda através da Shilde.
1: Ah, é assim.
0: Porque ele diz, Manazinho, você tem Pix? Eu digo, eu não sei o que é isso não, Luiz. Ele diz, então eu vou mandar pelo Pix de Cindy. Ele chama Cindy. É Cindy. Eu disse, Luiz, não é Cindy não, é Shilde.
2: Com aquele sabor de novo.
0: Eu não sei. Chega, diga aí a ela. Já, ela já pediu. Mas ela já pediu, cara.
1: É, mas aí...
0: É.
1: Mas é fácil, né? Quando as meninas lá daquela casa do bolo chegam lá, elas já sabem que é sabores diferentes.
0: Diga a ela que peça dois sabores, mas ela já pediu, tem 10 minutos, já tá no caminho. Leve, minha Nossa Senhora.
1: Bado, né, Manu? Mandar aquele forte abraço.
0: O que vale é que nós vamos degustar, né, Marcos?
1: Degustar.
0: Ó,
1: e o bolo já chegou.
0: Olha
1: o bolo,
0: viu? É?
1: Mandar aquele forte abraço, Manu.
0: Sim.
1: Pra galera sintonizada com a gente aí no bairro Santa Rita, Manu.
0: Nossa.
1: A galera do bairro Santa Rita sintonizada.
0: Ótimo, traga pra cá. Cacá não quer melhor que rende.
1: Mandar aquele forte abraço pra galera do bairro Santa Rita, a galera lá do Conjunto Padre Pedro, a galera lá do bairro Pinheiro. A galera, Manu, lá da rua do João César também sintonizado.
0: Do João César, Marcos.
1: Sintonizado com a gente, Manu. A galera também sintonizada com a gente do bairro Bela Vista. Muita gente ouvindo a gente aí no bairro Bela Vista, no Maria do Carmo Alves. A galera aí no Conjunto Irmã Dulce. Essa galera aí vem nos acompanhando todas as tardes. A gente manda aquele forte abraço. É isso, Manu?
0: Verdade.
1: E a galera também dos Agripinos, Manu.
0: Isso.
1: 1, 2 e 3, a gente manda aquele forte abraço.
5: Oi, delícias. Boa tarde.
0: Oi.
1: Boa tarde.
0: Delícias. Mas ela, todo mundo sabe quem é, né?
2: Isso. Pra
0: quem é que o linguajar dela não era dizer delícias, era delícia.
5: Boa tarde, Manezinho. Boa tarde, Marcos.
2: Maria.
5: Manezinho, meu Maria. Querido, toca Maria. Aí um lambadão aí arretado.
1: Oi, Maria, mano.
5: Para todos os ouvintes e para vocês da rádio. Cheiro. Tá babado, viu? Manezinho.
0: Babadíssimo, né?
1: Maria Fontes, Manu. Sintonizada com Fontes. A gente lá no bairro Santa Rita, Manu.
0: Maria Fontes.
1: E a gente manda aquele forte abraço.
2: Aí, vem, mãe.
0: Ah, e o bolo? O bolo, vamos agradecer a Luiz, né, Marcos?
1: E a gente agradece de coração, né, ao nosso amigo aí, o Luiz de Água Boa.
2: Isso.
1: De ter mandado o lanchinho da tarde, né, Manu?
2: Isso aí.
0: Lanchão. Vamos ouvir Tairone, que pediu foi Ninho de Valério.

0: Manezinho!
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2: É isso aí, mano. São 4 horas e 43 minutos. É, a gente manda aquele forte abraço, mano, pra galera sintonizada com a gente também. Sabe aonde, mano? Lá na Rua da Brasília, mano.
3: Rua da Brasília.
2: Muita gente ouvindo a gente.
3: Olha, não só, Rua da Brasília. Mas não só é Domingos e Nega, não. Tem outros nomes porque a gente não lembra. Mas tem gente, quando a gente passa por lá, fala o nosso nome, né?
2: Isso.
3: Manezinho, não sei o que, não sei o que.
2: Tem esse casal, mano. Isso. Que é a nossa amiga Sônia e Luciano, que não perde.
3: Seu Zé Ailton dos Pastéis. Seu Zé Ailton dos Pastéis.
2: Também na Rua da Brasília,
3: Cristina,
2: né?
3: Cristina, do jornal. Mas é lá no, naquele outro conjunto lá, né?
2: Ah, né? No conjunto próximo à Rua da Brasília,
3: ela disse,
2: né?
3: Que quando Cristina pode, escuta o programa. Ela disse que não escuta todo dia, não. Mas às vezes, né? Seu Haroldo é no fórum. Tem o seu Haroldo do fórum. Seu Haroldo que ouve a gente. Ele me disse que está na Câmara de Vereadores. E tem o Haroldo da Mandioca Grande, né? O seu Haroldo que reza. E ainda tem. Não.
2: Também tem professor aqui da rua Walter da Silva Leite.
3: É.
2: Professor Carlos.
3: Professor Carlos.
2: Ele hoje lá na assistência. Professor Carlos. Professor Carlos. Obrigadinho aí com a gente.
3: Já
2: a gente
3: fez,
2: manda.
3: Já fez o exame da Pro? Já?
2: Não sei, mano. Não sei. Não sei.
3: Eita, tem um lá da Rua Larga também, o outro, o Xaropinho, né? Tem. Não, Xarol Saga não é.
2: Tem professora Pel também na Rua Walter da Silva Leite. Professora Pel.
3: A Larissa Pel tá morando lá também, né? Na volta da Silva Leite.
2: A Lari também tá por lá, né, menina? É. Que maravilha. Manu, vamos falar do que é bom.
3: Vamos.
2: Falar do que é bom é falar do Jaclinho, né?
3: Fabíola se sumiu, Gerlinho se sumiu.
2: Essa galera.
3: Só queriam entrar no ar, hein? Quando o coroa tava. Eu cortei o coroa, pronto.
2: É.
3: Cortei o coroa, não falava até que nada. Fica agora. É. Não, coroa não.
2: Mano, alô, alô, Tobias Barreto e região. Fiquem ligados.
3: Será que ele tá vendo nós pelo fixo? Ele é lindo.
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3: É verdade. Vamos de música?
2: Vamos.
3: Tem áudio?
2: Áudio.
4: Boa tarde, Manu. Tava sumido, Manu. Quando você andou, hoje você tá mais alegre. Sua risada tá mais charmosa. Você tá bom, meu filho?
3: Eu tô bem, Dona.
4: Diga como é que você tá, você, Marcos.
3: Tudo bem.
4: Boa tarde aí pra todos. Vocês estão bem, não estão?
3: Estão.
4: Bota em palcando aí. Não vou pedir música, não, porque a música já é tudo brega e toque, tocar é a mesma. Valeu, Manu.
3: Valeu.
4: Eu tive aí hoje pra buscar meu radinho, que eu nem sabia o que tinha.
3: E eu tô
4: liguei aqui. O rádio, fui pra rua, foi um curativo aí.
3: Foi fazer curativo?
4: Se vocês não anunciam, não tinha pego, não. Fui pegar hoje no programa de Marcelo.
3: Foi?
4: Valeu, meu querido. Fique com Deus. Bota em palcando aí.
3: É. Ele agora tá com radinho. Eu tô pedindo rádio a ele, ele não me dá. Me dê, Janô, o rádio. Me dê o rádio.
5: Oi, Manu, boa tarde, como é que você tá?
3: Tô
5: que conversa
3: bem.
5: Essa de mandioca grande.
3: Seu
5: Eu amo macaxeira grande.
3: Ai.
5: E a João Marcos gosta de mandioca grande, fina, pequena,
3: média,
5: grossa.
3: Média.
5: De que jeito ela gosta?
3: É média.
0: Ele se conformou com a média, porque o hotel lá, a região dele não é adubado, não. É uma médiazinha. Eita, minha Nossa Senhora, seu Agenor é o donzelão lá do Conjunto Dulce, né?
2: Donzelão, mano.
0: Me disseram que ele é donzelo. É, o Ninho do Pastel é o namorador, que é a Gota Serena. Nunca mais nós mandamos um abraço pra Gi. Gi é de Adalto? Gi, o irmão de Adalto, sim, né? Gi.
2: O Gi.
0: Fica no pezinho do rádio lá ouvindo a gente. Vamos de música?

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1: 17 horas em ponto.
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0: só um pedacinho que vai pra Valdemir Barreto, que tá ouvindo a gente. Só pra ele sentir saudade, que já já chega a hora dele, né, Marcos? 8 horas.
1: É, encontro com a saudade.
0: E hoje eu venho ao vivo no programa Seu Valdemir, viu, seu Ailton? Hoje eu vou estar ao vivaço no programa de Valdemir Barreto.
1: Vai ouvir aquela música da saudade, né?
0: Eu vou aqui pra comandar os telefones no programa de Valdemir.
1: Ah, então você que vai ficar nas carrapeitas no telefone?
0: Eu já tenho um aval de Valdemir.
1: Um aval
0: de Valdemir Barreto.
1: Então você... Você
0: Valdemir já foi operador do nosso programa, viu? Era uma resenha do careira. Babado, viu? Aí tá bonito, pra seu Ailton ouvir nós agora. Eu vi de noite no programa de seu Valdemir, né? Ele disse que vai. Agora vai ser no de Valdemir. Ele disse que Valdemir não gosta de boiola. Não sei, eu não sou boiola, eu acho que por isso que Valdemir me dá apoio, né?
1: Apoio,
0: babado, né, Marcos?
1: É isso aí, mano. E a gente manda aquele forte
0: abraço. Eu chamo Valdemir é Demi.
2: Mano, cadê Cacá? Mande passar na tua, não passa não. Cacá é coisa ruim, viu?
0: Cacá, hoje.
2: Você gosta de gosta, é? É, mano. Mano. Ei, mano. Mano, guruso.
3: Ele pediu na Natanzinho, de que é só pra ele.
0: Quem é esse donzelo?
3: É o Michel.
0: Michel, Natanzinho não, meu filho.
3: O dele é uma
0: vez. É brega. Ele quer Natanzinho. Usar o chapéu. Bado, né, Marcos?
1: É isso aí, já
0: foi. Já foi, vamos.
1: Fala Santa Rita, né?
0: Fala Santa Rita, Marcos? O Marcos vai falar agora. Você já passou a música de Nildo Valério?
3: Já.
0: Que foi o...
3: Teirone.
0: Já passou a música de seu Luiz Água Boa? Isso.
3: Não,
0: passou a música de seu Agenô? Não, seu Agenô não pediu música, não. Pois tá bom. Esse é o Cacá não, Oliveira. Gostosa, cheira totó. Chega lá, mãe, a mãe vai querer saber o que é isso que a gente tá vendo, Totó.
1: Ele vai explicar o que é o Totó, né, mano?
0: É. Mano, já, João Marco disse que é tabaco de duas papadas, né? Como é isso? Ah, falar em tabaco, manda alô pra coisa, o irmão de Nen, lá da Santa Rita. É o que da esquina, irmão de Nen, vende tabaco. É, esqueci o nome do homem, na esquina mesmo, ali perto de Nandinho. Ali é bom, viu? Só se é gente comprando lá. Pau de Dudinha vai comprar lá, Nini.
1: Mano, é.
0: Na Santa Rita.
1: Ligadinho com a gente. Ligadinhas com a gente. A galera da Rua do Bolo também aí, sintonizados com a gente, mano. A galera da Rua do Bolo ligadinhos com a gente. E o Rian, mano. O Rian. E o nosso amigo Ricley também aí, sintonizado com a gente lá na assistência social, mano.
0: E a Dominique? Ah, o Rian lá da...
1: O Rian e o Ricley lá da assistência social.
0: O Rian, o galeguinho, né?
1: Sempre ligadinho com a gente.
0: E ele escuta a gente, não o outro, né?
1: A gente manda aquele forte abraço, mano, pra galera aí da assistência social.
0: Aí já cheirou o Totó alguma vez?
1: Município.
0: Aí cheirou o Totózinho alguma vez? Já. Já não.
1: Mano, a clínica, né?
0: Aquele vai cheirar Totó na Caatinga.
1: Poxa.
0: Leva lá pra Recurizeira, no pedaço certo.
3: Brasil, o Alex Góes tá mandando um abraço.
0: Alex Góes?
3: É sobrinho.
0: E tá mandando alô pra gente.
3: Lá em São Paulo, viu?
0: Lá, isso, Marcos.
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3: Saiu o barulho da mulher aqui, Brasil.
0: Porque eu tô comendo com a colher, se tivesse comendo... Se fosse a colher, não saía toque da colher. Né, Marcos? Fosse comendo de dedo. Alô?
2: Alô, safado.
0: Oi, ali é Ramon. Diga, senhor Totó. Baixa o rádio.
2: Marcão Donzeiro.
0: Baixa o rádio. Quer tá na jura?
2: Já baixei. Alô? É.
0: Você quer tá na jura?
3: Já
0: tá na jura?
2: É. Já passou, já?
0: Já, no começo do programa.
2: Passe um forró.
0: Forró?
1: Ele quer forró.
0: Raimundo de Lina é domingo.
2: Você aí, tá bom?
0: É, Raimundo de Lina, a sala sem reboco, não é de reboco, né?
1: Uma sala de reboco.
0: Seu Marco gosta, faz as coisas dançando.
1: Poxa, eu sou um ouvinte assíduo do
2: seu. Ô, Manu!
1: Uma sala de
2: Manu!
0: Oi, donzela.
2: Você passa um forró pra mim.
1: Ele quer um forró.
0: A gente passa na estante.
2: Cadê o João Marco?
0: João Marco tá aqui, ao lado do amor.
2: Já casou ele?
0: Já.
2: Casou matosa, foi?
0: Foi, casou na igreja e no civil.
2: Tem piquito?
0: Tem, sim. E é pra ali que já viu casais não tem...
2: E você, Manu?
0: Hein?
2: E você? Você é gente boa, Manu.
0: Eu sou donzelo.
2: Ah, você é donzelo, não, safado. E o seu amigo Padre Pedro?
0: Michel tá namorado, Michel de Damião.
2: Sim.
0: Tchau, querido.
2: Oi.
0: Mandar um alô pra Xerém.
2: Não, Xerém é do zero.
0: Manda aí manda o que pra seu Ailton?
2: Não, nada.
0: Você?
2: Aí tem gente boa.
0: É.
2: Aí tu ganha gente boa.
0: Valeu, querido.
2: Agora tem uma pouca a pouca.
0: Você?
2: Tchau, Manu. Tchau.
0: Tchau.
2: Tchau.
4: Sai daí, filha macumbeira!
0: Terezinha. A Terezinha é engraçada. Ela disse que pede a lua e me viu. O João Marco mandou ontem.
1: Foi, mandei ontem.
0: Eu acho que foi quando eu fui pra pia lavar a roupa. De que foi, mulher? Que todo dia ainda explica. Terezinha que vai pra Câmara de Vereadores. Não é você, Terezinha?
1: Terezinha da boiadeira. Terezinha, mas rapaz, ela é da boiadeira, Manu?
0: Não, tem a Terezinha da boiadeira e tem outra Terezinha que
1: é
0: aquela.
1: É isso, mesmo.
0: Manda um abraço para os pedreiros, né? Tem o cabra da Roma ali, a turma da Roma ali naquela. Quando a gente vai no fundo do Maria Rosa. Tem muita gente. Muitos pedreiros.
1: Sim, isso. Tem um também.
0: E carpinteiros. Tem... Não. Pedreiros e serventes, né, Gilmar?
1: Isso.
0: E carpinteiros também ouvindo a gente.
1: Carpinteiro que faz carpintaria nas
0: casas. É o que rapa o pa... Como é que passa? Carpinteiro é que bota o caibo, né?
1: É, coloca as peças, os caibos.
0: É o que alisa, que rapa o carro, os caibos, né?
1: Aí é os carpinteiros.
0: Carpinteiro.
1: É, mano.
0: Carpinteiro é o que planeia o pau, que é pra ficar os cabelizinhos, né, assim, pra botar? Não tem que rapar?
1: Tudo alinhado.
0: Tem tudo alinhadinho, né? Na passa o serrote, né?
1: Uhum.
0: É o carpinteiro que passa o serrote no pau. É, João Marco. E o que aprega o prego no pau? É o carpinteiro também, carpinteiro, né, Marco?
1: É.
0: E quem bota o pau é o carpinteiro. E quem tira o pau é o carpinteiro.
1: Ele vai.
0: Não, pra tirar o pau todo mundo tira, né?
1: Não, ele vai ajeitar as madeiras.
0: Quando vai desarmar a casa e precisa chamar um carpinteiro, velho? Você não sobe não e não joga o pau no chão, não? É.
1: Pode.
0: É verdade, Marcos.
1: Querem fazer o trabalho, faz.
0: E o Everton faz o quê?
1: Ah, Everton já trabalha com mármore.
0: Ah, é aquele patentinho, é mesa. É...
1: Acabamentos, gente.
0: Acabamentos.
1: Pra fazer mesas bem chicosas.
0: Ah,
1: acabamentos
0: então tá
1: de
0: bom.
1: Marmoraria, né?
0: Verdade. Mostre a mim o que é.
1: Mano,
0: abado, rapaz, Marcos.
1: Falei de Jesus Cristo.
0: Não, de Maria. Nada, Tadinho. Pobre que só Jó.
5: É, será, manezinho? Será que domingo? Será que domingo? Será que domingo vai ter alguma coisa?
0: Tem.
5: Tem umas promessas aí de ter um negócio de um quebra-cama lá pro lado do Padre Pedro. Será que vai ter? Eu tô achando que não.
0: Poxa. É se quebrar o quê?
4: Pode ter certeza que dessa vez ele vai ver a tatuagem.
0: Oh.
4: Ou não, já deixei cabelo arrumado, já tá tudo certinho. A demora chegar domingo. Yeah. Tem que fazer valer a pena, viu?
0: Oh. Babado.
1: Tá vendo?
0: E uma bitelona dessa aí, tá, ela faz ela faz cabelo, faz tudo. Aí tá toda lisinha. Ela tá toda lisa.
1: Tá vendo?
0: Ah, é bitelona. É. É mais macho do que João Marcos.
1: Que conversa braba é essa, menino?
6: Creio. Boa tarde, Mané. Aqui é Mamoça.
0: Oxê,
6: eu gostaria de pedir a música, Dedé do Nascimento.
0: Mamoça, meu Deus. Joguei
6: Pino 3. Mamoça, Boa Barriga.
0: Mamoça. Mas é aquela Mamoça.
6: Aí eu quero aquela música. Vai buscar ela passarinho.
0: Ai, pra Mamoça.
6: Ofereço. Okay. Ofereço a vocês todos da rádio.
0: Sim. Quem mais, Mamoça? É Mamoça de
1: Gilson.
0: Ah, é, vai, passarinho.
1: Gilson,
0: vai lá na casa da Mamoça.
1: Bora, é.

0: dá água boa, se arrepiou todo com essa música. Como é que pode, hein?
1: Dá-lhe o meu coração.
0: Canta, seu Marcos. Ai, tá todo animadinho, né, Marcos?
1: Você jamais dá-lhe o meu
0: João Marcos tá todo.
2: Foi
0: João Marcos tá todo animadinho ao lado do gatinho. E nós vamos embora porque fez seu arodinho. É. Adeus, meu povo, devemos o nosso sucesso enquanto marcado. Amanhã não, segunda-feira, né, Marcos?
1: Retornaremos na segunda-feira.
0: Um bom final de semana, porque amanhã cedinho tem seu Bazuza e depois tem... O padre?
1: É o padre, né? Padre...
0: Humberto. João Marcos tá fora da igreja faz tempo, né?
1: Humberto.
0: É por isso que é bom estar perto dos coroinhas. Um vai alertando o outro, lembrando o outro.
1: Padre,
0: é,
1: né?
0: Daqui a pouco aparece o Edilene ali na porta pra dizer o nome do padre. E aí... Olha lá, ela apareceu mesmo. Eita, povo, vou dizer. São os adoradores, né? João Marcos, mesmo dizia da igreja, tá... E o Bazuzinho e o fio de borrachinha, né? Amanhã não é domingo? Meu dia é?
1: É domingo, domingo.
0: É domingo, Gustavinho.
1: Gustavo, mas que programa GG.
0: Mas que um bonito aquele é GG, né, João Marcos? A gente volta segunda-feira, fique com o homem da mandioca grande, seu Haroldo.

0: Boa tarde, meus queridos amados irmãos em Cristo Jesus. Em nome do Pai, do Filho e do Espírito Santo. Amém. Meu Senhor e meu Deus, envia o Teu Santo Espírito para que eu e você que está no outro lado compreenda e acolha a Santa Palavra. Faz-se, ó Pai, que pela leitura da Palavra os pecadores se convertam, os justos perseverem na graça e todos consigam a vida eterna. Amém. Meus queridos amados irmãos, como é de costume, sempre iniciamos este momento, às sextas-feiras, desse momento de reflexão, com a oração a São José. A vós, São José, recorremos em nossa tribulação, e depois de termos implorado o auxílio de vossa Santíssima Esposa, cheios de confiança, solicitamos também o vosso patrocínio, por esse laço sagrado de caridade que vos uniu à Virgem Imaculada Mãe de Deus, e pelo amor paternal que tiveste ao menino Jesus, ardentemente supliquemos que lançai um olhar benigno sobre a herança que Jesus Cristo conquistou com o seu sangue. A nós socorrei em nossas necessidades, com vosso auxílio e poder. Protegei o guarda providente da divina família, o povo eleito de Jesus Cristo. Afastai para longe de nós, ó Pai amantíssimo, a peste do erro e do vício. Assisti-nos do alto do céu, o nosso fortíssimo sustentáculo, na luta contra o poder das trevas. E assim como outrora salvaste da morte a vida ameaçada do menino Jesus, assim também hoje defender a Santa Igreja de Deus da cilada dos seus inimigos e da tua adversidade. Amparai a cada um de nós com vosso constante patrocínio, a fim de que a vosso exemplo e sustentado com vosso auxílio possamos viver virtuosamente, morrer piedosamente e obter no céu a eterna bem-aventurança. Amém. Queridos e amados irmãos, faz-se necessário sempre, ao iniciarmos um momento desse, pedimos ao Espírito Santo que desça sobre nós, para que eu que estou aqui, ao lado do microfone, e vocês que estão aí, que acolha bem a Santa Palavra. Pedimos ao Espírito Santo que desça sobre nós. Vinde, Espírito Santo, encheis os corações dos vossos fiéis, com a luz do Espírito Santo, fazer que apreciemos retamente todas as coisas, segundo o mesmo Espírito, e gozemos sempre da sua consolação. Por Cristo Senhor nosso. Amém. Meus queridos amados, nós iremos ouvir uma canção e logo após essa canção nós voltamos com o Evangelho do dia.
1: Tá alguém? Água, vamos copiar aqui. Um copo?

Voltamos para dar continuidade ao nosso momento de reflexão. Vamos ao Evangelho do dia. O Evangelho de hoje está em João, capítulo 20, de 24 a 29. Hoje é uma sexta-feira especial, né? Que nós hoje celebramos a Sexta-feira Santa, né? Uma sexta-feira santificada para nós, que é o coração de Jesus. Então, toda primeira sexta-feira na igreja é dedicada ao coração de Jesus. Então, para nós, é uma sexta-feira santificada. Não é uma sexta-feira santa, mas é santificada. Todas são santificadas, mas hoje é muito especial. O Evangelho de hoje, como já falei, está em João, capítulo 20, de 24 a 29. Antífona de hoje. Vós sois, ó meu Deus, e eu vos dou graça. Vós sois, ó meu Deus, e eu vos exalto. Eu vos dou graça porque vos tornaste para mim salvação. O Senhor esteja conosco, Ele está no meio de nós. Evangelho de Jesus Cristo, segundo João. Glórias a vós, Senhor. Tomé, chamado Dídimo, que era um dos doze, não estava com ele quando Jesus veio. Os outros discípulos contaram-lhe depois: vimos o Senhor. Mas Tomé disse-lhe: se eu não ver a marca dos pregos em suas mãos, se eu não puser o dedo nas marcas dos pregos, eu não puser a mão do seu lado, não acreditarei. 8 dias depois, entraram-se os discípulos novamente, estavam os discípulos reunidos novamente em casa, e Tomé estava com eles. Estando fechadas as portas, Jesus entrou, pôs-se no meio deles e disse: a paz esteja convosco. Depois disse a Tomé: põe o teu dedo aqui e olha as minhas mãos. Estende a tua mão e coloca-se no meu lado. E não seja incrédulo, mas fiel. Tomé respondeu: meu Senhor e meu Deus. Jesus lhe disse: acreditastes porque me viste? Bem-aventurados que crerem sem terem visto. Palavra da salvação. Glórias a vós, Senhor. Meus queridos amados irmãos, o Evangelho de hoje é um Evangelho que, às vezes, né, pessoas até conhecedoras da palavra contestam, né? Na verdade, não é uma incredulidade de Tomé, mas a coragem que ele teve de manifestar, de perguntar, né? Às vezes, muitos ali queriam perguntar, mas não tinha. É a coragem, mas a coragem de Tomé tornou-se também a nossa coragem de reconhecer o Senhor, o crucificado, de reconhecer as suas marcas, de reconhecer quem era, na verdade, Jesus. Hoje, pare e veja o seguinte: Tomé foi o apóstolo que expressou solidariedade ao Cristo na última viagem para Jerusalém com as palavras: vamos também nós para morrer com ele. Veja, Tomé, veja que coragem de Tomé. Mas não é que ele usou da incredulidade. Tomé usou da honestidade, de pedir ao Senhor que mostrasse as marcas. Mas veja, o Evangelho nos diz que eles estavam reunidos novamente.
E Jesus entra e veja a primeira frase de Jesus: a paz esteja convosco. Jesus, quando entrou ali, sabia do que Tomé tinha falado. Mas, anteriormente, Tomé declarou a Jesus: onde o Senhor for, nós iremos. Se é para Jerusalém, a gente sabe que o Senhor vai para, sobe para Jerusalém exatamente para o último momento dele. Mas Tomé declara que pode morrer junto com Jesus. Então, será que nós, dentro da nossa pequenez, teríamos essa coragem que teve Tomé de declarar a Jesus que iria com ele até o final? Não ia largar Jesus. Mas veja, o Evangelho lá, já no versículo 28, onde ele declara: meu Senhor e meu Deus. Ali Tomé já reconhece o Messias. Ali Tomé já reconhece Jesus. Só com essa frase: meu Senhor e meu Deus. É uma frase muito forte. Mas Jesus rebate: acreditaste, Tomé? Veja, impõe as suas mãos sobre as minhas feridas que ainda estão abertas. As marcas ainda estão abertas. Põe a tua mão aqui e acreditais. Então essa festa de hoje celebra a oportunidade de renovar nossa fé, a nossa esperança em Deus. As palavras que Tomé usou para acreditar, não que Tomé não era, que não acreditava em Jesus, mas foi a coragem, não incredulidade, mas foi a coragem dele pedir ao ressuscitado que mostrasse as suas marcas. Na nossa vida cotidiana, meus queridos amados irmãos, às vezes, né, nós temos algumas marcas e às vezes temos medo de mostrar. Por exemplo, quando você adquire algo, né, encaminhado por Jesus, você não, às vezes não tem a coragem de declarar: olha, isso aqui quem me deu foi Deus, isso aqui quem me deu foi Jesus. Eu pedi a ele e ele me deu. Então essa... eu estou tentando transferir o que Tomé disse a Jesus lá, não da sua incredulidade, mas sim da coragem que ele teve de querer perguntar ao Senhor. Por quê? Porque Tomé achou que foi muita coisa que fizeram com o Senhor, que ele não conseguia acreditar como um homem que viveu no meio deles suportasse tanta coisa. Então foi por isso que Tomé, no seu imaginário, jamais, né, queria acreditar que ali, aquele homem que esteve com ele, aquele homem que esteve durante um certo período de um lado para outro, que eles estavam juntos, passasse por um calvário daquele. Então ali, Tomé ficou, como vamos dizer, estático, com aquele sofrimento daquele ser que esteve ao seu lado. Então foi por isso que ele pediu. Não é que ele não acreditasse no Senhor. Ele pediu: Senhor, mostra estas marcas que o Senhor ficou com ela. Eu estou falando isso tentando transferir, por exemplo, aquele momento de Tomé diante do Senhor e pedir isso, né? Mas a declaração que ele fez,
a Jesus foi forte. Onde ele fosse, eles estavam juntos, iam morrer juntos. Então, próprio Jesus disse a ele, você sabe para onde é que eu vou? Mas ele disse, Senhor, para onde tu fores, o caminho que tu fizer, eu quero fazer junto com você. Então, ele não era um incrédulo, que ele declarou isso muito bem antes. Mas eu estou tentando aqui, dentro do meu coração, está querendo explodir isso. Que ali Tomé não foi incrédulo. Tomé foi exatamente isso. A não querer acreditar que aquele ser que esteve com ele, como já disse, sofreu tanto, as marcas nas suas mãos, o peito aberto, como é que aquele homem suportou tanta coisa? Então eu acho que a pergunta de Tomé foi isso. Então, quando Jesus se volta a Tomé, ele vai dizer... Tomé, deseja despertar-lhe a fé, mostrando-lhe as mãos e o lado. Então é a mesma coisa para nós. Depois que recebemos essa garantia de Jesus, deveríamos nos declarar em alto e bom som o que Jesus fez para nós. Às vezes temos marca que Jesus apagou e nós não declaramos a ele. Eu gosto sempre, meus queridos amados irmãos, de ouvir, ler. E o Papa Bento XVI, em uma de suas grandes homilias, que era um sábio, as suas palavras, ele vai nos dizer o seguinte: se eu não ver o sinal dos pregos nas suas mãos e não meter o dedo nesse sinal dos pregos, a minha mão no seu peito, não acredito. No fundo destas palavras sobressai a convicção de que Jesus já é reconhecível, não tanto pelo rosto, quanto pelas chagas. O Papa vai escrever isso porque Jesus ficou completamente desfigurado. Não se tinha à sua à frente uma visão que ali era um ser humano. Ficou completamente desfigurado pelo sofrimento, pelo que fizeram dele. Tomé considera que os sinais qualificados da identidade de Jesus são agora, sobretudo, as chagas nas quais se revela até que ponto ele nos amou. Nisto, o apóstolo não se engana. 8 dias depois, Jesus aparece no meio dos seus discípulos e desta vez Tomé está presente. Porque naquela primeira aparição, meus queridos amados irmãos, Tomé não estava junto com os outros apóstolos, né? E nessa segunda aparição de Jesus a eles, Tomé se encontrava. Jesus interpela, põe teu dedo aqui e vê as minhas mãos. Veja, estende a tua mão e põe no meu lado e não seja incrédulo, mas crê. Jesus ainda pediu que Tomé
encostasse a sua mão no peito aberto ainda. Estava ali a marca, né? Da lança. Tomé reage com a profissão de fé mais maravilhosa de todo o nosso testemunho. Meu Senhor e meu Deus. Veja que frase. O reconhecimento de Tomé a Jesus. Como falei aqui no Evangelho, que ele declara, meu Senhor e meu Deus. A este propósito, Santo Agostinho comenta, Tomé via e tocava o homem, mas confessava a sua fé em Deus, que não via nem tocava. Veja, como falei antes no meu comentário, que Tomé conviveu com Jesus, era um dos seus discípulos. Então, ele não queria acreditar que aquele homem ficou tão desfigurado que aquelas marcas ainda permaneciam ali. Mas ali ele confessa a sua fé que tem em Deus, que antes de tocar o crucificado, ele acreditava, mas não declarava. Você vê que ele pediu para que, quando Jesus apareceu no meio deles, ele tocasse. Que ali ele estava professando realmente a fé dele em tocar. Nós hoje professamos a nossa fé naquilo que não vemos. Que a fé é isso. Quando nós nos dirigimos à mesa da Eucaristia, ali nós estamos professando a nossa fé. Um Deus que nós não vemos, mas nós sentimos ali naquele momento. Mas o que via e tocava levava-o a crer naquilo de que até aquele momento tinha dúvida. Ele tinha dúvida, né, até aquele momento. Mas a partir do momento que ele tocou, que ele declarou a sua fé. O evangelista prossegue com uma última palavra de Jesus a Tomé. Por que me vistes? Acreditastes? Felizes os que, sem terem visto, crerem. Então esta frase é algo que nos leva a refletir várias e várias vários momentos. Então, meus queridos, amados irmãos, essa foi a nossa reflexão do dia de hoje. Queremos agradecer a todos que esteve conosco durante esse momento, né? Minha querida Marlene Mendes, um bom final de semana, que Jesus lhe conceda paz e muita tranquilidade. Ela está sempre conosco, né, Cacá? Obrigado a todos que estiveram conosco através do seu radinho de pilha na Rádios Net, através do YouTube, né? E de nossa live aqui que esteve no ar. Então, se Deus nos conceder, estaremos de volta na próxima sexta-feira. Tenham todos um final de semana abençoado. Se você divertir, se divirta.

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1: 18 horas e 3 minutos.
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0: geometria, esse tipo de jogo que a Noruega gosta de fazer, chutão pra frente, transição, goleiro Haaland, né? Goleiro Haaland que eles querem.
1: Boa noite pra você, RR, Raquel Mota, nosso amigo Barrucho aqui na mesa, você ouvinte da Rádio Nacional. Noruega não é só isso. Noruega é um time que tem qualidade com a bola no pé, tem o Odegaard, que pra mim é um baita jogador. Se o Arsenal conseguiu quebrar um jejum de títulos na Premier League, muito passa pelos pés e das atuações do Odegaard com a camisa dos Gunners. A Noruega tem uma jogada forte de transição com o Haaland, que quando bota na frente, meu amigo, você só para ele na pancada. E você tem o Sørloth, que vai jogar pelo lado de direito, de ataque, que é um jogador de 1,90m quase, que sempre faz aquela bola longa, aquela casquinha buscando o Haaland. Mas a Noruega não é só transição, a Noruega é toque de bola. E aí a gente tem que entender, R.R. e Raquel, o que passa na cabeça do Ancelotti, o que ele quer. Ele quer um time que controle mais o jogo, ele vai partir pro Douglas, pro Danilo Santos. Ele quer um time que marque mais em cima, que ataque mais a profundidade e que principalmente aproveite a marcação ruim que a Noruega tem pelos lados, ele vai com o Martinelli. Ele quer um time que prenda os zagueiros da Noruega lá atrás e que abra espaços ali naquela chamada zona 14, chamada entrada da área, ele vai de Endrick. Tudo depende daquilo que o Ancelotti quer. Óbvio que quando começar o jogo, como a gente viu com o Marrocos, o Ancelotti esperava uma coisa e aconteceu outra. Ele esperava que o Marrocos fosse esperar mais o Brasil e viu o Marrocos saindo para o jogo. E ele, tanto que ele mudou a seleção brasileira, melhorou o seu desempenho. Muito depende do que o Ancelotti vai encontrar, do que a seleção brasileira vai encontrar, ou daquilo que está passando na cabeça do Ancelotti.
0: É verdade. E essas possíveis mudanças de horário, essas condições climáticas dos Estados Unidos, Raquel, não é novidade, mas sempre atrapalha os planos de todo mundo, essas mudanças em cima da hora. É claro que, obviamente, né, tem uma tempestade, tem que preservar a vida antes, mas vai causar uma confusão. Vai aumentar a ansiedade. Aqui, no caso, o Brasil atrasaria uma hora ainda a começar o jogo.
2: No caso do Brasil, seria mais por conta da temperatura, né, que eu estava verificando. E do México e Inglaterra era por conta das tempestades. E aí tem uma outra questão também, né? O Tuchel já estava reclamando da questão da altitude, né? Que a seleção inglesa não teria tempo de se acostumar como teve para se aclimatar.
0: Na Cidade,
2: né,
0: do México.
2: Que é na Cidade do México, que é 2.200 metros acima, é 2.240 acima do nível do mar. Então, se você ainda reduz 6 horas ainda, isso implica menos tempo ainda para ficar sob pressão. Por um lado, pode até ser bom para a Inglaterra, que vai sofrer menos os efeitos da altitude. Vai chegar mais em cima da hora para poder, de repente, fazer o jogo. Mas é aquilo, vai jogar numa temperatura mais alta à tarde e poderia ter pego, de repente, um clima mais ameno. Mas tem as condições de climáticas, né? Isso é uma exigência da FIFA. Você vai mexer com toda a logística, vai mexer com aquecimento e principalmente com parte de hidratação e alimentação. Então, isso de certa forma também afeta essa logística de uma seleção, até do que vai comer ou vai se alimentar antes de uma partida. E para mim esse é o ponto-chave. É o principal ponto onde você pensar de uma organização de uma equipe na Copa do Mundo.
0: É isso. Ainda não está confirmada a mudança do horário do jogo do Brasil, mas provavelmente passe de 5 da tarde para as 6 da noite de domingo. 5 da tarde ou 6 da noite, a torcida pro Brasil será grande. E chegou a hora do
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4: A dupla de mesatenistas formada por Hugo Calderano e Bruna Takahashi encerraram a participação do US Smash de tênis de mesa nos Estados Unidos com a medalha de bronze. Perderam para os campeões olímpicos, os chineses Wang Shuqin e Sun Encha, por 3-0. A dupla está em boa fase. Em fevereiro conquistaram o título de Singapore Smash, sendo a primeira dupla das Américas a vencer um Grand Smash nas duplas mistas. Os jogos para sul-americano de Valledupar, na Colômbia, começou na quinta-feira, dia 2 de julho. O Brasil conquistou 7 medalhas no ciclismo, nas provas de contrarrelógio, 4 de ouro e 3 de prata. O resultado coloca o Brasil na liderança do quadro de medalhas, seguido da Colômbia com 6, 3 de ouro, 2 de prata e 1 de bronze. As provas de ciclismo terminam neste sábado. O Brasil pode ampliar o número de medalhas.
0: João Fonseca deu adeus a Wimbledon. O brasileiro foi derrotado pelo russo Roman Safiulin, número 132 do ranking da ATP, por 3 sets a 0, com um triplo 6-3 em 2 horas e 17 minutos de partida. Já Luiz Stefani avançou nas duplas. Ela e a canadense Gabriela Dabrowski derrotaram a polonesa Alicia Rozowska e a chilena Alexia Guarachi por 2 sets a 0, duplo 6-2. Stefani Dabrowski enfrenta as norte-americanas Alice Parks e Caroline Dolleheide. No segundo dia de competições dos Jogos Para-Sul-Americanos de Vale do Par, o Brasil subiu mais 3 vezes ao pódio, todas elas no paraciclismo. O mineiro Roberto Neto ficou com o lugar mais alto do pódio da prova dos 45 km na classe C2, atletas que usam bicicletas convencionais. Na classe H3, bicicletas impulsionadas com as mãos, o Brasil conquistou a medalha de prata com o também mineiro Eduardo Pimenta. Por fim, a paulista Sabrina Custódia também levou a medalha de prata na classe C2. No basquete em cadeiras de rodas, a seleção feminina estreou com vitória sobre a Bolívia por 74-9 em duelo no Colísio de Balancocesto de La Gota Fria, em Vale do Par. Na próxima rodada, o Brasil enfrenta a Colômbia e pode garantir a classificação para a segunda fase caso conquiste mais uma vitória. E voltando a falar de Copa do Mundo, já temos novo classificado. O Egito superou a Austrália nos pênaltis depois de empatar 1-1 no tempo normal. Ninguém fez gol na prorrogação. Aliás, joguinho feio esse, hein, Raquel?
2: Né, aquele jogo que a gente esperava que pelo menos fosse um pouquinho mais animado, mas o Egito mostrou ali que sabe bater pênalti. E aí, como o Cabeça coloca aqui, é faraó. E Egito se classifica para a próxima fase. Pois é. E a Austrália ficou lá, né? O Sokeru acabou perdendo e dando adeus a mais uma fase aí de mata-mata da Copa do Mundo. E o Egito segue firme e forte esperando aí o vencedor de Argentina e Cabo Verde.
0: Jogo que vai começar daqui a pouquinho, às 19h. Luiz Ferreira, o que que acontece com a Austrália? Porque é a única que não está evoluindo, né? Eu vejo todas as outras escolas de futebol evoluindo, mas a escola da Oceania parece sempre aquele mesmo jogo.
1: Na verdade,
0: de bola aérea, jogada bola parada. Resume
1: é
0: isso.
1: Tem alguns jogadores da Austrália que já estão indo para alguns grandes centros do futebol mundial, mas a Austrália desde 2004, 2005, 2006, não lembro precisamente o ano, mas foi mais ou menos essa época, a Austrália não joga mais pela Confederação da Oceania, ela joga pela Confederação Asiática, justamente porque ela fala que na Oceania ela tem pouco poder de competição, então ela foi tentar para ela joga a Copa da Ásia, ela faz as eliminatórias da Ásia para tentar ali ter um pouco mais de competitividade, mas é aquilo que a gente estava comentando sobre as seleções africanas. Falta ainda nível de competitividade, exigência de competição, presença e esse cotidiano de você estar competindo em níveis mais altos. Uma hora o Marrocos chegou, uma hora a Austrália vai chegar, Senegal vai chegar de novo e outra hora vai acontecer.
0: Acho que a Austrália vai demorar a chegar, hein, Luiz Ferreira? Vamos aguardar. Olha, a gente tava falando que daqui a pouquinho tem Cabo Verde e Argentina e quem traz todos os detalhes dessa partida pra gente é o Rafael Monteiro. Salve, salve, Rafa!
3: Salve, salve, salve, salve, os amigos ligados no programa No Mundo da Bola. Quem chega ao microfone da Rádio Nacional é o técnico da seleção de Cabo Verde, Pedro Leão Brito, o Bubista, que fala sobre o confronto com a Argentina logo mais, às 19h, pela segunda fase da Copa do Mundo.
5: Como equipa, temos a nossa estratégia, não é só para o Messi, é para contra a equipa da Argentina. Sabemos que é atual campeão do mundo, é uma das melhores equipas da competição, daí que a nossa tarefa será para toda a equipa da Argentina. Obviamente que sabemos que o Messi é um dos melhores jogadores do mundo, mas tudo o que fazemos com a nossa organização teremos que fazer para a equipa inteira da Argentina.
3: Já o lateral esquerdo, Estopira, fez coro com o treinador.
6: Sim, como o Mister disse, acho que não olhamos só para o Messi em si, sabemos que a capacidade do Messi, a qualidade do Messi, mas olhamos para a equipa toda da Argentina e queremos fazer o nosso trabalho dentro do campo e dificultar o máximo a vida argentina e tentar fazer o nosso melhor para que junto com a equipa podemos fazer um bom jogo.
3: O técnico Bubista diz que a equipe cabo-verdiana deve ter coragem para encarar os atuais campeões da Copa do Mundo.
5: Não, obviamente que há essa convicção nas pessoas. Na nossa equipa tem preparado bem. Sabemos qual é o valor do nosso adversário, que é primeiramente atual campeão. Nós queremos ter coragem durante o jogo, ter humildade e procurar fazer um bom jogo, obviamente disputar a qualificação com determinação. Queremos que os nossos jogadores desfrutem do jogo em si, mas com humildade e obviamente com foco e determinação para ultrapassar o nosso adversário.
3: Estopira falou que a seleção cabo-verdiana tem que acreditar que pode superar os argentinos.
6: A primeira coisa é o acreditar. Acho que nos trouxe até aqui foi o acreditar que podemos fazer algo grande aqui nesta competição. E esse jogo não vai ser exceção, que acho que a primeira coisa que temos que mentalizar é acreditar que podemos disputar o jogo e tentar, como o Mister disse, ser corajosos, sem medo, para que podemos conseguir o objetivo e passar para a próxima fase, que não vai ser fácil, mas acreditamos e é isso, com a nossa humildade e nossa união acima de tudo.
3: Cabo Verde e Argentina se enfrentam daqui a pouquinho, às 7 horas da noite em Miami. Forte abraço!
7: Forte abraço, Rafael Monteiro. Raquel, independente do que aconteça, é claro que a Argentina é super favorita, a seleção de Cabo Verde já fez história nessa Copa.
2: Sem dúvida, né? Principalmente o goleiro Vozinha, que foi o grande destaque, né? Segurou ali naquele empate do primeiro jogo contra a Espanha e fez com que a torcida brasileira o apoiasse muito, né? E agora, nesse jogo, foi até o que a gente estava falando aqui em off, né, com o Ferreira, Luiz Ferreira, falando que a seleção de Cabo Verde perdendo de pouco para a seleção argentina é para receber de carro aberto, e eu concordo. Fez uma grande campanha, né, vem fazendo uma grande competição até o momento, para mim uma das seleções de destaque, né, seleção de Cabo Verde. Vamos ver o que vai acontecer, porque a seleção da Argentina vem muito forte, não é uma seleção que tem apenas o Messi como um grande destaque, né, é um conjunto de jogadores,
7: exatamente,
2: né? Então é uma seleção
7: desde
2: que...
7: a Copa passada.
2: Exato, entrosados, se conhece, são jogadores de nível internacional que estão acostumados a jogar sob pressão, jogam na Europa, jogam na Premier League, jogam na Ligue 1, enfim, uma série de escolas de futebol, e isso dialoga ali dentro de campo. Então, para você ter uma seleção de Cabo Verde, que tem jogadores que não estão muitas vezes no seu número jogando em futebol de alta relevância, de alta qualidade, mas conseguindo ali fazer frente. Então, eu acredito que seja ali o ponto final numa história que começou muito bem, mas torço para que Cabo Verde faça outras Copas jogando nesse nível que apresentou nessas de 2026.
7: Luiz Ferreira, há chances da Cabo Verde nos surpreender mais uma vez?
1: Futebol, ele é...
2: caixinha de surpresa.
1: É imponderável, né, RR? Pode acontecer de Cabo Verde se fez estacionar o ônibus na frente da área, botar um volante ali para perseguir o Messi, até no banheiro quando ele sair para fazer xixi e voltar. Pode acontecer num ataque lá os caras fazerem um gol. Eu já vi isso acontecer aqui no Brasil, fora do Brasil, em Copa do Mundo, em Libertadores. A gente cansou de ver isso acontecer. Mas a realidade dos fatos, RR, eu falo assim, pô, se Cabo Verde perder de pouco, os caras têm que ser recebidos de carro aberto. Tem sim, que primeiro lugar, como a Raquel falou, Cabo Verde vai enfrentar uma grande seleção, vai enfrentar só o Messi Prime, que tá querendo muito se despedir com mais um título de Copa do Mundo da seleção argentina, e vai enfrentar uma equipe muito bem montada que joga em torno do seu melhor jogador. A Argentina constrói para que o Messi brilhe. Ou seja, vai ser difícil, muito difíceis para Cabo Verde, embora a gente saiba que 99,99999% dos torcedores brasileiros estejam secando a Albiceleste nesse momento. Agora, se vai acontecer, gente, a gente tem que encarar a realidade dos fatos. Não.
7: Falar de um outro jogo, que foi na madrugada, Suíça e Argélia, 2-0 a Suíça, houve aquele gol mais perdido da Copa.
1: Nossa,
7: agora,
2: aquilo ali. Nossa,
7: agora, a gente falava de evolução nas escolas, a Suíça evoluiu muito, deixou de ser aquele time que só jogava retrancado na Copa.
1: Time do ferrulho.
7: Agora, é claro, também presença aí de jogadores com a ascendência africana. Tem o Embolo, tem o Manzambi, jogadores estão fazendo a diferença.
1: Manzambi, pra mim, já é a revelação da Copa, que sempre que ele entra, é um gol, uma assistência. Ele muda completamente o jogo pra Suíça. O Embolo também tá fazendo um grande campeonato. E aí você tem a formação, a herança tática de outros anos. A Suíça, com uma defesa muito forte, consegue se segurar. Agora, eu saio um pouco decepcionado com a Argélia, que eu esperava um pouco mais. Eu esperava que a Argélia tem jogadores de qualidade, o Mares, o Maza, o Bentaleb, tem jogadores de qualidade, poderia ter feito mais. Assim, a Argélia, acho que a Argélia tomou o gol e já meio que se entregou os pontos, sabe? Tipo, ah, não vamos... Sabe, é isso aí mesmo, acabou. Agora, o Murat Yakin, que é técnico da Suíça, está fazendo um belo trabalho e está tendo esses jogadores filhos de imigrantes. Aí, talvez, aí o grande diferencial para essa Copa do Mundo.
7: É verdade. Raquel, Colômbia e Gana. Está com o coração dividido?
2: Muito, mas eu vou torcer para Gana.
7: Para Gana?
2: Vou torcer para Gana. Colômbia é futebol sul-americano, a gente gosta da escola, mas, olha, quando eu vejo seleções que têm um histórico, que estão chegando numa Copa do Mundo, diante de uma luta tão grande como é a Gana, eu torço pelos ganeses. Eu quero muito que os ganeses passem para a próxima fase e deixem a Colômbia de Ramírez para trás.
7: Amanhã já começam os primeiros jogos das oitavas de final, vamos largar essa fase 16 avos, vamos voltar às oitavas de final, que nós já conhecemos mais.
1: Eu adoro 16 avos de final.
7: Você gostou?
1: Eu gostei.
2: Também gostei. É bom que a galera estuda matemática.
7: É verdade, é fração, né? Canadá e Marrocos, Paraguai e França. Um é às 14h, outro às 18h. Horários confirmados. O que você acha desses dois jogos, Luiz?
1: Eu acho que Marrocos leva uma certa favoritismo sobre o Canadá, embora Canadá seja um dos países sede. E a França está completamente favorita. Paraguai vai estacionar o ônibus na frente da área, e é bola pra frente pro inciso, que é o que tem pra hoje, tá? Não tem mais nada.
7: Raquel, acompanha o relator Luiz Ferreira?
2: Em gênero, número e grau.
7: Não,
2: França,
7: nada.
2: Cara, França tá muito favorita pra essa Copa do Mundo, sinceramente.
7: Verdade.
2: França tá...
7: Mas estão dizendo que a França esse ano vai ser a nossa seleção brasileira de 82. Jogou bonito, mas não vai levar.
2: Será? Eu ainda acho que a final vai ser França e Argentina. Eu acho.
1: Eu não acho mais nada, meu amigo.
7: Vamos aguardar.
1: Não acho mais nada.
7: Raquel,
1: não vai pedir palpite de ninguém, não, pra domingo?
7: Calma, México e Inglaterra antes. Vamos chegar no Brasil.
1: Calma, tá chegando, tá acabando o tempo.
2: Olha, eu acho que vai ser um jogo muito, mas muito bom. E a Inglaterra, se fosse o início da Copa, eu diria que a Inglaterra era a favorita, mas o que eu vi o México jogando, principalmente com o apoio da torcida e a altitude, e a Inglaterra tá se cagando, eu acho que vai dar México.
7: Palpite, Luiz Ferreira e Raquel, pra nós encerrarmos o programa.
1: Pra Inglaterra e México, eu acho que a Inglaterra passa na Bacia das Almas.
7: Não, é Brasil, do Brasil.
1: Ah, tá. Brasil, 3-2 na prorrogação pro Brasil, tá?
7: Você, Raquel.
2: Acho que dá 2-1 Brasil.
7: Obrigado, boa noite pra vocês. Vamos, Brasil, esse programa No Mundo da Bola fica por aqui. Você relembra o gol marcado por Zito na vitória da seleção sobre a antiga Tchecoslováquia na grande final da Copa de 62. A narração é de Oswaldo Moreira. Logo depois vem o Repórter Nacional com as últimas notícias do Brasil e do mundo. Uma ótima noite para todos vocês.
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9: Missão rapidamente para a Cadrava. Quem corta é Jorge, não devolvendo a Zito, que leva o Brasil para o novo ataque. Está amadurecendo o centro do Brasil, vai carregando o Zito, soltou para Marinho, atenção, falhou popular, beleza Marinho, do tenta a fita no contrário, consegue, procura para a direita na cobertura, vai para o Zito de cabeça. Segundo no Brasil.

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1: Seis e meia no horário de Brasília. 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
2: Olá, muito boa noite para você que está sintonizado na Rádio Nacional em Brasília, São Paulo, Rio de Janeiro, Amazônia, Alto Solimões, São Luís e Recife. E também para você que nos acompanha em todo o Brasil, junto às emissoras parceiras da nossa Rede Nacional de Comunicação Pública. Eu sou Bianca Paiva e você vai ouvir, a partir de agora, as principais notícias desta sexta-feira, 3 de julho de 2026. Rio de Janeiro terá escritório nacional contra o crime organizado e unidade do COAF com tecnologia de ponta para rastrear movimentações suspeitas de imobiliárias, concessionárias e joalherias. E mais.
3: Ministro Alexandre de Moraes mantém prisão domiciliar de Jair Bolsonaro. Moraes também determinou a suspensão do porte de arma do ex-presidente.
4: Sistema Cantareira, que abastece 9 milhões de pessoas na região metropolitana de São Paulo, entra em faixa de alerta.
5: Enem 2026 registra 5 milhões de inscrições em balanço preliminar do Ministério da Educação. O número representa aumento de 47% nos últimos 4 anos.
6: Carlo Ancelotti mantém o mistério. Quem será o substituto de Lucas Paquetá contra a Noruega?
1: 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O Rio de Janeiro ganhou 2 novas estruturas do governo federal contra o crime organizado. O Ministério da Justiça instalou na capital fluminense o Escritório Nacional Antifacção e a Coordenadoria Regional do COAF, o Conselho de Controle de Atividades Financeiras. Pedro Lacerda está ao vivo com a gente e tem mais detalhes. Oi, Pedro, boa noite.
7: Boa noite, Bianca. Boa noite, ouvintes. A unidade carioca do COAF foi instalada na sede do Banco Central, no Rio de Janeiro, e contará com tecnologia de ponta para rastrear movimentações ilícitas. O órgão produz inteligência financeira e recebe alertas de operações suspeitas de imobiliárias, concessionárias e joalherias, por exemplo. As informações são repassadas à Polícia Federal e ao Ministério Público. Já o escritório antifacção, no Palácio da Fazenda, vai integrar União, Estados e Municípios no combate às facções. Segundo o secretário nacional de Segurança Pública, Chico Lucas, a estrutura vai apoiar operações conjuntas e compartilhamento de inteligência.
8: O papel dela é de apoio logístico às operações. Então, quase todos os estados que possuem, por exemplo, o Comando Vermelho, eles exigem do Estado do Rio de Janeiro um apoio, eventualmente, para prender foragidos que estão aqui. Não é justo que o Rio de Janeiro suporte essa despesa.
7: Segundo o ministro da Justiça, Wellington Lima e Silva, o Rio de Janeiro foi escolhido por ser uma área sensível à atuação de facções criminosas. São Paulo também já recebeu uma unidade do COAF e Foz do Iguaçu deve ganhar a sua até o fim do ano.
9: Nós mapeamos essas unidades penitenciárias com base no mapa de organizações criminosas, que é um produto de inteligência da Polícia Penal Federal, e cruzamos esses dados com as inteligências de todos os estados e chegamos a um número, essa quantidade de presídios por todo o país, e que a proposta é essa, é elevar o padrão de segurança, de monitoramento, de isolamento, de liderança. Elevar de que forma? Treinando os policiais penais para aplicação de protocolos que são semelhantes aos protocolos aplicados no sistema penitenciário federal.
7: Segundo o Ministério da Justiça, os escritórios nacionais antifacção serão estruturas permanentes vinculadas à Secretaria Nacional de Segurança Pública, a SENASP, com o objetivo de reforçar a cooperação entre União, Estados e Municípios. Bianca.
1: Obrigada pela sua participação, Pedro. 6h34. O Supremo Tribunal Federal marcou para o dia 19 de agosto o julgamento do processo que trata da realização de novas eleições para o mandato tampão de governador do Rio de Janeiro. Em abril, o julgamento foi suspenso após um pedido de vista do ministro Flávio Dino. Na ação, o Diretório Estadual do PSD pede a realização de eleições diretas, populares e não votação indireta, por meio dos deputados estaduais da Assembleia Legislativa, como definiu o Tribunal Superior Eleitoral. Atualmente, o presidente do Tribunal de Justiça do Estado, Ricardo Couto de Castro, exerce interinamente o cargo de governador do Estado. E o ministro Alexandre de Moraes, do STF, decidiu manter a prisão domiciliar concedida ao ex-presidente Jair Bolsonaro. O magistrado também determinou a suspensão do porte de arma de Bolsonaro. A repórter Daniela Longuinho explica ao vivo a decisão. Boa noite, Dani.
10: Boa noite, Bianca. Boa noite a todos. Olha, na decisão, Alexandre de Moraes cita o encerramento do inquérito policial sobre a arma de fogo apreendida com um dos seguranças do ex-presidente em uma blitz aqui em Brasília e o parecer da Procuradoria-Geral da República, que não entendeu haver falta disciplinar do custodiado no episódio. Por outro lado, o ministro determinou a revogação do porte de arma e a revogação do certificado de registro de CAC, colecionador, atirador, desportivo e caçador, bem como a apreensão imediata de todas as armas de fogo vinculadas a Jair Bolsonaro. Ao todo, são 10 armas, entre pistolas, fuzil e espingardas, que deverão ser entregues à Polícia Federal no prazo de 48 horas. No fim de março, Alexandre de Moraes havia autorizado a prisão domiciliar humanitária temporária pelo prazo de 90 dias a contar da alta médica de Bolsonaro para recuperação de uma broncopneumonia. No entanto, o ministro pediu a apuração de um eventual cometimento de falta grave por parte de Bolsonaro após o caso da arma. Ao decidir pela manutenção da prisão domiciliar, entendida como razoável, adequada e proporcional, Moraes ressaltou que houve melhora clínica de Bolsonaro, conforme detalhado nos relatórios médicos semanais apresentados pela defesa. Com você, Bianca.
1: Obrigada, Daniela Longuinho. 6:37. Agora vamos a São Paulo, porque neste mês de julho, o principal manancial de abastecimento da região metropolitana de São Paulo, o Sistema Cantareira, passa a operar em faixa de alerta. Isso significa que a captação de água fica limitada a 27 metros cúbicos por segundo e não mais de 33, como acontece em condições normais. A repórter Sara Kines está na linha com mais informações direto da capital paulista. Oi, Sara, boa noite.
11: Boa noite, Bianca. Boa noite, ouvintes. O anúncio foi feito pela ANA, a Agência Nacional de Águas e Saneamento Básico, e pela SP Águas, a Agência de Águas do Estado de São Paulo, que compartilham a gestão do sistema Cantareira. A decisão foi tomada depois que o manancial atingiu menos de 40% do volume útil no último dia de junho. Entre 30% e 40%, a operação é reenquadrada na chamada faixa 3. Caso haja necessidade, além dos 27 metros cúbicos por segundo do Cantareira, a Sabesp está autorizada a usar a vazão transposta do reservatório de Jaguari. Nesse período seco, que começou em 1º de junho e vai até 30 de novembro, pode ser aplicada a diminuição da pressão da água no período noturno. A restrição pode ser adotada quando os índices permanecem na mesma faixa por 7 dias consecutivos, o que ainda não aconteceu. A orientação é que os consumidores usem a água de forma consciente. Em nota à imprensa, a ANA e a SP Águas reforçaram a importância da adoção de medidas operacionais de gestão da demanda nos serviços de abastecimento de água para reduzir o consumo e evitar perdas, além de estimular o uso racional dos recursos pela população. Bianca.
1: Ok. E, Sara, falando de serviços públicos, consumidores de 24 cidades do estado de São Paulo vão ter reajuste na conta de luz neste mês, é isso?
11: É isso mesmo. O aumento médio de 10,18% passa a valer a partir de amanhã. O reajuste foi aprovado nesta semana pela ANEEL, a Agência Nacional de Energia Elétrica, e vale para cerca de 8 milhões e 900 mil unidades consumidoras em 24 municípios paulistas. motoristas atendidos pela distribuidora Enel. Para consumidores de baixa tensão, como residências, o aumento é de cerca de 9%. Já indústrias e grandes comércios terão um acréscimo de 15% na conta de luz. É com você, Bianca.
1: Obrigada. Essa foi a Sara Kines, que daqui a pouco vai voltar com notícia de cultura aqui no Repórter Nacional. 6h40. O Brasil avançou na agenda sustentável com a apresentação do balanço mais recente do Plano de Transformação Ecológica. O relatório fixa metas cruciais, como a prevenção de desastres naturais, a queda no desmatamento e o avanço da transição energética. Vamos conferir com Gabriel Brum.
12: Os recursos para contenção de encostas aumentaram 1.400% e para a drenagem urbana, 2.100% no período de 2023 a 2025, em comparação com os 4 anos anteriores. De acordo com o Ministério da Fazenda, entre 2019 e 2022, o investimento na contenção de encostas, obra para prevenir deslizamentos, foi de R$ 900 milhões, valor que subiu para quase R$ 14 bilhões a partir de 2023. Com relação à drenagem nas cidades, para evitar alagamentos, o valor saiu de R$ 500 milhões para R$ 11 bilhões. Os números do Plano de Transformação Ecológica foram apresentados nesta sexta-feira. A iniciativa foi lançada no fim de 2023 para tornar a economia brasileira mais sustentável. No total, o plano mobilizou mais de R$ 500 bilhões nas várias frentes que o compõem. A subsecretária de Transformação Ecológica, Carolina Grotera, destacou 22 projetos na plataforma Brasil de Investimentos Climáticos. 4 já conseguiram recursos.
13: Esses projetos são bem variados, então tem projeto de minerais críticos em Goiás, tem um projeto de SAF, diesel verde na Bahia, a partir da Rota da Macaúba, tem projeto de restauração florestal em larga escala, esses são exemplos desses 4 projetos que já têm assegurado, né, recursos.
12: Entre os principais números do Plano de Transformação Ecológica estão US$ 5,5 bilhões em títulos soberanos sustentáveis, que são papéis que o governo lança para captar dinheiro para ações verdes, R$ 27,5 bilhões no Fundo Clima para 2026, R$ 140 bilhões mobilizados pelo EcoInvest Brasil, que capta dinheiro privado e internacional, e R$ 396 bilhões de debêntures incentivadas e de infraestrutura entre 2023 e 2026, a maior parte destinada para energia elétrica, transporte e logística. Da Rádio Nacional em Brasília, Gabriel Brum.
1: 6h42. O Tribunal Superior Eleitoral lançou uma plataforma com informações estatísticas para acompanhar a participação dos brasileiros que vivem fora do país. Pedro Lacerda está de volta com as informações. E aí, Pedro, o que tem nessa plataforma?
7: Pois é, Bianca, o painel de dados do eleitorado no exterior reúne informações históricas sobre o perfil, a distribuição geográfica e os índices de comparecimento e abstenção em sessões de todo o mundo. A plataforma permite uma navegação interativa por continentes, países e cidades. O objetivo é subsidiar o planejamento logístico da justiça eleitoral com dados que antes dependiam da extração de grandes volumes de planilhas. A ferramenta permite ainda explorar séries históricas de forma simples, otimizando o acesso a informações sobre o eleitorado e as sessões de votação. Segundo o TSE, o painel auxilia no dimensionamento da infraestrutura, como o número de urnas a serem enviadas e a distribuição de mesários. Além disso, as séries históricas revelam mudanças no perfil do eleitor migrante. Em novos polos, como o Canadá, por exemplo, há predominância de jovens adultos com alto nível de instrução. Já destinos tradicionais, como o Japão, o eleitorado é proporcionalmente mais idoso. O eleitorado brasileiro no exterior cresceu 247% entre 2010 e 2022, saltando de 200 mil para mais de 697 mil eleitores. E em maio deste ano, já eram mais de 917 mil. Os dados atualizados para as eleições de 2026 serão divulgados até o fim deste mês. O painel também traz indicadores de acessibilidade e dados sobre o uso de nome social. A ferramenta está disponível no portal do TSE, na página de eleições, plebiscitos e referendos. Bianca, é com você.
1: Muito obrigada, Pedro. Hora certa, 6h44 no horário de Brasília. Você vai ouvir daqui a pouco.
5: Egito elimina a Austrália nos pênaltis e consegue sua primeira vitória em um mata-mata na história das Copas. Egípcios aguardam o resultado de Argentina e Cabo Verde para conhecer seu próximo adversário nas oitavas de final.
1: 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A capital federal terá a primeira instituição de ensino superior do país exclusiva para a formação acadêmica e profissional na área esportiva. É a Universidade Federal do Esporte, que já deve começar a funcionar no ano que vem. Vamos saber mais sobre a UF Esporte, como deverá ser chamada a universidade, com a Daniele Longuinho, que participa de novo ao vivo com a gente. Dani.
10: Bianca, ouvintes, olha, a lei que cria a Universidade do Esporte, vinculada ao Ministério da Educação, foi sancionada hoje pelo presidente Lula. A nova instituição de ensino superior vai atuar em áreas como gestão de políticas públicas, gestão esportiva, treinamento de atletas, alto rendimento e paradesporto. O imóvel para a instalação da UF Esporte na capital federal foi doado pelos Correios como parte do pagamento de débitos tributários com a União. A Universidade do Esporte será organizada como autarquia federal vinculada ao MEC. Até a estruturação definitiva da instituição, o primeiro reitor e vice-reitor vão ser nomeados pelo ministro da Educação, então até ter o estatuto próprio, né? A universidade vai ser financiada por dotações consignadas no Orçamento Geral da União, auxílios e subvenções concedidos por entidades particulares e públicas, convênios e contratos celebrados. Bianca.
1: Obrigada, Dani. 6:46. As inscrições para o Enem em 2026 registraram um aumento de quase 50% em relação aos últimos 4 anos. Vitor Mendes traz os números.
5: O Enem, o Exame Nacional do Ensino Médio, registrou 5 milhões de inscritos neste ano, segundo o balanço preliminar do Ministério da Educação. O número representa um aumento de 47,1% entre 2022 e 2026. Na edição do ano passado, 4 milhões e 800 mil inscrições foram confirmadas. Lembrando que foi nessa edição que o Enem voltou a ser usado para a certificação de conclusão do ensino médio. Segundo a pasta, esse crescimento aconteceu por causa de algumas medidas adotadas em conjunto com a INEP, Instituto Nacional de Estudos e Pesquisas Educacionais Anísio Teixeira, como a inscrição automática dos alunos que vão concluir o ensino médio e a inclusão de 95 novas cidades onde o exame será aplicado. Participantes que solicitaram atendimento especializado e tiveram pedido negado podem entrar com recurso até às 11:59 da noite desta sexta-feira, diretamente pela página do participante no endereço enem.inep.gov.br/participante. O resultado dos recursos vai ser divulgado no dia 10 de julho. As provas vão ser aplicadas nos dias 8 e 15 de novembro. Com supervisão de Fabiana Sampaio, da Rádio Nacional em Brasília, Vitor Mendes.
1: 6:47. Agora os destaques internacionais. Na França, o número de mortes cresceu 30% na última semana e pode estar relacionado à onda de calor que atinge a Europa. No Irã, começou o funeral histórico do líder supremo do país. Assuntos para Yara Balduino.
14: O Irã alertou Estados Unidos e Israel para que não façam ataques ao país durante a cerimônia fúnebre do líder supremo iraniano Ali Khamenei, morto durante um ataque norte-americano no fim de janeiro. As homenagens a Khamenei estão programadas para ocorrer entre os dias 4 e 9 de julho. Milhares de iranianos, além de autoridades de alto escalão. A cerimônia foi adiada por mais de 4 meses por questões de segurança. Uma explosão em um café em Damasco, na Síria, matou 5 pessoas e deixou outras 16 feridas. O ataque foi causado por uma bomba colocada no estabelecimento que fica próximo ao Palácio da Justiça, no centro da cidade. Ainda não se sabe o autor ou a causa do atentado. Desde a queda do ditador Bashar al-Assad em 2024, a capital síria vem sendo alvo de ataques com bombas. O Vaticano anunciou hoje que os padres e integrantes da Fraternidade Sacerdotal São Pio X, sediada na Suíça, foram excomungados da Igreja. Isso quer dizer que eles não podem receber sacramentos até que se arrependam. O grupo dissidente ordenou bispos sem aprovação do Papa, o que é proibido, rejeitam as reformas da Igreja dos anos 60 e seguem com costumes da Idade Média. Nas missas, rezam em latim e com o padre de costas para os fiéis na maior parte do tempo. O Japão vai instalar mais de 800 câmeras nas montanhas para monitorar os ursos. A decisão ocorre por causa do aumento de ataques contra humanos no norte do país. Desde abril, 5 pessoas morreram. Em 2025, foram 13 mortes. Especialistas dizem que as populações de ursos aumentaram porque a quantidade de caçadores nas zonas rurais diminuiu. Além disso, os animais encontram menos alimentos nas florestas, o que os obriga a andar em direção às cidades. Com informações da agência Reuters, da TV Brasil em Brasília, Yara Balduino.
1: E às 6h50 a gente traz mais uma notícia internacional. O Júri Nacional Eleitoral do Peru declarou hoje Keiko Fujimori como presidente eleita do país. Ela teve 50,13% dos votos no segundo turno, com uma diferença de quase 50 mil votos para Roberto Sanches, que teve 49,86%. Agora Keiko pode começar a formar o seu gabinete e iniciar os trabalhos do governo de transição. Após A posse da nova presidente peruana está marcada para 28 de julho. Fujimori vai suceder o presidente interino, José Balcazar, que assumiu o cargo em fevereiro após uma série de destituições presidenciais motivadas por acusações de corrupção ou abuso de poder. O presidente Lula, agora à tarde, parabenizou a candidata eleita pelas redes sociais e desejou êxito na condução do mandato.
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1: O Egito garantiu vaga nas oitavas de final da Copa do Mundo após levar a melhor na disputa de pênaltis, em jogo realizado nos Estados Unidos agora à tarde. Vitor Mendes está de volta com os detalhes da partida.
15: O Egito eliminou a Austrália da Copa do Mundo nesta sexta-feira em partida decidida nos pênaltis em Dallas, no Texas, nos Estados Unidos. Essa é a primeira vitória da seleção egípcia em mata-mata na história das Copas. Os egípcios abriram um placar aos 13 minutos do primeiro tempo com o gol do meio-campista Achur. Mas aos 10 minutos do segundo tempo, Mohamed Hani marcou contra e empatou o confronto. O jogo permaneceu empatado, mesmo com a prorrogação, e foi para a decisão por pênaltis. Na disputa, o Egito converteu 4 cobranças e a Austrália apenas 2. Agora, o Egito aguarda o resultado do jogo entre a Argentina e Cabo Verde para saber quem será o adversário nas oitavas de final. O jogo entre argentinos e cabo-verdianos acontece daqui a pouco, às 7 horas da noite, em Miami, na Flórida. Com supervisão de Fabiana Sampaio, da Rádio Nacional em Brasília, Vitor Mendes.
1: Fim de semana chegando e é claro que a gente quer informações da seleção brasileira. E quem vai trazer agora é o Bruno Mendes.
6: O Brasil encara a Noruega no próximo domingo a partir das 5 da tarde no MetLife Stadium em Nova Jersey, nos Estados Unidos. A vitória coloca os brasileiros nas quartas de final da Copa do Mundo. Atacante Matheus Cunha fala do duelo contra o norueguês Haaland.
16: Eu acho que o Haaland ele é um grande jogador, já demonstrou isso em todos os momentos assim, que ele teve oportunidade desde do Borussia Dortmund, eu acompanho bastante. Contra ele agora eu tenho muitas oportunidades de jogar contra. Joguei também na Alemanha, agora na Inglaterra. Então a gente tem um relacionamento saudável, sempre nos cumprimentamos assim pós-jogo e sabemos o quanto cada um pode ser muito importante dentro das suas equipes e eu acho que não vai ser diferente dentro da seleção. Acho que o Haaland e eu acho que o ataque de vocês é muito, muito forte. Eu acho que tem tantos jogadores que a gente conhece e tem um convívio, como eu já falei, de quase todos os finais de semana de ter jogado contra. Então acredito que a gente tem que estar focado não só para ele, mas para muitos jogadores da seleção norueguesa que tem um arma muito forte.
6: Apesar do mistério de Carlo Ancelotti, o Brasil pode ir a campo com Alisson, Danilo, Marquinhos, Gabriel Magalhães e Douglas Santos, Casimiro, Bruno Guimarães, Danilo Santos ou Gabriel Martinelli ou Endrick, Vini Júnior, Matheus Cunha e Rayan, da Rádio Nacional em Brasília, Bruno Mendes.
1: 6h53. A chegada das férias costuma ser sinônimo de descanso, mas também de mudanças na rotina, inclusive na alimentação. E é sempre bom lembrar que alguns cuidados simples ajudam a evitar excessos e a manter a saúde durante esse período. O repórter Marcos Aleixo, da Rádio Cultura FM de Belém, emissora da Rede Nacional de Comunicação Pública, traz algumas dicas para o verão amazônico no norte do país.
17: No verão, a reclamação com comida muda de ritmo quase sem que a gente perceba. A fome aparece de forma diferente. O corpo perde frescor e a digestão fica mais sensível depois de pratos muito pesados. Começamos a notar sinais sutis, sede constante, cansaço após refeições gordurosas, desconforto quando ficamos muitas horas sem comer. A alimentação passa a responder mais ao improviso do que aos horários habituais. Isso torna ainda mais importante escolher o que traz leveza. A nutricionista, especialista em endocrinologia, obesidade e cirurgia bariátrica, a doutora Ana Navas, dá orientações nessas férias.
18: Nessa época, é comum aumentar o consumo de petiscos. Quem consome bebida alcoólica começa a se permitir mais, come mais fast food, alimentos industrializados, né? E como são alimentos ricos, mais ricos em sódio, gorduras e calorias, esses alimentos acabam favorecendo a retenção de líquido, favorecendo aquela sensação de inchaço, um desconforto na digestão, né? Então, o ideal é priorizar uma alimentação mais natural.
17: No verão, a quantidade de fibras consumidas ao longo do dia costuma oscilar bastante. As refeições ficam menos estruturadas, frutas e vegetais nem sempre aparecem no prato e alimentos mais pesados ou açucarados acabam ganhando espaço, especialmente durante as festas, quando a alimentação não contempla a quantidade necessária de fibras. A suplementação pode ser considerada como apoio. Ana Navas aconselha um melhor comportamento.
18: Para a maioria das pessoas, a prioridade continua sendo reforçar aquela alimentação equilibrada, a boa hidratação, hábitos saudáveis, né? Não abandonar, sempre que possível, a rotina de treino para que a gente consiga dar uma equilibrada ali, né, nisso tudo. Entender que dá sim para curtir as férias sem abandonar a rotina completamente é fundamental. Então dá para aproveitar esse período e cuidar da saúde, porque isso não são coisas opostas, né? A gente aproveita, descansa, curte com a família, mas não esquece os cuidados com a saúde também.
17: Marcos Aleixo, da Rádio Cultura de Belém, para a Rádio Nacional em Brasília.
1: Por falar em férias, né? O mês de julho começou e com ela e com ele as férias escolares. Na cidade de São Paulo tem programação gratuita para aproveitar com as crianças no Centro Cultural Banco do Brasil a partir de amanhã. E a Sara Kines está de volta com os detalhes dessa programação. É com você, Sara.
11: Oi, Bianca, ouvintes. Olha, ao longo deste mês, todo sábado e domingo, às 11 da manhã, tem teatro infantil com o grupo Esparrama, que apresenta 2x4, espetáculo que busca aproximar as crianças do universo da música erudita com a participação de dois palhaços maestros que interagem com um quarteto de cordas. No período da tarde, é a vez da contação de histórias, da mediação de leituras, de oficinas de artes visuais e de atividades cênicas e musicais. Com o feriado estadual da Revolução Constitucionalista, em 9 de julho, tem festa julina na quinta e sexta-feira da semana que vem. Nos dois dias, a trilha do festejo fica por conta da cantora Paula Zeferino, numa homenagem a mestres como Jackson do Pandeiro, Luiz Gonzaga e Marinês, com um show que combina forró, baião, shot e arrasta-pé. Tem a
19: Observatório Nacional, 18 horas, 57 minutos, 20 segundos. Observatório Nacional, 18 horas, 57 minutos, 30 segundos. Observatório Nacional, 18 horas, 57 minutos, 40 segundos. Observatório Nacional, 18 horas, 57 minutos, 50 segundos. Observatório Nacional, 18 horas, 58 minutos, 0 segundo. Observatório Nacional, 18 horas, 58 minutos, 10 segundos. Observatório Nacional, 18 horas, 58 minutos, 20 segundos. Observatório Nacional, 18 horas, 58 minutos, 30 segundos. Observatório Nacional, 18 horas, 58 minutos, 40 segundos. Observatório Nacional, 18 horas, 58 minutos, 50 segundos. Observatório Nacional. 18 horas, 59 minutos, 0 segundo. Observatório Nacional. 18 horas, 59 minutos, 10 segundos. Observatório Nacional. 18 horas, 59 minutos, 20 segundos. Observatório Nacional. 18 horas, 59 minutos, 30 segundos.
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20: Está no ar a Voz do Brasil. As notícias do governo federal que movimentaram o país no dia de hoje.
22: Olá, boa noite.
21: Boa noite para você que nos acompanha em todo o país.
22: Sexta-feira, 3 de julho de 2026.
21: Vamos ao destaque do dia: educação, saúde e habitação.
22: Novos hospitais, inovação e atendimento especializado terão investimentos de mais de 465 milhões de reais.
21: Inaugurados 10 campi de institutos federais pelo Brasil.
22: Minha Casa Minha Vida entrega mais de 1.600 moradias em 6 estados.
21: E presidente Lula defende investimentos em infraestrutura social e acesso a serviços públicos essenciais.
23: É o dinheiro que gera mais dinheiro, que gera mais emprego, que gera mais renda, que gera mais desenvolvimento e que gera conquista para todo mundo. Esse é o dinheiro bom.
22: E ainda, fortalecimento do empreendedorismo.
21: Mais oportunidades para contratação de serviços pelo governo federal.
22: Desenrola MEI. Microempreendedores individuais que estão na dívida ativa poderão limpar o nome da empresa. Gabriela Noronha.
24: A iniciativa vai atender mais de 3 milhões de MEIs que possuem pendências na dívida ativa da União.
21: Você vai ouvir também incentivo à produção aliada à preservação ambiental.
22: Fundo Amazônia vai investir até 230 milhões de reais para fortalecer negócios.

0: com investimentos de mais de R$1 bilhão pelo Programa de Aceleração do Crescimento.
1: A entrega foi feita ao mesmo tempo em 12 cidades diferentes.
2: Todas as entregas foram simultaneamente em cidades dos estados de São Paulo, Rio de Janeiro, Pernambuco, Amazonas, Piauí, Alagoas e Sergipe, com participação de ministros e autoridades locais por videoconferência. Na educação, foram inaugurados 10 novos campi de institutos federais, com investimento de R$206,6 milhões, sendo R$196 milhões do novo PAC. As unidades ampliam a oferta de ensino técnico e profissionalizante, parte do plano de expansão da rede federal, que prevê a construção de 111 novos institutos em todo o país, com potencial para criar 155 mil novas vagas. O ministro da Educação, Leonardo Barchini, destacou que o governo investe em educação de qualidade e oportunidades para os estudantes.
3: Você entra aqui no ensino médio, você pode fazer graduação, você pode fazer licenciatura, você pode fazer curso subsequente, você pode fazer mestrado, doutorado, enfim. Isso aqui abre as portas para todas as oportunidades que os nossos jovens precisam.
2: Na saúde, o governo do Brasil anunciou investimentos de R$464,8 milhões para fortalecer o Sistema Único de Saúde. O pacote inclui a entrega de ambulâncias, unidades odontológicas móveis, micro-ônibus para transporte de pacientes, equipamentos para hospitais e unidades básicas de saúde, além da ampliação do programa Agora Tem Especialistas. Também foram inauguradas novas estruturas hospitalares e anunciadas ações para ampliar o atendimento especializado e incentivar a inovação tecnológica no SUS, explica o ministro da Saúde, Alexandre Padilha.
4: É o Brasil ter cada vez mais capacidade de produzir aqui no Brasil os medicamentos, as tecnologias, o conhecimento necessário para cuidar da saúde do nosso povo, para a gente ficar soberano.
2: Na habitação, 1.619 novas moradias do programa Minha Casa Minha Vida foram entregues simultaneamente em 6 estados, beneficiando cerca de 6.500 pessoas. O investimento é de aproximadamente R$263 milhões. O ministro das Cidades, Vladimir Lima, disse que somadas às entregas realizadas nessa semana, já são 1.753 novas moradias destinadas à família de baixa renda em diferentes regiões do país.
5: Hoje nós temos 2.500.000 moradias contratadas no âmbito do programa Minha Casa Minha Vida. E vamos chegar até 3 milhões no final deste governo.
2: O presidente Lula defendeu investimentos em infraestrutura social e o acesso da população a serviços públicos essenciais.
6: Dinheiro bom é dinheiro investido em obra, em educação, em saúde, em ferrovia, em rodovia. É o dinheiro que gera mais dinheiro, que gera mais emprego, que gera mais renda, que gera mais desenvolvimento e que gera conquista para todo mundo. Esse é o dinheiro bom.
2: Somadas, as ações dessa sexta-feira representam mais de R$930 milhões em investimentos nas áreas de educação, saúde e habitação. Reportagem Pablo Mundim.
0: E o presidente Lula sancionou lei que cria a Universidade Federal do Esporte, vinculada ao Ministério da Educação.
1: A universidade vai, em um único local, desenvolver atividades de ensino, pesquisa, extensão e inovação, voltadas ao desenvolvimento da ciência do esporte.
0: Entre as finalidades estão capacitar profissionais para atuar em organizações esportivas e no treinamento de atletas e incentivar a produção de conhecimento científico e tecnológico na área.
1: Com sede em Brasília, a universidade poderá instalar campi em outros estados.
0: Mais fôlego para quem empreende no Brasil.
1: Essa semana, o governo federal anunciou medidas para quem trabalha como MEI.
0: Hoje foram anunciadas mais duas novidades: o Desenrola MEI, voltado para quem precisa regularizar dívidas fiscais,
1: e a expansão do Contrata Mais Brasil, plataforma que conecta os empreendedores que querem prestar serviços a órgãos públicos.
7: O Desenrola MEI vai permitir que microempreendedores individuais de todo o Brasil renegociem dívidas tributárias. A iniciativa vai atender mais de 3 milhões de MEIs que possuem pendências na dívida ativa da União. Serão atendidos empreendedores com débitos de até R$20 mil. Entre as facilidades inéditas está o parcelamento dos débitos em até 145 meses ou mais de 12 anos. Os descontos sobre juros, multas e encargos legais podem chegar a 70%. Annelise Lenze, procuradora da Fazenda Nacional, explica o objetivo.
8: É um programa de transação tributária customizado para sustentabilidade do pagamento e para a saúde financeira desses MEIs e que vem fechar o ciclo de

0: estímulo a novos créditos, a novos negócios, ao desenvolvimento econômico e social e à proteção também, proteção social de cada um desses MEIs.
1: Outra nova medida é a expansão do Contrata Mais Brasil, que facilita a contratação de microempreendedores individuais. O profissional se cadastra na plataforma e pode prestar serviços para os governos federais, estaduais e municipais, como pintura, manutenção, entre outros. O programa agora terá 141 atividades econômicas contempladas. Antes eram 107. Foram incluídos serviços como alimentação, fotografia, produção cultural, estética e organização de eventos. Além disso, mais instituições estão aderindo à plataforma. Quase 90 novos órgãos aderiram ao sistema, incluindo o Banco do Nordeste e a Fiocruz. O ministro do Empreendedorismo, Paulo Pereira, fala quantos empreendedores podem ser alcançados com as mudanças.
2: Bancos públicos, empresas estatais, serviços federais passam a incluir os seus serviços no Contrata Mais Brasil, ao mesmo tempo que mecanismos de busca ativa desses MEIs farão um esforço para incluir algo como um potencial de 5,5 milhões de MEIs, algo como que pode chegar a 6 milhões de MEIs na plataforma pública. Então, uma plataforma de compras públicas voltada para os MEIs.
1: Os anúncios fazem parte de uma série de medidas anunciadas para os microempreendedores. Na segunda-feira, o presidente Lula já havia enviado ao Congresso Nacional a proposta de reajuste do teto de faturamento do MEI, de 81 mil para 140 mil por ano. Atualmente, o Brasil possui mais de 16 milhões de microempreendedores individuais. Reportagem Gabriela Noronha.
3: Quem tem interesse em participar do Desenrola MEI poderá acessar o sistema a partir do dia 6 de julho no site www.regularize.pgfm.gov.br.
4: O programa Gás do Povo agora chega a 100% dos inscritos no Cadastro Único de Programas Sociais do Governo do Brasil.
3: São mais de 15 milhões de recargas do botijão de gás de 13 quilos que estarão disponíveis aos beneficiários a partir do próximo dia 10 de julho.
5: Para a dona de casa Maria José de Carvalho, o botijão de gás na cozinha é motivo de alívio. Moradora do Sol Nascente no Distrito Federal, ela recebe o botijão gratuitamente por meio do Programa Federal Gás do Povo. Segundo Maria, foi graças ao programa que ela deixou para trás o fogão a lenha.
6: Quando eu morava no barraco de madeira, eu cozinhava na lenha, porque aqui é uma quadra que ninguém presta nada para ninguém, né? Agora melhorou um pouco.
5: Lançado em setembro de 2025 para substituir o antigo Vale Gás, o programa Gás do Povo é administrado pelos Ministérios de Minas e Energia e do Desenvolvimento e Assistência Social, Família e Combate à Fome. Segundo o governo federal, já são quase 15 milhões de recargas gratuitas realizadas em todo o Brasil desde o início do programa, como explica o ministro de Minas e Energia, Alexandre Silveira.
7: É 100% de cobertura. Já são 15 milhões de recargas. Hoje o país todo está coberto. Onde não tem revenda, as distribuidoras estão chegando com a entrega em veículos móveis e todo o público-alvo, que é o público do Cade Único, já recebe o botijão de gás, essa grande medida de proteção social.
5: Em julho, os beneficiários do programa poderão retirar a recarga gratuita do botijão de gás de 13 quilos a partir do dia 10. O benefício ficará disponível até 9 de agosto. A retirada do botijão pode ser feita diretamente nas 26 mil revendas credenciadas, espalhadas por mais de 4.800 municípios brasileiros. Com locução de Nazi Brum, reportagem de Gabriela Noronha.
4: O Escritório Nacional Antifacção foi inaugurado nesta sexta-feira, no Rio de Janeiro.
3: A nova estrutura, lançada pelo Ministério da Justiça e Segurança Pública, integra o programa Brasil contra o Crime Organizado.
4: O objetivo é apoiar as ações integradas desenvolvidas pelas Forças de Segurança Pública.
3: Além do Rio de Janeiro, o escritório já está presente em São Paulo e estará posteriormente em Foz do Iguaçu, no Paraná.
4: Segundo o ministro da Justiça e Segurança Pública, Wellington César Lima, a medida quer aproximar a União dos principais centros de atuação do crime organizado no país.
8: Visa exatamente que nós venhamos a nos aproximarmos mais das realidades específicas de determinados estados da federação, como no caso do Rio de Janeiro e São Paulo. Também teremos um ponto em Foz do Iguaçu. Fundamental que para a fluidez dessas informações locais, estabelecimento de estratégias customizadas específicas para cada realidade local, o Ministério da Justiça se faça presente.
3: Em 2016, foi sancionada uma nova lei contra o tráfico de pessoas, que virou um marco para o Brasil.
4: Ela aumentou a possibilidade de investigação, a criminalização e as penas, além de garantir maior assistência às vítimas.
3: Para celebrar os 10 anos da lei, novas parcerias foram firmadas para combater esse tipo de crime.
4: Disfarçado de oportunidade de trabalho no exterior, o tráfico de pessoas segue fazendo vítimas no Brasil. Uma nova rota identificada pelo Ministério da Justiça e Segurança Pública tem um destino líder, Camboja, na Ásia. 44 brasileiros foram aliciados no ano passado para atuarem em centros de crimes digitais naquele país, como explica o diretor do Departamento de Migrações da Secretaria Nacional de Justiça do Ministério da Justiça e Segurança Pública, Vitor Semple.
9: Brasileiros estão sendo vítimas de esquemas, os chamados scam centers, que são brasileiros sendo transportados, exportados por meio de aliciamento para o Camboja e para os outros países para dar golpes digitais em brasileiros aqui no Brasil.
4: No ano em que a Lei Brasileira de Enfrentamento ao Tráfico de Pessoas completa 10 anos, o Ministério da Justiça lançou duas parcerias para ampliar as ações de prevenção desse crime no país. A primeira é no campo dos esportes, com a criação de uma cartilha que orienta atletas, familiares, treinadores, dirigentes e demais profissionais sobre os riscos do aliciamento por falsas promessas de contratos e oportunidades esportivas. Para o coordenador-geral de inteligência esportiva do Ministério do Esporte, Diogo Silva, grandes eventos esportivos podem ajudar a dar visibilidade ao tema.
10: Colocando isso dentro do contexto atual que nós estamos vivendo, onde a Copa do Mundo o futebol feminino vai ter a oportunidade de apresentar essa proposta para as pessoas e alertar as pessoas.
4: Outra iniciativa é a campanha da Agência Nacional de Aviação Civil para conscientização sobre tráfico de pessoas e trabalho escravo. De acordo com Diana Helena Ferreira, da Agência Nacional de Aviação Civil, profissionais que atuam em aeroportos são capacitados para reconhecer situações de risco e denunciar.
11: Por meio dos treinamentos, eles conseguem identificar sinais, né, que algumas, né, possíveis vítimas podem manifestar, como de nervosismo, às vezes não saber responder determinadas perguntas dos agentes. Né, eles sabem um canal, por exemplo, para acionar a Polícia Federal ou outro órgão policial que esteja no aeroporto.
4: Os homens já foram maioria nos casos de tráfico para trabalho em condição análoga à de escravo, mas dados recentes do Ministério da Justiça e Segurança Pública mostram que as mulheres passaram a ser as principais vítimas, principalmente quando se refere à exploração sexual. Quanto à faixa etária, a maioria das pessoas identificadas está em idade economicamente ativa, entre 18 e 59 anos. Reportagem Graziele Bezerra. E mais um aliado no combate ao feminicídio.
3: Está em construção uma linha do tempo que mostra o caminho percorrido pelas vítimas de violência desde o primeiro boletim de ocorrência.
4: Com esse histórico, será possível criar mecanismos de alerta para a atuação preventiva das autoridades antes que o crime aconteça.
12: Os casos de feminicídio no Brasil recuaram 11,45% nos primeiros meses após o lançamento do Pacto contra o Feminicídio em fevereiro deste ano. Isso representa 30 vítimas a menos em relação ao mesmo período do ano anterior. Ainda assim, entre abril e maio, 232 mulheres foram assassinadas em razão do gênero. E para fortalecer a luta contra o feminicídio, uma nova estratégia está sendo desenvolvida. Trata-se de uma linha do tempo que cruza dados dos boletins de ocorrência de violência doméstica registrados pelas vítimas. A ideia é agir preventivamente, como explica a idealizadora do sistema, Luana Teixeira, servidora da Secretaria Nacional de Segurança Pública.
13: O feminicídio, ele é o final de toda uma escalada da violência. A partir do momento que essa mulher entrar num ciclo de violência, no primeiro boletim de ocorrência, nós vamos emitir um alerta para todas as autoridades envolvidas, né? Para que ela não chegue no ápice do feminicídio. Como a gente observou, 15% morrem até 12 meses e 18% morrem até 24 meses. Nossa expectativa principal é essa, é salvar vidas em vez de contar as mortes.
12: A ferramenta faz parte do Centro Integrado Mulher Segura, uma estrutura dentro do Ministério da Justiça e Segurança Pública que usa inteligência e integração de dados para proteger mulheres em todo o Brasil. Para a construção da linha do tempo, foram reunidos dados das secretarias de segurança estaduais e do Banco Nacional de Boletins de Ocorrência. Com as informações, também é possível construir um histórico de atuação dos agressores, de acordo com Luana Teixeira.
13: Às vezes ele comete uma violência aqui no estado, mas ele vai para outro estado e lá não consta que ele cometeu essa violência, porque os sistemas não se conversam. E com Mulher Segura, você vai conseguir olhar tudo isso. Eu consigo ver que esse cara já fez, já praticou violência em vários outros estados.
12: Embora a plataforma ainda esteja em fase de estruturação, já conta com perfis específicos para delegacias e órgãos do judiciário, possibilitando notificações automáticas e a visualização do histórico da vítima e do agressor em diferentes estados. O próximo passo é integrar esses dados ao Sistema Único de Saúde para detectar casos de violência subnotificados. Reportagem Luciana Colares de Holanda.
3: O governo do Brasil finalizou a cessão da área da favela do Moinho para o governo de São Paulo.
4: O terreno na capital paulista era da União e abrigou cerca de 850 famílias.
3: Hoje, no ato de assinatura, a ministra da Gestão e da Inovação, Esther Dweck, destacou o atendimento habitacional às famílias como parte da negociação.
14: Acho que esse momento agora ele vai encerrar um capítulo e começar um novo, né? Justamente naquela área que era a favela do Moinho, que agora vai se tornar o Parque do Moinho. Para que a gente pudesse transformar aquela área num parque, a gente precisava garantir a moradia digna para as pessoas que estavam ali naquela região. O governo federal, por meio do Minha Casa Minha Vida, entraria com 180 mil e o governo do estado com 70 mil para permitir que as pessoas pudessem comprar uma casa de até 250 mil. A grande maioria pôde ficar no centro da cidade, porque essa é uma área extremamente central e essa era uma das dos pleitos das famílias, que elas não fossem deslocadas do centro da cidade.
4: Até agora, 84% das famílias já estão com novos imóveis contratados.
3: O governo paulista terá 48 meses para concluir as obras de construção do novo parque.
4: Apoio às comunidades da Amazônia que atuam com produtos da biodiversidade.
3: Serão financiadas ações para fortalecer os negócios com foco na conservação ambiental.
15: O Fundo Amazônia vai investir até 230 milhões de reais para fortalecer negócios comunitários da sociobioeconomia em todos os estados da Amazônia Legal. O investimento vai ocorrer por meio do edital Prospera Amazônia, lançado pelo Ministério do Meio Ambiente e Mudança do Clima e que é fruto de um acordo de cooperação com o BNDES, o Banco Nacional de Desenvolvimento Econômico e Social. O edital vai selecionar organizações para oferecer serviços a empreendimentos comunitários que trabalham com produtos e serviços da sociobiodiversidade e que sejam formados principalmente por povos indígenas, quilombolas, extrativistas, ribeirinhos, agricultores familiares e demais povos e comunidades tradicionais. O apoio inclui assistência técnica, formação, capacitação, assessoria para gestão e regularização documental. Também contempla serviços de adequação sanitária e ambiental, certificação, agregação de valor, acesso a crédito e a mercados. Ao todo, o edital poderá apoiar ações em até 106 municípios da Amazônia Legal. A chefe do Departamento de Gestão do Fundo Amazônia do BNDES, Fernanda Garavini, destaca a importância dessa parceria entre o banco e o Ministério do Meio Ambiente e Mudança do Clima.
16: Com essa parceria, o Ministério de Meio Ambiente e Mudança do Clima e o BNDES, usando os recursos do Fundo Amazônia, pretendem transformar a produção sustentável dos territórios amazônicos em negócios mais estruturados, capazes de gerar renda, ganhar escala e acessar novos mercados, sem abrir mão da conservação da floresta e dos modos de vida dessas populações, que protegem a floresta.
15: Gerido pelo BNDES, sob coordenação do Ministério do Meio Ambiente e Mudança do Clima, o Fundo Amazônia já apoia mais de 150 projetos, estando presente em 73% dos municípios dos 9 estados da Amazônia Legal. Reportagem André de Barros Lima.
4: Exame Nacional do Ensino Médio 2026 já contabiliza mais de 5 milhões de inscritos.
3: É o maior número já registrado pelo exame desde 2022.
4: Entre as principais novidades dessa edição está a inscrição automática dos estudantes concluintes do ensino médio da rede pública.
3: Outra mudança foi o aumento no número de municípios onde as provas serão realizadas.
4: Nesse ano, o exame será aplicado nos dias 8 e 15 de novembro em todos os estados e no Distrito Federal.
3: O Enem é a principal porta de entrada para a educação superior no Brasil.
4: É utilizado para ingressar em universidades públicas por meio do Sistema de Seleção Unificada, o SISU, ou em instituições privadas pelo ProUni, o Programa Universidade para Todos.
3: Também é utilizado por estudantes que buscam financiamento em instituições de ensino pelo FIES.
4: E fique de olho, as inscrições para quem quer participar do FIES abrem no dia 14 de julho.
17: O Ministério da Educação publicou o edital do processo seletivo do FIES, Fundo de Financiamento Estudantil, para o segundo semestre de 2026. As inscrições são gratuitas e estarão abertas de 14 a 17 de julho, exclusivamente pela internet no endereço acessounico.mec.gov.br/FIES. Neste ano, o MEC oferece mais de 112 mil vagas para o FIES, considerando os processos seletivos do primeiro e do segundo semestre. Para se inscrever, é necessário ter participado do Exame Nacional do Ensino Médio, o Enem, a partir da edição de 2010. No exame, o candidato deve ter obtido média aritmética de, no mínimo, 450 pontos nas 5 provas, sem ter zerado a redação. Além disso, não deve ter participado na condição de treineiro. Outra exigência é possuir renda bruta familiar mensal por pessoa de até 3 salários mínimos. O resultado da pré-seleção na chamada única vai ser divulgado no dia 30 de julho. Reportagem Júlio César de Oliveira.
3: A Advocacia Geral da União notificou hoje a Google, controladora do YouTube, para que retire do ar perfis que promovem e facilitam a criação de plataformas de apostas não autorizadas a operar no país.
4: Os perfis em questão divulgavam conteúdos com tutoriais de como criar uma plataforma de cassino, por exemplo, ou de estímulo ao jogo do bicho, que é proibido pela legislação brasileira.
3: Apostas de cota fixa, como as chamadas bets, só podem ser exploradas mediante prévia autorização do Ministério da Fazenda.
4: E essas foram as notícias do Governo do Brasil.
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3: Fique agora com as notícias do Poder Judiciário e do Congresso Nacional. Boa noite, bom fim de semana.
4: A gente volta na segunda-feira. Boa noite.
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20: Presidente do STF defende a atuação conjunta das cortes latino-americanas para proteger a democracia.
21: STJ julga primeiro repetitivo em sessão totalmente virtual e define requisitos para justiça gratuita a pessoas jurídicas.
20: TST recebe relatório sobre estudo inédito sobre a exclusão de pessoas LGBTQIAPN+, no mercado de trabalho.
21: Boa noite, eu sou Marcela Luiz.
20: E eu sou Walter Lima.
21: O presidente do Supremo Tribunal Federal e do Conselho Nacional de Justiça, ministro Edson Fachin, defendeu uma atuação articulada entre as cortes constitucionais da América Latina para fortalecer a proteção da democracia, da independência judicial e dos direitos fundamentais.
20: A declaração foi feita durante o 31º Encontro de Tribunais, Cortes e Salas Constitucionais da América Latina e do Caribe, realizado em Montevidéu, no Uruguai. Fernanda Porto.
22: No evento, Fachin disse ainda que o reconhecimento da democracia como um direito humano autônomo, como está sendo debatido pela Corte Interamericana de Direitos Humanos, poderá fortalecer juridicamente a independência do Poder Judiciário, a autonomia dos tribunais constitucionais, a integridade dos processos eleitorais, os mecanismos de freios e contrapesos, além da proteção das liberdades fundamentais.
21: O Conselho Nacional de Justiça encerrou o primeiro semestre de 2026 com 326 processos julgados pelo plenário e mais de 6 mil processos analisados e arquivados.
20: No período, o órgão também aprovou normas e definiu políticas para o judiciário em todo o país. Marcelo Della Libera.
0: O balanço divulgado pelo CNJ mostra que nos 6 primeiros meses do ano, o plenário realizou 24 sessões, entre presenciais e virtuais. O colegiado também aprovou 15 resoluções de cumprimento obrigatório pelos tribunais e 3 recomendações sobre boas práticas em áreas como gestão processual, inovação tecnológica, direitos humanos, acesso à justiça e melhoria da prestação jurisdicional. Na área disciplinar, o plenário do Conselho julgou 10 procedimentos administrativos disciplinares e aplicou sanções em 8 deles. Também determinou o afastamento cautelar de 9 magistrados durante a tramitação dos processos e analisou 9 revisões disciplinares com aplicação de pena de disponibilidade em 2 casos.
21: Pela primeira vez, o STJ julgou um recurso repetitivo em sessão totalmente virtual.
20: Na ocasião, foram estabelecidos critérios para a concessão da gratuidade de justiça a pessoas jurídicas. Fátima Uchoa.
1: A tese fixada pela Corte Especial do STJ sobre o rito dos repetitivos deve ser seguida por todos os juízes e tribunais do país ao analisarem a mesma questão de direito. O colegiado definiu que a pessoa jurídica deve apresentar informações que permitam avaliar a real situação econômico-financeira, não sendo suficiente demonstrar inatividade ou redução do faturamento. Segundo o ministro relator Luiz Felipe Salomão, a concessão da gratuidade de justiça segue regras diferentes para pessoas físicas, que têm presunção relativa de veracidade na declaração de insuficiência de recursos, enquanto a pessoa jurídica deve comprovar não ter condições de arcar com as despesas processuais.
21: Um estudo inédito foi feito sobre a exclusão de pessoas LGBTQIAPN+, no mercado de trabalho.
20: O relatório foi entregue ao TST. Mila Amaral.
2: O levantamento foi realizado pelo Banco Mundial em parceria com o Ministério dos Direitos Humanos e da Cidadania e outras organizações. De acordo com o documento, a exclusão de pessoas LGBTQIAPN+, no mercado de trabalho, tira da economia brasileira mais de 94 bilhões por ano. Isso acontece porque essa população é mais atingida pelo desemprego e pela informalidade e recebe salários menores. Os dados mostram que o desemprego entre pessoas LGBTQIAPN+, é de 15,2% e mesmo empregados, eles ganham em média 10% a menos.
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21: Uma boa noite.
20: Bom fim de semana e até segunda-feira.
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24: Eu sou Paula Groba.
25: E eu sou Ricardo Nakaoka.
24: E estes são os destaques de hoje do Jornal do Senado, que começa agora.
25: Perfis falsos na internet podem virar crime.
24: Comissões debatem impactos do vício em apostas. Casos de ludopatia crescem 140% no SUS.
25: Aprovado reajuste anual para acesso ao microcrédito.
24: Boa noite.
25: Boa noite.
24: Criar um perfil falso para enganar outras pessoas pode passar a ser crime específico no Brasil.
25: A Comissão de Segurança Pública aprovou o projeto que inclui no Código Penal o crime de falsa identidade digital para punir a prática conhecida como catfishing, usada em golpes, assédio, e outros tipos de fraude. Repórter Bruno Lourenço.
5: O projeto de lei cria no Código Penal o crime de estelionato ou fraude por meio de falsa identidade digital. O senador Hamilton Mourão, do Republicanos do Rio Grande do Sul, destacou que a criação de perfis falsos deixou de ser uma mera travessura online para se transformar em uma ferramenta de crimes graves, como a extorsão financeira e a chantagem íntima, gerando prejuízos severos à saúde mental e ao bolso das vítimas.
6: Catfishing é a prática de criar uma identidade falsa online com o objetivo de enganar, explorar, assediar ou fraudar outras pessoas, geralmente em redes sociais ou aplicativos de namoro. Os motivos para o catfishing variam desde a busca por atenção ao bullying até crimes graves como golpes financeiros, românticos ou de investimento em criptomoedas, que resultam em perdas financeiras substanciais para as vítimas. Extorsão e chantagem por meio de imagens íntimas ou informações pessoais compartilhadas pelas vítimas, chamada sextorção e roubo de identidade.
5: A proposta estabelece que a punição seja agravada se a fraude for cometida com o uso de ferramentas automatizadas, perfis robôs ou se visar a exploração financeira de pessoas vulneráveis, como idosos.
24: E processos de violência doméstica poderão ter análise mais rápida na justiça.
25: Avançou o projeto que garante prioridade aos juizados especializados na tramitação das ações previstas na Lei Maria da Penha. Repórter Rodrigo Rezende.
7: Os juizados de violência doméstica e familiar contra a mulher terão prioridade em relação à chamada justiça comum na análise dos processos relacionados à Lei Maria da Penha. O projeto com esse objetivo foi aprovado pela Comissão de Direitos Humanos. A relatora, senadora Ana Paula Lobato, do PSB do Maranhão, ressalta que essa medida impede conflitos entre órgãos judiciais e dá mais segurança para a mulher vítima de agressão. O relatório de Ana Paula Lobato foi lido na CDH pelo senador Rogério Carvalho, do PT de Sergipe.
8: Ao instituir órgãos judiciais especializados com competência civil e criminal para o processo, julgamento e execução das causas decorrentes dessa violência, a Lei Maria da Penha buscou evitar a fragmentação do atendimento, decisões potencialmente contraditórias e a peregrinação da vítima por múltiplos juízos, assegurando tutela mais efetiva e concentrada.
7: O projeto foi apresentado pela deputada federal Laura Carneiro, do PSD do Rio de Janeiro, e agora será analisado pela Comissão de Constituição e Justiça.
24: E a Câmara dos Deputados pode votar nos próximos dias o chamado PL da Misoginia, um projeto aprovado pelo Senado, que equipara o crime de ódio contra mulheres ao racismo.
25: A proposta torna a prática inafiançável e imprescritível e prevê penas mais duras para quem discriminar as mulheres. A reportagem é de Yasmin Rodrigues.
9: O projeto de lei aprovado pelo Senado em março inclui a misoginia entre os crimes de preconceito e discriminação já previstos na legislação brasileira. Assim como nos crimes de racismo, a conduta passa a ser considerada inafiançável e imprescritível. A autora do projeto, senadora Ana Paula Lobato, do PSB do Maranhão, afirmou que o objetivo é enfrentar um tipo de violência que muitas vezes antecede as agressões físicas e feminicídios.
10: Estatística crescente da violência doméstica que chega até o feminicídio. Então, antes de chegar no feminicídio, se sofre a violência psicológica, a violência financeira, a violência doméstica, para enfim chegar no feminicídio. Para diminuir os casos de feminicídio, a gente precisa primeiramente combater a violência.
9: A matéria recebeu parecer favorável da relatora, senadora Soraya Tronic, do PSB de Mato Grosso do Sul. Se os deputados aprovarem o texto sem alterações, a proposta segue diretamente para a sanção presidencial.
24: Uma audiência pública das Comissões de Direitos Humanos e de Assuntos Sociais discutiu os impactos das apostas esportivas online no Brasil.
25: O debate apontou que a crescente expansão das bets no país exige medidas de proteção aos consumidores. Repórter Patrícia Oliveira.
26: Para os debatedores, os efeitos das apostas esportivas online sobre o endividamento das famílias e a saúde mental dos brasileiros exigem medidas de proteção ao consumidor. Além do cadastramento do CPF nos sites de aposta, também seria necessária a declaração de renda para o controle do valor apostado e a redução da publicidade das bets. O psiquiatra Hermano Tavares destacou o aumento de casos de jogo compulsivo, o vício que afeta um em cada cinco apostadores.
27: É como se fosse uma droga, gente. O SUS teve mais de 100% de aumento de demanda de tratamento para jogo nesse período.
26: O senador Eduardo Girão, do Novo do Ceará defende o fim das apostas online.
3: Copa do Mundo acontecendo durante esse mês, explodiu a propaganda. Na minha opinião, deveria acabar, proibir. Seja o governo enviando um projeto ou o próprio parlamento deliberar pelo fim.
26: Além de outras propostas em tramitação, um pacote de projetos reunidos pela senadora Damares Alves do Republicanos do Distrito Federal restringe a publicidade das bets e proíbe a ação de influenciadores digitais.
24: Os atendimentos a pessoas com dependência em jogos de apostas no SUS cresceram 140% entre 2018 e 2025. O dado foi apresentado na audiência pública pela coordenadora do Departamento de Saúde Mental, Álcool e Outras Drogas do Ministério da Saúde, Gabriela de Andrade.
25: Para a senadora Damares Alves, do Republicanos do Distrito Federal, a expansão das apostas esportivas já afeta a saúde pública e a economia, o que reforça a necessidade de medidas para enfrentar a ludopatia.
11: Quanto tudo isso está custando para o Brasil? O que está arrecadando? Está compensando os danos e prejuízos que os cofres públicos vão ter e já estão tendo?
24: Os limites para o acesso ao microcrédito podem deixar de ficar defasados.
25: A Comissão de Assuntos Econômicos aprovou um projeto que atualiza esses valores anualmente, com base na inflação, para preservar o acesso de microempreendedores e trabalhadores informais ao crédito. O texto segue para a Câmara dos Deputados, se não houver recurso ao plenário. Repórter Marcela Cunha.
12: O projeto prevê a correção anual dos limites de endividamento para acesso ao Programa Nacional de Microcrédito Produtivo Orientado. O PNMPO oferece crédito para financiar atividades produtivas de microempreendedores, pequenos negócios e trabalhadores informais. Hoje, o Conselho Monetário Nacional estabelece dois limites, até R$ 21 mil reais em operações de microcrédito na mesma instituição financeira e até R$ 80 mil reais no total de operações de crédito no sistema financeiro, sem contar financiamento habitacional. Mas esses valores podem ficar defasados com o tempo. O relator, senador Laércio Oliveira, do Progressistas de Sergipe, afirmou que manter os limites sem correção pela inflação reduz ano a ano o acesso dos pequenos empreendedores ao microcrédito.
13: Mais do que facilitar o acesso ao financiamento com taxas justas, a política do microcrédito atua como um motor de incentivo e profissionalização para os microempreendedores. Em vez de apenas injetar dinheiro, o programa qualifica o tomador para que ele identifique o momento exato de buscar o empréstimo e saiba aplicá-lo com foco na produtividade.
12: Pelo texto aprovado, a atualização será anual pelo IGPM, índice usado para medir a variação de preços na economia.
25: Com edição de Paula Groba e trabalhos técnicos de João Lira, o Jornal do Senado fica por aqui. Acompanhe agora as notícias do Tribunal de Contas da União e da Câmara dos Deputados. Boa noite.
24: Uma boa noite e um bom fim de semana.
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15: O Tribunal de Contas da União avaliou se órgãos federais oferecem condições adequadas no ambiente de trabalho para a inclusão de pessoas com deficiência. A auditoria analisou 36 órgãos e identificou barreiras físicas, sociais e organizacionais, além de dificuldades de acessibilidade nos espaços, nos sistemas de informática e nos meios de comunicação. O tribunal também constatou que metade dos órgãos avaliados não possui diretrizes formais de acessibilidade. O TCU recomendou medidas ao Ministério da Gestão, ao Ministério dos Direitos Humanos e a outros órgãos federais. O objetivo é eliminar barreiras e melhorar as condições de inclusão e de trabalho na administração pública federal. Saiba mais em tcu.gov.br.
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16: Deputados definem novas regras para fiscalizar despesas com educação.
17: O projeto cria medidas de saúde para pessoas afetadas por jogos de azar.
16: Avança a proposta que retoma incentivos para o programa Mais Médicos.
17: Boa noite. Comissão de Educação aprova incentivo ao programa Mais Médicos. O repórter José Carlos Oliveira tem as informações.
0: A Comissão de Educação da Câmara dos Deputados aprovou o projeto de lei que retoma incentivos ao programa Mais Médicos, que haviam sido revogados em 2025, diante da lei que criou o programa Agora Tem Especialistas. O texto aprovado permite que os candidatos aos programas de residência médica recebam 10% de pontuação adicional durante o processo seletivo, desde que tenham cumprido integralmente pelo menos um ano de ações em projetos e programas dos Ministérios da Saúde e da Educação, como é o caso do Mais Médicos. Para o relator da proposta, deputado Ismael, do PL de Santa Catarina, a medida tem baixo custo, é fácil de ser operacionalizada e, na prática, vai atrair mais jovens profissionais para o programa Mais Médicos.
1: A gente sabe da importância da presença do programa Mais Médico nesses pequenos municípios. E o projeto do deputado Ismael Alexandrino permite que especialistas em medicina também adentrem ao programa Mais Médico, permitindo um maior acesso da nossa população, a saúde, tão fundamental, uma das prioridades, sem dúvida, desafiantes para o nosso país.
0: A proposta de retomada de incentivos ao programa Mais Médicos ainda vai passar pelas análises das comissões de saúde e de Constituição e Justiça. Da Rádio Câmara de Brasília, José Carlos Oliveira.
2: Orlando Silva, do PCdoB de São Paulo, comemora a aprovação na Comissão de Constituição e Justiça do projeto que veda o ensino à distância nos cursos da área da saúde. Segundo ele, a formação presencial é indispensável para garantir a qualificação dos futuros profissionais.
4: Orlando Silva acredita que a medida preserva a qualidade dos serviços prestados à população e evita a formação de profissionais com diferentes níveis de preparo. O deputado também defende a rápida tramitação da proposta no Senado.
18: Trabalho.
2: Professora Luciene Cavalcante, do PSOL de São Paulo, apoia a instituição do piso nacional para os profissionais não docentes da educação. Segundo ela, a proposta garante valorização aos trabalhadores da educação básica e prevê remuneração equivalente a 75% do piso do magistério.
4: Professora Luciene Cavalcante afirma que o projeto conta com fonte de financiamento por meio do Fundeb e pede prioridade para a votação no Senado. Ela argumenta que a medida corrige uma injustiça salarial e reconhece o trabalho dos profissionais que atuam diariamente nas escolas.
18: Educação.
2: Foram aprovadas novas regras para fiscalização de despesas públicas com educação. A repórter Paula Bittar acompanhou a votação.
20: A Comissão de Constituição e Justiça da Câmara aprovou uma proposta que define regras para acompanhar e avaliar gastos com educação nos estados e municípios. O texto aprovado confere um papel central ao Sistema de Informações sobre Orçamentos Públicos em Educação, SIOP, um sistema eletrônico gerido pelo Fundo Nacional de Desenvolvimento da Educação, o FNDE, que coleta, processa e disponibiliza dados sobre receitas e despesas com educação. O monitoramento da aplicação de recursos na educação será feito por esse sistema, que também será responsável por manter um portal voltado ao cidadão. Estados e municípios deverão publicar no SIOP até 30 dias após o fim de cada bimestre um demonstrativo com as receitas e despesas da educação. Se o relatório não for publicado, o governo federal poderá suspender as transferências voluntárias, com exceção das destinadas à educação, saúde e assistência social. Durante a discussão da proposta na comissão, o deputado Patrus Ananias, do PT de Minas Gerais, ressaltou a necessidade de garantir transparência nos gastos públicos.
21: Esse projeto me tocou muito o coração, porque eu penso que nós vivemos uma época em que nós aqui na Câmara dos Deputados, parlamentares, precisamos mandar um recado claro, passar uma imagem para o povo brasileiro da nossa correção, do nosso rigor, da nossa transparência na aplicação dos recursos públicos, que não podem ser destinados a projetos mirabolantes, a obras inacabadas, mas destinados prioritariamente às políticas públicas que promovem o desenvolvimento do nosso país.
20: O projeto que define regras para acompanhar e avaliar gastos com educação nos estados e municípios já pode seguir para análise do Senado, a menos que haja recurso para votação pelo plenário da Câmara. Da Rádio Câmara, de Brasília, Paula Bittar.
18: Saúde.
4: Hélio Lopes, do PL do Rio de Janeiro, é autor de projeto que estabelece diretrizes para a caderneta de saúde da gestante e do bebê no SUS. Entre as medidas previstas, o texto determina o uso de terminologia baseada no sexo biológico e veda a adoção de linguagem neutra.
2: Segundo Hélio Lopes, a proposta também define que as cadernetas de pré-natal sejam voltadas exclusivamente à proteção da saúde da mãe e do bebê, sem conteúdos que estimulem a interrupção da gestação. O projeto ainda prevê orientações sobre denúncia e proteção em casos de violência sexual.
4: O projeto de Felipe Beccari, do Podemos de São Paulo, cria uma política de incentivo à produção e ao acesso a medicamentos genéricos de uso veterinário. O deputado propôs estímulos para empresas que produzem esses medicamentos e adotem políticas de preços mais acessíveis.
2: De acordo com Felipe Beccari, a medida busca reduzir os custos dos tratamentos veterinários e ampliar o acesso da população aos cuidados com os animais. Ele acredita que o fortalecimento do mercado de genéricos pode estimular a concorrência, beneficiar tutores e contribuir para o bem-estar animal.
14: Direitos humanos.
4: O projeto cria uma pensão especial para pessoas que adquirirem deficiência permanente em decorrência de violência doméstica. Um dos autores da matéria, Dimas Gadelha, do PT do Rio de Janeiro, explica que a ideia é indenizar as vítimas sem renda suficiente para garantir o próprio sustento.
2: O texto também dispensa o tempo de carência para a concessão de benefícios às vítimas. De acordo com Dimas Gadelha, a proposta ainda prevê mecanismos para que o Estado busque o ressarcimento dos gastos junto aos agressores.
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14: Ciência e tecnologia.
4: Está pronta para ser votada no plenário da Câmara a proposta que cria uma política para auxiliar na saúde de pessoas afetadas por jogos de azar. A repórter Mônica Tati tem mais informações.
26: A Comissão de Constituição e Justiça da Câmara dos Deputados aprovou o projeto de lei que institui política para atender pessoas e famílias que foram afetadas pelos jogos de apostas. O texto cria a Estratégia Nacional de Atenção Integral às pessoas com necessidades decorrentes das práticas de jogos e apostas. Entre outros pontos, aborda a prevenção, a redução de danos, a proteção e a reinserção social de pessoas que tenham problemas com vícios em jogos. A relatora na comissão, a deputada Laura Carneiro, do PSD do Rio de Janeiro, afirmou que a proposta tem relevância social e sanitária, devido aos efeitos das apostas sobre a saúde mental, a vida familiar e a proteção de grupos vulneráveis. Já o autor do projeto, o deputado Rui Carneiro, do Podemos da Paraíba, informou que o número de pessoas atendidas pelo SUS, o Sistema Único de Saúde, com problemas associados ao jogo patológico, passou de 108 para 1.200 entre 2018 e 2023.
6: Os jogos de azar no Brasil se transformaram numa questão gravíssima de saúde pública. Esse é a moral principal do nosso projeto, dar uma resposta às pessoas que, junto com os seus familiares, estão vivendo essa nova realidade do Brasil, inclusive uma das maiores causas do endividamento do brasileiro. Então, o objetivo é preparar a estrutura, sobretudo de saúde, nas unidades básicas de saúde, nos CAPs, para atender esse novo tipo de paciente, vamos dizer assim, que precisa de socorro.
26: O projeto que cria uma política de atenção às pessoas com problemas com jogos de apostas já foi aprovado por todas as comissões e aguarda a votação do plenário da Câmara. Da Rádio Câmara de Brasília, Mônica Tati.
14: Justiça.
2: Adriana Ventura, do Novo de São Paulo, pede a instalação de uma CPMI para investigar o Banco Master e acusa o governo de priorizar gastos com publicidade em vez de áreas como saúde. Ela defende o combate à impunidade e a responsabilização dos envolvidos em crimes.
4: Adriana Ventura também faz críticas ao governo federal e cita investigações da Polícia Federal envolvendo o Banco Master e integrantes da base governista. Segundo ela, as denúncias reforçam a necessidade de aprofundar as apurações sobre possíveis casos de corrupção.
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8: Comissões.
2: A Comissão de Administração da Câmara debate experiência de ouvidorias externas em defensorias públicas. O repórter Luiz Cláudio Canuto tem os detalhes.
9: 20 unidades da Federação têm ouvidorias externas em suas defensorias públicas, que funcionam como órgãos auxiliares e autônomos para garantir o controle social, a transparência e a participação da sociedade civil. As ouvidorias externas não pertencem à carreira da defensoria e seus integrantes são eleitos a partir de listas tríplices com representantes da sociedade. Criadas pela Constituição de 88, as defensorias públicas são instituições estatais que garantem assistência jurídica integral e gratuita à população que não possui recursos financeiros para contratar um advogado. Elas atuam na defesa dos direitos individuais e coletivos e na promoção dos direitos humanos. A Comissão de Administração e Serviço Público da Câmara dos Deputados debateu a experiência das ouvidorias externas das defensorias públicas com representantes do setor. A audiência pública foi presidida pela deputada Fernanda Melchiona, do PSOL do Rio Grande do Sul, autora também do pedido para a realização do debate.
10: 20 estados já têm a defensoria, a ouvidoria da defensoria pública, que é um órgão do controle social, que não é da carreira da instituição e que é eleita pelos movimentos sociais populares. E por que eu estou fazendo esse preâmbulo? Porque é o único órgão do sistema judicial que tem esse controle externo, externo mesmo, que não é da carreira, que não tem aquele elemento corporativo. Isso é muito importante.
9: Os estados que não têm ouvidorias externas nas defensorias públicas são Espírito Santo, Sergipe, Alagoas, Tocantins, Mato Grosso do Sul, Amazonas, Roraima e Rio Grande do Norte. A Defensoria Pública da União conta com uma ouvidoria geral composta por representantes da sociedade civil. O projeto apresentado no Senado Federal muda a lei de responsabilidade fiscal e destina limite de até 2% da receita das unidades federativas para o orçamento das defensorias públicas, a fim de garantir autonomia financeira. A proposta também impede contingenciamentos severos no sistema de assistência jurídica gratuita. Da Rádio Câmara de Brasília, Luiz Cláudio Canuto.
8: Economia.
4: Florentino Neto, do PT do Piauí, defende o projeto que autoriza a União a criar uma empresa estatal para atuar na distribuição de combustíveis e gás de cozinha. A proposta também permite ampliar a participação pública em refinarias e outras estruturas estratégicas para o abastecimento nacional.
2: No entendimento de Florentino Neto, a medida fortalece a soberania energética e protege o país em situações de desabastecimento. Ele considera ainda que a iniciativa contribui para a estabilidade da oferta de combustíveis, além de proteger os consumidores contra aumentos abusivos.
4: Glauber Braga, do PSOL do Rio de Janeiro, apresentou o projeto que revoga a lei do Programa Nacional de Desestatização. O deputado afirma que a proposta busca fortalecer a presença do Estado em áreas estratégicas, como energia, mineração, telecomunicações e infraestrutura.
2: Glauber Braga avalia que as privatizações reduzem a capacidade do poder público de planejar o desenvolvimento do país. Ele defende que empresas estatais atuem em setores essenciais para atender ao interesse da população, especialmente onde a iniciativa privada não vê lucro imediato.
3: Relações Exteriores.
4: Adilson Barroso, do PL de São Paulo, integra a Frente Parlamentar Mista em apoio à integração União Europeia-Mercosul, criada para acompanhar o acordo comercial entre os dois blocos. Ele detalha a importância da fiscalização legislativa para dar mais segurança às empresas brasileiras.
2: Adilson Barroso afirma que o acordo vai reduzir aos poucos impostos cobrados sobre milhares de produtos e serviços. O deputado aponta que a mudança pode facilitar as vendas do Brasil para outros países e atrair novos investimentos.
3: Agricultura.
4: Representantes da cadeia de produção do tabaco defenderam na Câmara uma proteção para o setor. A repórter Maria Neves nos conta quais as propostas.
11: Representantes da cadeia produtiva do tabaco reclamaram em audiência pública na Câmara dos Deputados que o sistema integrado de produção do setor está ameaçado no Brasil. De acordo com o deputado Heitor Schur, do PSD Gaúcho, que pediu a realização do debate, o aumento do número de produtores independentes e a carga tributária representam as principais ameaças à produção integrada de fumo no Brasil. Heitor Schur afirma que o sistema integrado foi construído há mais de 100 anos e engloba desde os produtores de fumo até a fabricação dos produtos derivados, como cigarro. O deputado argumenta que essa organização é importante para garantir aspectos como equilíbrio entre produção e demanda, assistência técnica e controle da qualidade dos insumos. Com o crescimento dos produtores independentes, ele acredita que essa estrutura esteja ameaçada.
13: Nós temos diversas safras dentro de um ano. Uma vez era a safra do fumo, agora é a safra de verão, a safra de inverno, a safra de primavera. Está plantando e colhendo o ano inteiro. Talvez isso para a indústria seja muito bom, mas para o segmento que está lá no campo eu não vejo ganhar com isso. E, ao mesmo tempo, a gente percebe que cada vez tem mais produtores independentes, plantando por conta. Não sei se os insumos que eles usam são os corretos. E essas coisas acabam influenciando também o nosso setor.
11: Com o aumento da produção, Heitor Schur afirma que houve queda no preço do tabaco. O deputado sustentou que enquanto em janeiro a arroba do produto custava R$ 340, hoje está sendo vendida por R$ 260. Da Rádio Câmara de Brasília, Maria Neves.
2: Marcelo Moraes, do PL do Rio Grande do Sul, defende a securitização das dívidas dos produtores rurais do estado. Na visão do deputado, a medida é essencial para permitir a renegociação dos débitos acumulados após anos de estiagem e das enchentes de 2024.
4: Marcelo Moraes afirma que os agricultores não pedem perdão das dívidas, mas condições para quitá-las. Ele também cobra a apreciação da proposta pela Câmara, alegando que a demora na votação agrava a crise no campo e compromete a economia gaúcha.
3: Meio ambiente.
2: Cabo Gilberto Silva, do PL da Paraíba, critica a atuação de órgãos federais durante operações de fiscalização ambiental em Novo Progresso, no Pará. Segundo o deputado, as ações truculentas provocam conflitos com produtores rurais e moradores da região.
4: Cabo Gilberto Silva pede ao governo federal que reveja a atuação dos órgãos responsáveis pela fiscalização ambiental na região. No entendimento do parlamentar, é necessário garantir o cumprimento da legislação sem comprometer os direitos dos produtores.
2: Joaquim Passarinho, do PL do Pará, também denuncia a truculência de órgãos federais durante a operação de fiscalização ambiental em Novo Progresso. O deputado defende que a fiscalização seja conduzida com respeito à população e prioridade para medidas de orientação.
4: Joaquim Passarinho cobra do governo ações para acelerar a regularização fundiária e ambiental na região. Segundo o parlamentar, é preciso garantir segurança jurídica aos produtores e conciliar a proteção do meio ambiente com o desenvolvimento das atividades econômicas locais.
2: Termina agora o jornal Câmara dos Deputados, produzido pela Rádio Câmara, com trabalhos técnicos de Wellington Teles e apresentação de Ana Raquel Macedo e Márcio Aquiles Sardi. Boa noite.
4: A Voz do Brasil volta na segunda-feira. Boa noite e bom final de semana.
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0: Verdade, meu amigo, minha amiga. Boa noite, mundo. O meu abraço a todos que já estão em sintonia com o maior programa de todos os tempos. De agora até às 10, a comunicação é dele.
1: Valdemir Barreto.
0: Na primeira sexta-feira do mês e no penúltimo dia da semana, sexta-feira, e o terceiro de julho, viu? Verdade, sexta-feira, dia 3 de julho de 2026, já estamos aí no mês 7, finalizando praticamente 26, porque de agora para frente é um pulo do gato, tenha certeza, viu? Que de agora pra frente até dezembro é uma velocidade que, ó, só Deus. Bom, programa Encontro com a Saudade já está no ar. E aí você querendo participar é só ligar para cá. 999-968-790-8846-4519. São os telefones da Tobias Barreto FM. E aí você pode participar enviando seu áudio, um texto ou ligando para cá ou através do Facebook, participa, não é? Meu amigo Maninho Santos, ele já está ali, ó, no Facebook. Boa noite, meu amigo Valdemir Barreto. Estou ouvindo e vendo o seu programa aqui em Iguaí, na Bahia. Valeu, Maninho. Meu abraço, amigo. Uma boa noite. Obrigado aí pela sintonia da Tobias Barreto FM. Por infelicidade, a Argentina tá vencendo o Cabo Verde por 1-0, rapaz. Ô, cabra, eu estava e estou torcendo para Cabo Verde, mas infelizmente está perdendo. Já estamos aí, hein? Quantos minutos? Aproximadamente aí, 8 minutos, não é? É, 8 minutos aí do segundo tempo, do tempo normal. Espero que o Cabo Verde venha a empatar e, na sequência, vira o jogo. Não conseguindo a virada, iremos para a prorrogação. Espero que isso aconteça. E chegando à prorrogação, marque logo aí o gol de vitória e saia de lá vencido, não é? Pois é, eu quero ver a Argentina cair fora. Eu quero ver o Cabo Verde, né? Aí, ó, nas paradas para disputar essa bela taça. O programa Encontro com a Saudade já está no ar. Vamos trazer logo as primeiras. Vamos lá, vamos nessa. No Facebook não tem mais ninguém. No WhatsApp até agora nada. Então vamos trazer aqui os cantores, porque eles já estão preparados. Trio Esperança. Criança no Parque é o título dela. Cadê? Sai ou não sai? Vamos ouvir.

0: Então tá aí, Cláudia Barroso, aqui no programa Encontro com a Saudade, a música Ah, Se Eu Fosse Você. Em Tobias Barreto, 8h29, eu vibrei aqui pra caramba com o gol do Cabo Verde. Conseguiu o empate, só que a Argentina tá pressionando, a Argentina tá em cima, a Argentina tá botando pra lá, tá querendo... E por sorte nossa, Messi perdeu um gol cara a cara com vozinha. Foi. Perdeu um gol cara a cara com o goleiro. Ele recebeu a bola, correu para poder finalizar. E aí dois zagueiros o acompanharam. E mesmo assim, ele praticamente sozinho, bateu e vozinha defendeu. Para sorte nossa. Agora ele vai bater uma falta. E pô, dizem que ele é o melhor do mundo, né? Vamos ver se ele vai acertar. Olha lá, nada. Tô dizendo, como é que ele é o melhor do mundo, hein? O cara fica parado o tempo todo no campo, esperando a bola no pé. Quando a bola pega, muitas vezes ele tá sozinho. Aí sai e os caras deixam ele, né? Ir pra um lado e pra outro. Mas... quando é pressionado, não vejo esse talento que dizem, né, que o Messi tem. Não vejo. Perdeu o gol, cara a cara, sozinho. Fui chutar uma bola agora, uma falta, bateu na zaga. Bateu na barreira. É. Então, bom jogador, quando vai bater uma falta, quando ele é bom, ele bota lá dentro, rapaz. Como os veteranos, o Zico... e o Dinamite fazia, cabra. Uma falta era praticamente uma penalidade para eles dois. Os goleiros já ficavam assombrados, assustados. Era, rapaz, era desse jeito. Acaba de chegar uma voz. Alô?
1: Claudemir Barreto.
0: Sim.
1: Eu gostaria que você passasse a música de...
0: quem?
1: Oswaldo Lemos, parece.
0: Oswaldo
1: é aquela Lemos. Menina em sua cadeira de roda. É Moça do Agripino 3.
0: Pronto, Moça do
1: Agripino. A todos a vocês da rádio. Bota meu nome na lista dos ouvintes, viu?
0: Pronto, já está colocada o nome da senhora aqui na lista de ouvintes. Agora, é bom que vocês participem sempre. Olha aí, tá vendo aí? A senhora já está participando aí, mandando um áudio. E seria bom, né, que todos que estão ligados no programa Encontro com a Saudade enviassem áudio, o texto... ou fosse lá no Facebook e desse um sinal. É bom é assim, né? Ei, Valdenor, já tá ali, ó. Boa noite, meu amigo Valdemir Barreto. Aqui é o Valdenor, do Saco do Camisa, Poço Verde. Eu abraço a todos vocês aí em Poço Verde, ligados no programa Encontro com a Saudade no Saco do Camisa. Esse é o programa Encontro com a Saudade. Foi que houve, foi que houve. Não me diga que estão pedindo pênalti. É, não me diga que estão pedindo pênalti. O zagueiro derrubou o Messi. Fora da área. Uma falta perigosa. Vamos ver se realmente ele é esse fenômeno de 26, o melhor do mundo, porque eu não vi. É, já é o artilheiro da Copa, tá dando sorte. Agora dizer que realmente é o melhor do mundo, eu ainda não vi. Agora só que o Brasil, né, os brasileiros estão aí, ó, já cantando vitória. Já cantando vitória os brasileiros. Dizem que vão ganhar de 4, tem outros que dizem que vai ser de 5. Eu espero que ganhe, viu? Mas tá difícil. Tá difícil ver a seleção passar domingo, porque os cabra lá vêm com tudo. Eita, rapaz! Então tá aí, ó. O Messi bateu uma falta, bem batida. Dessa vez foi bem batida. E o Vozinha o colocou para fora. Vozinha está virada no cão. Escanteio, vamos lá, vamos ver esse escanteio aqui, acompanhar aqui esse escanteio da Argentina contra o Cabo Verde. Eu quero ver o Cabo Verde passar. Valeu, meu São Benedito, a bola passou, foi embora, vamos embora, vamos trazer música. Mas antes tem uma outra voz, alô!
2: Boa noite, Valdemir, tô por cá te escutando.
0: Maciel Guarujá.
2: Um forte abraço para você e para todos os ouvintes.
0: Valeu,
2: especialmente o Silvano da Padaria, com o Padre Zé Guedes, Palito, que não perde o seu programa, seu Zé Augusto do Caminhão, seu Nequinha, seu D, seu Maninho lá em Iguaí, seu Popô, todos que nos ouvem de A a Z, não esquecendo Manuel de Belo, um forte abraço, seu Elson na Roma, todo esse povo bom que nos escuta todos os dias. E tô por cá escutando, viu? Maciel Araújo do Guarujá.
0: Valeu, meu amigo Maciel lá em Guarujá, acompanhando o programa Encontro. Já.

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1: É o programa Encontro com a Saudade, lá em Guarujá, São Paulo, e Aramâncio no Facebook, acompanhando aí a boa música. Cadeira de rodas, a mulher pediu. O cantor é ele, viu? Fernando Mendes.

Paulo Sérgio, aqui no programa Encontro com a Saudade e a Belíssima Música, Benzinho, em Tobias Barreto, 8h46, argentino, jogadores já estão faltando pernas, os jogadores da Argentina já estão faltando pernas, e já estamos quase a 90 minutos com o jogo empatado, 1-1. Espero que na prorrogação dê Cabo Verde. E que o Cabo Verde dê nos argentinos, com gosto. Em Tobias Barreto, 8 horas, 47 minutos. O Facebook tá devagar, tá gelado. Ninguém, o que foi que houve? Não estão gostando não do programa, é, rapaz? O que é que tem por aqui? É, homem é preso em flagrante após esfaquear tia de ex-companheira. Salvador tá brabo. Cada dia que passa tá ficando pior em Salvador. Que de abelha. Adia data e exclui setores com assento de show em Salvador. Não entendi. O que foi que eu botei, rapaz? A banda Kid Abelha adia data de show em Salvador e exclui setores com assento. A banda Kid Abelha adiou a data de realização do show que fará na Arena Fonte Nova em Salvador e anunciou mudança nos setores do evento em comunicado divulgado no dia de hoje. A apresentação que marca o retorno do grupo à cidade após uma pausa de 13 anos aconteceria no dia 11 agora de julho. Né? E será agora no dia 1º de agosto, seria no dia 11 agora de julho, adiaram para o dia 1º de agosto. Já as mudanças das localizações do público se resumem à retirada dos setores com assento. Agora, todos ficarão na pista prêmio. Quem adquiriu pista prêmio ou pacote VIP, não terá alteração de setor. Bom, como eu nunca tive num evento desse, não sei o que significa nada disso. Para mim, tanto faz. Para mim, só não faz quando não tem um local para ficar e presenciar o artista ou a artista. Não é? Rapaz, ou quando tem gente demais. Quando tem gente demais, não presta, não. Vixe Maria, tira essa bola daí, homem. Deus é pai. 90, 88 minutos. Falta um minuto. Falta um minuto para terminar os 90. Ninguém sabe quanto de acréscimo terão. Não é? Ninguém sabe quanto de acréscimo terão. Estão pedindo pênalti, os argentinos. O juiz vai engolir um negócio desse? Não pode. Não vai fazer como fizeram lá com o jogo lá do... Qual foi o jogo, rapaz? E pediram um pênalti, deram. Só foi bater a penalidade e pronto, acabou o jogo. É, não engoliu não, né? Não, ainda bem que o juiz não engoliu essa ideia da penalidade que os argentinos queriam agora. Vai terminar o jogo, os 90, já fechou. Hein? Pronto, segura essa bola vozinha, só que não pode. Aí, vamos embora, vamos trazer música, porque os amigos estão querendo ouvir música. Enquanto isso, ninguém no Face, também no WhatsApp chegou. Maciel agradecendo, né, por ter participado aqui do programa Encontro com a Saudade. Vamos lá? Vamos nessa? 8h51, 8 horas, 51 minutos. Dolores Duran. Alô, Biratã Ramos. Meu abraço, amigo.
Uma boa noite e obrigado pela sintonia do programa. Quem foi ao título?

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1: Esse aí é Demetrius, e a música Não Presto Mais Te Amo. Em Tobias Barreto, 9 horas, 2 minutos. Terminou, viu? Terminou o jogo entre Argentina e Cabo Verde. Terminou empatado. Agora irão para a prorrogação de 30 minutos. Nessa prorrogação, se terminar em 0-0 ou... qualquer maneira, se terminar empate, terá penalidade. Eu espero que não tenha penalidade, sim a vitória do Cabo Verde. Irei torcer por isso, pela vitória do Cabo Verde. Esse